Maria Helena, Eiffel, os filhos de Goiás, aqui na Educadora de Frei Paulo, são exatamente 20 horas e 6 minutos. Eu volto já depois dos comerciais com muita música pra vocês. Aguardem.

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1: Agora em Frei Paulo são 21 horas e 15 minutos, 9:15. Agora já estamos de volta aqui com o Sucessos da Noite da sua educadora de Frei Paulo. Boa viagem aí para o nosso amigo aí, o Olavo, também o Danilo, o Lucas e o Val da Barraca aí com destino à cidade de Ribeirópolis. Vamos dar uma visitada no nosso WhatsApp, vamos falar com mais ouvintes aqui, cadê? Já foi aqui, quem é o Guigui, né? O Guilherme vai falar com a gente. Alô, Guigui, boa noite.
2: Muita carta, ô, Paulo.
1: Valeu, Guilherme, um abraço pro Guigui também ligado com a gente, vamos com mais ouvinte.
3: Boa noite, Cacá. E aqui é Bernadette Nimucami, discípulo de Frei Paulo. Gostaria de ouvir aquela música. Uma carta alguém jogou no meu quintal, minha mulher achou, oferecendo aqui a minha colega Idaci, não faltando a João com a esposa Gil, e não faltando também a senhorzinho com a esposa Ceicinha, que Jesus, e não faltando também a Adolfo com a esposa Cicinha. Que Jesus abençoe vocês aí, Cacá. Estou aqui ouvindo passar música. Alguém jogou uma carta, a carta, alguém jogou no meu quintal, minha mulher achou. Tchau, fico com Jesus. Estamos aqui assistindo, viu?
1: Opa, Bernadette, parece que o nome da música é Carta no Quintal com Cristiano Neves. Acho que seja essa música. Tem mais gente, boa noite.
4: Boa noite, Carlos Alberto. Aqui é Gilvano, povoado Catuaba. Toca uma música de Amado Batista aí pra nós aí. Isso é a galera do Catuaba, tá tudo apaixonado hoje, viu? Ô, quarta-feira. Passa a música aí que eu tô ligado na Educadora, melhor do Brasil.
1: Valeu, um abraço, galera. Bernadette agradecendo. Temos mais um aqui. Vamos lá. Deve ser Soninha. Boa noite, Soninha.
5: Boa noite, seu Carlos Alberto. Aqui é a Soninha. Quero pedir uma música pra minha família, pra sua família, pra família de Zé Rinaldo, pra família toda do Brasil. E a música é Lulu Santo. Lulu Santo. Iê, iê, para lá, lá, lá, lá, lá. Existirão em todo canto a velha bandeira da vida. Essa daí. O nome da música eu não sei, eu só sei assim. A velha bandeira da vida, com o Lulu Santo. Obrigado e que Jesus abençoe.
1: Tá bom, vou procurar, se eu encontrar aqui eu toco ela, viu? Porque assim, o mais correto é o nome da música, certo? Se eu não encontrar, desculpe-me, mas vou tentar, tá bom? Olha, boa noite, eu sou Ana Cristina do Canidé, de Aparecida. Gostaria de ouvir uma música de Unha Pintada para oferecer ao meu marido Genilson e minha filha Silmara, tá bom? Daqui a pouquinho tem mais, porque eu vou tocar o que agora, rapaz? Eu vou tocar aqui, ah sim, rapaz, Amado Batista, Os Pontinhos.

Vamos trazer forró pra essa moçada. Que coisa boa, né? Agora vamos trazer aquele forró que todo mundo tava esperando. Vamos lá. Segura as chamas da paixão aí com você, chamego, meu irmão.

aí, Carta no Quintal com Cristiano Neves, pra você que pediu. Eu acho, viu, Soninha, que a música deve ser essa, Lulu Santos. A Cura, deve ser essa música aí, eu acho que é essa, vamos ver.

Bem, gente, aí foi a última, Lulu Santos. Cura. E o programa Sucessos da Noite vai ficando por aqui. Daqui a pouquinho, depois dos comerciais, eu volto com o programa Momentos de Amor, a melhor maneira de dizer eu te amo. E volto com os áudios e as mensagens e o telefone. Aguardem.

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Agora são 20 horas e 53 minutos, programa Momentos de Amor. A melhor maneira de dizer o teu amor, começando a partir de agora, nesta quarta-feira, meio de semana, 29 de julho de 2026. Estação é inverno, mas o frio tá daquele. Não tem chuva não, né? Tá fraquinha, mas o frio continua. Parabéns aí pra você hoje, completando mais uma primavera. Eu já vou começar, rapaz. Nosso amigo Lalai Bucam pediu pra ouvir a música de Raimundo Fagner, né? Vou tocar aí pra ele curtir aí. É Borbulhas de Amor. Tá aí pra nosso amigo Lalai Bucam.

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0: Agora são 22:10 aqui em Frei Paulo, já estamos de volta, né? Momentos de amor, a melhor maneira de dizer eu te amo. Abraçando a galera aí da cidade de Itabaiana, né? Alô, Cristiane! Alô também aí a Marcela e a Márcia também de sintonia com a gente. Quem também está ligado com a gente é a galera aqui de Carira, vocês de Pedra Mola e também de Pinhão, pessoal de Simão Dias. Tá todo mundo de sintonia. Vocês ouviram aí, foi Denise M, a Luete, me deu sinal, foi a unha pintada para Ana Cristina que pediu, né? E também você curtiu aí Borbulha de Amor com Raimundo Fagner. É isso aí, gente. Vamos ao telefone. Alô, boa noite.
1: Mas, rapaz,

0: Lúcia, o que é que tá acontecendo, rapaz?
1: Ele tava aqui, viu? Olavo, tá... você ouviu, não?
0: Da hora que começou o programa, rapaz, a ligação veio atender agora.
1: Eita, sofrimento. E você quer ouvir que música?
0: Eu não tava assistindo o jogo, não, rapaz. Eu vim assistir o jogo agora, que começou 9h30, mas eu tô ligado.
1: E Olavo rindo, uai.
0: Mas, rapaz, é mole, rapaz. Veio a ligação, veio atender agora, cara. É mole coisa dessa.
1: Isso.
0: O que é que acontece, será, hein?
1: Quem sabe?
0: Eu acho que é problema de junta, né, não?
1: É nada, essa Vivo tá morta, né, não?
0: Rapaz, uma Vivo dessa aí, rapaz, falar a verdade, merecia na hora que o carro do lixo passar, rapaz, pegar e jogar dentro.
1: Zero, quando você quer ouvir que música?
0: Rapaz, eu quero ouvir, era pra ouvir que a mulher pediu, era vaqueira apaixonada, mas agora não pode. A mulher ligou pra mim, aí, tá saindo pra botar vaqueira apaixonada, mas agora não pode, agora vai ser boate azul.
1: Boate azul, pra quem vai?
0: É, pra quem vai? Vai pra Gedava, né? Pra Salete da Senhora da Glória, pra Gilvânio, pra Sevaldo Wills, pra você, pra Demo Mota, pra meu amigo Olavo, pra Miguel da Loja, pra Cuscuz, pra Ferido dos Milagres, pra Zé Augusto, pra Sevaldo Wills, já falei, né? E pra... o Botax, Tejo, e o Lucas da Mercearia, e para Cuscuz, e para todos os ouvintes. E até amanhã, se Deus quiser, uma boa noite.
1: Valeu, boa noite, obrigado. Daqui a pouquinho tem Boate Azul para você curtir aqui na Educadora de Frei Paulo. Né? Vamos dar uma olhadinha aqui no nosso WhatsApp agora. Vamos falar com... quem é isso aqui, rapaz? Gilvânia, não, boa noite, Cacaia. Gilvânia, ofereço as músicas do programa pra você e família, pra todos os ouvintes. Valeu, Gilvânia, obrigado pela sintonia, tá bom? O Zé das Cutias vai falar também com a gente, boa noite.
2: Boa noite, Carlos Alberto, as Cutias do Careira. Carlos Alberto, eu quero oferecer... não vou pedir música não, as músicas todas dos programas são boas para oferecer a todos os ouvintes, principalmente para você, amigo, e Fernando Barbosa, oferecer a Cícero Dia, oferecer para a Desta Baiana, Joânia, Beto Pedra Grande, Gilmara, e para mim ouvir, para todos os ouvintes. Uma boa noite, obrigado e tchau.
1: Valeu, obrigado aí, Zé das Cutias. Tchau, esse foi o nosso amigo Zé das Cutias.
3: Cacaia, tô na escuta, vamos passar aí uma música aí pra meus primos. Estão tudo lhe ouvindo na serra. Juliana, Tiago, Igor, Felipe, minha mãe Vânia, meu pai de rock, estão tudo na escuta.
1: Ok, valeu, Renata, sempre de sintonia com a gente. E aqui, tem mais um áudio aqui, vamos lá. Boa noite.
4: Boa noite, meu grande amigo Carlos Alberto, que está falando aqui é de Jânio, como sempre, todas as noites, curtindo a Educadora. Hoje eu gostaria de ouvir a música de Zezé de Camargo e Luciano, Será Que Foi Saudade, para oferecer minha grande amiga Marlene, lá em São Paulo, também para minha irmã Adriana, meu irmão Walter, minha irmã Valdeira, e também para todo mundo aqui do bairro Mariango e todos os ouvintes que estão curtindo nesse momento, Educadora. Valeu, Cacaia. Bom descanso para todos. Uma boa noite.
1: Valeu, valeu, um abraço. Tem mais um aqui. Boa noite. É Gilberto do Bar, Serra do Machado, no Mosqueiro. Estou ligado. Valeu, valeu. Nosso amigo Gilberto em Serra do Machado também ouvindo a gente.
5: Obrigado, seu Carlos Alberto. Um abraço, que Jesus abençoe. E a outra música eu quero: Baby Canalojo. Ou então Iniquita. Nestante, viu? Só vou dormir quando acabar tudo. Ou Inequita ou Baby Canalojo pra me curtir. Tchau, beijo, um abraço, guerreiro.
1: Valeu, Soninha, um abraço pra Soninha também. Nós temos aqui, boa noite, é Kazumba, lá de Nossa Senhora de Lourdes, tá me ouvindo a gente? Ednei aqui, ó, é nós, é Ednei, o Gilto de Lagoa, estão lá moiando a palavra, curtindo aí na Mercearia, sertãozinho aqui é em Frei Paulo. Tem mais um aqui, boa noite, Acaia, se puder, mande um abraço pra mim. É Queimadinho, alô Queimadinho, um abraço pro Queimadinho também ouvindo a gente. Tem mais um aqui, é, boa noite, é, Perle Boy, como é? É, boa noite, aqui é o Erlo do Espinheiro, do Pinhão, manda uma dos nonatos, um abraço aí também. Tem mais um aqui, boa noite, Cacá, tô ligado na programação, é Roberta da Portelinha, valeu Roberta, um abraço. Mais outro aqui, boa noite, Cacá, se for possível passa uma música de Fernando Mendes, é Zefa na Avenida José da Cunha, valeu Zefa, também ligado com a gente. A gente vai seguindo, tocando aí o Rei Roberto Carlos, Os Botões.

nosso amigo aí, o Ailton, na cidade de Ribeirão Pires, ele pediu e ouviu o Joaquim Manuel, Boate Azul. Agora são 10 horas e 31 minutos em Frei Paulo. Volto já.

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Agora em Frei Paulo são 22 horas e 36 minutos, já estamos de volta. Lembrando, daqui a pouquinho, às 23 horas, o melhor da nostalgia tomando conta do seu receptor. Isso aí, meus amigos. Depois de meia-noite, música sem parar, é um atrás dela, né? Pra vocês que gostam de curtir a bela música, aqui na Educadora FM de Frei Paulo, Sergipe. Nossa amiga aí é Isabel, alô Isabel Matos, na capital sergipana, nos ouvindo nesse momento. Alô também aí o Aparício, além de nosso amigo José Van Gos Teixeira, Lorena, lá no conjunto Bugio, também na capital sergipana, né? Pessoal de Areia Branca nos ouvindo, você de Itabaiana, São Miguel do Aleixo. Alô, Luiz Carlos, ex-vereador. Alô, Rosa. Galera da Lagoa da Entrada aí, lá em Monte Alegre, Sergipe. Era Ivan Boiador, sempre de sintonia com a gente. Tô devendo uma música ainda de quem, rapaz? Zezé de Camargo e Luciano, quem pediu? Será que foi Saudade, né? Pedir essa música aí. Enquanto isso, a gente vai dar uma olhadinha aqui no nosso WhatsApp. Vamos lá. Zefa, já toquei a música de Zefa, né? Já falei aqui na Roberta, aí da Portelinha. Pronto, achei um aqui. Oi, Carlos Alberto. Todas as noites estou na escuta do seu programa. Gostaria de ouvir a música A Namorada Que Sonhei, com Newton César, no horário É Só Saudade. Pronto, eu vou procurar e vou tocar daqui a pouco, viu? Quem foi que, rapaz, que botou? Parece, se não me engano, lá deve ser lá, sabe de onde? Não. Deve ser, eu acho que é Alzira. Ela não colocou o nome, não, mas parece-me que quem gosta dessas músicas é Alzira, né? Eu acho que ela é de Cavaquinho, se não me engano, ela é de Cavaquinho. Tá bom, gente? Vamos fazer o seguinte, vamos tocar logo a Zezé de Camargo e Luciano. Será que foi Saudade? Foi nosso amigo

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1: Agora são 23 horas e 9 minutos e estamos começando mais um programa, O Melhor da Nostalgia. Quarta-feira, meio de semana, hoje dia 29, isso mesmo, 29 de julho de 2020. E 6, a estação é inverno, mas o frio tá daquele. E a música da nossa amiga, né, rapaz? É, eu acho que é o nome dela, rapaz. Esqueci. Esqueci o nome dela aí. Acho que ela é de Cavaquinho, deve ser de Cavaquinho para Ipiranga, né? Deve ser de lá, tá bom? Vamos começando já com a música dela, viu? E aqui começa aqui, tem uma. Chegou mais uma mensagem. Chegou mais uma mensagem aqui, cadê? E é só saudade, a cidade dorme, todo mundo cochilando e eu continuo acordado ouvindo as mais belas canções. Se for possível, passe o Agnaldo Timóteo, Tristeza Danada. E depois de meia-noite, música sem parar, é uma atrás da outra. Boa noite e até amanhã, se Deus quiser. Fica com Deus. Eu já vou começar com aí, rapaz, a música de Newton César, ela que pediu, né? Ela que pediu aí, Newton César, eu vou tocar a música agora, A Namorada Que Sonhei.

tudo bem, gente? Agora são 23 horas e 22 minutos. Você curtiu aí Altemar Dutra e Voltarei, né? Você também ouviu Aguinaldo Timóteo, Tristeza Danada. Além de Newton Cedra, A Namorada Que Sonhei. É isso aí, gente. Nós vamos com mais músicas em seu rádio, destacando para vocês Beijo Gelado, canta José Augusto Sergipano, Evaldo Braga, Mentira e Cabelos Brancos, Nelson Gonçalves.

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1: Agora são 23h34, já estamos de volta. Educadora simplesmente demais, hein? A nostalgia tomando conta do seu rádio. Já estamos na última meia hora desta quarta-feira, meio de semana, 29, antepenúltimo dia do mês de julho, ou seja, do mês Santana de 2026. Vamos dar uma olhadinha no nosso WhatsApp mais uma vez. Tem aqui, nós temos aqui dois áudios. Vamos falar com mais uns ouvintes. Olá, boa noite mais uma vez.
2: Obrigado, Carlos Alberto. Foi o Alzira Ferreira, de Cavaquinho, que pediu a música A Namorada que Sonhei, de Milton César. Obrigado mesmo.
1: Valeu então, dona Alzira. Falou e disse. Nós vamos falar com Geraldo. Geraldo Silva, boa noite.
3: Boa noite, Cacaia. Geraldo Silva trabalhando aqui. Mais a turma da nossa engenharia. E estamos ligados aqui através da Rádio Net. E gostaria de ouvir a música Margarida, tema Dutra. Tem muito tempo que tocou essa música aí, viu? Se for possível. E um obrigado e uma boa noite.
1: Então, tem muito tempo, vai tocar agora. Altemar Dutra, Margarida.

Engano do Carteiro foi a música que você ouviu com o saudoso José Augusto Sergipano. A GP Camimesa e... Altemar Dutra Margarida. Faltando 10 para meia-noite, quase no finalzinho do programa, né? O melhor da nostalgia vai sair do ar a poucos instantes, porque a partir das meia-noite, né? A partir da meia-noite, aí música sem parar é uma atrás da outra, né? E o melhor da nostalgia é só amanhã, a partir das 23 horas, ou seja, a partir das 11 da noite. É isso aí, meus amigos, abraçando a galera que tá curtindo a gente aí na Vila São Miguel, tá todo mundo ligado, pessoas que curtem bastante aqui a nossa programação, né? Vou deixar as duas últimas, né? Chão de Estrelas e Carmen Silva com Concerto para um Verão. Nesta noite derramo sobre você e sua família uma chuva de bênçãos e graças. Boa noite e até amanhã, se Deus quiser.

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0: Tardezinha, por favor, os aplausos de vocês pro autor da obra. Prateado.
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3 horas e 29 minutos. 3 horas e 29 minutos.

festa muito animada entre bebidas e mulherada, um rapaz bem sucedido brindava com seus amigos a sua vida de liberdade. De repente, uma confusão lá na porta chamou sua atenção e ele foi ver de perto o que acontecia. É que um homem estava sendo barrado, não tinha sido convidado, mas para entrar ele insistia. E o rapaz, meio nervoso, já chegou dizendo: "O senhor parece que é muito teimoso, e antes que eu te jogue na rua, me diz logo o que está querendo." E o homem educado, de olhar sereno, olhou bem dentro dos seus olhos e disse: "Realmente eu não fui convidado e não é minha intenção te atrapalhar. Vim apenas para te dar um recado, e é com você mesmo que eu quero falar." E o rapaz, naquele instante, olhou bem para aquele homem que, apesar de ser estranho, ele viu que seu semblante era de um rosto conhecido. Dispensou os seguranças, pediu licença para os amigos e, chamando ele num canto, aquele homem de olhar sereno se sentou na sua frente e começou a falar: "Olha aqui, meu rapaz, eu não vim aqui para te chatear e muito menos para te ofender. Mas o que eu tenho para te dizer é algo muito importante, você precisa me escutar. E realmente hoje é um dia que você teria uma razão muito grande para comemorar. Talvez não aqui nesse lugar, porque a pessoa com quem você deveria estar comemorando nessa data, infelizmente ele está muito distante daqui, deitado em uma cama, muito doente, e não pode nem ao menos se levantar. Eu acho mesmo que o nome dela talvez nem conste na sua lista de melhores amigos. E talvez você já tenha até esquecido, mas hoje é o aniversário dela. E é justamente sobre ela, a sua mãe, que eu quero falar. Eu cheguei aqui, encontrei você feliz com tantas mulheres e tantos amigos. Você vive se divertindo, esbanjando tanto dinheiro, fazendo festa. Eu vejo que esta é a vida que você tem vivido. Sempre festejando, brindando, comemorando sabe lá o quê. Mas você deveria saber que a maior riqueza que você tem na vida, que você parece fazer questão de não se lembrar, é aquela mulher que te deu a vida e que hoje, desprezada, não passa de uma pobre velha esquecida. Porque para você eu vejo que ela realmente não representa nada." E o rapaz, sem paciência, já querendo sair dali para não escutar, mas era tanto peso na sua consciência que as suas pernas não se moveram e ele não conseguia se levantar. Permaneceu ali sentado e teve que ouvir calado tudo o que aquele homem tinha para falar. Você talvez...

porque tudo que ela fazia era pensando em você. E entre tantas horas sofridas, muitas vezes ela disfarçava para esconder de você as dores que ela carregava, daquele sangue pisado que escorria das suas feridas, que ela levava dos espinhos da vida e que tanto lhe fazia sofrer. E é por isso que de vez em quando ela saía da sua frente e ficava sozinha num canto e simplesmente chorava. E quando você aparecia de repente e via ela chorando e querendo saber o porquê, na mesma hora ela já disfarçava e te abraçando ela respondia que era apenas um choro de alegria. É que ela se sentia a mãe mais feliz desse mundo só porque você estava ali naquele momento abraçando ela. E você, uma criança ainda inocente, muitas vezes chorava pedindo um presente e ela, sabendo que não podia comprar, mas sempre improvisava alguma coisa que fizesse você contente e ficava ali brincando com você, olhando o teu sorriso de alegria, e você nem percebia que aquele teu sorriso era a maior recompensa que ela podia ganhar. O tempo foi passando e você foi crescendo e ela continuou o seu sacrifício. Tudo ainda era mais difícil, porque você também tinha que estudar. Mas ela não desanimava, muitas vezes até fome ela passava, mas para você ela nunca deixou faltar. Eu quero que você também busque nas suas lembranças todas as vezes que você ficou doente e precisando de amparo. Quem é que passava as noites em claro cuidando de você e que ficava ali a noite inteira do lado da sua cama, transpassada de sono, sentada numa cadeira, enquanto você dormia esperando nascer o dia para ver de novo o teu sorriso e o brilho do seu olhar? É a coitada dessa mulher. Quando você já estava na juventude, ela que não viveu sua mocidade, abrindo mão da sua própria vida para poder criar você com tanta dificuldade. E você nunca sequer deu valor, e muitas vezes até duvidava do seu amor quando ela o repreendia, porque no fundo o que você queria era viver a sua liberdade. Mas a sua mãe, que já conhecia de perto a dura realidade, sempre de olhos abertos, fazia de tudo para você não se perder na vida e para você não abandonar os seus estudos. E mesmo com todo o seu desprezo, ela nunca desistia de você. Até que chegou o dia que ela realmente chorou de alegria. Você passou no vestibular e entrou na faculdade. Só que quanto mais você estudava, mais aumentava o seu orgulho, até chegar ao ponto de deixar sua mãe abandonada, morando sozinha numa casinha pobre da beira de estrada, para ir morar com seus amigos na cidade, para curtir sua liberdade, que até então era o maior sonho da sua vida. Você, sempre muito iludido, nunca apresentou sua mãe para os seus amigos, só porque ela era pobre e você tinha vergonha de ser filho de caipira. Sempre sonhando com a nobreza, você só vivia pensando em riqueza e querendo ser o dono do mundo. Mas contudo o tempo passava, e enquanto você estudava, a sua mãe ficava em casa rezando, torcendo para você conseguir se formar e morrendo de saudade daquele filho que um dia lhe abandonou e nunca mais voltou, nem ao menos para visitá-la.

paciente entrou em coma e de repente a sua vida corria grande perigo. O tempo foi passando e você não se curava, a coisa foi se complicando, um órgão seu já não funcionava, você precisando urgentemente de um transplante de rim. E quem novamente naquele instante apareceu desesperada naquele hospital, sabendo que você passava mal e que corria risco de vida? Por acaso foi algum dos seus amigos ou alguma das tantas mulheres que você conhecia? Não, meu rapaz, não abaixe a cabeça, olhe para mim! Você precisava urgentemente daquele transplante de rim para poder sobreviver. E mais uma vez ela estava ali, provando seu amor, ignorando todo o seu desprezo, só pensando em te salvar e para te dar a vida se fosse preciso, só para depois ter o gosto de olhar para o seu rosto e ver de novo o seu sorriso. Uma situação complicada naquela sala de cirurgia, foram horas de agonia, mas você sobreviveu. E logo que teve alta, foi embora e deixou para trás, isolada numa cama de enfermaria.

A sua mãe, que ainda padecia, vítima de uma infecção hospitalar. Ela que foi ali para te salvar, e agora era ela que corria risco de vida. 30 dias ela ficou internada para poder se curar. E você, por ser o escravo da própria ignorância, não teve nem sequer por lembrança a coragem de visitá-la. E mais uma vez, magoada e com aquele vazio no coração, ela foi embora para casa, acompanhada da solidão. Mas ainda não acabou, não. Ainda tem mais. E da sua formatura, meu rapaz. Você se lembra daquele dia? Você sabia que tudo que a sua mãe queria era te ver um doutor formado. Mas é claro que para aquela festa ela também não foi convidada. Mas ela estava ali, assistindo tudo do lado de fora. E coitada, toda orgulhosa, chorando, emocionada, vendo todos te cumprimentar e olhando de longe sem poder te abraçar. Ela queria tanto estar ali com você naquela hora, mas ela sabia que aquele dia era o dia mais feliz da sua vida e ela jamais queria te envergonhar. E reconhecendo que já tinha cumprido seu dever e vendo que a partir dali daquele dia ela perdia de vez o seu menino, ela entregou a sua vida à própria sorte, sabendo que agora a morte era seu único destino. Foi enfraquecendo e hoje ela é um caso quase sem solução. E você sabe disso? Que ela vive muito doente? Que ela pode morrer de repente? Mas você não tem compaixão. Nunca vai lá para visitar e ficar um pouco com ela? Nem mesmo hoje, que é o aniversário dela. Porque é tão duro esse teu coração, que o único presente que ela recebeu de você na vida foi um pacote todo enfeitado de sofrimento e cheio de ingratidão. Mas se você quiser, você ainda pode ir lá agora e abrir para ela o seu coração, e você ainda vai ter a sorte de poder olhar para ela, enquanto que ela, coitadinha, só vai poder ver seu rosto passando a mão, porque agora ela já está cega, perdeu completamente a visão. E não vem você agora me dizer que nem sabia que ela já tinha ficado cega? Porque um dia, não suportando a saudade, ela veio até a cidade na esperança de te encontrar, e sem poder enxergar, a coitada ficou perdida. E foi nesse dia que você viu ela caída na rua, num canto da calçada, quase congelada, morrendo de frio. E ela, naquela escuridão do seu mundo, reconheceu a sua voz que vinha conversando, estendeu os braços para você, aqueles mesmos braços que tanto te deu carinho e te agasalhou, e que tantas vezes te carregou, completamente cega naquele frio. Ela implorou por sua ajuda e você, numa atitude absurda, covardemente a ignorou. E fingindo que não viu, só porque você estava com seus amigos, e mais uma vez você ficou com medo deles saberem que aquela pobre mendiga é que era a mulher que te pôs no mundo. Pobre dessa mulher que tanto sofreu e só teve desgosto na vida. Nunca mais ela vai poder olhar no seu rosto e ver de novo o teu sorriso, o sorriso daquele menino que sempre foi a sua maior recompensa. Mas agora você para e pensa: mas que recompensa, que recompensa, meu rapaz, teve a sua mãe na vida? Eu olho para você agora e sentado em silêncio, de cabeça baixa. Eu já te contei toda a sua vida, mas parece que para você o teu orgulho sempre falou mais alto. Não permita que isso aconteça. Levante esta cabeça e arrependa dos seus atos, antes que seja tarde demais. A tua mãe está esperando por você, e tudo o que ela quer antes de morrer é poder ganhar ao menos o teu abraço. E o rapaz, ali sentado de cabeça baixa, percebeu que de repente ficou calado, e sentindo as suas mãos frias, ele levantou a sua cabeça e viu que na sua frente havia somente uma cadeira vazia. Olhou ao seu redor e não viu mais ninguém. Todo mundo já tinha ido embora. E ele agora se sentia sozinho, angustiado e amargurado com aquelas palavras. Ele tentou dormir, mas não conseguia. Até que no outro dia, não suportando o martírio da sua consciência, ele se rendeu ao arrependimento. E ver a sua mãe naquele momento era tudo o que ele queria. E chegando perto da casinha onde ela morava, ele encontrou uma mulher na estrada que, chegando perto dele, lhe disse essas palavras: aonde você vai com tanta pressa, meu rapaz? A sua mãe já não mora mais aí. Ela agora já está morando no céu junto com Deus. Ela te esperou tanto, mas você não apareceu.
e ontem à noite ela morreu. O seu corpo pouco foi velado e hoje de manhã no cemitério da cidade, sem a presença de nenhum parente, ela foi enterrada como indigente, numa cova abandonada. Ela sempre vivia muito sozinha, olhando da janela para ver se você vinha, mas depois que ficou cega e muito doente, ela sempre me chamava para ficar aqui com ela. E segurando o retrato daquela criança sorrindo e com os olhos cheios d'água, ela sempre falava de você. Ela sempre me dizia que um dia você ainda ia aparecer. E eu via a pobrezinha coitada morrendo abraçada com seu retrato no peito, porque você não estava ali. Naquela hora foi esse o único jeito que ela teve de te abraçar. E não chore, meu rapaz, porque tua mãe sempre gostou tanto do seu sorriso. E eu tenho certeza que nesse momento ela está te vendo lá do paraíso, ao lado de Deus, que também já te perdoou, porque ele sabe o quanto você está arrependido. Guarde com você esse crucifixo que tua mãe deixou como lembrança. Você usou tanto ele quando era criança e depois abandonou. Foi o primeiro presente que a tua mãe te deu. Depois você cresceu, mas ela sempre guardou. E pouco antes de morrer, já quase sem poder falar, ela deu um beijo nele e pediu para te entregar. Ele pegou aquele crucifixo e ao entrar naquela casinha foi então que de repente ele teve a maior lição da sua vida. Do lado da cama dela, pendurado na parede, ele viu os dois quadros que a sua mãe sempre guardava com muita devoção. Na mesma hora ele caiu de joelhos no chão, segurando aquela cruz, porque viu que um quadro era da Virgem Maria e o outro era seu filho Jesus. E olhando para o rosto de Maria, ele reconheceu que era o rosto daquela mulher que lhe viu na estrada e que lhe entregou a cruz. E quando ele olhou no rosto de Jesus, ele se lembrou daquele homem de olhar sereno que havia lhe procurado e que tanta verdade lhe falou. E descobriu naquele momento porque ele tinha um rosto tão conhecido e reconheceu que aquele homem era Jesus Cristo e que foi por causa dele que a sua vida mudou. E daquele dia em diante, ele perdeu todo o seu orgulho, entregou seu coração ao Senhor e hoje ele anda pelo mundo afora, pregando o amor de Jesus, levando a todos os corações o caminho da paz e da humildade. Todo ano ele volta no cemitério daquela cidade para visitar a sua mãe e cumprir a promessa que ele fez para ela, que em todo aniversário dela, aquele dia para ele agora é sagrado e ele passa o dia inteiro ali, de joelhos pedindo perdão para ela por tudo que ele fez de errado.

0: 3:56.
1: Alô, meu povo! Neste momento, comemorando os 5 anos de Marco Brasil, quero deixar a minha mensagem a todas as pessoas que, como eu, partiram para tentar a vida. Saíram de casa com o sonho de atingir os seus ideais. Foram em busca do sonho de vencer na vida. Deixo esta mensagem, principalmente a você, criança. A você, jovem. Não deixe que o medo atrapalhe seus sonhos. Mas nunca se esqueça, mesmo na derrota ou na vitória, daqueles que, mesmo distante, independente do que acontecer contigo, oram e torcem para que você consiga vencer. Pois eles são a grande razão de sua existência. A minha mensagem a você, papai, a você, mamãe, é mais ou menos assim. Adeus, papai e mamãe. Qual uma ave que sai do ninho que ela nasceu, eu saio dos vossos braços para trilhar passo a passo a sina que Deus me deu. É chegada a triste hora de eu ir pelo mundo afora, mas levarei na lembrança essa terra onde eu nasci, onde feliz eu vivi desde o tempo de criança. Quanto mamãe padeceu para criar os filhos seus, por isso é que eu vou embora. Preciso lutar com a vida para lhe dar, mãe querida, mais conforto para a senhora. E neste triste momento, vou fazer um juramento que eu só voltarei para trás se eu conseguir triunfar. Porém, se eu fracassar, aqui eu não volto mais. Um pedido eu vou deixar a quem por mim perguntar e a todos os amigos meus. Eu fui sem me despedir, temendo não resistir à triste hora do adeus. Meu canário cereceiro, que eu mesmo fiz prisioneiro para ouvir ele cantar. Só depois que eu for embora, abram a porta da gaiola e deixem ele voar. Fechem meu cão policial, para que o pobre animal não veja quando eu partir. Solte ele no instante que eu estiver bem distante, para ele não me seguir. Não chore, papai, não chore. Não sou o filho que morre, vou apenas conhecer o mundo, ver lugar desconhecido, mas do meu pai querido não me esquecerei um segundo. Não chore, mamãe, não chore. Eu vendo o pranto que corre sobre seu rosto divino, chego a perder a coragem de seguir esta viagem para cumprir o meu destino. Eu sei que em terras estranhas papai e mamãe me acompanham pertinho do coração. E sempre que a noite desce, eles dirão numa prece: filhinho, a nossa bênção. Nas ondas frias do vento, mandarei meu pensamento levar um recado meu e dizer: mamãe querida, não encontrei nesta vida outro amor igual ao seu. Desce a noite silenciosa, cai o sereno nas rosas, surge a lua lá na serra. Mamãe, vou partir agora, mas quando raiar a aurora, eu estarei em outras terras. Adeus, cidade milagre, minha terra querida, onde eu tive nesta vida os primeiros sonhos meus. Adeus, serras e campinas, rios de águas cristalinas. 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

Sertanejo, bom dia meu sertão, bom dia meu agreste, bom dia meu nordeste, bom dia pra você acordando nessa madrugada, sertanejo, madrugada de quinta-feira, dia 30 de julho do ano 2026, amanhã dia 31, último dia, e aqui estamos nós, né, levando a vida. É um dia desse, comemoramos carnaval e já estamos aí, né, meu amigo? Pois é, no meio do ano, aliás, passando do meio do ano, já estamos aí na mais da metade do meio do ano, chegando aí sábado próximo, dia 1º de agosto, né? Pois é, rapaz, vamos viver a vida e saber aproveitar bem a vida, agradecer a Deus sempre, pedindo a Deus que nos dê sabedoria, que nos dê aí mais paciência, né? Sertanejo, quando a gente não tem, a gente pede, né? E pede aquele que tem tudo pra dar, que é o nosso Pai Criador, nosso Deus.

0: 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Bom dia, Dona Maria, bom dia, meu povo querido.
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Liga para mim 98 43 41 09. Liga também para 98 28 0577. Quer mandar o seu áudio, mandar sua mensagem para o WhatsApp? Até 30 segundos você manda seu áudio para a gente. 99 40 16 91.

0: É meu compadre José das Flechas, né? Ele quando escuta essa música aí, fica se requebrando, se remexendo lá, né, meu compadre José? Pois é, rapaz. Olha, hoje dia 30 de julho, quero aqui parabenizar uma pessoa especial na minha vida, um presente que Deus me deu, né? Meu irmão Alexandre, meu irmão, meu compadre, meu amigo Alexandre, lá da Fazenda Onça, né? Filho da mãe Marta, filho do Joãozinho. Parabéns aí, meu compadre, meu irmão Alexandre. Hoje, dia 30, completando idade nova. Alô, você do telefone, bom dia.
1: Bom dia, sertanejo.
0: Bom dia, eu falo com quem?
1: Com Valdoilson.
0: Diga, seu Valdoilson, o que é que manda aqui nosso programa sertanejo?
1: Desejo aí os parabéns para seu irmão Alexandre, que Deus dê muitos e muitos anos de vida, saúde e paz, tudo na vida dele de bom.
0: Obrigado, obrigado.
1: E sendo possível tocar a toada aí, homenagem à Fazenda da Onça.
0: Fazenda Onça, oferece mais para alguém?
1: Para você e sua família, para meu filho e minha família, para o Joãozinho, o candidato. Para o Zé das Festas, para o Zé de Moisés, Zé Ravicuí das Graças, para o Bisunto, para o Sul, para o Carlinhos Almeida, para a Fátima Glória, para o Naldinho Almeida, Chaguinha da Queimada do Rio, para o Marcelo do Rancho Quatro Irmãos, para o Valdelinho do Tadanta, Maria de Moisés aqui de Canindé e todos os amigos aqui de Canindé, que uma ótima quinta-feira com paz, saúde, felicidade para todos nós, sertanejo.
0: Muito obrigado, sertanejo, para você também um ótimo dia, tá bom?
1: Amém, para todos nós.
0: Vamos que vamos falar com mais ouvinte. Alô, você do telefone, bom dia. Caiu a ligação, liga novamente, sertanejo. 4:18, 4:18 aqui na sua educadora, programa Desperta Sertão. Alô, você do telefone, bom dia.
2: Bom dia, Carlos André, aqui é o Zé Paulo, da Renata aqui da banda.
0: Pois não, sertanejo, o que é que manda aqui nosso programa?
2: Gostaria de ouvir uma toada com o Danielzinho, filho aqui da terra de aqui da banda.
0: Certo, pra quem se oferece aqui o Danielzinho?
2: Dona Wanda, a dona Nininha lá no Poldal, com o Gilson no Poldal, com a seu Walter na Jurema, a dona Wanda Ingrato Cardoso, a Fátima Engole e a todo ouvinte e a você que está comandando esse programa.
0: Muito
2: amanhã a Cidabã está de festa, viu? De novo.
0: Como é, amigo?
2: Amanhã a Cidabã está de festa. Começa as bandas amanhã, ou não, sábado e domingo, termina domingo a festa de Cidabã. Agora é a festa de banda, né?
0: Aí agora é a festa das bandas, né?
2: É,
0: muito bem.
2: A festa
0: quem,
2: das bandas.
0: Quem sabe, se não, quem sabe não aparecer aí pra dançar o forró aí, viu?
2: É, certeza. Um bom dia pra você, Carlos André.
0: Valeu, sertanejo. Um ótimo dia pra você também, viu? Obrigado pela sintonia, meu amigo. Obrigado pela sintonia. Tem mais ouvinte, alô do telefone, bom dia.
3: Bom dia, Carlos André.
0: Bom dia, Bizungo do Cajueiro. Quem é que manda aqui nosso programa sertanejo?
3: Toca aí com o João Paulo Daniel, a loura do carro branco.
0: A loura do carro branco, pra quem se oferece?
3: Vou oferecer pra minha esposa, também pra nosso amigo seu Erivan, também pra Naldinho Almeida, Nossa Senhora da Glória, Givaldo Cantinho do Bolo, Val da Barraca, Fernando da Baixa Grande, também Paulo Apaiador lá em Carira, Valdoir do Canindé, Valdomir lá em Lagarto, também pra Franca Nossa Senhora da Glória, também Tonhão no Porra Terra, Cusa de Lizélia, Preto no Porra Cicupira, Birron, Rodrigo, Tó, o Danilo, Barraqueira Mara Fazenda Pomizé, que é o Gá, que é o Jabá, o Jânio Plenado, tá o Thiago, Corrozinho lá em Itabi, Sul da Seis Barras, Reginaldo da Fazenda Mamoeiro, também Dona Vandidade Cardoso, Dona Nenca do Bandeira, Mano Henrique Sangue do Meio, também para a Batida Mato Café, o Paulo Denis, João de Viral no Agudoeiro e para todos os ouvintes, Carlos André.
0: Valeu, sertanejo, Deus abençoe, saúde e muita paz para todos vocês aí, tá bom?
3: Obrigado para você também, tenha um bom dia, até amanhã se Deus quiser.
0: Até amanhã, se Deus quiser, sertanejo, grande abraço, obrigado aí pela sintonia do rádio ligado, esse povão querido. Vamos de música bonita, sertanejo, chega para cá, João Paulo, chega para cá, Daniel, a loira do carro branco, 4:20.

0: Zé de Almeida e Paulo Nunes, desabafo de vaqueira aqui na sua Educadora FM, na sua 89.5. Bom dia, dona Maria, bom dia.
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0: Ei, sertanejo, estou falando, 4 horas e 28 minutos. Nessa madrugada bonita, vamos que vamos, sertanejo. Alô, você do telefone, bom dia.
2: Bom dia, fala, fala, sertanejo.
0: Estou falando, meu compadre José, que é que manda aqui nosso programa, sertanejo.
2: Que música bonita aí, você vai passar aí agora, meu compadre.
0: Isso, Seresteiro da Lua.
2: É, passa aí pra todos esses ouvintes ouvir, né, meu compadre.
0: Certo.
2: Meu compadre, quero desejar meus parabéns aí. Pelo aniversário de Dona Marta ontem, né, rapaz? E ontem eu não tive a oportunidade de ligar pra você. Vai, Dona Marta, meus parabéns pra você. Muitos anos de vida, saúde, felicidade. Pedir a Deus que essa data se repita por muitos e muitos anos. E o aniversário hoje, que é de...
0: Alexandre, filho.
2: Alexandre, filho de Dona Marta, né, rapaz?
0: Isso.
2: Meus parabéns também pra ele, parabéns. Parabéns, feliz aniversário. E eu ofereço essa música aí, meu pai, pra todos esses ouvintes, tá ligadinho, vindo você, pra você, pra sua mamãe, pra minha esposa Gildeta, até o Evangelho Chinês aí na Barra, até aí, Dona Neta, até aí, Dona Lúcia também. Nosso amigo professor Josinaldo, Dona Carira, da Delícia Navacaria, vindo você também, o Zé Pedro Zé Alves também. E me tinha Deus do povoado, mandar caro em família, vindo você também. Nosso amigo Léo, tá ouvindo você também. E pra todos esses ouvintes, Dona Irene. É, tá ouvindo você também. Nossa amiga Maria Vinícius Galvão também. O Raul Luiz, que já ligou pra você também. Nosso amigo Bisuno também. Nosso amigo Roda Barraca. É, e o papazinho de Dona Raquel também, Raquel. E pra todos esses ouvintes, tá ligado, ouvindo vocês, meu compadre.
0: Valeu, sertanejo. Deus abençoe, um ótimo dia pra todos vocês aí, tá bom?
2: Bom dia pra você, muita saúde. Que Deus tome conta de vocês, meu compadre.
0: Obrigado, o senhor também. Saúde e muita paz pra vocês todos, viu?
2: E seus caminhos por onde você andar, viu?
0: Amém, amém, meu compadre. Muito obrigado, viu? Vamos que vamos. Obrigado, sertanejo. Obrigado. Valeu. 4 horas e 30 minutos. Vamos à outra linha. Tem mais ouvinte que quer falar com a gente? Alô do telefone, bom dia. Caiu a ligação, liga novamente, sertanejo.
3: Nosso carro de boi conservado.
0: Olha, bom dia, sertanejo. Aqui é Gilvânia de Ribeirópolis. Tô ligada sempre. Olha aí a Gilvânia de Ribeirópolis. Bom dia pra você, Gilvânia. Obrigado pela sintonia. Bom dia, sertanejo. Aqui é sua grande ouvinte, Dona Janete de Ribeirópolis. Alô, Dona Janete. Um cheiro no coração pra senhora, viu? Forte abraço aí. Obrigado pela sintonia do Rádio Ligado. Alô, do telefone. Bom dia. Caiu a ligação, vamos à linha 2. Alô, bom dia.
4: Bom dia.
0: Bom dia, falo com quem?
4: Com a Wanda de Graça Cardoso.
0: Pois não, Wanda, que aqui manda aqui nosso programa.
4: Vou ficar com a toada de Danielzinho. Já, alguém já pediu aí, não foi?
0: A toada de Danielzinho, já sim, já está aqui no ponto da agulha aqui.
4: Pronto, eu vou querer essa toada. Ofereço o Zé Cosme Marranhento, Maria José, Nilma Geraldo Quilene. E a Reginaldo da Fazenda Mamoeira, aqui em Graça Cardoso. A Bizungo, a Tonhão, a minha amiga Sérgio Satoto, a meu amigo Preto de Pequeno de Urbano, esposa Terezinha do Mancunzá, a minha amiga Amelinha Santa Maria, a minha amiga Giovana de Ribeiró, Val da Barraca, a Eduardo da Cabeça da Vaca, e a minha filha Vanessa, minha filha Antônio Eduardo, a Vera Ivan da Lagoa da Entrada, a minha amiga... O meu amigo Sula, aqui da Três Barras. E a todos os seus ouvintes que estiverem ligados nesse maravilhoso momento. Um abraço para vocês, fica com Deus.
0: Obrigado, dona Wanda. Um grande abraço, saúde para todos vocês aí de Graco Cardoso. Alô do telefone, bom dia.
5: Bom dia, Carlos André.
0: Bom dia, eu falo com quem?
5: Ailton Padre Mateus.
0: Diga, seu Ailton, o que é que manda aqui nosso programa?
5: Se eu puder passar aí, Léo Costa, vai caminhoneiro.
0: Léo Costa, vai caminhoneiro, para quem se oferece?
5: Para Gedá, para seu Valduís, para o senhor Ivan Boiador, para Raquelzinho, pai dela, para Gilvânia, para Pedro Caldicana, para Dijalminha, para o vaqueiro de Dijalminha da Fazenda Anta, para Zé Padeiro.

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0: Sertaneja, para o seu trio Parada Dura, Brinco de Ouro aqui na sua Educadora FM, na sua 89.5. Olha a hora certa, 4 horas e 43 minutos. 4h43, vamos que vamos, sertanejo. Olha, bom dia, Carlos André. Aqui é Cândida por Valdo Mocambo. Gostaria que você tocasse sua música de Erivaldo e Careira, Fazenda Velha, para oferecer a meus filhos, Samanta, Poliana, Messena, Marcel e meu neto Yuri. A você e a todos os ouvintes, tenham uma quinta-feira abençoada por Deus. Valeu, minha querida Cândida, lá do Povoado Mocambo. Um abraço, bom dia para o povo bom aí do Povoado Mocambo. Obrigado aí pela sintonia do Rádio Ligado.
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0: Nosso amigo é Magno Padeiro. Alô, Magno Padeiro, bom dia, sertanejo.
2: Bom dia, Carlos André, aqui é Magno Padeiro. Gostaria de ouvir a música aí com o Sérgio Reis. Alfredo, aí nosso amigo Ninho de Aldo, Zé Seu Alcide, meu padrinho Tenho de Mar, Tom e Padre Martinho da Capiri, Givaldo do Cantinho de Bolo, Dona Josefa, Dona Maria, Seu Isso, Pio na Portelinha, Carlinho Taxista e todos aqueles que estão vindo. Obrigado, tenham um bom dia. Valeu, Carlos André.
0: Valeu, sertanejo. Grande abraço, um ótimo dia para você. Obrigado aí pela sintonia do Rádio Ligado. Vamos que vamos, sertanejo. Alô do telefone, bom dia.
3: Bom dia, meu amigo sertanejo.
0: Bom dia, falo com quem?
3: Lucas de Ribeirópolis.
0: Lucas de Ribeirópolis, que é que manda aqui nossa programação, Lucas.
3: Ligando para mandar um bom dia aí para todos os ouvintes dessa rádio, especial para você, a todos os meus familiares, especial aí para Laércio Riachinho, Zé de Moisés, Tiraci, Rivaldo Cantinho do Bolo, Gilvânia, Zé de Família aí, de Jeté, Fabinho da Cachoeira e todos que estiveram ouvindo essa rádio maravilhosa, tenham todos um dia abençoado em nome do Senhor Deus, né?
0: Valeu, sertanejo, um ótimo dia, saúde e muita paz pra vocês aí, tá bom, sertanejo? Valeu, grande abraço aí, nosso amigo Lucas, da mercearia Nossa Senhora de Fátima, lá de Ribeirópolis. Vamos que vamos, 4 horas e 45 minutos, 4h45, tem mais gente que quer falar com a gente? Tem muita gente aqui, através do WhatsApp aqui, da Educadora Sertanejo. Alô, você do WhatsApp, bom dia, fala, sertanejo.
4: Bom dia, Carlos André, Fábio Júnior, Duricuri, Carlos André.
0: Tá. Diga, Fábio Júnior. Tô
4: com o forrozinho de Luiz Gonzaga, Carlos André, se depende, Carlos André. Conheci nosso amigo Nené aqui da Ban, Dona Rana Ingra Cardoso, Sul aí nas Três Barras. Nosso amigo Flanco, Nossa Senhora da Glória, senhor Erivan Boiador, Valdo da Barraca, Valdo Will, para todos que estão na escuta, Raquel, o Celso aqui na Lagoa Rasa, Marcelo também na Lagoa Rasa, essa turma que estão sintonizados, Rádio Educador com o Carlos André, um abençoado.
0: Valeu, sertanejo.
4: Bom dia para todos.
0: Um grande abraço, um ótimo dia para você, obrigado pela sintonia do Rádio Ligado, tá bom, meu irmão? Tem mais gente que quer falar com a gente, tem muita gente aqui através do WhatsApp. Fala sertanejo, lá de Altos Verdes, não, da Fazendinha, chega pra cá, sertanejo.
5: Bom dia, sertanejo, Carlos André aqui, a gente vai falando, sertanejo, gostaria de ouvirmos aí, Roça Boca, Irmão dos Anjos, oferecer seu compadre Adriano Lagadiz, Rodrigo, Paulo Solidário, Rubinho Zé Gaiá, Leandro, Edeís, Chorão, Marcelo, Cauã, Consuelo, meu compadre Henrique, Cainá, enfim, a todos os seus ouvintes, fica com Deus, sertanejo, tchau, muito obrigado, e a minha filhinha Vitória, que completou o último mês ontem.
0: Valeu, meu amigo, um grande abraço aí, a sua filhinha, viu, que cresça cada vez mais na sabedoria divina, tá bom, meu amigo? Forte abraço aí pra você, pra toda a sua família. Deus abençoe sempre. Vamos que vamos, ter mais ouvinte? Tem sim, é o Márcio Vaqueiro, bom dia.
6: Bom dia, sertanejo, aqui é José do Povoado Alojá, município.
0: Aí, ô José, daqui a pouquinho eu falo em você, viu, José? Eu quero aqui mandar um grande abraço para o Márcio Vaqueiro, lá de Ribeirópolis, para o seu papai, viu? Que Deus dê muita saúde ao seu pai, tá certo? E quem sabe a qualquer hora a gente aparece por aí para fazer uma visita aí ao papai aí do nosso amigo Márcio Vaqueiro, lá de Ribeirópolis. Fala aí, sertanejo.
6: Bom dia, sertanejo. Sertanejo aqui é José do Povoado Alojá, município de Lagarto. Gostaria que você me passasse uma música de Roberto Miranda. Gostaria de oferecer Vaqueiro Tendo da Fazenda Taboquinha, seu filho Nanã, seu filho Tico, Vaqueiro Romualdo da Fazenda Taboquinha, seu filho Lar Divina, Cláudio Tratorista, Fernandes, Negro de Orino, para todos aqui do Povoado Alojá, principalmente para vocês aí da rádio.
0: Valeu, meu irmão, grande abraço, obrigado pela sintonia. Alô, você do telefone, bom dia.
7: Bom dia, Carlos André.
0: Bom dia, falo com quem?
7: Chiquinho Aboiador do Catuabo.
0: Chiquinho Aboiador do Catuabo, manda as ordens, seu Chiquinho.
7: Primeiramente, agradecer a Deus, Carlos André, por tudo que acontece de bom na minha vida. E tô ligando para convidar você para o 7º encontro de Aboiador aqui na Chácara Paz e o Sossego, dia 23 de agosto. Convidando toda a vaqueirama da região de Carira, de Prepau, de Macambira, Pedra Mole, Aparecida, Ribeirópolis, Carira, a região de Glória, porque assim eu não vou falar por nome que eu tô convidando a vaqueirama, né, Carlos André?
0: Isso.
7: E as atrações da festa é Léo Costa e Banda, é Roberto Júnior e Banda, Adalto Lima e Banda. A premiação para a primeira toada é um carneiro. A gente tem premiação até a 10ª toada, da primeira à 10ª. E mais 5 brindes para os aboiadores diversos. Aí eu quero convidar toda a vaqueirana, convidar Wanda de Grato Cardoso, Lena de Cumbis, Fátima de Glória, nosso amigo Lucas da Mercearia, Laércio do Riachinho, e também, não faltando, a grande Maria das Vacas, que eu tenho o maior prazer se ela comparecer aqui na festa. Hein?
0: Muito bem, Maria das Vacas, está ouvindo a gente com certeza, viu, sertanejo?
7: Exatamente, cara, é nosso amigo Ivan da Fazendinha e Ivan Machado. A gente agradece a todos que marcaram presença e quero toda a presença dos nossos vereadores de Prepau, porque a gente vai trazer Zé de Heráclito, de Caria, Zé Lima, da cidade de Aparecida, nosso amigo Preto de Caçulo, Neguinho do Santa Maria, e a gente vai trazer mais atrações assim em gente que trabalha na rádio, né, aí de Prepau, que vem quase tudo, entendeu? Eu agradeço a todos e agradecer também a Jesus Cristo. Então, convidar todos vocês para o 7º encontro de Aboiador aqui na Chácara, a Paz e o Sossego. E quando for 2h45, nós temos um sorteio aqui no bingo de um carneiro e uma caixa de cerveja. As cartelas que eu for vender é a partir de R$10 cada uma. E aqueles que vêm para cá estão me ajudando em qualquer coisa. E esse povão do interior daqui da região, se puder me doar uma galinha de capoeira, eu agradeço. É só ligar para o meu número 98-34-01-73, que eu vou buscar em qualquer lugar, eu vou buscar. E se alguém quiser me ajudar em dinheiro também na festa, ou em qualquer coisa, e dizer assim, se encontrar Paulo de Tibus, que é um cara muito conhecido, pode entregar qualquer coisa a ele, que ele passa para minhas mãos, entendeu? Obrigado e bom dia.
0: Valeu, sertanejo, estaremos aí com certeza apoiando aí, contribuindo aí para esse 7º encontro de aboiadores que vai acontecer lá no povoado Catuabo dia 23 de agosto, né? Dia 23 de agosto, tá bom, sertanejo? Olha, só lembrando, você que está ligando aí para o meu celular, eu não atendo o telefone pelo meu celular. Você liga aí, pessoal, liga aí para os telefones aqui da educadora, tá bom? Aliás, nós não atendemos ligação via WhatsApp. O pessoal tá ligando aí via WhatsApp, nós não recebemos ligação via WhatsApp, tá bom? Liga aqui para o 9843-4109 ou 9828-0577. Alô, Gileide, lá de Pinhão, bom dia, dona Gileide, fala sertaneja.
8: Bom dia, meu amigo Carlos André, passando para desejar uma quinta-feira iluminada e abençoada por Deus. Bora, bora, bora, Carlos André sertanejo, que Nossa Senhora Aparecida ilumine o seu dia hoje e sempre. Um cheiro no coração da amiga Gileide de Pinhão.
0: Valeu, sertaneja! 4h52. Alô, Chumbinho! Olha ele aí, ó. Erivaldo Careira, fazendo.

meu sertão. Bom dia pra você, sertanejo. Bom dia, Fátima, lá de Coronel Jonsá, o Quequel. Alô, tia Lídia, bom dia, tia Lídia. Um abraço aí pra senhora, pra seu filhão. Alô, Nan Mototáxi, também lá de Nossa Senhora da Glória, bom dia. Bom dia pra esse povo bom aí do Alto Sertão, Porto da Folha, Monte Alegre, Canindé. Um abraço pro senhor Gracardoso também. Outro abraço aí pra todo esse povão querido, sintonizado na Educadora FM. E mais uma vez quero aqui parabenizar meu irmão, né? Meu irmão, meu compadre Alexandre, lá da Fazenda Onça, né? E o Pepeito lá da Serra das Campinas, lá das Campinas, já ligou aqui pra gente, mandando os parabéns aí pra sua patroa, né? É, Dona Marta, que ontem completou a idade nova, e também tá mandando os parabéns pra o Alexandre, né, Pepeita? Um abraço, bom dia, Pepeita, pra sua mamãe, pra toda a sua família aí na Serra das Campinas. Pessoal do Barro Branco, bom dia. Bom dia pra todo o povão aí do Barro Branco, obrigado pela sintonia, viu? Por falar em Barro Branco, próximo sábado agora tem missa, viu? É, tem missa aí na Capela Nossa

0: taxista, tá ligadinho aí em Itabaiana, daqui a pouquinho tá aqui em Frei Paulo, né? Você que precisa fazer uma viagem com segurança, contrata aí o Marcelo taxista, viu? Pois é, o Marcelão. Deixa eu mandar um abraço aqui especial também pra meu amigo Dona Tereza do Mucuzá e Pretinho, né? Um abraço aí, boa recuperação pra Dona Tereza, pra o Pretinho aí também, obrigado pela sintonia, viu? Deus abençoe a todos vocês. Olha, hoje lá no povoado Catuabo, vai estar acontecendo aí a missa de sétimo dia, né? Em sufrágio aí da alma de Dona Nenê, né? A missa que será celebrada hoje, dia 30, a partir das 7 horas da noite, lá no povoado Catuabo, na capela Nossa Senhora, aliás, na capela Santa Paula Francinete. Então hoje, logo mais às 7 horas da noite, lá na capela Santa Paula Francinete, do povoado Catuabo, teremos aí a missa sétimo dia em sufrágio da alma da senhora Jovelina Lima de Matos, a Dona Neném, grande ouvinte aqui da nossa programação, a mãe da minha comadre Maria José, a mãe também aí da Rosa, né? Que papai do céu abençoe e dê força a todos vocês, tá bom? Muita força mesmo. Valeu! Vamos falar com os ouvintes. Alô, você aqui do WhatsApp, sertanejo. Vamos que vamos. Bom dia. Fala, sertanejo.
1: Bom dia, Carlos André, aqui é do Bando Povoado, Fazendinha Caria. Quero ouvir a música de Nervado Caria, Fazenda Velha. Filha, se daí, chega lá que mais uma pessoa, aquele coelho descoberto. Roberto Antônio de Ivana Fazendinha, dentro do Camara do Meio, Galego da Pasta, que toma a camisa, Lucas da Padaria e Maria Vitória. Ou você da idade, bom dia, quando eu queria de um quinta-feira abençoada a nós todos.
2: Bom dia, Carlos André, que é chave para Niderópolis. Gostaria de oferecer as músicas do programa para Zé Padeiro, Tiquinha Padeiro, Valda Barraca, Pedro do Caldo de Cano, Suposo Carminha, Heródio Pedeiro, Machino Povoado Batinga, Leno no Aleixo, Evangelista no Povoado de Taquatiara, Voto de Galinho da Belo Automóveis e para todos os ouvintes.
3: Oi, Carlos André, bom dia. Carlos André, se for possível, passar aí a música a Gavota para oferecer ao seu João Aboiador, este grande poeta de glória, para oferecer a Lua, seu de Barro, a Nazareia, Pilu, Mocinha e Bernadette, lá no Espinheiro, para meu tio Zé Pequeno, aí no conjunto, para Nega e Bibi, para Dona Irene com toda a sua família aqui ao lado, para nós aqui, para você e sua mãe. Um abraço, estou aqui na escuta.
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0: Ei, sertanejo, meu reino encantado, música bonita aqui na sua Educadora FM. Vamos falar com esse povo querido. Fala, sertanejo, lá de Ribeirópolis.
1: Bom dia, sertanejo. Aqui quem fala é o Leomir Vaqueiro. Quero ouvir a música de Cheiro da Vaquejada, Toalha da Vaca Lisinha. Pra oferecer a todos os ouvintes, a vocês aí da rádio, meus colegas aqui de trabalho. E tchau, obrigado.
0: Valeu, sertanejo. Aí é o Leomir Vaqueiro, lá de Ribeirópolis. Um abraço, bom dia pra essa galera boa aí, pra a turma boa aí, rapaz, viu? É, outro abraço aí pra toda essa vaqueirama querida lá de Ribeirópolis. Alô, seu Jessé, alô, seu Valdo da Bela Automóveis, bom dia. Bom dia também aí pra nossos amigos aí, né? Lá do quiosque, seu Valdo também lá do quiosque, bom dia, viu? Outro abraço aí pra vocês, obrigado. Pessoal da comitiva, é Fazenda Pouca Terra. Aquele abraço, aquele bom dia pra essa turma boa. Olha, lembrando a você que domingo agora, viu? Domingo agora, a partir das 14h, lá na cidade de Campo do Brito, tem a primeira cavalgada da Boa Hora. Pois é uma cavalgada diferenciada, né? Uma cavalgada aí que é realizada aí pela paróquia Nossa da Boa Hora, lá de Campo do Brito, viu? É, teremos aí, ó, a missa do vaqueiro às 14h, lá no ginásio de esporte, viu? A cavalgada irá sair lá do ginásio de esporte, lá da fazenda, para a fazenda Saracura, viu? Pois é, ó, do ginásio do esporte para a fazenda Saracura, e ao chegar lá teremos aí Xande Menezes, tem Luizinho Messias e muita coisa boa. Quero aqui convidar todos os nossos amigos, pessoal aqui de Frei Paulo, Campo do Preto, vocês aí de Macambeira, São Domingos e Itabaiana, pessoal do São Miguel do Aleixo, Aparecida, vamos lá, pessoal lá de Pinhão, Careira, vamos prestigiar aí essa cavalgada aí, que é também o intuito aí de arrecadar dinheiro para ajudar aí na construção, né, do novo altar lá da igreja Nossa Senhora da Boa Hora, lá de Campo do Brito. Deixa eu mandar um grande abraço aqui para o meu amigo Alex, motorista da prefeitura aí de Pinhão. O Alex, que acabou de sair daqui, está agora viajando para Aracaju, né? Levando os passageiros aí para a saúde. E ele deixou aqui uma encomenda, viu? De Dona Zefinha de Renilson, lá do povoado Maritá. Alô, Dona Zefinha, muito obrigado aqui pela encomenda, viu? Dessa vez é para engordar mesmo, viu? Obrigado pelo carinho, Dona Zefinha de Renilson do Maritá, viu? Ela oferece aqui as músicas do programa para sua prima Josiane e para Joelma. Alô, Joelma, aquele abraço, aquele bom dia. Vamos falar com Nossa Senhora Aparecida para que a gente tenha uma quinta-feira abençoada, de muita paz e muito amor. Vamos juntos. Vamos pedir a Mãe Aparecida que possa abençoar nossa casa, nossa família, abençoar nosso trabalho, abençoar tantas pessoas que nessa madrugada, nesta manhã, estão sofrendo, passando por alguma dor, alguma decepção, algum problema espiritual, por aqueles que estão angustiados, que acordaram angustiados hoje, né? A você que está indo aí hoje para Caju, para Lagarto, Itabaiana, a você, meu amigo, que está aí passando pela situação difícil, olha, confiar em Deus, viu? Confia em Deus. E acredite, meu irmão, que vai dar tudo certo. Deus é Deus, e Deus como Pai, Ele olha com certeza. Muitas vezes em nossas orações, pela madrugada ou pela noite, não temos palavras para dizer a Deus, e as lágrimas chegam e as lágrimas vêm. Mas sabe, meu irmão, que Deus também vê a sua lágrima como se fosse uma oração. Uma oração de clemência, de socorro, de pedido. E nunca se esqueça, tudo é possível aquele que crê, aquele que acredita. Por isso, vamos pedir à Mãe de Jesus que vem interceder por nós nessa manhã.
2: Oração a Nossa Senhora de Aparecida. Oh, Senhora Aparecida, que por Deus foi escolhida a padroeira do Brasil. Em todos os lares é adorada, entre as folhas conservadas no manto azul cor de anil. Desde um palácio enfeitado até um rancho abandonado lá nos confins do sertão, existe a imagem querida de Nossa Senhora Aparecida dando a sua proteção. És a luz dos viajantes que estão indo lá distante com o coração, assim diz. Ô, Senhora Aparecida, olhai a minha mãe querida que está bem longe de mim. Um prisioneiro fechado, vendo o céu por entre as grades, lembrando o destino seu, diz com a voz comovida: Ô, Senhora Aparecida, perdoai os erros meus. O navegante isolado, sobre os mares arrastados pela fúria de um turfão, só em teu nome bendito, que é a esperança dos aflitos, ele encontra a salvação. Quantas mães junto aos bercinhos, vendo morrer o filhinho, o seu santo nome ela chama. E a Senhora Aparecida devolve de novo a vida do filhinho que ela tanto ama. Um doente agonizado, quando seus olhos parados, cobrindo de um branco véu, chamando o seu nome santo, envolvido no teu manto, ele subirá para o céu. Eu, sendo um simples artista, à procura de conquista, vou pela estrada da vida e levo comigo a confiança, a imagem da esperança de Nossa Senhora Aparecida. Quando encontro algum fracasso ou dominado pelo cansaço, eu aperto a sua imagem e a minha fé decidida na Nossa Senhora Aparecida de novo me dará coragem. Ô, Senhora Aparecida, tu és a estrada florida que nos leva aos pés de Deus, porque todas as estradas se encontram na encruzilhada que é a cruz dos braços seus. É por isso que nossa gente, raça sublime e valente, por ninguém será vencida. Porque com fé te adoramos, em nossas preces te amamos, ó Senhora Aparecida. Ó Senhora Aparecida, mãe querida que nos protege a vida inteira, ajudai o nosso Brasil, deste povo varonil, desta terra brasileira.

É sertanejo, Tião Carreiro e Pardinho, pra quem gosta de modão de viola, viu? É a história de Catimbau, sertanejo. Deixa eu mandar um abraço aqui pra esse cabra que é um desaparecido, né? Meu amigo Eduardo, lá do povoado Arari, é. Valeu, Eduardo, bom dia pra você, sertanejo. Saúde, muita paz pra você, pra sua esposa, pra toda a sua família, tá bom? Eduardo, lá do Arari, forte abraço pra vocês. Olha, 5 horas e 32 minutos, em nome de JR Atacadista em Itabaiana, confira pra você e pra nós a hora certa. 5h32, bom dia.

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Sertanejo, agora em Frei Paulo, 5:39, 5:39, aqui na sua Educadora FM, bom dia, bom dia. A você acordando, levantando, viajando, a você já trabalhando, bom dia, nosso muito obrigado aí pela sintonia do Rádio Ligado. Olha, vem aí, viu? Vem aí dia 23, é, de agosto, viu? Mais uma edição, a 8ª Festa do Porco. É, a 8ª Festa do Porco do Rolento, lá na Praça da Matriz do Povoado Alagadiço, dia 23, sertanejo. Teremos aí o cabeludo Jante dos Teclados, e tem ele também, viu? Grande Léo Costa. Pois é, meu amigo.

0: Olha, quero aqui fazer também um convite especial. Olha, dia 15, né? Dia 15 agora de agosto do próximo mês, haverá um bingo, né? E uma corrida de argola beneficente aqui em Frei Paulo, a partir das 4 horas da tarde, tá certo? Lá no Parque de Exposição aqui de Frei Paulo. E a gente quer aqui, né, pedir aos amigos a realização aqui desse bingo, do Carrinho das Pias e do Cristiano da Ruinha. O Cristiano da Ruinha passou aqui pra gente aqui já o cartaz, paredão aí do nosso amigo Márcio, né? Teremos aí também vários prêmios, né? Vários brindes, e queremos aqui convidar todos vocês aí, esse bingo beneficente em pró do Josivan Messias, que é primo do nosso amigo Carlinho das Pias, ele que precisa fazer aí uma cirurgia no olho, e aí os amigos familiares se reuniram para a realização desse bingo dia 15 agora, de próximo mês de agosto, aqui no Parque de Exposição de Frei Paulo, a partir das 4 horas da tarde. Você é o nosso convidado, tá bom, sertanejo? Vamos que vamos, sertanejo!
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0: Deixa eu mandar um grande abraço especial, um abraço aqui pra toda a turma boa, rapaz, né? Lá do povoado Sambaíba, um abraço pra você da Sambaíba, obrigado pela sintonia.
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0: O Rogério taxista. Bom dia, sertanejo, tô na escuta, o gordinho do táxi, eu mando um alô pra Rogério, o gordinho do táxi, ela agradece, tô mandando aí. Valeu, Rogério, bom dia. Alô, Fernando da Lagoa Grande, bom dia. E vamos falar com esse povo querido, tem gente aqui que quer falar com a gente. Alô, você aqui do WhatsApp, bom dia, fala, sertanejo.
2: Bom dia, sertanejo, aqui é a Tinha do Povoado, que dia, se for possível, toca a música aí. Um milionário José Rico, pode ser qualquer uma. Oferecer a todos os ouvintes, a minha mãe, Dona Gilda. Que Deus tenha um dia abençoado para nós todos, meu irmão.
0: Valeu, sertanejo, muito obrigado, um ótimo dia para você, ter mais ouvinte. Alô, bom dia, você do WhatsApp.
3: Bom dia, Jandé. Bom dia, Nini. Hoje eu tô aqui em Ardaba no sítio, mas meu esposo. Passar minha música, Homem Triste, Barreirinho, para ser meus filhos, meu esposo do leite, meus netos, para toda minha filha, pessoal do Pau d'Arco, Júnior aqui em Ardaba na Chacamoura, minha esposa dele. Seu voto aqui na Jurema com a esposa, a Heraquinha aqui em Ardaba com a esposa, e para você, para sua filha, porque eu estive ouvindo. Dê um bom dia. Aqui é meu terceiro sertanejo, você tem um dia abençoado por Deus, Jesus te ama.
4: Bom dia, meu compadre Carlos André, aqui quem fala é André Padeiro de Mucão. Gostaria que você passasse sua música aí, 17 de Camargo Luciano, um dia que eu saí de casa. A felicidade da minha mãe, a meu filho André, a minha filha Beliane, minha esposa Dona Chimara, nosso amigo Carlos Virginia, alegre na Fazenda Andes, e roda o Cantinho do Bolo, Astro Leite, descendo no Riachão, perto no Riachão. Pra toda a galera boa de Mucão, tô aqui na barreira da Sanopão, meu compadre, tenha um bom dia com Deus.
0: Ei, meu compadre André, tava com saudade já, viu, meu compadre André, grande padeiro, viu, grande padeiro, grande profissional, viu, ele agora tá aí na panificação dos mercados Barreto, lá da rua Itabaiana. Um abraço é pra todos vocês aí, pra toda a turma aí dos mercados Barreto, na rua Itabaiana. Minha comadre Gilmara, saúde, Deus abençoe. Carlinho de Gina, grande abraço para o Carlinho de Gina. Forte abraço aí para minha filha Adeliane. Alô, Andrei. Forte abraço aí para todos vocês, pro bar do Mucambo.
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0: Olha, bom dia, sertanejo. Toque a música aí. A música boa, vamos. 5h30, eu tô passando aí. Ah, pronto. Tá bom, sertanejo. Já deu o recado aqui, tá certo? Obrigado pela sintonia. Vamos de música bonita, chega pra cá, Dudu, que Dalvan canta pra nós. Bom dia, sertanejo, bom dia.

0: fazer essa programação toda para você, para minha sobrinha Isanivalda, Paulo do Gato, Cristiano, Dona Neta, Malvinha Adriana, Carla Moraes, Diego de Dudu, Wanda Ingrato, tudo da Seis Barra, Missy Ramon Andes, Paulo Apoiador e família, Bandido Itabaiana, viu, Pato Irmão do Riachão, e para todos que estão ouvindo, que Deus abençoe, meu filho.
1: Bom dia, sertanejo, bom dia a todos aí que estão na audiência do programa. Sertanejo, eu quero oferecer as músicas do programa hoje a todos os ouvintes, especialmente a do Wanda Fazendinha, Coelhinho do Descoberto e toda essa galera massa que está ouvindo esse programa abençoado. Bom dia, professor Vaqueiro de Carira.
2: Oi, bom dia, sertanejo. Aqui quem fala é Pedro Sculpira, se for possível, troca Lua de Prata com Bandido Vaqueiro, oferecer com Sculpira, Tafila, Romildo, Anelson Freitas, Tonhão Povo do Céu, nosso amigo Bizu, Espinho de Ouro, Abirron, Rodrigo da Verdura, Menino das Duas Aldenas, Danilo Fazenda Seca, e a todos os seus ouvintes, não limpa, tô ligado, meu sertanejo. Deus lhe abençoe.
3: Bom dia, meu amigo Carlos André. Carlos André, manda um alô aí para meu amigo Tota de Zé Pereira, que tá tirando leite uma hora dessa. Tota de Zé Pereira e família. Meu amigo Nininho do Naldinho também, família, aí na Fazenda Lagoa do Gato. E meu amigo Zé da Fazenda e família. Meu amigo Gilmar aí na Pindoba. Valeu, Carlos André. Aqui é Ricardo do Gás, aqui de Careira.
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0: André, aqui é Jefinho Porra no Câmbio. Peço a música de Danielzinho para oferecer a minha esposa Carro, a meus filhos, a todos os meus netos. E Naudo, Jossi, Carlinhos de Gime, a todos no campo que estão assistindo esse programa. Sou programa 10. Bom dia. Fica com Deus, sertanejo.
1: Bom dia, meu compadre Carlos André.
2: Bom dia, meu amigo sertanejo Carlos André, aqui é João Cantinho do Bolso. Estou passando hoje para pedir a música de Milionários é Rico, Minha Casa Minha Vida, para oferecer a Gileide de Pinhão, a Wanda Ingrato Cardoso, a Nina Raquel, a Bandita Baiana, a minha esposa Gina, meu filho Calão, a Paulo do Gado, Paulo Abaiador, Erivan, Edivan, Dunga da Rifa, Gil da Rifa, Peleguinho da Oficina, Elenilso dos Couro, Bacana de Serra Redonda, Maria Penhar, para o nosso amigo João Paulo e para você, meu amigo, que Deus dê um dia abençoado, cheio de paz e saúde, fique com Deus e cheio no coração, só me blesse pouca terra.
3: Bom dia, sertanejo Carlos André. Carlos André, vou fazer um comentário aqui sobre Genilson, lá do Maritá, que a esposa dele mandou uma encomenda pra você. Ele, rapaz, roda de 30 a 40 quilômetros por dia de animal. Ele vende lá cedinho pra Raja, que é pertinho de Pião, onde eu tenho um terreno vizinho dele. Vem de manhã e volta de tarde, todos os dias, Casana, de cavalo, ele faz esse percurso aí, eu vejo ele todo dia, encontro com ele nas estradas aí, de manhã e de tarde, eu encontro ele. De manhã vindo e de tarde ele voltando. Ele roda de 30 a 40 quilômetros por dia de cavalo, esse é diferenciado, é duro, é a minha coisa do menino novo, se for no cavalo. Olha, Genilson!
4: Bom dia, amigo, estamos aqui na coxilha aqui, né? Estamos na luta. Em nome de Jesus, Nossa Senhora Aparecida, que vos nós todos, com o mando divino Espírito Santo. Um bom dia, com muita paz, saúde, felicidade para todos.
5: Obrigado, sertaneja, obrigado aí. Alô, dona Joselita, alô, seu Demiro, bom dia para vocês aí, Nossa Senhora da Glória, né? Sentadinho aí, né, na cocheira, cortando a palminha para dar para o gado. Bom dia, viu? Que papai do céu abençoe cada um de vocês. A esse povo bom sertanejo, a você do Agreste, a você de todo o Nordeste, bom dia sertanejo. Ei, vamos que vamos, bom dia amigo sertanejo. Eu quero parabenizar meu amigo Alexandre, que é a mãe Aparecida, proteja com saúde, paz e felicidade. Feliz aniversário, Alexandre. Aí foi o nosso amigo Valdemir do Big Frango. Olha, bom dia, Carlos André. Gostaria de ouvir a música Fogão de Lenha para oferecer a todos os ouvintes. E a minha família, você também, obrigado. Bom dia, na graça de Deus. Mas não disse quem é, nem de onde é, mas tá valendo. Bom dia, sertanejo. Toque a música aí, Teodoro Sampaio, para oferecer para minha mãe, Vânia Neide Roque. Valeu, sertaneja. Bom dia, sertanejo. Quero agradecer a todos que fizeram o dia de ontem ser mais abençoado com as suas preces, abraços e carinho. Gratidão é a palavra que tenho para dizer e que Jesus abençoe a todos. Aproveito para parabenizar meu filho. Parabéns, Alexandre, que é mãe de Jesus, cuide de você sempre. Aí a mãe Marta agradecendo a todas as pessoas que ontem parabenizaram, né? Está aí desejando os parabéns é para o Alexandre. Parabéns é para meu irmão, meu compadre, uma pessoa que amo de coração, o Alexandre lá da Fazenda Onça, hoje completando idade nova. Parabéns, meu compadre. Deus abençoe sempre, sempre, sempre. Essa música aqui, ó, é para você, viu?

sertanejo, chega no final, né? Essa música aí, o Saulo aí, eu, o Saulo, desejamos aí ao nosso mano, né? Nosso mano, nosso irmão, Alexandre, meu compadre, meu amigo. Olha, finalizo hoje o programa fazendo aquilo que eu sempre digo: preste homenagem às pessoas que você ama enquanto elas estão vivas. Como diz a música de Zezé de Camargo e Luciano, dê flores em vida. É, dê flores em vida. Você já percebeu que um dos presentes e o único presente que a gente pode dar a um defunto na hora do caixão é flores, né? É uma coroa de flores. Mas se você ama de verdade, dê flores em vida, viu? Valorize, abrace, diga o quanto amo, o quanto gosta. Se não é de dizer, se você não tem o costume de falar, mas que as suas atitudes. Psiu. Se você não é de dizer eu te amo, se você é do homem que diz que eu não gosto de dizer, não é a sua praia de dizer eu te amo para alguém, mas que nas suas atitudes, no seu dia a dia, vá procurando ajeitar, fazendo alguma coisa para que aquela pessoa perceba o quanto ela é querida, o quanto ela é amada por você, tá bom? Não deixe para amanhã. Por isso que eu sempre digo e falo: preste homenagem às pessoas que você ama enquanto elas estão com você. E o maior presente, o maior presente é ser presente, viu? Não adianta você comprar um presente tão caro, um perfume tão caro e dar pra alguém, se durante o ano todo você se tornou ausente, se durante a vida toda você não foi presente. Por isso aqui quero deixar meu abraço, minha gratidão a Deus pelo grande presente que Deus me deu de ter um grande irmão, um grande amigo, e hoje tenho a honra de dizer que é meu compadre. Parabéns, meu compadre, meu irmão Alexandre. Feliz vida, em nome de todos nós aí da Fazenda Onça, em nome de todos os amigos do sertão, que Deus abençoe. Vou ficando por aqui, forte abraço, viu? Sendo abraçado aí pelo seu pai Joãozinho, pela dona Marta, pela sua filhinha Isis Maria, pela sua esposa Jéssica, pelo seu mano Saulo e por toda a família, as tios e tias. Valeu, sertanejo! Ficando por aqui, viu? Que papai se abençoe. Hoje à noite tem a missa lá de sétimo dia, em sufragial de Dona Nenê, lá no povoado Catuaba, hoje à noite, todo mundo convidado, tá certo? Abraço, vem aí, Ronaldo Silva, programa Tribuna.

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3: Seis horas, 11 minutos em Frei Paulo. 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
3: Integrante do PCC é condenado a 20 anos na capital sergipana. O réu tinha 3 mandados de prisão e respondia por outros 2 homicídios. Polícia Federal cumpre busca e apreensão no estado de Sergipe. Em Aracaju, padre convida solteiros para missa. Você vai saber detalhes deste convite daqui a pouco. Manche clandestino de motocicletas é desarticulado no Agreste Sergipano, mais de perto, no município de Riachuelo. Daqui a pouco, a gente traz todos os detalhes para você. O ministro Alexandre de Moraes dá 48 horas para que Bolsonaro explique sobre o vídeo feito por IA exibido durante a convenção do PL que lançou o candidato presidenciável Flávio Bolsonaro, o seu filho. Você vai saber mais detalhes daqui a pouco. Giro com a nossa equipe de repórteres, trazendo os primeiros destaques com ele, o repórter Mário Sena. Muito bom dia, Mário.
5: Bom dia para você, Ronaldo. Um abraço especial para os amigos e ouvintes, principalmente as pessoas que param para ouvir as nossas informações no princípio do dia, aqui pela FM Educadora, emissora do Grupo José Arinaldo de Oliveira, para um Brasil de informações, nesta quinta-feira, que amanheceu chovendo aqui na capital sergipana, viu, Ronaldo? Uma noite fria, com muito vento, e agora, né, aquela garoazinha caindo na capital sergipana. Para você que está chegando na capital ou saindo, muita atenção no trânsito. Chove, né, BR-235, 101, enfim, são os acessos para a capital sergipana. E a gente dá uma atualizada daqui a pouquinho com relação ao trânsito aqui no estado de Sergipe. Mas olha, Ronaldo, nós vamos trazer detalhes de um homem acusado por feminicídio lá no estado do Espírito Santo. Ele foi encontrado aqui no estado de Sergipe no dia de ontem, foi preso e deverá ser recambiado para o Espírito Santo para responder a sua bronca. Daqui a pouco também nós vamos trazer detalhes de um outro homem acusado por estupro. Esse é sergipano e foi preso no dia de ontem em uma cidade na região sul do estado do Sergipe. A gente destaca tudo isso e muito mais daqui a pouquinho, Ronaldo.
3: Olha, confira daqui a pouco os pré-candidatos a deputado federal que já constam no Divulga Candi em Sergipe. Relação é baseada nos registros já enviados à Justiça Eleitoral. Presença no sistema não significa que a candidatura esteja deferida. A gente vai trazer detalhes daqui a pouco, inclusive, sobre o calendário eleitoral. Mais uma vez, as ruas da cidade com ele, Mário Sena.
5: Olha, Ronaldo, Ronaldo, nós vamos destacar daqui a pouco ações da polícia sergipana contra o tráfico nos municípios de Propiá e Capela. Duas mulheres foram presas no dia de ontem e a gente destaca daqui a pouquinho isso e muito mais. Vamos também destacar a ação da polícia, policiais do GETAN, da Cavalaria Mecânica do município de Itabaiana, que conseguiram prender um homem. Esse, inclusive, tinha um mandado de prisão preventiva em aberto. Daqui a pouquinho a gente destaca para você. E no mundo do futebol, no mundo esportivo, jogos do Campeonato Brasileiro que foram realizados ontem, com empate do Flamengo e Internacional, vitória do Palmeiras, empate do Fluminense e Bahia e vitória do Mirassol. Hoje tem mais jogos, o Vasco da Gama venceu na Sul-Americana, o Bragantino também venceu, hoje tem mais brasileiro na Sul-Americana e nós vamos trazer detalhes, resultados da primeira rodada da Copa Lotese, a Copa Governo do Estado de Sergipe, Ronaldo.
3: Em futebol, o Flamengo jogou muito mal ontem no Beira-Rio e acabou perdendo, aliás, empatando com a equipe do Internacional, que está mal, está na parte de baixo da tabela do Campeonato Brasileiro. Mário vai trazer os destaques da rodada de ontem do Campeonato Brasileiro, vai falar também sobre a Copa Lotese, né? Que teve estreia com goleada. E o Lagarto estreou muito bem na Copa Lotese. Já o Mário vai trazer todos os detalhes. Lagarto vence o América de Propriá, estreando com vitória nesta Copa importante aqui do nosso estado. Tudo isso e muito mais você irá conferir a partir de agora aqui no Tribuna Livre, edição de hoje, que está no ar pela sua rádio Educadora FM.
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6:19, 6:19. Amigos e amigas, ouvintes da Rádio Educadora FM, muito bom dia e obrigado pelo carinho da sintonia. Nós estamos iniciando mais um programa Tribuna Livre, o seu jornalismo diferente, aqui pela Rádio Educadora FM. Nós queremos cumprimentar a todos e, naturalmente, agradecê-los pelo carinho da audiência. Agradecer, sobretudo, por nos permitirem adentrar ao seu lar para levar o melhor da informação com absoluta responsabilidade. Obrigado pela audiência. Tribuna Livre também cumprimenta a você, que é internauta, que longe ou perto, em qualquer município sergipano, em qualquer estado deste imenso Brasil, além fronteiras, também acompanha a nossa programação. Obrigado pela audiência. Hoje, uma quinta-feira, dia 30 do mês de julho. E é claro, não poderíamos deixar de cumprimentar a você, aniversariante, a você que está completando idade nova. Desejamos, portanto, a todos os aniversariantes muita paz, saúde e harmonia. Um dia muito especial a todos os aniversariantes. Parabéns de coração. Olha, vários candidatos já fizeram o pedido de registro, né? Já registraram suas candidaturas e alguns nomes, né, já constam no DivulgaCand em Sergipe, que é um sistema vinculado à Justiça Eleitoral. A relação é baseada nos registros já enviados à Justiça Eleitoral com toda a documentação necessária e exigida. Porém, a presença no sistema desses candidatos, né, não significa, segundo a própria Justiça Eleitoral, que a candidatura esteja deferida. Né? Há todo um processo de análise por parte da Justiça Eleitoral, porque existem candidatos que estão sob júdice, candidatos que apresentam documentação incompleta, candidatos inaptos a concorrerem, mas que estão aguardando uma decisão judicial. É o caso dos candidatos sob júdice. E de um modo geral, todas as candidaturas, elas são analisadas. E somente após o deferimento, quando o status lá no sistema é modificado e aparece lá deferido, é que a candidatura, ela foi aprovada pela Justiça Eleitoral e aí o candidato está apto a concorrer ao cargo que ele pretende, né? Então, há todo um processo. O calendário eleitoral, ele prevê as convenções até o dia 5, por sinal, a candidatura à reeleição do governador Fábio Mitidieri, ela será referendada na convenção marcada para o dia 5. Então, o PSD, que é o partido do governador, ele marcou a convenção para o próximo dia 5, que é a data limite prevista no calendário eleitoral da Justiça Eleitoral. A partir dessa data, começam os pedidos de registros de candidaturas que vão até o dia 15. Mas já há pedidos, que é essa situação aqui dos candidatos que participaram das convenções e já fizeram o encaminhamento
do pedido de registro de candidatura à Justiça Eleitoral. A Justiça tem um prazo, naturalmente, para julgar todos esses casos, né? Todos os pedidos de registros, que é até o dia 15 de agosto. Por quê? Porque dia 16 já começa propriamente a campanha. E a campanha vai até o dia 4 de outubro. Diferente das campanhas anteriores, pelo menos de 3 campanhas para cá, o prazo ele foi reduzido. São 45 dias de campanha. Antes eram 3 meses, né? Muito tempo, né? Imagina aí, mais de 2 meses de horário eleitoral, na propaganda eleitoral no rádio e na TV. Então isso foi reduzido, e bem reduzido. E a explicação da Justiça Eleitoral é exatamente a redução de gastos, tanto por parte dos partidos quanto do próprio governo, né? Mas a gente sabe que economizar não é muito o forte na política. Há muita propaganda, né? Mas, na prática, a coisa é bem diferente. Bom, o sistema Divulga Candi da Justiça Eleitoral já começou a receber os pedidos de registros de candidaturas para as eleições de 26. Só uma pequena observação, veja. Algumas pessoas poderiam questionar, mas o prazo para pedido de registro não é logo na sequência do fim do prazo para as convenções? É, mas não há óbice na legislação para que se peça o registro logo após a convenção, independente da convenção ter ocorrido no primeiro dia, como por exemplo no dia 20, como aconteceu no Partido Republicanos, que é o partido do Valmir e Francisquinho, e lançou candidatura, a sua vice também foi lançada, que é a Priscila Felizola, e até então os pré-candidatos a deputado federal e também estadual, além de senadores. A partir daí eles passaram a ser candidatos, pelo menos em tese já podem ser chamados de candidatos. Agora, o deferimento da candidatura, aí é outra situação. Então, como eu estava falando, não há óbice, não há impedimento para que se faça o pedido de registro de candidatura logo após a convenção. Não se pode pedir, é antes da convenção. Por exemplo, se o partido ainda não fez a convenção, como é o caso do partido do governador, os candidatos não podem registrar as suas candidaturas. É preciso que haja realmente o referendo, a homologação dessas candidaturas na convenção. O prazo vai até o dia 5 para as convenções, esse é o prazo limite, e a partir daí, é por isso que se pressupõe que os pedidos eles serão feitos a partir do dia 6, porque muitos partidos deixam para fazer a convenção no finalzinho do prazo, ou seja, no último dia. Mas não há impedimento para se pedir o registro de candidatura antes, né? Contanto que seja após a convenção. Bom, em Sergipe, alguns pré-candidatos ao cargo de deputado federal já aparecem na plataforma oficial, enquanto outros ainda poderão ser incluídos à medida que os partidos realizam suas convenções e encaminham os registros. É aquilo que a gente falou há poucos instantes. Não se pode fazer o pedido do registro
antes das convenções, né? Até porque tem gente que tá como pré-candidato e na convenção o nome não é homologado por várias razões. Por um entendimento com o partido, abre da candidatura, renuncia para apoiar um outro candidato que está mais forte ou por conveniência do partido, e aí de comum acordo o candidato, o pré-candidato, acaba desistindo. Como há situações mais extremas, problemas jurídicos que naquele momento impedem que a candidatura siga adiante, ou pelo menos há a iminência de um risco muito grande do indeferimento da candidatura lá na frente. Para que o partido não tenha prejuízo, chega-se ao consenso de substituir a candidatura. Por isso que os pedidos de registro só podem ser feitos após as convenções, né? Bom, é importante destacar que constar no DivulgaCandi, que é o sistema da Justiça Eleitoral, não significa que o candidato esteja oficialmente apto a disputar a eleição. O sistema divulga os pedidos de registro protocolados pelos partidos por meio do Candex. Esse é o caminho para se fazer o pedido de registro. Mas cada candidatura ainda será analisada pela Justiça Eleitoral, uma a uma. Ou seja, cada caso é um caso. Então, cada candidatura, individualmente, ainda será analisada pela Justiça Eleitoral, que poderá deferir, indeferir ou aguardar o cumprimento de exigências legais, né? Somente após essa análise é que a situação definitiva da candidatura será deferida. Até o momento, 27 pré-candidatos a deputado federal já constam no sistema distribuídos entre três partidos: Republicanos, que é o partido que tem como candidato o Valmir Francisquinho ao governo do estado e Priscila Ferizola a vice, como candidatos ao Senado, Eduardo Amorim e o delegado André Davi. O Avante também já tem nomes constando no sistema da Justiça Eleitoral, e o Partido Novo. Então, três partidos já registraram, ou já fizeram, melhor dizendo, o pedido de 27 pré-candidaturas a deputado federal. São eles: do Republicanos, Alberto Macedo, doutora Clécia, Emanuele Ora, Gracinha Garcês, Ícaro de Valmir, a jornalista Suzane Vidal, que é jornalista da TV Sergipe, está afastada por conta da sua candidatura, missionária Gisele, pastor Heleno e Tiago de Joaldo. Esses são os candidatos do partido Republicanos. Candidatos do partido Republicanos.

até o momento da publicação. Como o calendário eleitoral ainda está na fase de convenções e registros de candidaturas, novos nomes poderão ser incluídos e a situação dos pedidos poderá ser alterada conforme o andamento da análise da Justiça Eleitoral. Ou seja, daqui a pouco a gente vai olhar no sistema e já pode verificar uma mudança no status. Lá pode constar deferido, indeferido, ou aguardando regularização, da documentação. Então tá aí os candidatos até o momento. Isso porque esses partidos republicanos, Avante e o Novo, já fizeram suas convenções. Daí o porquê que não tem nenhum candidato de partidos como o PSD, que é o partido do governador, que ainda não fez a sua convenção. Está prevista para a semana que vem, mais de perto, para o próximo dia 5. Tá certo? Bom, 6:37. Olha, você está acompanhando o Tribuna Livre, o seu jornalismo diferente, aqui pela Rádio Educadora FM. A gente vai para um breve intervalo comercial. Daqui a pouquinho nós voltamos para a sequência do programa. 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Hora do intervalo, a gente volta já já com muito mais informações para você. Bom, a JR Atacadista em Itabaiana informa a hora certa. Hora certa para você, confere comigo, 6:39. Bom dia.

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0: Reinaldo Silva.
1: Agora são 6:51. Bom, já estamos de volta com o Tribuna Livre, o seu jornalismo diferente, aqui pela Rádio Educadora FM. Olha, o negócio no Brasil tá escancarado, viu? Eles não fazem nem questão mais de esconder. O Lula faz um convite abertamente após um evento no Palácio do Planalto ao Alexandre de Moraes para tomar um cafezinho com ele. É, vamos tomar um café. A gente tá falando de um ministro do Supremo Tribunal Federal que tem tomado decisões e com frequência contra o principal adversário do Lula, o Bolsonaro, e não só contra o Bolsonaro, contra todos da família Bolsonaro. Então, agora na mira do Alexandre de Moraes estão, além do pai, o ex-presidente, também o filho, que é o presidenciável do PL, o Flávio Bolsonaro. E você poderia até questionar, mas olha, foi só um convite inocente para tomar um café depois de um evento? Isso acontece com frequência. Eu até concordo com você e concordaria mais ainda se o convite fosse feito a um correligionário, até a um adversário político que estivesse participando desse evento. Que afinal de contas, a gente está falando da instituição. Foi um evento no Palácio do Planalto. Não foi um evento político ocorrido nas dependências do partido, né? Mas no Palácio do Planalto. É natural que participem todos, inclusive opositores. Mas o convite, ele foi formulado a um ministro da Suprema Corte que deve guardar algumas particularidades em relação à sua postura. Deve ser discreto e principalmente imparcial. Mas olha, a imparcialidade não é muito forte de alguns membros do Poder Judiciário, sobretudo do Supremo Tribunal Federal. A gente sabe disso. E a pessoa mais simples que existe no Brasil sabe de cor e salteado de quem nós estamos falando e os fatos que têm ocorrido aqui em nosso país. Por exemplo, ministro Alexandre de Moraes, após a exibição de um vídeo produzido a partir de IA, inteligência artificial, ele estabelece um prazo de 48 horas para que o Bolsonaro explique, para que dê explicações sobre esse vídeo. Por que é que exibiram um vídeo com a imagem do Bolsonaro, só que produzida por IA? Não foi ele, não foi o ex-presidente. É uma produção por inteligência artificial. E não há nada na legislação que traga uma previsão de punição para quem faz uma exibição com um vídeo como esse. Mas na cabeça do ministro existe. E aí ele dá um prazo a Bolsonaro para que ele explique. Se o Bolsonaro disser, como já disse, inclusive, que não autorizou a exibição de nenhum vídeo com a sua imagem, ainda que tenha sido produzida por IA, aí a coisa vai para o Flávio Bolsonaro, seu filho, Bolsonaro não sofreria nenhuma represália da justiça, mas o seu filho sim. E nesse caso, o que poderia se aplicar ao Flávio era uma multa prevista em lei. Por propaganda antecipada. Porque ali no vídeo há um apelo, né? Para que o eleitor ele acompanhe o Flávio, mesmo nas entrelinhas, mas há um apelo. Eu não tenho dúvida que essa está sendo a interpretação do ministro. Então aplicaria, a Justiça Eleitoral aplicaria uma multa. Mas Sua Excelência, o ministro Alexandre de Moraes, não iria se contentar apenas em aplicar uma multa. Você sabe disso, não sabe? Pois é. Então, de acordo com analistas jurídicos que acompanham a trajetória do ministro Alexandre de Moraes e suas últimas decisões em relação à família Bolsonaro, acreditam que, lá na frente, o ministro pediria para que a PGR se pronunciasse sobre eventual inelegibilidade do Flávio Bolsonaro. Diga. Apenas por exibição de um vídeo produzido a partir de IA, de inteligência artificial. Mas esse é o nosso Brasil, é o Brasil que a gente tem visto nos últimos anos, sobretudo de 22 para cá. Não é de se estranhar. Embora ainda choque esse tipo de decisão. Porque o impacto é grande. O desgaste, o estrago são ainda maiores. Caso haja uma decisão nesse sentido, mudaria todo o rumo da campanha e o partido teria que substituir o Flávio por um nome que ainda não foi trabalhado, né? Bom, vamos aguardar para ver o que vai acontecer, mas nada mais me surpreende quando as coisas dependem de uma decisão do Supremo Tribunal Federal. Em particular, de alguns ministros, né? Então, amigos, o ministro Alexandre de Moraes, do Supremo Tribunal Federal, diz a matéria publicada hoje no NE Notícias, né? E essa matéria, ela foi republicada, extraída da Agência Brasil, é importante ressaltar, né? Dar os devidos créditos. Ele determinou nesta terça-feira, dia 28, que a defesa do ex-presidente Jair Bolsonaro se manifeste no prazo de 48 horas sobre o uso de sua imagem e voz em vídeo gerado por inteligência artificial e exibido durante a Convenção Nacional do Partido Liberal, o PL, realizada no último sábado, dia 25. Convenção que teve a presença, inclusive, do Javier Milei, né? Presidente da Argentina, que teceu duras críticas, tanto a Lula quanto ao ministro Alexandre de Moraes. E aí teve gente que ficou criticando o Milei, a postura do Milei. Ah, o presidente chamou o embaixador do Brasil na Argentina para conversar, como se essa decisão de chamar o embaixador fosse afetar o presidente argentino, e nada se importou, tanto é que continuou na imprensa lá na Argentina criticando fortemente tanto o Alexandre de Moraes quanto o atual presidente Lula. Mas enfim, na decisão, Moraes aponta que é preciso esclarecer se Bolsonaro autorizou a produção e a divulgação do material que simulava um pronunciamento de apoio à pré-candidatura do seu filho, o senador Flávio Bolsonaro, à presidência da República. A resposta, segundo o ministro, é necessária para verificar se houve novo descumprimento das condições impostas ao ex-presidente durante a prisão domiciliar humanitária. Nesse caso aqui, não está analisando a situação de saúde do presidente, analisando somente se houve violação às medidas impostas, né? Bom, confirmada essa hipótese, Bolsonaro corre o risco de ter o benefício revogado e voltar para a papudinha, que é o desejo dos petistas, né? Não digo todos, mas da grande maioria. Inclusive do tal do Lindenberg Farias, né? Que, por sua vez, é deputado federal, graças a uma decisão liminar da Justiça do Rio de Janeiro, contrariando, inclusive, uma decisão do STJ. Bom, a gente tá no Brasil, né? Então tudo é possível. Disse aqui o ministro Alexandre de Moraes, abre aspas. Olha, se não houver autorização do custodiado Jair Messias Bolsonaro para utilização de sua imagem e voz para declarações político-eleitorais, além de constituir desrespeito à ordem judicial por Flávio Nantes Bolsonaro e pelo Partido Liberal, tal conduta poderá tipificar a denominada deepfake, prática expressamente vedada pela legislação eleitoral, uma vez que haverá a caracterização de criação ou divulgação de conteúdo sintético destinado a associar artificialmente a imagem, a voz ou a manifestação de determinada pessoa a candidato, partido ou causa política, sem sua expressa autorização. E para Moraes, você sabe que aqui pode ser considerado um dos piores crimes da humanidade, né? É uma onda, viu? Bom, na mesma decisão, Moraes lembra que Bolsonaro cumpre pena em prisão domiciliar humanitária. Está com os direitos políticos suspensos em razão de condenação criminal definitiva por tentativa de golpe de Estado, está proibido de divulgar manifestações político-eleitorais, inclusive por intermédio de terceiros, né? Tá aí o recado do ministro Alexandre de Moraes. E aí você sabe que existe a iminência de uma reprimenda duríssima, de uma decisão que poderá afetar a pré-candidatura de Flávio Bolsonaro. É isso, eu não tenho dúvida. Mas enfim, vamos aguardar, né? Não vamos sofrer de véspera. Vamos aguardar para ver o que é que vai acontecer. Mário Sena está no circuito. Vamos então acioná-lo a partir de agora. 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Vamos acionar o repórter Mário Sena, ele já está a postos e fala em nome também para você que nos acompanha do Supermercado Barreto em Ribeirópolis. 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
0: Mário Sena. Muito bem, Ronaldo. Um abraço, vida e saúde para todo mundo, principalmente para as pessoas que param para ouvir as nossas informações no princípio do dia. Estou saindo da capital sergipana. Nós tivemos uma madrugada fria, com muito vento, chuvinha fina e tal, mas agora o solzinho está dando ar da graça, né? O solzinho está dando ar da graça, como diz o Matuto, e é claro, mas mesmo assim é preciso que você tenha muita atenção no trânsito, principalmente né, nas BRs federais. 101, 235 são as BRs que dão acesso aí ao centro da capital sergipana, então a gente fica né, passando essa informação para você. Trânsito intenso nos dois sentidos, principalmente nessa 235, que é a que a gente mais utiliza, né? Dois sentidos, capital interior, trânsito intenso. Em alguns momentos, em alguns trechos, você vai pegar, inclusive, comboios de caminhões, carretas, bitrens, enfim. Então, lentidão no trânsito, isso aí você vai encontrar certamente. Mas já encontramos com viaturas da PRF, viu? Já encontramos com viaturas da PRF circulando, dando aquele suporte bem legal e fazendo essa fiscalização aí nas BR, na BR-235. Mas, Leonardo, vou iniciar aqui a minha fala, antes das informações do mundo policial, informando que hoje, atenção você que é pensionista, né, aposentado e pensionista do INSS, calendário de pagamento do servidor do Estado, o governo liberou a partir de hoje, né, você que é aposentado, pensionista do INSS, vai estar recebendo a sua grana e amanhã todas as outras secretarias. Esse é o calendário de pagamento do servidor do Estado de Sergipe. Uma outra informação do governo é que ontem o governo entregou mais um Centro de Excelência de Ensino. Dessa feita, o Centro de Excelência de Ensino Graco Cardoso, lá na cidade de Propriá. E totalmente reformado, inclusive com climatização, agora com a quadra, uma bela quadra de esporte, realmente ficou legal, o centro ficou maravilhoso para os garotos que vão poder usufruir desse benefício, vão estudar no Centro de Excelência de Ensino Graco Cardoso, lá na cidade de Propriá. Mas no mundo policial, Ronaldo, né? Duas mulheres foram presas, né? Duas mulheres traficantes foram presas no estado de Sergipe no dia de ontem. Desta feita, uma na cidade de Propriá, ela inclusive já tem passagem pela polícia, a polícia vinha monitorando ela de longe e ontem ela foi flagrada mais uma vez traficando. Como já tem passagem pela polícia e foi reincidente no crime, ela foi detida para responder a sua bronca. Uma outra mulher, esse fato aconteceu em Propriá, mas na cidade de Capela também aconteceu um fato semelhante a esse. Uma outra mulher, também traficante, foi presa, tirada de circulação com drogas, balança de precisão, enfim. Foi tirada de circulação porque estava traficando, não pode, não é permitido, é crime, e ela também é reincidente. Já na cidade de Itabaiana, Ronaldo, policiais do GETAM, né, da Cavalaria Mecânica da Polícia Militar, localizaram um jovem com mandado de prisão preventivo em aberto. Né? Ele, inclusive, foi encontrado no bairro São Cristóvão e foi identificado como Cauê Wilbert Santos, do Sacramento. Cauê Wilbert Santos do Sacramento, 18 anos de idade, foi detido pelos policiais, já que tinha esse mandado de prisão em aberto contra ele, e aí teve que ser conduzido até a delegacia. Já na cidade, saímos de Itabaiana e vamos até Itabaianinha, no extremo lá do estado, no outro lado do estado, na região sul do estado de Sergipe, na cidade de Itabaianinha, um homem acusado por estupro contra a própria enteada, cara, né? Ele foi preso no dia de ontem, foi denunciado, a informação é quando ele foi denunciado por alguns populares, e aí a polícia, depois de investigar, chegou até ele. Esse fato aconteceu no município de Itabaianinha, ele estava abusando né, da sua própria enteada, uma garotinha, e aí não é permitido, cara. E aí ele vai agora responder seriamente à justiça com relação a este crime que ele vinha cometendo lá na cidade de Itabaianinha. Na cidade de Malhador, um homem também acusado por feminicídio. Esse indivíduo, ele praticou um feminicídio lá no Espírito Santo, no estado do Espírito Santo. E eu estava aqui em Malhador, na região do Agreste Sergipano, dando uma de gato mestre, né, passeando como se nada tivesse acontecido, mas ele foi identificado e encontrado no dia de ontem. Foi preso. Ele que vai ser recambiado para o Espírito Santo para responder a sua bronca na justiça. Não é pequeno, é um feminicídio e ele né, já está preso. E vai agora ser transferido para responder a sua bronca lá no estado do Espírito Santo. Só lembrando que ontem também a imprensa sergipana divulgava com relação à ação da Polícia Federal, que prendeu um homem acusado por pedofilia e armazenamento de imagens de crianças em computador, cara. Ele foi, inclusive, encontrado no dia de ontem aqui no estado de Sergipe, foi preso, tirado de circulação, também a bronca é grande, vai lhe responder aí na justiça. Informamos também para os amigos e ouvintes que na cidade de Riachuelo, como você frisou em manchete, Ronaldo, a polícia desarticulou um esquema de desmanche de motos roubadas que vinha agindo naquela região ali da cidade de Riachuelo. Nós trouxemos a informação que esse esquema foi montado a princípio da cidade do Itabaiana, mas é toda a região do Agreste e agora entrando no Vale do Cotinguiba, né? Cidade de Riachuelo já é no Vale do Cotinguiba, mas aí a polícia está atenta a toda essa movimentação, os bandidos estão agindo, mas a polícia, né, em contrapartida, age muito mais rápido, porque o serviço de inteligência da polícia é muito bom. E aí, ontem, né, foi desarticulado esse esquema de desmanche de motos roubadas na cidade de Riachuelo, aqui na região do Vale do Cotinguiba, no estado de Sergipe. E para que eu possa adentrar aqui nas informações do mundo do futebol, do mundo esportivo, nós temos aqui uma informação. Ontem, a gente ouvindo algumas co-irmãs, inclusive dando conta de que o prefeito Demalhador Assisinho gravou um vídeo, cara, amolando facas. Seria um sinal de provocação? Ou simplesmente foi para divulgar a inauguração que vai ter de um mercadão lá na cidade de Demalhador? É, política, quando chega o período político, aparece de tudo, né? E a gente fica aí observando, trazendo as informações, né? Houve realmente uma certa repercussão, porque o vídeo foi realmente bem visualizado, viu? Bem visualizado, e o Assisinho aí se metendo em mais uma, né, aqui no estado do Sergipe. No mundo do futebol, Ronaldo, no mundo esportivo, ontem nós tivemos jogos e clubes brasileiros pela Copa Sul-Americana. E o Vasco da Gama venceu o Independiente de Medellín, da Colômbia, venceu pelo placar de 1-0 e classificou, né, garantiu sua classificação. O Vasco está bem na Sul-Americana e péssimo, né, no Campeonato Brasileiro. Vasco 1, Independente de Medellín 0. O Bragantino também classificou ao vencer o Sport Cristal do Peru pelo placar também de 1-0. Foram os dois jogos com clubes brasileiros na Copa Sul-Americana. Hoje tem Grêmio e Bolívar, né, da Bolívia. Mais um jogão de bola, vamos torcer aí pelo nosso representante, né, na Copa Sul-Americana. No Campeonato Brasileiro, divisão de elite, ou seja, a primeira divisão, ontem nós tivemos 4 jogos realizados. Nós tivemos vitória do Mirassol, que venceu o Remo do Pará pelo placar de 2-1. Fluminense jogando em casa contra o Bahia, ficou no empate em 0-0, Flu e Bahia 0-0. O time do Flamengo empatou lá no Rio Grande do Sul, o placar de 1-1. E com esse resultado perdeu a chance de dar encostada aí no Palmeiras, que venceu. O Palmeiras venceu ontem o Vitória da Bahia no Barradão, placar de 4-0. E aí abriu mais um pontinho aí de vantagem à frente do Flamengo, né?
1: E mais uma vez 4, com polêmica, 0, né, Mário?
0: Oi?
1: E mais uma vez com polêmicas, né, o Palmeiras.
0: Como sempre, né?
1: Que não tem nada a ver com a questão é da arbitragem, né? Houve um lance, eu tava acompanhando, tá uma discussão tremenda nas rodas esportivas, né? De programas esportivos, nos podcasts, em relação a isso, porque o VAR, ele expulsou o jogador do Vitória por ter tirado a bola, ele deu um carrinho e tirou a bola, mas ele não acertou no jogador do Palmeiras, né? Ele acertou na bola, mas o VAR chamou e achou por bem dar cartão vermelho. Agora, a régua é diferente quando vai medir o Palmeiras, né? Os atos dos jogadores do Palmeiras, porque o Maurício, que é jogador do Palmeiras, ele claramente, ele dá o gatilho, Mário, porque ele vai disputar uma bola, ele olha para o jogador e ele coloca o cotovelo na posição para acertar no jogador e acerta no rosto. Ele não olha para a bola, ele olha para o jogador e ele coloca o braço, o cotovelo, na posição de dar uma cotovelada. Intercepta o jogador com uma cotovelada no rosto, o jogador cai e o VAR sequer chamou para olhar, Mário. O lance tinha a obrigação de olhar. Até porque o regulamento fala sobre essa questão do gatilho, né, Mário? Quando o jogador olha para o adversário, né, e ele faz um movimento com o braço, claramente ele está querendo interceptar o jogador com uma pancada, né? E foi isso que aconteceu, e o VAR não chamou. É por isso que a arbitragem está desacreditada completamente pelo torcedor, né, Mário?
0: E o Campeonato Brasileiro vai ser isso até a última rodada, cara. Polêmica em cima de polêmica com relação a esse VAR.
1: Uma exclamação. Ontem a crítica também em relação a esse impedimento semiautomático porque ele não pega, Mário, a imagem completa desde a origem da jogada, ou seja, do chute, do toque da bola, que é o que conta, não é, Mário? O regulamento fala o seguinte: olha, se o jogador estiver um pouco à frente, no momento do toque na bola, ou seja, de quem tocou a bola para ele, aí está impedido. Mas aí o impedimento semiautomático, essa é a grande crítica, né? Inclusive de quem defendeu esse tipo de impedimento lá na Copa do Mundo, mas com o chip na bola, porque facilita para a arbitragem, é impressionante como eles estão agindo. Eles mostram somente os dois jogadores, mas não são jogadores, são bonecos, né? É uma imagem virtual de dois bonecos, aí mostra lá um pouco na frente do outro. Ele estava impedido, não estava impedido. Mas e a origem da jogada? Como é que você vai detectar que aquela imagem, ela foi feita, captada exatamente no momento em que o jogador tocou a bola para ele, não é, Mário? Então vai ficar essa dúvida, porque não mostra. Ou seja, tá uma esculhambação a arbitragem brasileira, e agora com esse semiautomático, esse impedimento semiautomático, é que virou bagunça mesmo, viu, Mário?
0: E quem garante que isso daí é perfeito e legal, né?
1: Pois é.
0: Estamos no Brasil, cara. Nós estamos no Brasil.
1: Eu já dei a minha opinião e vou dizer de novo, não tenho medo de falar. Para mim, esse semiautomático, esse impedimento semiautomático, ele veio apenas para calar a boca da imprensa e do torcedor, no momento em que a arbitragem está mais questionada do que nunca, com erros grotescos. Então, ao invés da CBF melhorar a qualidade da arbitragem, ela preferiu jogar a sujeira para debaixo do tapete. Só a gente cria aí a figura, aproveita o gancho aí da Copa do Mundo, pega uma carona e cria o impedimento semiautomático, né, e passa para a sociedade que ali é o sistema, não é o árbitro. É o sistema, né, Mário? O sistema detectou, então ele está certo. O árbitro não tem culpa, ele tem que seguir o que o sistema está detectando. Mas não é automático, porque aquilo ali é comandado. O sistema, ele tem um comando. E quem é que comanda, Mário? Quem está na cabine. Ou seja, os mesmos árbitros que erram com frequência, que vinham errando, é quem manipulam essas imagens. E aí você sabe o que é que está acontecendo no Campeonato Brasileiro. Como você disse, e eu concordo, vai ser isso até o final do campeonato, infelizmente.
0: Aqui é Brasil, né, cara? Isso é Brasil, não esqueça. No Brasil tudo pode acontecer. Infelizmente, né, algumas coisas que inventaram no futebol tiraram a graça. O futebol não tem mais graça de nada, cara, para a verdade. E deixa quem se envolve com a paixão de aguda por futebol, que só vai sofrer esse futebol velho, desorganizado, desmoralizado, como é o futebol brasileiro. Mas ontem, Mirassol 2, Remo 1, Fluminense Bahia 0-0, Internacional e Flamengo 1-1 e Palmeiras 4, Vitória 0. Hoje tem Corinthians e Atlético do Paraná, Curitiba e Cruzeiro, são jogos de hoje pelo Campeonato Brasileiro. Ronaldo, ontem nós tivemos a primeira rodada da Copa Lotese, a Copa Governo do Estado de Sergipe, com 3 jogos. À tarde, no Edson Oliveira, na cidade de Nossa Senhora da Glória, o Atlético Gloriense empatou com a Desportiva Aracaju em 0-0. À noite, em Lagarto, o Lagarto venceu o América pelo placar de 1-0, e também à noite aqui no Batição, o time do Falco venceu o Guarani de Porto Folha pelo placar de 3-0, foram os primeiros resultados dessa primeira rodada da Copa Lotese, Copa Governo do Estado do Sergipe. Copa essa que, além da grana, vai dar direito ao campeão a disputar o Campeonato Brasileirinho da Série D em 2027. Então, Atlético Gloriense, Desportivo Aracaju 0-0, Lagarto 1, América 0, Falco 3, Guarani 0, foram os resultados de ontem.
1: Mário, você lembra de uma Copa Governo do Estado, era a Copa Governador Antônio Carlos Valadares, que o Corinthians, Zé Rinaldo, participou, e era para ser campeão, ele disputou com o Itabaiana, você lembra dessa competição?
0: Eu tanto lembro como joguei, participei, o Vasco naquela época, o Vasco Aracaju disputou essa Copa Governador.
1: E você lembra do ponto alto daquela partida? O Corinthians foi gafado, né?
0: Verdade.
1: Jogou melhor, mas a arbitragem pendeu para o lado mais forte, né? Com todo respeito né, a equipe do Itabaiana, grande equipe, né, mas o Corinthians estava muito bem na competição e era um timaço, né, Mário? Aliás,
0: os remanescentes do Sergipe, né?
1: A maioria dos jogadores que participaram do Sergipe estava aqui, né, Mário? O Evilásio, o João Huck era o goleiro, né, Mário? Foi aquele mesmo Corinthians que jogou contra o seu Vasco da Gama aqui, lá no, verdade. João Rodrigues Lima, né? Eu lembro desse episódio, viu, Mário? Corinthians ficou na vice-liderança, mas jogou muito bem. Jogou muito bem, o fino da bola. Era um timaço. Tinha o Péricles, né? Péricles era irmão do Carlinhos, né, Mário?
0: Do Paulinho.
1: Paulinho que jogou no Sergipe. E aí tinha um monte de craques, né? Ex-craques do Sergipe. Tinha jogador também do Confiança. E todos eles foram repatriados pelo Corinthians, de Zé Arinaldo Filho, que era um timaço. Dava gosto de ver, né, Mário?
0: Verdade. O Frei Paulo se destacou na época no futebol com o Corinthians, né?
1: Era composto, era um misto de jogadores profissionais conhecidos com os nossos craques aqui de Frei Paulo, né, Mário? Que participaram.
0: Tinha alguns, também. Alguns jogadores do futebol se destacaram aí também nesse time.
1: Era, com certeza. Alguns deles, você participou, né, Mário? Participou também. O Ronaldo tava jogando também, né?
0: Tinha Ronaldo,
1: Ronaldo Marcos, de Paulinho, Marcos, Joval, Felismino, né?
0: Giovani.
1: O Giovani. Era um timaço de bola. E tinha, me parece que tinha dois jogadores de Itabaiana que também participavam desse grupo. É um timaço, né? A gente tem essas boas lembranças, né, Mário?
0: Marcou época, né? Corinthians marcou época, inclusive, verdade. Deu a oportunidade, conseguiu a vaga para disputar o campeonato sergipano da primeira divisão e por questões políticas, né? Como sempre, isso é coisa velha, né? Isso é um câncer que tem na política de Frei Paulo, é um câncer brabo aí.
1: Tá impregnado,
0: a oposição não faz nada,
1: né?
0: E atrapalha quem quer fazer.
1: Tá impregnado, é uma coisa crônica, né?
0: Não, parece que é coisa do satanás, é do demônio, né? Chegou para enraizar, hoje não quer sair não, velho. Sarrabujo. Tem que exorcizar aí, viu, velho? Negócio tá feio na Zé Frei Paulo. Mas, vamos pra frente é que se anda. A gente tá acompanhando aí toda essa movimentação. Quem sabe se no futuro bem próximo o nosso Frei Paulo Santos não volta à primeira divisão de futebol sergipano. Só lembrando, Ronaldo, que ontem, só pra finalizar, o Neymar anunciou que não vai mais jogar pela seleção brasileira, né?
1: Aposentou. E essa declaração repercutiu, inclusive, fora do país, né?
0: Tanto na América Latina
1: quanto na Europa, repercutiu bastante. O fato do Neymar ter declarado. Olha, eu particularmente acho que ali naquela declaração dele tem um misto de mágoa e revolta com o que fizeram com ele. E eu não tiro a razão do Neymar não, viu, Mário? Porque o que fizeram com ele foi uma humilhação pública. Você levar o Neymar, que é questionado pelos torcedores, por alguns torcedores brasileiros, que é até interessante isso, né? Que a gente vê, por exemplo, os torcedores de outros países idolatrarem o Neymar de hoje, né? Não tá falando só do Neymar de antes, não, do Barcelona, do PSG, não. O Neymar de hoje, eles idolatram e dizem que gostariam de ver o Neymar no time deles, veja. Mas o brasileiro aqui pensa diferente, é engraçado, né? É aquela história, parece que prata da casa não tem valor mesmo, não. Então, o que é que aconteceu? Foi feita uma pesquisa durante a Copa do Mundo, não sei se você viu isso, Mário. Lá na França, um repórter da TV Cazé, ele saiu fazendo uma pesquisa, diante de tanta polêmica envolvendo o nome do Neymar, o fato dele não ter sido escalado, só jogar na primeira fase uma partida e 10 minutos, enfim. E aí foi perguntado aos torcedores franceses. Eles estavam lá torcendo por Mbappé, Olise, enfim, os jogadores da França, né? O Dembélé. Aí perguntaram, na sua opinião, quem é melhor, Neymar ou Mbappé? Mário, unanimemente, todas as pessoas disseram a mesma coisa, todos os torcedores. Disseram que gostam do Mbappé, mas o Neymar é muito melhor. O Neymar é muito melhor. Ele fez história no PSG, né? Ele conquistou o torcedor francês na sua passagem no Paris Saint-Germain. Mas, infelizmente, o torcedor brasileiro, que é o torcedor modinha, né, segue aí essa filosofia de Maria vai com as outras. Né? Tem um repórter que é esquerdista e contra, absolutamente contra o Neymar, aí ouve esse repórter e segue esse entendimento, né, que o Neymar não joga. Por exemplo, Casagrande tem um problema pessoal com o Neymar. E aí critica o Neymar, que o Neymar é isso, que o Neymar é aquilo, que o Neymar nunca fez nada, que pererê, parará. Se você for comparar as duas histórias, há uma diferença quilométrica entre o que fez o Neymar em campo e o Casagrande. E, principalmente, uma diferença quilométrica no que fez e faz o Neymar fora do campo e o Casagrande. O Casagrande se meteu em várias polêmicas, não tem nada a ver com a vida pessoal dele, todo mundo sabe, não quero nem entrar em detalhes. Mas o Neymar é um sujeito que, embora muito criticado, né, tem feito realmente boas ações, que está beneficiando milhares de jovens, né, lá em São Paulo. Ele tem um centro de atenção aos jovens, que é batizado do Instituto Neymar, não é? E esse centro, ele funciona, Mário, como uma escola, como creche e como um centro de treinamento para jovens aprenderem a jogar futebol. Uma escolinha, propriamente dita. E tem formado, né, grandes craques e grandes seres humanos. E ele gasta milhões por mês com esse centro. Mas isso não é divulgado, né, Mário?
0: Lamentável. O brasileiro deixa de elogiar, de endeusar Pelé, Garrincha, Ronaldinho Gaúcho, para endeusar Maradona, Messi, Mbappé. Diga, velho, você aguenta um negócio desse?
1: É um negócio absurdo.
0: Quem já teve no futebol Pelé, Garrincha, Ronaldinho Gaúcho, pra ter Messi, Maradona e Mbappé, tá de brincadeira, né, velho? Mas brasileiro é brasileiro, cara. Fazer o quê? Paciente, são coisas do futebol, a gente fica só comentando que a gente não tem poder de decisão, mas eu continuo dizendo, Neymar foi o craque da época dele, não adianta, você não vai apagar a história. Neymar é craque, na época dele foi o cara. Foi o protagonista do futebol brasileiro, foi Neymar, mas infelizmente encerrou a carreira na seleção de uma maneira triste, né? No banco de reserva, lamentavelmente. Isso é coisa do futebol brasileiro. Valeu, Ronaldo!
1: Ok, meu caro Mário Sena. Hoje sim, Mário!
0: Oi?
1: Hoje sim?
0: Hoje não, Ronaldo, hoje não. Estou viajando, estou ainda na BR-235 e ontem, né, os resultados, a gente acompanhou de perto a Copa Lopes, por isso que hoje não.
1: Tá certo, então.
0: Vamos desacelerar hoje. Hein?
1: Muito bem. Boa viagem de retorno e um bom programa para você daqui a pouquinho, tá bom?
0: Forte abraço.
1: Para você também. 7:34. A gente vai para um breve intervalo comercial e daqui a pouquinho nós voltamos em nome do Supermercado Nunes Peixoto. 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

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Casa do Criador, com profissionais qualificados para melhor atender você, cliente amigo. 7:36, a gente vai para um breve intervalo comercial. Daqui a pouco, nós voltamos para a sequência e conclusão do Tribuna Livre. Aguarde um instante só. 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Hora certa, confere comigo, 7:36. Bom dia para você.

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1: Agora são 7h48. Já estamos de volta com o Tribuna Livre, o seu jornalismo diferente, aqui pela Rádio Educadora FM. Olha, integrante do PCC é condenado a 20 anos em Aracaju. O julgamento ocorreu lá na capital sergipana. 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Tribuna Livre também acontece para você. 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Mandar um abraço aqui pro pessoal que acompanha a nossa programação lá em Ribeirópolis. Pessoal de Ribeirópolis, obrigado de coração pelo carinho da audiência. 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Olha, o integrante do PCC é condenado a 20 anos após o julgamento ocorrido em Aracaju. O integrante da organização criminosa Primeiro Comando da Capital, PCC, foi condenado pelo Tribunal do Júri de Aracaju a 20 anos de reclusão por homicídio qualificado. A atuação do Ministério Público de Sergipe no julgamento, realizado em 22 de julho, resultou na manutenção da tese de acusação apresentada pela promotoria, que já mantinha o réu sob investigação por outros crimes. Bom, o Ministério Público de Sergipe, por meio da terceira promotoria do Tribunal do Júri da Capital, obteve em sessão do Tribunal do Júri, realizada no dia 22 de julho, a condenação de um integrante da organização criminosa Primeiro Comando da Capital a 20 anos de reclusão por homicídio qualificado. O réu já havia sido investigado pelo Grupo de Atuação Especial de Combate ao Crime Organizado, o GAECO, do Ministério Público de Sergipe. O processo de número 2022-2050-0546 foi conduzido pela Promotoria de Justiça, pela Promotora de Justiça, Luciana Duarte, da Primeira Promotoria de Justiça do Tribunal do Júri de Aracaju, e o julgamento acompanhado pela Promotora de Justiça, Cláudia Freitas. Bom, durante o júri, o Ministério Público sustentou a acusação, apontando que o réu possui 3 mandados de prisão, além de responder por 2 homicídios e uma tentativa de homicídio. Argumentou também sobre o vínculo dele com a organização criminosa PCC e envolvimento com o tráfico de drogas, fatos confirmados pelo próprio acusado em interrogatório. A promotora de justiça destacou ainda que o réu fugiu para outro estado após tomar conhecimento da morte da vítima e admitiu portar arma de fogo ilegalmente havia cerca de 4 anos. O Ministério Público afirmou que o acusado foi o autor dos disparos que mataram a vítima, praticando o crime por motivo fútil, em razão de um desentendimento relacionado a uma lâmpada. Além disso, os disparos foram efetuados em via pública quando a vítima estava de

tornou absurdo, fora a falta de respeito com o consumidor que paga mensalmente e paga caro pela água que não chega nas torneiras, ainda tem casos em que se registra mais de 30 dias sem a água cair, passar pelas torneiras da população. Isso é um absurdo tremendo e é preciso que haja a intervenção da justiça, do Ministério Público, em relação a isso. A população não pode continuar sofrendo dessa forma. A população está tirando da boca, por assim dizer, do necessário para comprar água, inclusive para suas necessidades básicas. Não é só para beber. Aí você compra um galãozinho de água, um vaso daquele de água de 20 litros, para colocar no seu bebedouro. Isso é uma prática normal, até quando se tem água nas torneiras. A gente está falando de comprar água para as necessidades básicas, para tomar banho, para dar banho nos filhos, para lavar roupa, enfim. A coisa está séria, seríssima, e é preciso que uma providência seja tomada urgentemente. E é preciso, inclusive, que haja, sobretudo, a intervenção das autoridades competentes nessa questão. A situação da população, eu estou me referindo hoje a Frei Paulo, mas esse não é um problema particular de Frei Paulo, é um problema de todo o estado de Sergipe, infelizmente. Bom, 8:01, assim a gente vai finalizando o programa, agradecendo a todos pelo carinho, pela audiência, por sua paciência. Tribuna Livre volta na segunda-feira, porque amanhã é sexta, né, sertanejo? É descanso da companhia, então segunda-feira, se Deus nos permitir, nos reencontraremos aqui no canal 89.5 com mais um Tribuna Livre. Tá chegando ele, o peso pesado da Rádio Educadora, o Cícero Dias, com o seu programa. Tchau, gente. Fiquem com Deus.

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1: Agora, 8 horas, 8 da manhã, mais quantos minutos, Cícero? 8 e 12, bom dia! Vamos acordar, Cícero Dias, 8 e 12, bom dia para todo mundo ouvindo o nosso programa. Uma ótima e abençoada quinta-feira para todo mundo ligado na Educador FM. Hoje é dia 30 de julho de 2026. Ótimo dia, abençoada manhã para todo mundo, porque a partir de agora começa o nosso programa. Que a paz esteja com todos nós. Que o amor possa nos unir. Que a presença de Deus continue em nossas vidas. Que Ele possa encher nossos corações de amor, de perdão.
2: Renova-me, Senhor.
1: Todos os dias.

0: até o nosso programa Show do Cícero Dias. Pela Educadora FM. A sua vida na presença e no altar. Bom dia, bom dia.
1: Porque tudo que há.
0: O nosso programa começando nesse dia, alegrando os nossos corações. Felicidade sempre. Tristeza nunca. Bom dia. Bom dia, bom dia, bom dia para todo mundo. Vamos começar a nossa festa, o nosso programa, porque aqui na Educadora FM é assim.
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0: O show começa a partir de agora. 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Olha, vende-se um terreno medindo 8 tarefas, vizinho do posto Lacerdão, a 200 metros e próximo ao Asilo dos Velhos. Uma casa também à venda na rua José Onofre Barbosa dos Santos, número 142, aqui no centro de Frei Paulo. 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É isso aí. Vamos começar o nosso programa. Meu amigo Cheirinho disse ali, na abertura ali, nós estávamos ali, ele dizendo, bota para arrombar, toda hora. Então é sinal que ele escuta com a gente aqui o nosso programa. A gente agradece a você pela audiência. Vamos lá, Cheirinho, bom dia.
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0: É sim, bota pra
3: roubar. Bota pra roubar nessa porra.
0: Vamos começar o programa?
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É boa essa música ou não? Gostou ou não? Bom dia, bom dia. Um abraço especial aí para meu amigo Ricardo, no Povoado Lagoas, na sintonia do programa. Tô por cá. Grande abraço para você, Ricardo. Obrigado pela audiência. Meu amigo Zé Lucas, ouvindo a gente, o Popular Coxinha, tá no trabalho aí, tá ouvindo a gente, tá ligado no Educador FM. Ele e o Fábio Leandro, o Fabinho, o Popular Cabeça, segundo Galinha d'Água, né? Essa galera toda ouvindo o nosso programa. José Alcântara, aí do Povoado Maritá. Grande abraço para você. Meu amigo Dailtinho de Carçulo, deve estar aí já acordado de novo, já me convidaram para uma feijoada hoje de novo na casa do meu afilhado Tinga, aí no Povoado Maritá. Não vou poder ir, não poderei ir, vou trabalhar. Raimundo de Jesus Dias ouvindo a gente lá na Juarana, em Lagarto, obrigado pela audiência. Tá todo mundo ouvindo a Educador FM, a gente agradece a vocês todos e um bom dia, sejam todos bem-vindos, porque aqui a festa não para de jeito nenhum. Canta pra nós aí, Gustavo Lima, o embaixador. Bala Alojada, bom dia.

0: 99 40 16 91. Aproveitar para mandar um abraço para o meu amigo Johnny, grande Johnny, garotão Johnny, ouvindo a gente aí no povoado Beija-Flor de Cima, no Balneário Brilho do Sol, ouvindo o nosso programa. Johnny, Bismarck, Lamarck, meu amigo Zé Valdo, grande cantor, e a minha amiga Carmen. Grande abraço para vocês, obrigado a todos pela audiência.
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2: Bom dia, sem surpresa, aqui é a Fátima da Porcaria.
0: Bom dia, Fátima.
2: De unha pintada, minha família tem vergonha de mim. Oferecendo para minha irmã Cida, Cristina, menina, minha filha Franciele.
0: Um abraço para você, Alda do Descoberto de Baixo, na audiência do programa. Bom dia para você, Alda. Ótimo dia.
3: Bom dia, Cícero Dias. Aqui é o Austin, Nossa Senhora da Glória. Pedi para você tocar a música ali. Padre Marcelo com Gustavo Lima. Oferecer a você, todos da rádio e Ayo Predeiro.
0: Abraço para você, meu amigo, tudo de bom. Vanderlei no Japão, ouvindo a gente. Lá no Japão agora é 8h26 da noite. Grande abraço para você, Japão, ou para você, Mimi, e também para sua esposa. É, agora doidei, foi tudo. Meu amigo Vanderlei, esposo da Mimi, lá no Japão, ouvindo a gente. Agora melhorou. Eu sabia que aquela vodka ia deixar eu meio doido. Foi ontem que eu tomei ainda, viu? Uma vodka lá no aniversário do meu amigo Dailton. Brincadeira, tô bem. É ótimo. Eu vi os outros bebendo, eu tô com sono apenas.
4: Zero dia, bom dia. É mais do Padre Mocão. Gostaria de pedir a música de Sofia Cabral, viu? Sabe, na top aí, que é aqui de meu lugar, viu? No Mocambo, minha conterrânea. Pra oferecer a todos meus filhos, sobre o seu bem afilhado, todo Padre Mocambo. Vocês têm mãe educadora, Josefina de Carlos, Cecília de Doco, Ana de Silva Virício e Binha Quimpinhão. Que Deus abençoe. Tchau, passe mesmo.
0: Agora 8h27, bom dia, bom dia!

Vitamina, menino, que bom essa vitamina e cura. Ótimo dia para todo mundo ouvindo a Educador FM. Após causar mortes em São Paulo e no Rio de Janeiro, ventos voltam a atingir Sudeste hoje. Ontem, na Praia Grande, lá no Canto do Forte, né, quem conhece sabe, os ventos arrancaram árvore, muro, telhados e mataram pessoas. No Rio de Janeiro, duas, três pessoas morreram. Entre os mortos está um ex-jogador do Botafogo do Rio, lamentavelmente. Isso, jogador do Botafogo é uma das vítimas numa queda de um muro. Enquanto ele ia passando na calçada, o vento acabou derrubando o muro e atingiu o jogador, que foi socorrido, mas morreu na hora. Após chuvas no Rio Grande do Sul, perda de 80% das cidades para cheias, prefeitura proíbe reconstrução. É claro, né? O pessoal constrói também na beira dos rios, lamentavelmente é o que pode acontecer. Vamos ao intervalo comercial, daqui a pouquinho a gente volta com mais músicas aqui na Educador FM. JR Atacadista informa a hora certa, 8:34, bom dia.

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1: Opa, estamos de volta pela Educadora FM. Ótima manhã para todo mundo ouvindo a gente. Bom dia, bom dia, bom dia, bom dia.
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1: Para comandar a sua festa, para fazer o seu dia muito alegre. Aquele abraço, hein? Para todo mundo ouvindo a gente, bom dia.
3: Ô Cícero, botar uma mulher para sanar o povo aí. O povo aí do Mari.
1: Valeu, Rodrigo, bom dia.
3: De pé da mole.
1: Tá bom, Rodrigo.
4: Oi, sincero dia, bom dia.
1: Bernadette,
4: bom dia. Bernadette, a mulher topada.
1: É verdade.
4: Ô, sincero dia, eu vou querer a música de Toque 10. 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Vinha o Cícero Dias, pra eu oferecer pra sua esposa, pra você, Givânia, vó da barraca, Toquinha, pra Tita aí da rua, Marachal, Forino Peixoto, pra Goreta em Fê Paulo, pra Bete de Pedra Grande, pra Tei do Saco Tortaria, para todos os seus ouvintes, Cícero Dias, Cícero Dias, paz, aí que é música boa.
1: É sim. Por favor, passe pra mim a música de Felipe e Rodrigo. Mídia boa. Vou tocar daqui a pouquinho. Vou tocar daqui a pouquinho pra você. Bom dia. 8h42.
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0: É o Toque 10 na Educadora FM para todo mundo ouvindo a gente. Bom dia, bom dia, bom dia, bom dia para todo mundo. Ótimo dia para todo esse povo bom que ouve a gente. Aquele abraço. Ótima manhã. Bom dia, meu amigo Gilson do Quiosque, aí na sintonia da Educadora FM. Ouvindo a gente aí na Praça Capitão João Tavares.
1: Buenos dias, Beta. Beta, agora.
0: Bom dia, Beta.
1: Estamos bem apintados, minha família tem vergonha de mim. Vou ser pra você, família. Beca de Pinhão, Giovanni, Bandido, Valda Barra, Sarivão, Boiador, Aldo Escândia, Vanda Tratado, Ted Sacutor, do Fernando Vila Nova, João do Molheiro. Já vai pra... Grupo Ponto Chico, pra você, família, pra todos os ouvintes, será sempre, não esquecer.
0: Valeu, minha amiga, bom dia, bom dia, bom dia. Fala, Bernadette, o que foi?
2: Cícero Dia, valeu! Aham. Você não é 10, você é minha. Aí Cícero Dia faz, ô, música boa!
0: Você é uma onda, viu, menina?
3: Bom dia, Cícero Dias.
0: Bom dia, Gô!
3: Eu quero que você passe a música de Unha Pintada.
0: Aham, qual delas?
3: Bom dia, Cícero Dias, você passe aquela música de Unha Pintada para oferecer a minha mãe, a meus irmãos aí no povoado Maritá, a minhas irmãs de Paripiranga, Branca, Luciene.
4: Essa música eu vou cantar Luciana, agora, que tá, eu queria uma atenção especial.
3: Aqui na casa de mãe, a Paulista.
4: Eu tenho certeza que vai marcar a vida de muitas pessoas aqui, porque... Maritá. Primo, muitos já primas, passaram por isso ou estão passando.
3: E vocês aí da rádio
4: estão passando por isso aqui.
0: Um abraço pra você, obrigado.
4: Essa música que eu vou cantar agora é um grande desafio.

0: Ótima manhã para você ouvindo a Educadora, pessoal todo que ouve a gente em todos os lugares, aquele abraço, bom dia, bom dia, bom dia, bom dia, bom dia, bom dia, 9940-1691, esse é o WhatsApp da Educadora FM, bom dia.
1: Bom dia, aqui é sua amiga Nazaré Cícero.
0: Fala, Nazaré.
1: Que Deus abençoe o nosso dia,
0: amém.
1: Seu
0: programa
1: muito
0: amém,
1: maravilhoso, amém, que amém. Essa senhora proteja cada vez mais, proteja meus filhos, meu esposo. Cícero, eu gostaria de você passasse uma música, parabéns agora e feliz aniversário, amor. Para mim, completei ano terça-feira.
0: Uhum.
1: Foi porque descontrolei um pouco aquele negócio, mas é assim mesmo, coisa da vida, né? Para mim, para minha neta Samara, completando 16 anos, filha de Corro Michele, e que completei 65, que Deus abençoe meu lar, meu viver, meus filhos, que eu tanto amo na minha vida, o meu esposo.
0: Uhum.
1: E vocês aí na rádio, que Deus abençoe. Nosso dia, se for cantar da rádio.
0: Aí tá tocando sua música, minha amiga.
1: Até

0: sim, todo mundo ouvindo a Educador FM. Ótimo dia, sejam bem-vindos.
1: Bom dia, sinceros dias. Sinceros dias, você passe aquela música de unha pintada para oferecer a minha mãe, a meus irmãos aí no povoado Maritá.
0: Ah, já foi tocado esse áudio, vamos lá para o
2: outro. Bom dia, alegria do dia.
0: Bom dia, minha amiga.
2: Ofereço as músicas da programação para toda a minha família Ramos, para a minha comunidade, para os meus vaqueirinhos João Pedro e João Miguel, para vocês aí e para mim e para todos os seus ouvintes. E bota para arrombar nessa porra.
0: É sim, minha amiga Alcileide.
3: Bota para arrombar nessa porra.
0: Um abraço pra Vaninha dançarina ouvindo a gente, né, Vaninha? Obrigado pela audiência. Vaninha disse assim: Cícero, estou te ouvindo, tá bom? É, eu e todos da minha família, obrigado, viu, minha querida? Ela disse que é pra mim mandar um abraço pra mãe dela, Dona Maria do Carmo, e pra o seu pai. Ela não disse o nome do pai, mas um abraço pra você, Vaninha. Que Deus abençoe você sempre, amiga.
4: Bom dia, Cícero Dias. Aqui é Gular. Cícero, bota essa música pra mim, por favor. Hélio e Binho, filho do final do Zé Pequeno, meu primo. José Augusto, não vou mais chorar. Valeu e obrigado.
0: Valeu, campeão.
4: E a Justo do Trelho também, e a Paulo Decô, e a todos os ouvintes. Bom dia, meu pratão.
0: Justo do Trelho tá apaixonado. Para todos os apaixonados.

0: 99401691. Esse é o WhatsApp da Educadora FM. Um abraço para meu amigo Dadinho, ouvindo a gente lá do outro lado do rio. Oh, não, lá na beira do rio. Lá na cabeça da vaca, ouvindo a gente. Bom dia. Meu amigo Dadinho, o genro do Zé Preá, na sintonia do programa. Bom dia também para meu amigo Regis, aí na Lagoa da Sede, ouvindo a gente. Meu amigo Capão, na sintonia do programa e família. O Voado Maritá, o Madre Neide, compadre Genilson. Bom dia para todo mundo aí na sintonia da Educadora. Minha amiga Zefinha de Zé das Patas também, aí na Lagoa da Sede. No princípio foi Zé Domingos Negão, ouvindo a gente. Todo mundo aí ouvindo a nossa programação. Ao pessoal que ouve a gente também na cidade de Carira, a vocês da Divisa, a vocês que ouvem a gente também no Descoberto, em toda essa região, Bonfim, Três Tanques, pessoal de Samambaia, bom dia, bom dia. Galera que ouve a gente também aqui na cidade de Ribeirópolis, Aparecida, Ribeirópolis, audiência total. Obrigado a vocês. 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Você também pode entrar em contato comigo através do nosso Instagram, que é o arroba Cícero Dias FM.
1: Oi!
0: Bota pra lá, bota pra lá. Alô, meu amigo Francisco Nunes.
1: Tem um ar.
0: Beija-flor de baixo.
1: Milhão, nós temos.
0: Alô, Pitoca, bom dia.
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0: Todo mundo ouvindo a gente aí.
1: Maria Vaqueira.
0: Alô, Marilene de João do Galdêncio, minha professora.

Agora 9h22, não era eu não no bolão, era Edilma Oliveira, meu amigo Cascudo que tava no bolão, me confundiram com ele. Foi sim. 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

ou não. Qualquer coisa, um dorme na cama, outro dorme no chão. Depois vai se ajeitando aí e vai comprando a cama. Um abraço especial aí pra galera que ouve a gente. Iranês ouvindo a gente, Carira, Maneca, bom dia pra todo mundo aí na sintonia da Educadora FM. Quem mais tá ouvindo o nosso programa? Alana Pereira ouvindo a gente aí no Povoado Lagoas. Minha amiga Wade Pereira também na sintonia. Bom dia, abraço pra vocês. Ótimo dia. Meu amigo Valdson, o popular Vadinho da Capoeira Grande, prefeito da Capoeira Grande, ouvindo a gente. Ótimo dia pra vocês, tá? Todo mundo ouve a Educadora, a gente agradece a vocês todos pela audiência. Minha amiga Neca, lá no Povoado Bandeira, também na sintonia. Dona Luzeni, lá em Feira Nova. Dilma Rodrigues, ouvindo a gente no 8 de outubro. Toda a família Educadora FM, ligada na programação. Agora 9h26, eu sou Cícero Dias, vou estar contigo até as 9h45, já tá acabando, meu Deus. Duas paixões, dois amores, duas vidas. Meu amigo Ivan Souza, Gil do Milho, ouvindo a gente. Bom dia pra você.

Se marcou é porque foi bom, né? Todo mundo ouvindo a Educadora, sem sombra de dúvida, a melhor rádio do estado de Sergipe. Ótima manhã pra você! Bom dia, meu povo! Bom dia pra todo mundo que ouve a gente no município de Frei Paulo. A vocês de casa, do comércio, ouvindo Cícero Dias, bom dia! Bom dia!

0: Eu acho que ele deveria ser preso, viu? Também, por justa causa, por atrapalhar os corações, deixar o povo apaixonado. Bom dia. Tem mais recados aqui na Educadora FM? Tem sim. Um abraço aí pra a galera da Gabriel Pinturas na audiência do programa. Vocês são de onde, Gabriel Pinturas? Ouvindo a gente pedir o criminalidade com Edson Gomes.
1: Eu vim aqui do povoado Maritá. Gostaria de pedir Devin Novaes, pra meu esposo Fernando e a todos vocês na rádio.
0: Não dá tempo mais, amiga, não dá tempo mais, nada.
2: Bom dia, Cícero Dias.
0: Bom dia, como Dona
2: vai,
0: Sanja.
2: Pessoa? Gostei muito porque você solicitou o meu nome aí. Deus te abençoe, Deus te abençoe, te amo, viu, meu filho? Sou ouvinte assídua da Rádio Educadora de Frei Paulo, desde madrugada, da entrada de Carlos André. Até agora o rádio não foi desligado ainda. Tchau.
0: Um abraço para a senhora também, professora Dona Sanja. Grande abraço para a senhora. Na sintonia da Educadora FM, todo mundo ouvindo a gente. Edson Gomes, a equipe da Gabriel Pinturas.

Hora de ir para o intervalo comercial aqui na Educador FM, a rádio que cresce junto com você. Já passamos até uns minutinhos a mais, mas vamos lá. Provavelmente última música do programa, porque a JR Atacadista em Itabaiana informa a hora certa. 9h37, bom dia.

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2: Opa, estamos de volta pela Educadora FM. Grande abraço para todo mundo.
3: Toma todos os tipos.
2: Vai embora, hein? Tchau, tchau. Mestre Gomes na sequência.
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Bom dia, meus amigos. Bom dia, minhas amigas ouvintes. Mais uma vez, como sempre, estou aqui desejando o bem, pedindo as felicidades, pedindo as realizações para meus queridos ouvintes. Meus queridos ouvintes, nestes longos anos que aqui estou, já dentro dos 9 anos, graças a Deus, chegando o momento de sempre estar me fortificando espiritualmente e pedindo a Deus as felicidades de todos os seres humanos, não só dessas pessoas, amigos, amigas, ouvintes da cidade de Frei Paulo, mas de todas as regiões de Sergipe, de todas as regiões de outros estados que estão em longas distâncias ouvindo a Educadora FM, daqui da cidade de Frei Paulo, Sergipe, através dos aplicativos de internet. E eu, o Mestre Gomes, o vidente dentro da astrologia espiritual, fazendo bem, sem escolher a quem. Porque são centenas, milhares de pessoas que têm procurado o Mestre Gomes nos longos meses, anos, durante esses 9 anos que estou aqui na região, sempre pedindo a Deus as bênçãos, as curas, as felicidades de todas essas pessoas. Porque são centenas, milhares que estão felizes. Pessoas que estavam sofrendo na vida, envolvido em vícios destruidores, chegando o momento de vir descontrolados financeiramente, familiarmente, destruídos, porque estavam sendo acompanhados por sombras maléficas, por sombras destruidoras do mal, através de vícios, que chegava o momento de querer mais estar ao lado daquele vício, de estar sendo dominado por aquele vício, de quem está ao lado da própria família. Famílias, esposas, pais, mães, amigos verdadeiros, dando conselho para que pudesse se afastar daquele vício, daquele mal, mas chegava o momento daquela sombra destruidora que estava na vida daquelas pessoas que estavam sendo dominados por aqueles vícios. Todas as boas palavras entravam pelo ouvido e saía por outro. E aquelas pessoas sendo destruídas através do vício do álcool, através do vício das drogas, que é outra droga também, o próprio álcool. E hoje são centenas de pessoas felizes, de famílias felizes, porque estão vendo seus entes queridos fora, afastado daqueles vícios destruidores. Pessoas que as suas vidas financeiras estavam abaladas, atrasadas, dando 3 passos para frente, 20 passos para trás. Os planos que vinham fazendo, nada dava certo. A vontade de prosperar, mas o desenvolvimento financeiro não acontecia. Sempre tudo indo de água abaixo. Pessoas que tomavam 1001 medicações, mas aquelas medicações não faziam efeito, porque aquele problema não era uma doença material, e sim algo sobrenatural, negativo, destruidor, que vinha para chegar o momento de enfraquecer aquele corpo, de enfraquecer aquela vida. Pessoas que estavam com suas vidas sentimentais no amor totalmente descontrolados, separados, separadas. Pessoas com seus imóveis para vender e não tinham felicidade na vida. Pessoas com depressividades anormais,
que ouvia vozes, via vultos, amedrontados, esfraquecidos, pessoas com paralisia, cegueiras anormais, e são centenas de pessoas, são milhares de pessoas que estão alcançando as suas bênçãos, que estão alcançando as suas realizações. E se você, meu irmão, se você, minha irmã, é uma pessoa que sofre na tua vida, nada que faz está dando certo, todos os planos que faz só ficam em planos, os cálculos viram calculos, sempre uma porta se abrindo, mas em seguida 5-10 portas se fechando. Você pode procurar essa pessoa que está dentro da vidência média, que está dentro da astrologia, que está dentro do campo espiritual, porque só trabalho com os poderes do bem, fazendo bem sem escolher a quem. Não trabalho com feitiçarias, não trabalho com obras praticadas pelo mal, só trabalho com a luz divina de Deus, do Divino Espírito Santo e dos bons irmãos de luzes. Você pode fazer as suas consultas espirituais diretamente através do WhatsApp, porque Deus é Espírito Santo, porque Deus é luz eterna. Os bons irmãos de luzes estão em todas as partes ao mesmo momento. 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pessoas que entram em contato comigo diretamente, e só através da foto, do nome e da idade completa, é feita as consultas espirituais, é feito os tratamentos espirituais, e as pessoas sempre recebendo as suas curas, recebendo as suas bênçãos, recebendo as suas realizações. 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

maravilhoso. E aqui estou levando a minha voz nesse momento para todos vocês. Então deixe que Deus toque no seu coração para que você dê um passo à frente, pegando agora o seu aparelho celular e anotando este número, para que quando você possa precisar, ou já de imediato, possa entrar em contato comigo para fazer a sua consulta espiritual diretamente através do WhatsApp. Ele é tua porta, eu vou entrar.

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Quero mandar o meu bom dia aí para o senhor José Querino. Seu Zé Querino aí da cidade de Pinhão, ele diz assim: amigo Mestre Gomes, estou lhe mandando esta mensagem de texto aqui pelo meu celular para agradecer a minha benção, que graças a Deus alcancei. Estava muito doente, sentindo várias dores nas minhas pernas, que não podia caminhar, já estava acamado, porque só vivia dentro de casa, até para me levantar da cama, para ir tomar o meu banho e fazer as minhas necessidades, tinha que ser ajudado pela família. Já estava magro, fraco, cansado, um homem com a idade de 53 anos, mas já me sentia como se tivesse 80. Entrei em contato com o senhor através do WhatsApp. Foi feito a minha consulta espiritual, foi feito o tratamento e graças a Deus estou muito satisfeito e estou muito feliz. Que Deus abençoe o senhor e toda a sua família. Coloco o nome da minha esposa, dos meus filhos que está aí nesta mensagem, nas suas correntes de oração. Muito obrigado e que Deus abençoe. Muito bem, meu irmão, que Deus abençoe o senhor, saúde, paz e felicidade na sua vida. Já coloquei o nome de todos vocês aqui nas correntes de oração e se mais algo precisar, pode procurar o seu amigo, que aqui sempre estarei para lhe ajudar. Então, meus amigos e amigos ouvintes, estamos chegando a mais um final de mais uma programação. 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

0: Salve, salve, felicidades no canal das nossas descontrações, emoções e todas as nossas energias positivas. Aumente o volume do seu recebedor, porque a partir de agora tudo vai ficar por conta da emoção. De agora até o meu dia, está no ar mais um programa com a qualidade digital da nossa 89.5.
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0: Com a graça e a permissão divina, eu estou chegando para fazer a festa no seu rádio. Eu sou filho do seu Zé de Olímpio e de Dona Raquel, locutor oficial do seu rádio e do seu coração. Isso é direito adquirido, eu não abro mão. Um abraço, bom dia e que Deus abençoe o nosso dia. Faça de nós moradia do Divino Espírito Santo. Gratidão é a palavra de ordem para você no dia de hoje, aqui na Educadora. Emoção a todo instante é sucesso na veia. Bom dia!
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0: Esta é a minha rádio de paixão, Educadora FM, emissora do grupo José Arinaldo de Oliveira. Hoje é quinta-feira, dia 30 de julho. Um novo dia e oportunidade para você se renovar, fazer algo de bom e de positivo por alguém. Tá na hora, meu amigo, de você olhar para o seu próximo, olhar para o seu semelhante. Assim diz a Bíblia e assim também determina o nosso bom Deus. Um abraço, sejam todos bem-vindos. Eu estou chegando para fazer a festa. Eu faço da voz o meu instrumento de trabalho e na garganta vou reproduzir o som de emoção para ficar com você, para comunicar com você até o meu dia, neste clima bem legal, gostoso, descontraído, muita energia positiva, alto astral.
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0: Simplesmente a melhor em tudo. Um abraço, bom dia. Tô ligado na Rádio Educadora de Frei Paulo, conectado com a sua emoção no ritmo do sucesso. Eu sempre digo pra você, meu amigo, que na velocidade do tempo e na agilidade da sua emoção, a Educadora chega primeiro em seu rádio. É emoção a todo instante, é sucesso na veia. Um abraço, bom dia. Vai começar a festa. Alô, minha produção. Posso começar a festa? Posso?
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0: A partir de agora!
2: Arrebenta a ceninha!
0: Quem foi que disse que eu não vinha?

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Prova de amor. Sucesso com calcinha preta para você curtir de montão a nossa rádio, a nossa programação. Um abraço, muito bom dia para você, meu amigo trabalhador. Bom dia para você, minha amiga dona de casa. Aqui é padrão 100% emoção. A Educadora, essa é a rádio que entra na sua mente, mexe com seus sentimentos e faz esse clima bem legal. Daqui a pouquinho, depois do intervalo comercial, tem, claro, né, o Love Time da Educadora, hoje com Laura Pausini. Claro, e daqui a pouquinho também eu toco para você, ó. Sucesso cheio de flor, com o amado mais amado do Brasil, atendendo ao seu pedido, sucesso com o amado artista, aqui na nossa rádio.

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1: 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Até meu dia valendo, claro, a sua participação. 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Confira 10h33.

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Emissora do Grupo José Arinaldo de Oliveira. Aqui é padrão 100% emoção, educador é a rádio que entra na sua mente, mexe com você e faz esse clima bem legal, gostoso, até o meio-dia. 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Abraçando a você, meu amigo Fagundes. Também, claro, sim, tá ouvindo a gente, grande marceneiro Fagundes, e o seu irmão, rapaz, tá ouvindo a gente, com certeza. Aquele abraço, bem próximo à Mantegueira, né? Ali, bem próximo ao curral. É o Fred e o Fagundes, são os dois irmãos. Essa é a marcenaria, dois irmãos, Fred.

De Fagundes, estão ouvindo a gente, o rádio é ligado dioturnamente, cara, eles não perdem só um instante só da nossa programação. Alô, grande Fred, dragão, ó, desceu, viu, Fred, desceu de ladeira baixa, cara, mas se preocupe não, o Frei Paulo Xande vem aí forte, firme e forte, pra gente arrebentar a boca do balão. Grande Fred, alô, Fagundes. 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Às 10h45, nossa festa continua aqui na Rádio Educadora. A Educadora é a rádio que se destaca pela diferença. E nesse universo de muitas iguais, nós somos bem diferentes. Claro, somos bem diferentes, tocando só as melhores para você, fazendo com certeza, né, acontecer o sucesso no seu rádio. Na Educadora, muito mais emoções. Eu sou Mário Sena, Seninha só para os íntimos, um cara de alma transparente, coração puro e cheio de amor para dar, tocando só o que você quer ouvir, tocando só as melhores. Deixa eu trazer a música brega, né? Me pediram aí o amado mais amado do Brasil? Eu toco sim. Canta pra gente aí, Amado Batista, Cheio de Flor. Na sequência tem Fernando Mendes, tem Laura Pausini. Ah, meu amigo, tem muita coisa boa, tem Raça Negra. Um abraço, 10h46.

Simplesmente demais. Sucesso com Raça Negra. Sozinho atendendo ao seu pedido. Aqui na rádio que toca o seu coração. Tocando suas melhores até o meu dia, valendo claro a sua participação. Um abraço, bom dia pra você, meu amigo trabalhador. Bom dia pra você, minha amiga dona de casa. Esta é a rádio que provoca uma onda de emoção em frequência modulada. 89.5 é o prefixo da emoção. Bom dia, bom dia, bom dia para minha amiga Zefa, tá ouvindo a gente lá na Avenida José da Cunha. Também para meu amigo Joval, na Almirante Barroso. Para meu compadre Gisele, minha comadre Rosana. Eles adoram. Fernando Mendes, também para meu amigo Carlos Alberto, da Fibra Forte Brasil. Tá ouvindo a gente, com certeza ele adora Caravé, adora Fernando Mendes. E a gente toca, né? Agradar aí os nossos ouvintes. Fernando Mendes, recordações.

demais, então, Adriana Ribeiro, amar você, aqui na nossa rádio, na nossa festa maravilhosa até o meu dia. Estou recebendo aqui as visitas honrosas, cara, do meu amigo Mazinho lá do Selão, ele e a esposa, como é o nome da senhora que eu esqueci? Dona Aline, rapaz, Aline, né? A Dona Aline e o Mazinho é um show de bola, viu, eles dois, viu, pai? Estão aqui, estão passeando, vieram visitar um amigo, a gente manda um abraço especial. Olha, depois do intervalo comercial, a gente traz aí uma super sequência, inclusive tem, né, um sucesso com Lara Pausini, que é, né, o Love Time da Educadora no dia de hoje. 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Por falar em Aparecido, um abraço especial para o João do Dez. Cabra bom, tá ouvindo a gente? Ele e o Zé Lima, vereador, presidente da Câmara Municipal, em sintonia conosco. Amanhã é dia de eu encontrar com o Zé de Donira. É, danadinho, Zé Donira. Ele me diz, Maricena, todo dia eu durmo nos braços, velho. Eu digo, do sofá. Tá ouvindo a gente? Grande Zé Donira, um abraço, bom dia, bom dia. 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Depois do intervalo comercial, tem mais. Aguarde um instante só. Eu vou rapidinho ali no comércio, só tomar um golinho de água e volto já já. Confira, 11 horas e 8 minutos.

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Começona do Grupo José Arinaldo de Oliveira. Um abraço. Deixa eu mandar aqui um abraço especial para a dona Carmelita. A Carmelita é a mamãe do Mazinho, lá na região do Selão. A dona Carmelita realmente é uma pessoa maravilhosa. É uma ex-professora, né? Uma ex-educadora já aposentada, mas é de uma inteligência. A mente dela ainda é bem legal. E ela sempre, quando vê os amigos, conhece todo mundo, né, Mazinho? Conhece todo mundo. Dona Carmelita deve estar ouvindo a gente. Se não estiver ouvindo, alguém vai dizer, olha, tá mandando um abraço pra senhora, viu, dona Carmelita? Mazinho tá por aqui, dona Carmelita. Ele e a Aline, a esposa Aline, né? Casal realmente maravilhoso. Essa galera lá do Selão. É tudo nosso, né, Mazinho? Tudo amigo, rapaz, tudo amigo. Vamos essa, todo mundo ligado e ligando pra gente. 11 da manhã, 15 minutinhos. Você gosta de ouvir educadora? Gosto, tenho certeza que você gosta de ouvir o Seninha. Claro, quem aqui não gosta de ouvir educadora, né? Quem não gosta de ouvir educadora é porque deve ter problema no ouvido, cara. É hora de... Laura Pausini e o sucesso La Solitude. Neste momento de muito romantismo da educadora. Todo mundo ligado. Um abraço, bom dia pra você.

Love Time da educadora de hoje, Laura Pausini, a italiana, né? Laura Pausini, italiana de nascimento e alma brasileira. Ela diz que tem alma brasileira, cara. Sucesso, La Solitude. Que bela música pra você ouvir da nossa rádio, da nossa programação. A minha amiga e companheira de trabalho me pediu. Não sei por que ela gosta dessa música. Criminalidade, Edson Gomes. Ela disse que lembra do Carecão. Veja só aí, ó. Vamos lá, vamos ouvir. Valeu, Moni.

os nossos parceiros. Deixa eu mandar um abraço especial aqui para meu amigo Elmo, da Elmo Sete. Ele e a dona Denualda gostam de ouvir a gente diariamente. Estão em casa, né? Ou na loja, estão ouvindo a gente com certeza. Grande Elmo, aquele abraço. 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Aquele abraço. Também na Praça do Coreto, manda um abraço especial para meu amigo Gilson, do quiosque da Valda, com lanches de qualidade, né? Grande Gilson, abraço. Bom dia, bom dia, bom dia. Grande Gilson, você é fera, viu? Quando o Leandro chegar por aí, cara, dá um cafezinho pro Leandro aí, coloca na minha conta, tá certo? Meu amigo Gilson, lá da, do quiosque da Valda, em frente ao Banco do Brasil. Tá ouvindo a gente? 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Tá ouvindo a gente? Aquele abraço. 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Tá ouvindo a gente? Grande Elixir, aquele abraço. 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

É, naquele abraço, daqui a pouquinho, depois do intervalo comercial, tem mais. Alô, minha produção, vamos ao intervalo comercial, eu volto já porque a JR Atacadista em Itabaiana informa a hora certa e oficial para vocês não se atrasarem no tempo, 11:32.

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Todo mundo ligado na Rádio Educadora Fri Paulo. É a rádio que tem a playlist mais gostosa do Brasil, abraçando você em qualquer ponto da cidade. Deixa eu mandar um abraço pra esse aqui. Bom dia, Mário Sena. Aqui é Gardênia, do povoado Riachinho, município de Ribeirópolis. Se puder, passa pra mim a saga de um vaqueiro. Não ligo, mas estou ligada. Valeu, Gardênia. Um abraço, bom dia pra você. Curtindo de um montão a nossa programação, né? A jovem Gardênia, lá no povoado Riachinho. Meu amigo Zé Moreno, tá ligado lá em Aningas, Nossa Senhora da Glória, curtindo a mais bela rádio do interior do estado do Sergipe. Todo mundo ligado, curtindo de montão. Enquanto isso, eu trago pra você mais uma super sequência de sucesso. Vamos trazer aqui o sucesso, né? Com Eduardo Costa. Imagina eu na sequência, tem Gustavo Lima, sucesso, Bala Alojada. Daqui a pouquinho tem Mano Walter, tem Big Show pra você. 11:48.

0: Sucesso com Mano Walter e Baby Son. Ciúmes de Você. Finalizando com Chave de Ouro, mais uma audição do Show do Maricena, Show do Seninha. Aqui pela FM Educadora, emissora do Grupo José Linaldo de Oliveira. Para um Brasil de emoções com a boa música em destaque nesta manhã gostosa especial hoje, quinta-feira, dia 30 de julho de 2026. Um abraço. Tô indo embora, né? Certeza do dever cumprido, agradecendo os nossos parceiros, aos nossos colaboradores, agradecendo a você que direto ou indiretamente participou do nosso programa e de modo especial agradecer pelo sopro de vida, agradecer a Deus pelo sopro de vida e por mais um dia de trabalho concluído. Claro, e com certeza dever cumprido, agradecendo a ele, que ele possa nos conceder a graça, né, de retornar bem para as nossas residências e que amanhã ele nos permita, nos reencontrar, tá certo? Deus é sempre bom, cara, né? Deus sempre está agindo a um passo à nossa frente, né? Já preparando o nosso caminho, nosso, com certeza, nosso futuro. E você ligado com a gente, um abraço.
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0: Esta manhã especial maravilhosa, estou indo embora. Certeza do dever cumprido, vou deixar vocês com Sandro Andrade. Daqui a pouquinho ele vai pintar aí no seu rádio com um leque de informações com seu programa Foco na Verdade. E se Deus permitir, a gente se reencontra amanhã. Um abraço, vida e saúde pra todo mundo, tá certo? Tá combinado? Tá combinado. Um abraço, vira aí. Pontualmente, meio-dia, fica aí um pedacinho aí de sucesso, né? Filhos de Jorge.

Substantivo feminino de força invisível, que se atribui ao mundo, ao destino e à vida. Que sorte boa.

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7: Campeonato Pedramolense de Futebol. 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
1: Doze horas e 10 minutinhos, boa tarde Frei Paulo, boa tarde Agreste, boa tarde meu Sergipe, chega Simone, senta aqui para dar as manchetes também com a gente. Esse é mais um programa Foco na Verdade, começa aqui na nossa Rádio Educadora, 89.5 FM de Frei Paulo. E olha só, governo do estado de Sergipe inicia hoje pagamento dos servidores estaduais, hoje quinta-feira pagamento dos aposentados e pensionistas, amanhã todos os demais servidores das demais secretarias. E falando em governo, a gente fala do governador Fábio Mitidieri, que confirma a presença no próximo domingo, dia 2, na Convenção Nacional do PT, que formalizará Lula pré-candidato à reeleição à presidência da República.
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1: E vamos às manchetes do programa de hoje. O nosso estado de Sergipe, vergonhosamente e tristemente, mantém a maior taxa de estupros da região Nordeste, mesmo com a queda de números do ano passado se comparado a este ano. Já o PSB, o Partido Socialista Brasileiro 40, oficializa novamente a candidatura de Geraldo Alckmin como vice de Luiz Inácio Lula da Silva. E agora eu chamo ele que já chegou correndo com a informação. Chega pra cá, Sininha, solta essas manchetes pra gente, Mário Sena.
2: Muito boa tarde pra você, Sandro. Um abraço especial para os amigos e ouvintes, principalmente as pessoas que param para ouvir as nossas informações agora na hora do almoço, aqui pela FM Educadora, emissora do Grupo José Arinaldo de Oliveira para um Brasil de informações. E atenção, peão, hein? Atenção, peão. Caso Felipe, jovem que está desaparecido. Ontem foi veiculado aqui de que ele teria sido encontrado em São Paulo, mas até o presente momento não se confirmou, né, que ele realmente foi encontrado. Alguns contatos que foram feitos via WhatsApp não dá à família a certeza de que ele está realmente se comunicando com a família. Nós vamos trazer detalhes na sequência do programa, viu, Sandro? Porque a família continua preocupada, aflita, né? E pede ajuda para encontrar o Felipe, que está desaparecido. Daqui a pouco nós vamos trazer detalhes de duas mulheres traficantes que foram presas em pontos diferentes aqui no estado de Sergipe.
1: E o Globo critica o governo Lula em um editorial que bota o dedo na ferida e escancara a falha e hipocrisia do atual presidente, que prometeu não colocar sigilo em nada, criticava os sigilos do governo Bolsonaro e aplica sigilo de 100 anos no caso do Banco Master e de Daniel Vocaro.
2: Ações da polícia sergipana tirando de circulação um estuprador. Ele estuprou a própria enteada e foi com certeza denunciado, já está preso. Um outro indivíduo que também foi preso no dia de ontem, esse estava foragido da justiça do estado do Espírito Santo, acusado por feminicídio, foi encontrado aqui no estado de Sergipe, também preso, será recambiado para responder a sua bronca na justiça lá no Espírito Santo, Sandro.
1: E estado do Rio de Janeiro calcula estragos e mortes após grande ventania que ultrapassou 105 quilômetros por hora ontem. 600 mil ainda estão sem luz depois do vendaval. Já a popularidade de Lula despenca. A desaprovação do atual presidente chega à bagatela dos 49%, é o que diz pesquisa.
2: Olha, nós vamos trazer detalhes. A polícia sergipana desarticulou esquema de desmanche de motos roubadas em uma cidade da região do Vale do Cotinguiba, aqui no estado do Sergipe, depois de um belo trabalho de investigação, provando que o serviço de inteligência da polícia sergipana é um dos melhores do Brasil. E a gente destaca também na sequência do programa tudo sobre o futebol, Sandro. Já, detalhes da rodada de ontem do Campeonato Brasileiro, que será fechada hoje com dois jogos. Detalhes da Sul-Americana, da Copa Lotese, que teve a sua primeira rodada registrada no dia de ontem. E tudo sobre a polêmica declaração de Neymar. Neymar já declarou que não jogará mais pela seleção brasileira, Sandrinho.
1: E o INSS realiza mutirão com 3.600 perícias médicas em Aracaju. As vagas serão ofertadas nas duas unidades para atender requerimentos de benefício por incapacidade temporária e o BCP da Luas. Também vamos falar no programa de hoje o fato de que o Ministério Público Eleitoral recomenda partidos políticos a vetarem pré-candidatos ligados ao crime organizado. Já a Anvisa registra 5 novas canetas para emagrecimento. Mais opções para você deixar de comprar produtos clandestinos e parar de colocar em risco a sua vida. Já um integrante do PCC é condenado a 20 anos de prisão na nossa capital, Aracaju. Tudo isso e muito mais aqui no nosso programa Foco na Verdade da Rádio Educadora 89.5 FM de Frei Paulo, a emissora que tem a superintendência de seu Nadinho e dona Dulcelina, a direção geral de Edinho Oliveira, o popular cascudo, na reportagem esse que você acabou de ouvir, Mário Sena, no cafezinho Simone, no administrativo Chiara, no comando da nossa mesa, ele de forma excepcional nesses 14 dias substituindo o Teco, Mário Sena, e na locução esse jornalista que vos fala, Sandro Carvalho. hoje, quinta-feira, dia 30 de julho de 2026. 2026 aí que transcorre a exatos 211 dias, faltando, portanto, 154 dias para que possa terminar. Nós não estamos tendo live, mas você pode interagir conosco no nosso zap da educadora com mensagem de áudio e mensagem de texto. O nosso zap da educadora é o 99940-1691. Com sua crítica, sugestão, denúncia, opinião, reclamação, vai lá no nosso zap da educadora, que é o 99940-1691. Agora você é mais desinibido, desinibida, é igual a Mário Sena, gosta de falar ao vivo, liga aí no 99843-4109 ou 99828-0577. Esses são os dois números para você ligar, falar, participar, interagir conosco ao vivo. É o 99843-4109 ou 99828-0577. 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Olha só, a gente recebeu uma reclamação proveniente da cidade de Ribeirópolis, questionando aqui a atuação das forças policiais naquele município. Olha só, falta de segurança aqui em Ribeirópolis. A segurança que a polícia militar que deveria fazer na parte da noite para a população está nas mãos de Deus. Depois da janta, se recolhe e vão descansar, deixando a população sem segurança. Em vez de fazerem rondas nos bairros e avenidas para os marginais da madrugada, respeitarem as pessoas que precisam realmente descansar em paz para trabalhar e pagar seus impostos, para que tenham no mínimo segurança pública, a cidade fica nas mãos de drogados em vários locais. Quem mais conhece cada local são as polícias. Por isso, e aqui vem uma acusação, né? Que é uma acusação assim um tanto grave. Nós vamos apurar isso, por isso que eu não vou replicar esse trecho, porque a pessoa está fazendo essa outra acusação, mas não manda prova, a gente não tem como replicar aqui, tá? Mas enfim, comecem a, no mínimo, ter consciência e fazer ronda à noite. A cidade parece festa nas madrugadas, pois é, a polícia é paga para garantir a nossa segurança e quem trabalhar contra o crime também para garantir o nosso sossego. Isso é uma falta de respeito com o povo de Ribeirópolis. Pois bem, está aqui a denúncia, está a reclamação. Os nossos microfones estão abertos para o delegado de polícia da cidade de Ribeirópolis. Nós vamos tentar contato também com o batalhão responsável, acredito que Ribeirópolis seja o batalhão de Itabaiana, se eu não estiver equivocado. Frei Paulo agora que passa a pertencer ao comando que está na cidade de Carira, não é isso, Mário Sena? Teve essa reformulação e essa criação de um mais novo batalhão aqui no trecho, e aí Frei Paulo deixou de ser subordinado a Itabaiana, passa a ser subordinado a Carira, mas Ribeirópolis continua subordinado a Itabaiana. Os microfones estão abertos caso alguma autoridade policial de Ribeirópolis queira ou falar, mas nós vamos entrar em contato aí com o pessoal do batalhão de Itabaiana. O fato é que a turma, pelo jeito aqui, tá meio nervosa e tá com razão, porque chega o horário, janta, a polícia se recolhe e aí começa a baderna e a bagunça nas ruas. Essa já é a segunda vez essa semana que nós recebemos uma reclamação com este mesmo sentido e com essa mesma abordagem alusiva ao município de Ribeirópolis. A gente tem que entender o que é que está acontecendo, até porque se o ouvinte procura a rádio, se o ouvinte procura este meu programa, é porque eu acredito que o ouvinte se sinta representado e defendido naquilo que a gente fala. Meu respeito ao povo bom e trabalhador de Ribeirópolis, né, que são pessoas afeitas ao trabalho. Não à toa que Ribeirópolis é uma cidade mais desenvolvida do que Frei Paulo, com todos os problemas que em todo lugar existe, mas a verdade é essa. E aí a malandragem tem em todo lugar. Agora, quando a malandragem começa a incomodar o descanso, o sossego de quem precisa dormir para no outro dia 7 da manhã estar no batente, a polícia tem que entrar em ação. Alguns meses atrás, a pauta que está tendo em Ribeirópolis agora era que tinha aqui em Frei Paulo. Eram os marginais, porque a palavra é essa. Me desculpe o pai e a mãe do rapazinho que faz esse tipo de prática. Mas pra mim isso é coisa de marginal. Ficar de madrugada papocando moto na porta da casa do povo, achando como se fosse bonito. Tô incomodando, porque isso não é esporte. Esporte é quando você tem uma equipe e um lugar específico para você praticar de forma recreativa. Praticar de forma recreativa num lugar específico é completamente diferente do que você ficar fazendo de madrugada em qualquer rua, sem critério algum, cujo único objetivo é incomodar, fazer barulho, fazer baderna, como se isso fosse bonito. Com relação ao tráfico de drogas, caro cidadão, é uma realidade que está presente em todo o lugar. Se nós temos 5, 10, 20 policiais, nós temos 10, 30, 40 traficantes e aviãozinhos vendendo droga nos mais variados pontos da cidade, seja em Frei Paulo, seja em Ribeirópolis, seja em qualquer lugar. É uma triste realidade que já se espalhou por vários pontos. Lógico que nós temos o direito de reclamar. Eu tenho a obrigação como comunicador de replicar a reclamação e a indignação de vocês, mas só quem pode coibir é a polícia. Então fica aí, portanto, esse pedido, esse apelo de socorro do povo de Ribeirópolis que está aqui reclamando que a polícia, quando chega certo horário, pós jantar à noite, se recolhe e a cidade fica jogada à mercê dos baderneiros. 12 horas e 27 minutinhos, hoje é o Dia Internacional da Amizade. Mário Sena, neste Dia Internacional da Amizade, pra quem você mandaria um abraço?
2: Genezinho.
1: Pra Teco.
2: É, Genezinho.
1: Que além de colega de trabalho e além de cunhado, também é seu amigo do coração.
2: É verdade, Genezinho.
1: Será
2: é.
1: Que o Teco tá escutando a rádio? Ele tá
2: no
1: cheiro,
2: tá,
1: será
2: tá, que ele tá. Escuta a rádio? Não desliga não, pai. Ele é obrigado a ouvir porque a esposa dele liga o rádio 4 da manhã, só desliga meia-noite.
1: E é?
2: É.
1: Então é quase 24 horas
2: sintonizado. Quase 24 horas.
1: A programação é 24 horas aqui, eu tenho essa dúvida.
2: É, a programação é 24 horas,
1: porque
2: mas...
1: Porque termina, eu sei que tem um programa de cacaia.
2: Ah, pois, da meia-noite até as 4,
1: é música programada.
2: Programada, depois entra Carlos André.
1: Aí chega Carlos André, de Carlos André tem Ronaldo Silva, de Ronaldo Silva.
2: Cícero Dias.
1: Cícero, depois você, aí Mestre Gomes, aí depois você de novo, aí depois eu, depois Fernando Barbosa, depois Leal Júnior,
2: Marcelino
1: Cunha,
2: depois Voz do Brasil.
1: Pronto, essa é a nossa programação de domingo a domingo, não, com assim. Excepcionalidade da sexta-feira.
2: No sábado e no domingo muda, né? Um pouco porque tem a parte religiosa, né? Tem os horários são comprados e tem também a questão religiosa, né? Que a gente transmite as missas, né? A programação muda no sábado e no domingo, mas segunda a sexta é uma programação só.
1: Pois é, então nesse Dia Internacional do Amigo, Mário Sena manda um abraço pra Teco.
2: Teco não, Genezinho.
1: E eu mando pra uma amiga muito querida, que me tem um carinho de mãe, uma amizade de muitos anos, desde 2000, lá se vão 26 anos de amizade, minha amiga Dilma, né? Dilma de Djalma, como é carinhosamente chamada e conhecida. Dilma, um cheiro no seu coração, que o Papai do Céu lhe abençoe. Neste Dia Internacional da Amizade, eu quero abraçar você, sua pessoa, a nossa amizade, e através desse abraço, abraçar todas as outras pessoas que têm amizade por mim e que eu tenho pelas demais pessoas. 12 horas e 29 minutinhos, olha, o nosso programa tem o oferecimento também de, chá Acabe, viu? 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E o original também somos nós aqui na Educadora, que retornamos já já após o nosso giro comercial.
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1: 12:38, voltamos com o nosso programa Foco na Verdade aqui na 89.5 FM, já chamando a participação dele. Chega pra cá, Seninha, informa a gente, Mário Sena.
2: Olha, Sandro, eu sou aqui na redação do programa para passar as minhas informações do mundo policial. Antes, né, das informações do mundo policial, a gente quer só reforçar, né, que hoje o calendário de pagamento do servidor do Estado está pagando aos aposentados e pensionistas do INSS e amanhã todas as outras secretarias. Mas o governo do Estado ontem, Sandro, entregou mais um Centro de Excelência de Ensino. Desta feita, o Centro de Excelência de Ensino Graco Cardoso, no município de Propiá, totalmente reformado, revitalizado, construção de uma bela quadra de esporte, enfim, os jovens do município de Propiá agora vão ter um Centro de Excelência de Ensino Graco Cardoso, totalmente revitalizado, para estudar com dignidade lá na cidade de Propiá. Mas no mundo policial, Sandro, a gente destaca aqui a prisão de duas mulheres. Uma foi presa, traficante, uma mulher traficante, presa, inclusive com drogas, uma balança de precisão. Esse fato aconteceu no município de Propiá, cidade ribeirinha, que já faz...

0: no final da tarde de ontem, foi identificado como Cauê Hilbert Santos Sacramento, 18 anos de idade, e aí foi detido para responder aí a sua bronca. Queremos informar para os amigos e ouvintes com relação à cidade de Itabaianinha, cidade que fica lá no extremo sul do estado de Sergipe, um homem acusado por estupro contra a própria enteada. Ele foi denunciado, a polícia investigou e chegou até ele lá no município de Itabaianinha. Ele está sendo acusado, inclusive, por ter praticado esse estupro contra a garotinha, a sua própria enteada. Lamentavelmente, fato realmente triste. Um outro caso quase que semelhante a este aí, e a gente traz sim a informação para você, os amigos da Rádio Educador de Frei Paulo, é que no município de Malhador, um homem acusado por feminicídio lá no estado do Espírito Santo. Ele estava foragido lá do Espírito Santo, foi encontrado aqui em Sergipe, em Malhador, no dia de ontem, foi preso, foi identificado e preso, e vai ser recambiado para o Espírito Santo para responder a sua bronca da justiça. Já na cidade de Riachuelo, a polícia conseguiu desarticular um esquema de desmanche de motos roubadas que vinha acontecendo lá naquela região, no Vale do Cotinguiba. Nós trouxemos ontem aqui a informação que essa operação também foi montada aqui na região do Agreste, mas ontem foi a cidade de Riachuelo, e algumas motos que estavam sendo roubadas naquela região estavam sendo levadas para esses desmanches. Os elementos foram, a informação da conta, que apenas um foi encontrado lá no momento e foi conduzido até a delegacia para dar aí as suas devidas explicações com relação a este desmanche de motos roubadas que estava acontecendo na cidade de Riachuelo. Olha, Sandro, a Polícia Federal prendeu um homem aqui em Sergipe acusado por pedofilia, e está armazenando imagens íntimas de crianças em um computador. Ele foi encontrado, encontrado de ontem, preso para responder essa bronca que não é pequena, viu? Essa bronca que não é pequena lá na Grande Aracaju, da região metropolitana da Grande Aracaju. Com relação ao caso Felipe Sandro, do município de Pinhão, nós somos informados amanhã de hoje que os familiares ainda não têm a certeza de que o Felipe realmente está se comunicando com eles via mensagens de WhatsApp. O mensagem de áudio dele não foi nenhuma direcionada para a família. São algumas respostas vazias nessas mensagens de WhatsApp, e a família continua preocupada, aflita, desesperada, porque o Felipe está ainda desaparecido. O local que ele disse que ia, seu destino, não chegou até lá ao presente momento. Muitas respostas estão assim vagas, e a família continua com o mesmo pensamento de que o Felipe ainda não foi encontrado. Ontem se ventilou aqui no seu programa que ele teria sido encontrado em São Paulo. Já estava tudo bem, mas não é bem assim não, cara. Não é bem assim não. E a família está preocupada, continua pedindo ajuda à sociedade. O caso, a polícia já está à frente do caso, mas até o presente momento ainda a família não tem a certeza de que o Felipe chegou no seu destino. Por isso que pede que quem souber de informações do paradeiro do Felipe, do jovem Felipe, que entre em contato com a família, porque a família está desesperada. Daqui a pouco, Sandro, eu volto para a gente falar de esporte, falar de futebol aqui no nosso programa.
1: Valeu, Mário Sena, obrigado pela participação e pelas informações. E olha só, a gente traz um dado alarmante que deixa nós sergipanos um tanto assustados, mas ao mesmo tempo envergonhados. Por quê, caros ouvintes? 12 horas e 44 minutinhos. O nosso estado de Sergipe mantém a maior taxa de estupros do Nordeste, mesmo com a queda dos números, mesmo com a redução de casos, se comparados com o ano passado. De acordo com o Anuário Brasileiro de Segurança Pública, 3 a cada 4 vítimas são crianças e adolescentes. Por isso que a polícia, seja ela civil, militar ou federal, tem intensificado operações aqui no nosso estado visando coibir essas pessoas de mentalidade doentia que vêem fetiche sexual em crianças. Olha só, de acordo com o Anuário Brasileiro de Segurança Pública, 3 a cada 4 vítimas de estupro são crianças e adolescentes aqui no estado de Sergipe. Mesmo com a redução de 3,7% das ocorrências, se comparado com os números do ano passado, o nosso estado ainda continua liderando esse ranking. A secretária de Segurança Pública foi procurada, mas não se pronunciou ainda sobre esses números, porque o nosso estado continua, e olha,

0: Ano passado, 87,3% das vítimas de estupro no Brasil eram meninas ou mulheres. E aqui em Sergipe, vergonhosamente, a gente continua liderando a taxa de estupros na região Nordeste, mesmo após os últimos registros do último ano. O nosso estado contabilizou aí 1.229 vítimas de estupro e estupro de vulneráveis em 2025. E aí teve uma queda de 3,7% em relação ao ano anterior. Mas ainda é insuficiente para tirar Sergipe desse ranking. A gente mantém ainda assim a maior taxa da região Nordeste. Nós somos 9 estados. Sergipe lidera com 49,1% casos a cada 100 mil habitantes, o que está acima da média nacional. A média nacional é de 39,5. Sergipe aí está sendo de 49,1. Os dados constam, repito, estão devidamente publicados no portal Mangue Jornalismo, que é um portal que faz jornalismo, entre aspas, independente, embora tenha um viés escancaradamente de esquerda. Mas faz o jornalismo independente, aí, ou seja, não tem rabo preso com ninguém, não recebe dinheiro publicitário de ninguém. Eles fazem esse jornalismo investigativo de dados. E esses dados eles extraíram do Anuário Brasileiro de Segurança Pública, divulgado na semana passada. A posição do nosso estado de Sergipe, que é a menor unidade da Federação do Brasil no topo do ranking regional, já havia sido discutida em outra reportagem publicada lá em julho de 2024. Naquela altura, lá em 2024, esses dados já chamavam a atenção sobre os indicadores de exploração sexual infantil e pornografia infanto-juvenil no território sergipano. E aí, 2 anos depois, 2024, 25, 26, embora o número de vítimas tenha diminuído, o perfil da violência, turma boa, permanece praticamente inalterado. Dos 1.129 registros contabilizados no estado, 866 foram classificados como estupro de vulnerável, ou seja, indicando que crianças e adolescentes continuam concentrando a maior parte das vítimas de violência sexual no território sergipano. E, inclusive, para a advogada Glícia Salmeron, a doutora Glícia Salmeron é advogada, presidente da Comissão da Criança e do Adolescente do Instituto Brasileiro de Direito da Família em Sergipe, e liderança de Sergipe, inclusive, que resulta, essa liderança, perdão, do nosso estado de Sergipe, que resulta da combinação entre maior capacidade de registrar os casos e falhas persistentes na prevenção. Ela ressalta que houve uma mobilização maior entre os municípios para fortalecer as notificações, tanto no sistema de segurança pública, quanto na saúde e na assistência social. Isso significa que mais casos chegaram ao conhecimento do poder público. É o que ressalta a Glícia Salmeron, que é a presidente da Comissão da Criança e do Adolescente do Instituto Brasileiro de Direito da Família em Sergipe. Segundo ela ainda, o avanço das notificações, infelizmente, ainda não elimina o problema estrutural. Porque também significa dizer que há pouco investimento na prevenção e na proteção. Há, vergonhosamente, caros ouvintes, uma cultura extremamente machista e a sensação de impunidade, ou seja, ah, eu vou lá, eu vou abusar, eu vou estuprar, eu vou agarrar, eu vou passar a mão mesmo, porque não vai dar em nada. Então é essa lamentável sensação de impunidade que faz com que esses doentes mentais, porque além de criminoso, para mim quem faz isso é doente mental, continue praticando, porque eles têm a certeza que não vai dar em nada. Então essa cultura, né, machista impregna essa sensação de impunidade. E esses fatores, justamente essa mentalidade, é o que explica porque o nosso estado de Sergipe continua apresentando taxas tão elevadas de estupro. Lembro, repito, de 1.129 estupros, olha só que absurdo, 1.129 estupros no estado de Sergipe. 863 são de crianças e adolescentes. Vocês não ficam escandalizados, não? Não é possível. E embora, inclusive, esse anuário não apresente o perfil das vítimas estado por estado, os dados de forma global, a nível nacional, a nível de país, a nível de Brasil, ajuda a nós jornalistas, profissionais da comunicação, podermos compreender a realidade sergipana. Porque, olha, no ano passado, 2025, 87,3% das vítimas de estupro no país eram meninas ou mulheres. Destas, 57,1% eram mulheres negras. E a maior concentração dos registros ocorreu em crianças, pasmem, entre 10 e 13 aninhos de idade. Ou seja, predomina o quê? Mulher. Sim, tem estupro contra homem também, sabia? Pois é, mas a maioria são contra as mulheres. A maioria dessas mulheres são mulheres negras. E a maioria são criancinhas, meninas, negras, entre 10 e 13 aninhos de idade. Com pico principalmente nos 13 anos de idade. O ranking na nossa região Nordeste está da seguinte forma. Nosso estado de Sergipe, triste e vergonhosamente, liderando com 49,1. Seguido de Alagoas, com 38. Seguido do Rio Grande do Norte, com 37,7. Seguindo do Piauí, com 35,9. Depois Bahia, com 34,5. Paraíba, com 32,5. Maranhão, com 30,2. Pernambuco, com 27,7. E Ceará, com 20,6. No ano passado, inclusive, cerca de 63,3% dos estupros registrados em todo o Brasil ocorreram assustadoramente em ambiente familiar. E aí, nessa avaliação, nós podemos dizer, inclusive com dados aqui de Sergipe, que a rede de atendimento do nosso estado confirma esse cenário e revela um importante recorte social. Porque olhem só, a maioria, caros ouvintes, das crianças atendidas aqui em Sergipe, no nosso centro de referência da infância, e encaminhadas para as delegacias, vem de famílias em situação de vulnerabilidade socioeconômica, ou seja, pessoas pobres, gente humilde, gente analfabeta, gente periférica. Lógico que, embora nessas famílias de maioria pobre, periférica, desprovida de estudo e pessoas negras, não significa, olhem só, não significa que também não tenha casos de abuso, assédio e exploração em famílias de classe média, em famílias de classe alta, em famílias brancas, em famílias de gente bem instruída e bem alfabetizada, porque tem também, sim. Mas como são pessoas não pode ser um escândalo, aí acaba se tornando mais invisível porque abafam entre si. A reportagem que foi publicada pela Mangue Jornalismo lá em 2024, inclusive, já destacava que a violência sexual ocorre, caros ouvintes, de forma majoritária dentro de um ambiente familiar. E é praticada por pessoas conhecidas das vítimas. Às vezes é um amigo, é um vizinho, é o compadre. Pode ser absurdamente um primo, um tio. Tem que ficar atento. Os dados mais recentes do Fórum Brasileiro de Segurança Pública reforçam esse diagnóstico. No ano passado, também, cerca de 63,3% dos estupros registrados no Brasil ocorreram dentro da própria casa da vítima. Entre as vítimas de até 13 anos de idade, 59,2% dos autores eram familiares, eram parentes. E o resto eram pessoas conhecidas, o amiguinho, o compadre, que vai lá fazer uma visitinha e aí faz a traquinagem, faz a coisa errada, comete o abuso, comete o crime. Esses crimes sempre aconteceram e, vergonhosamente, tristemente, vão continuar acontecendo. O que mudou e o que eu quero trazer para vocês com essa informação e com esses números é que existe a possibilidade de você não se calar, que existe a possibilidade de você não compactuar, que existe a possibilidade de você denunciar, de você colocar a boca no trombone. Porque durante muito tempo, isso no passado, e ainda existem algumas famílias que agem assim, muitas famílias resolviam essas situações dentro de casa, sem denunciar, às vezes com pancadaria, às vezes sem recorrer à polícia e mandando matar o estuprador, ou simplesmente não vamos falar nada porque é meu irmão, porque é meu primo, porque é parente, porque é o tio, porque é o avô, porque é o padrasto. Para quem, inclusive, é importante lembrar que às vezes a escola pode até ser um local seguro, mas nem sempre o é. Que às vezes a criança vive uma situação de inferno dentro de casa e na cabeça dela, na escola, ela vai ter um ambiente seguro. Mas nem sempre é assim. Porque aqui em Frei Paulo, semana passada, teve uma operação policial especialmente para tratar de um funcionário contratado da prefeitura de Frei Paulo que estava lotado em aulas recreativas de natação com crianças, que foi indiciado. Indiciado não quer dizer condenado, porque as investigações estão avançando por parte da polícia. Mas foi indiciado por questão de abuso e assédio de menor de idade. Ou seja, até dentro da escola, que talvez poderia ser um ambiente seguro para a criança, que pode viver um verdadeiro inferno dentro de casa, acaba que pode ser um lugar de risco também. Porque gente mau caráter e criminosa tem em todo lugar. Então, eu quero dizer a vocês que a redução que teve no estado de Sergipe dos números do ano passado para este ano, infelizmente, não alteraram em quase nada as características dessa violência sexual que é estrutural aqui no nosso estado. Porque assim como nos anos anteriores, a maior parte das vítimas continuam sendo crianças e adolescentes. Dos 1.129 registros contabilizados, repito, 863 correspondem ao crime de estupro de vulnerável, demonstrando que a violência sexual permanece concentrada na infância. Esse estudo ainda, turma boa, destaca que o nosso Sergipe está entre os estados do Brasil que mais apresentam inconsistências na classificação das partes dos boletins de ocorrência. Isso porque, em alguns casos, as vítimas menores de 14 anos tiveram os crimes registrados como estupro quando a legislação determina a tipificação como estupro de vulnerável. Ou seja, é importante haver uma reclassificação desses registros para poder garantir a consistência dos fatos. E aí tem uma análise melhor, mais didática, mais clara. Em todo o Brasil, 80% dos boletins não informam a relação entre vítima e agressor. Só diz assim, olha, fulano de tal, idade tal, abusou de Beltrana, idade tal. Mas não diz se é primo, se é padrasto, se é tio, se é vizinho, se é compadre, se é amigo da família. Não fala qual é a relação familiar ou social que o criminoso tem para com a vítima ou a família da vítima. Então, esse tipo de ausência de dado limita, queira ou não, por exemplo, a formulação de políticas públicas e acaba também dificultando poder identificar os padrões de violência, especialmente em estados como o nosso Sergipe, onde as taxas permanecem entre as mais elevadas do Brasil. E aí eu digo a vocês, Sandrinho, eu sei onde é que tá acontecendo, mas eu não quero falar com o pai, eu não quero falar com a mãe, porque eu vou sair como errado, porque é um parente, é um amigo, é uma pessoa que ninguém acredita se eu falar. quem procurar em casos de suspeita de violência sexual. Bora lá. Uma unidade de saúde básica do município. Uma rede hospitalar. Uma unidade de assistência. Um centro de referência de atendimento integral infanto-juvenil, caso tenha. A delegacia. A polícia civil, a polícia militar, o Ministério Público, ou se você preferir, para garantir 100% o seu sigilo, tem o Conselho Tutelar também. Ah, Sandrinho, não vou não, porque minha cidade é pequena, quem trabalha na delegacia vai me ver lá, vai querer saber o que foi e a informação vai acabar vazando. Ah, Sandrinho, eu não vou pro Conselho Tutelar, porque no Conselho Tutelar tem uma pessoa que é amiga da família, tem um parente, ou o povo vai ficar querendo saber o que eu fui fazer lá. Pois bem, disque denúncia, disque 100, 100, ligue 100, disque denúncia, ligue 100. E faça a sua denúncia. E tem o Ministério Público que você pode fazer por telefone no 127 127-127. Não se cale, não compactue, denuncie. Vamos botar esses vagabundos de mente doentia atrás da grade. Seja ele um estranho, seja ele seu parente, seja ele seu amigo, seja ele uma figura rica ou popular da sua cidade. Não se omita. Porque a vítima de hoje pode ser a filha da sua vizinha, mas amanhã pode ser você, pode ser sua sobrinha, pode ser a sua filha, pode ser até cidadão, a sua esposa. Porque para a mente de gente doente, vítima pode ser qualquer uma, basta ser mulher, independente de idade, de cor, de escolaridade e de condição social. É uma pauta triste, é. Mas é importante abordar, que é para ver se as pessoas se conscientizam, para ver se o vagabundo fica com medo e para ver se você, que é uma pessoa esclarecida e lúcida, tem a coragem de tomar uma atitude e passe a compreender a dimensão do que é que está acontecendo no estado de Sergipe. Lamentável. Até daqui a pouco, após o nosso giro comercial.
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1: 13 horas e 15 minutinhos, voltamos com o programa Foco na Verdade aqui na nossa Educadora 89.5 FM, com oferecimento de pomada negra, viu? 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E quem é original também aqui da nossa educadora? Ele que eu chamo de volta. Chega pra cá, Seninha, solta essas informações esportivas pra gente, Mário Sena.
2: Muito bem, Sandro. Falando agora de futebol, ontem nós tivemos jogos pela Copa Sul-Americana envolvendo clubes brasileiros e o Bragantino se deu bem. O Bragantino venceu o Sport Cristal do Peru pelo placar de 1-0, garantiu classificação. O mesmo acontecendo com o Vasco da Gama, que venceu o Independiente de Medellín da Colômbia, placar de 1-0, com esse resultado também garantiu a sua classificação. Hoje vamos ter em campo mais um brasileiro, o Grêmio Porto Alegrense, vai estar enfrentando o Bolívar da Bolívia, em jogo também decisivo, nessa fase, né, decisiva da Copa Sul-Americana. Com relação, Sandro, ao Campeonato Brasileiro, Série A, divisão de elite, ontem 4 jogos foram realizados. O Mirassol venceu o Remo do Pará pelo placar de 2-1. Fluminense e Bahia no Rio de Janeiro só empataram em 0-0. O Flamengo empatou com o Internacional lá no Beira-Rio, placar de 1-1. E o Palmeiras em Salvador, no estádio Barradão, não tomou conta do Vitória, não. Meteu 4-0, viu? Meteu 4-0 para cima do Vitória. Palmeiras 4, Vitória 0. Com esses resultados, a diferença aumentou mais um pontinho aí, com relação do Palmeiras para com o Flamengo. Então, confirmando, Mirassol 2, Remo 1, Fluminense e Bahia 0-0, Flamengo Internacional 1-1, Palmeiras 4, Vitória 0. Hoje vamos ter Corinthians e Atlético do Paraná, e Curitiba e Cruzeiro são os dois jogos de hoje, fechando essa rodada do meio de semana do Campeonato Brasileiro Série A, divisão de elite. Só lembrando que os clubes sergipanos que estão no Campeonato Brasileirinho da Série C só retornam ao campo nos dias 8 e 9, né? Nos dias 8 e 9. O time do Itabaiana vai pegar o Caxias, né, no dia 8, estádio Etelvino Mendonça, e o Confiança vai até o Pará enfrentar o Paysandu lá na Curuzu. Jogos difíceis e que, para os clubes sergipanos, vitórias vão dar aquele ar da graça, né, de permanência na Série C, principalmente para o Itabaiana. Se vencer, vai começar a garantir a sua permanência, e o time de Confiança vai ter que se virar nos 30. Restam 4 partidas, as 4 vai ter que ganhar 3 e ainda torcer por tropeços dos seus, né, adversários. É a situação difícil dos clubes sergipanos. Clubes sergipanos que ontem nós tivemos a Federação Sergipana de Futebol realizando a primeira rodada da Copa Lotese, a Copa Governo do Estado Sergipe. Ontem à tarde, no estádio Edton Oliveira da Nossa Senhora da Glória, o Atlético Gloriense enfrentou a Desportiva Aracaju e não passou do 0-0, né? Atlético Gloriense 0, Desportiva Aracaju também 0. Ontem à noite, na cidade de Lagarto, no Paulo Barreto de Menezes, o time do Lagarto venceu o América pelo placar de 1-0. E no mesmo horário à noite, no Batistão, o Falco venceu a equipe do Guarani de Porto da Folha pelo placar de 3-0. Confirmando, Atlético Gloriense e Desportiva Aracaju 0-0, Lagarto 1, América 0, Falco 3, Guarani 0. Foram os resultados da primeira rodada da Copa Lotese, ou seja, Copa Governo do Estado do Sergipe. Copa essa que vai dar direito a uma boa grana para o campeão, além da grana, o direito de disputar o Campeonato Brasileirinho da Série D em 2027. E a última informação aqui do mundo esportivo, a gente quer informar que o Neymar ontem, na entrevista aí, anunciou nas suas redes sociais, inclusive polêmica, anunciando que não mais jogará pela seleção brasileira. Chegou o fim aí do ciclo, né, Neymar Júnior na seleção brasileira. Vai continuar no Santos, cumprindo seu contrato, mas na seleção já deu. Neymar, que disputou 4 Copas do Mundo, né, Neymar que disputou 4 Copas do Mundo e não foi campeão em nenhuma, certamente não vai ficar na história, né, da seleção do Brasil. Só fica na história quem é campeão do mundo, cara, né? Como Pelé, Garrincha, Romário, Ronaldinho Fenômeno, Ronaldinho Gaúcho. Neymar não conseguiu esse feito, já foi campeão da Copa América, foi campeão olímpico, mas mundial não. E por isso Neymar encerra seu ciclo de uma maneira até triste, né? No banco de reservas, como ele foi para a Copa do Mundo. São essas as minhas informações, Sandro. Um abraço, vida e saúde. Se Deus permitir, a gente volta amanhã com novas informações. Valeu?
1: Valeu, Mário Sena. Obrigado pela participação e pelas informações esportivas aqui na nossa 89.5 FM. Olha só, se o computador ajudar, porque a gente clica aqui e não tá indo. Enquanto o computador decide mandar ajudar, tem ouvinte interagindo conosco no nosso zap da educadora, que é o 99940-1691. Toca o play. A gente se perde também, que é tanta aba aberta, né, gente? Acontece.
3: Oi, Sandrinho, boa tarde. Aqui quem está falando é Rosa de Seu Milton, Rosa de Caçula.
1: Ô, minha querida.
3: Bem conhecida. Sandrinho, aqui na rua Mário Almeida Lobão tá triste, meu filho. Triste, triste mesmo. Porque nós não se lembra o dia que chegou água. Ainda vem o cara para a porta da pessoa para cortar o cartão, sabe? Para pegar, cortar a água. Aí a gente vai e diz, vai cortar o quê? Que não tem água. Ah, mas é meu trabalho. Eu digo, seu trabalho não existe. Por isso que nem Mucambo...
1: Ok, veio cortado.
4: Sandro, socorro, Sandro. Estamos sem água no Mário Lobão. Aqui há 12 dias. A água chegou ontem, 7:30 da manhã. Só que fraquíssima. Eu só aparei 2 baldes desse de tinta. E um vasinho pequeno que eu tenho no banheiro. Por quê? Na minha rua tem um pessoal aqui que tem 2 bombas. Uma para casa dele e outra para a mercearia. Já puxa a força da água. No fundo do colégio de Nilza, que dobra para a rua que eu moro, tem mais 3 casas que tem bomba. E aí, qual é a água que nós pega? Nada, só mijando para quem tem torneirinha fraca. Quando foi 4 horas da tarde, ligou ontem 7:30 da manhã e 4 da tarde vieram desligar. Aí a mulher reclamou, a mulher que mora perto ali do colégio, e disse, ô rapaz, ninguém nem encheu nada, que o povo tudo com as bombas aí ligadas. E a água tá fraca e você tá desligando. E tem pessoas aqui mesmo, meu rapaz, de João de Mim, tem umas 3 pessoas que trabalham na DOC. Chega 5 horas da tarde, qual foi a água que parou, se 4 horas desligaram a água? Aí ele disse assim, não, nós vim desligar porque não sei quem mandou, mas amanhã de manhã nós liga. Até agora não ligou nenhuma água, até agora. Agora, na hora de cortar é bom, né? Na hora de cortar a água é bom demais, certo? E outra coisa, tá chegando a hora, ai, ai, ai, tá chegando a hora que ele vai ver o que é bom pra tosse, esse cabrunco da peste.
1: E tá precisando também de algo bom pra tosse, viu, minha amiga Edith? Mas, ó, obrigado aí pela participação e pela confiança do nosso programa Foco na Verdade. Temos mais gente interagindo conosco. Toca o play, Mário Sena.
5: Tá, Itabaiana, uma cidade de gente popular. Agora vai um mentiroso, um nojento, fazer um vídeo desse de um rato pro povo ter que comer as carnes. Pode comprar suas carnes e comer, quem tiver dinheiro. Quem não tiver, não compra. Que põe esse meio. Esse rato agora apareceu. Nunca vi um rato comer carne e espera pro cara filmar ele. Muito da mentira.
1: Prontinho, é isso aí, a gente agradece os ouvintes interagindo conosco aqui no nosso programa. E olha só, no próximo domingo, dia 2, vai ter a Convenção Nacional do Partido dos Trabalhadores, que vai homologar a candidatura de Lula à presidência da República. E aí a participação do governador de Sergipe, Fábio Mitidieri, que é do PSD, vai oficializar essa aliança, né, de Fábio com o PT aqui no estado de Sergipe, que tem inclusive Rogério Carvalho do PT como candidato ao Senado na chapa majoritária ao lado do ex-deputado André Moura do União Brasil. Então, neste domingo, a participação de Fábio Tidieri na convenção do PT lá em São Paulo evidencia também, queira ou não, o bom trânsito que o governador de Sergipe deve ter com o presidente nacional do próprio partido. Porque, veja, Fábio é do PSD, do 55. Partido esse que deu a espaço para ele ir no direito de reeleição dele aqui ao governo de Sergipe. Partido esse que tem o Ronaldo Caiado como candidato próprio à presidência da República. Partido esse que é presidido por Gilberto Kassab. Gilberto Kassab, por sua vez, vice de Ronaldo Caiado. Então, pelo fato de a Executiva Nacional liberar, sem qualquer turbulência interna, que o governador do nosso estado apoie o PT, é o sinal de que as coisas foram bem costuradas pelo próprio Fábio, diretamente, não com Caiado, que chegou agora, mas com o próprio Gilberto Kassab, que além de presidente da legenda, foi o fundador do partido. Lembrando, inclusive, e não sou eu que estou dizendo, é recapitulando o que a imprensa disse à época, a aliança entre PSD e PT aqui em Sergipe contou com a concordância direta de Kassab, reforçando aí a confiança que o presidente nacional do partido, de Fábio, tem para com o governador do nosso estado. Já também o PSB, o 40, oficializou o apoio a Lula mais uma vez, à reeleição, tendo mais uma vez nesta reeleição ao lado de Lula o ex-governador de São Paulo, Geraldo Alckmin, como vice. Alckmin se filiou, inclusive, ao PSB em março de 2022. Pouco tempo depois já integrou a chapa de Lula nas eleições daquele ano. Lembrando que Alckmin era figura histórica do PSDB do 45, foi um dos fundadores do PSDB. Acredito que na ata de fundação a assinatura de Geraldo Alckmin seja a sexta, sétima, oitava assinatura, como fundador do PSDB lá nos anos 80 também, mesma época em que o PT foi fundado. No entanto, por discordâncias internas promovidas pelo ex-governador João Dória, que ninguém mais lembra, e que acabou com o PSDB, João Dória implodiu, acabou com o PSDB. Traiu Alckmin, que foi o padrinho político dele, e depois esbagaçou com o PSDB. Aí Alckmin foi pro PSB. O Márcio França, que tinha sido vice de Geraldo Alckmin no governo de São Paulo, inclusive, foi quem fez essa ponte para que de ex-adversários, ex-troca de acusações, passassem a ser aliados e companheiros de chapa. O fato é que, para eles lá, deram certo e a chapa Lula-Alckmin será reeditada. Então, a oficialização da coligação PSB-PT foi efetuada na noite de ontem, inclusive, lá em Brasília. A oficialização do nome de Lula só deve ocorrer, repito, no próximo domingo, que é quando vai ter a do PT. A do PSB 40 foi ontem à noite, a do PT 13 vai ser no próximo domingo, agora dia 2, lá na sede, inclusive, do partido. Lembrando que Geraldo Alckmin, ele é médico por formação, tem especialidade em anestesiologia, a mesma de Eduardo Amorim, inclusive, e é professor universitário. Ele foi prefeito da terra natal dele, Pindamonhangaba, no interior de São Paulo, deputado estadual, deputado federal, governou São Paulo, antes tinha sido vice-governador, aí Mário Covas morreu, ele assumiu, foi para a reeleição e aí chegou a ser governador mais duas vezes depois, lembrando que concorreu à presidência da República também duas vezes, em 2006, confrontando diretamente o próprio Lula no segundo turno, e mesmo mediante aquele escândalo do Mensalão e do Petrolão, Lula conseguiu se reeleger, e depois em 2018, ficando aí já pelo caminho no primeiro turno, uma vez que em 18 o primeiro turno ficou entre Haddad do PT e Bolsonaro à época do PSL. Então, os partidos que estarão com Lula serão o PCdoB, o PST, PSTU, PV, PCO, PT e PSB. Então vai ser a turma do 65, do 16, do 43, do 13, do 40, que vão estar juntos com Lula aí nessa coligação. Eu cito os números, e é quando eu cito de todos, porque se você só citar de um e não citar dos outros, podem querer enquadrar a gente como crime eleitoral. Aí quando eu digo, oi, PT 13, PL 22, PSB 40, PSD 55, Republicanos 10, é para as pessoas entenderem que às vezes quando fala o partido ninguém sabe qual é, mas quando fala o número todo mundo lembra, porque quando a gente vai botar na urna, a gente não vai digitar na urna o nome do partido, a gente vai digitar o número da legenda, então fica mais fácil de vocês aí entenderem, tá bem? É isso aí, então Lula vai à reeleição com Geraldo Alckmin, enquanto Flávio Bolsonaro, a gente aguarda ver qual será o seu candidato ou candidata a vice-presidente, quem estará na chapa junto com ele, que é aí, pelos números das pesquisas, o principal adversário de Lula e do PT. Até já já, após nosso bloco comercial.
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1: 13:36, voltamos com o programa Foco na Verdade. Tem mais gente interagindo no Zap, Mari, só dá uma conferida aí. Voltamos com o programa Foco na Verdade aqui na nossa 89.5 FM. Olha só, um integrante da organização criminosa PCC, que é primeiro comando da capital, foi condenado pelo Tribunal do Júri da nossa capital Aracaju a 20 anos de reclusão por homicídio qualificado, é isso mesmo. A atuação do Ministério Público de Sergipe no julgamento, realizado no último dia 22, resultou na manutenção da tese de acusação apresentada pela promotoria, que já mantinha o réu sob investigação por outros crimes. O nosso MPSE, por meio da terceira promotoria do Tribunal de Júri da capital, obteve em sessão do Tribunal de Júri a condenação dele, do PCC, a 20 anos aí por homicídio qualificado. O réu havia sido investigado pelo Grupo de Atuação Especial de Combate ao Crime Organizado, GAECO. O processo foi conduzido pela promotora de justiça Luciana Duarte, que era a primeira promotoria de justiça do Tribunal do Júri da nossa capital, e o julgamento foi acompanhado pela promotora de justiça Cláudia Freitas. Diante do júri, o nosso Ministério Público sustentou a acusação, apontando que o réu, ligado ao PCC, possui 3 mandados de prisão, além de responder por 2 homicídios e 1 tentativa de homicídio. O Ministério Público de Sergipe também argumentou sobre o vínculo dele com o PCC, envolvimento com tráfico de drogas, fatos esses que foram confirmados pelo próprio acusado em interrogatório. A promotora de justiça ainda destacou que o réu fugiu para outro estado após ter conhecimento da morte da vítima e admitiu portar arma de fogo ilegalmente, que havia cercado aí... que havia cerca de 4 meses, inclusive, que ele tinha feito uma outra tentativa sem sucesso. O MP ainda informou que ele foi o autor de disparos que mataram a vítima praticando um crime por motivo fútil, em razão de um desentendimento relacionado, pasmem, a uma lâmpada. Além disso, os disparos foram efetuados em via pública, quando a vítima estava de costas, impossibilitando uma possível tentativa de defesa. Lamentável, né? Mas a justiça está cumprindo com o seu dever, está cumprindo com o seu papel. Olha, notícia boa agora, sabe por que boa? Muita gente está recorrendo às famosas canetinhas emagrecedoras. É bom. Porque quando você manda aquela gordurinha embora, automaticamente você vai estar se sentindo mais bonita e mais bonita. Mas existe a linha tênue do perigo. Porque tem muita gente, e eu conheço pessoas que estão usando de forma indiscriminada e descontrolada, sem qualquer acompanhamento médico ou nutricional. A pessoa chega, eu vou tomar porque fulano tomou, emagreceu, eu vou tomar a mesma dose que fulano tomou. Olha, o meu organismo é um, o de Mário Sena é outro, o de você que está me ouvindo é outro, o seu é diferente do seu esposo, da sua esposa é diferente do... Enfim, por aí vai. Cada corpo uma individualidade, cada corpo uma natureza, uma necessidade diferente. O fato de tal dose, de canetinha de tal marca estar funcionando para o seu vizinho, não significa que vai funcionar a ideia para você. Porque às vezes a sua necessidade hormonal é diferente, por isso que a dose e a marca pode ser diferente. E aí isso tem acarretado em quê? Em vários problemas

fulano porque é mais barato. Mas é mais barato por quê? Na boca de fulano que está vendendo, ah, é porque eu estou trazendo do Paraguai, não paga imposto. Essa é a justificativa que todo mundo que vende dá. Mas ninguém pensa na possibilidade de estar sendo feita de forma incorreta, ter as dosagens dos outros medicamentos que precisam misturar para virar esse medicamento de forma inadequada. Ou seja, são vários fatores. Meu amigo João Augusto, não tem como atendê-lo agora, estou falando. Outras coisas que impossibilitam ter um controle de qualidade na higiene do lugar que é feito, na higiene do envasamento, no controle de qualidade, no transporte e no armazenamento. Porque o armazenamento inadequado, já que elas têm que ser refrigeradas, também impacta na qualidade do produto. Então, cada vez mais, devido a esses casos que vão aumentando, aparecem outras empresas querendo apresentar alternativas mais acessíveis financeiramente. A Anvisa, que é a nossa Agência Nacional de Vigilância Sanitária, faz toda a fiscalização de quais são os componentes químicos de cada um, da estrutura física e de maquinário do lugar, do currículo dos médicos e farmacêuticos responsáveis pela produção e pela condução da empresa, para ir autorizar a liberação. E aí a Anvisa aprovou ontem, quarta-feira, dia 29, o registro de mais 5 canetinhas emagrecedoras que são indicadas para o tratamento a priori do diabetes, mas que influi também nessa questão de emagrecimento. Então tem a Ozone, o Ouse, perdão, tem também a Selmansum, a Zempneu, a Simavi, a Orsema, que são as 5 novas canetinhas, as 5 novas marcas devidamente autorizadas pela Anvisa. Aí você me diz: Sandrinho, na farmácia está custando R$1.000, R$1.500, R$2.000. Na mão de fulano ali está por R$400. Eu, sinceramente, entendo que tem muita coisa no Brasil que é cara por conta das taxas. Entendo que tem muita coisa, por exemplo, um perfume que você chega lá fora, você compra por R$1.000, você chega aqui no Brasil, chega a custar até R$2.000, o dobro ou triplo, por conta do imposto, de alfândega, de importação, enfim, essas frescuras, essas burocracias. Pois bem, mas até que ponto vale a pena você colocar em risco a sua saúde e a sua vida por uma economia? O que você talvez economize agora comprando esses emagrecedores de forma clandestina, você vai gastar amanhã com o médico, você vai gastar amanhã com medicamento, você vai gastar amanhã com a cirurgia, você pode gastar amanhã com um caixão para você poder enterrar você mesmo ou alguém. Então fica a reflexão. Não use de forma indiscriminada. Lembrando que esses 5 novos medicamentos aprovados foram registrados em comparação com o produto biológico Ozempic, ou seja, essas 5 novas canetinhas, elas estão sendo indicadas para o tratamento de pacientes adultos com diabetes mellitus tipo 2, insuficientemente controlado. Eles são dispositivos injetáveis autorizados, semelhantes, substitutivos ao Ozempic, porém com valores mais acessíveis. Ou seja, não tem agora choro e nem ranger de dente para dizer que vai comprar no clandestino, que é mais barato, porque o que vende na farmácia é caro. Tem produtos legalizados para todos os bolsos. Agora, o que vale é da sua consciência. Não se deixe influenciar. Ah, é porque é minha prima, porque é minha sobrinha, porque é minha comadre que está vendendo, vou comprar para emagrecer, para ajudar ela. Olhe, ela pode até armazenar de forma correta, escondida ali na casa dela. Mas quem vendeu e trouxe para ela, será que o fez? Quem fabricou lá do outro lado de não sei de onde, fabricou da forma correta, envasou da forma correta? Eu tô tocando nessa pauta de novo, eu falei disso tem uns 2 dias e tô repetindo, que é para ver se conscientiza.
porque a função do rádio e do comunicador não é só

noticiar, chegar aqui e ler. É tentar, dependendo do assunto, fazer uma espécie de catequese do bem. Porque eu não estou aqui querendo impor regra. Eu estou aqui querendo abrir o olho de você, caro cidadão, dos riscos que oferece o uso sem acompanhamento médico e o uso quando é comprado um produto de forma clandestina. Tá bem? 13 horas e 46 minutinhos, olha só. O INSS realiza um mutirão de 3.600 perícias médicas na nossa capital, Aracaju. É isso mesmo, o Instituto Nacional do Seguro Social, INSS, realizará um mutirão na nossa capital, Aracaju, disponibilizando aí 3.600 vagas para perícias médicas conectadas, né? E aí, os mutirões vão acontecer neste sábado, dia 1º, e também no domingo, dia 2. Segundo o INSS, as vagas serão ofertadas nas agências da Ivo do Prado e Siqueira Campos, a partir das 7 da manhã. Ou seja, precisa passar por uma perícia médica, vai ter esse mutirão. Aonde? Lá em Aracaju. Nas quais agências do INSS? Na Ivo do Prado, que é a famosa Rua da Frente, ali mais um pouquinho ali da Assembleia Legislativa, sentido a sede da OAB, de frente ali ao Rio, é o Rio Sergipe, né? Aquele, né, Mário Sena? Acho que é. E também na sede lá do bairro Siqueira Campos, a partir das 7 da manhã. Para atender requerimento de benefício só para essas duas exclusividades. Primeiro, atender requerimento do benefício por incapacidade temporária, BIT, BIT, benefício por incapacidade temporária, o famoso auxílio doença. E também para atender o benefício de prestação continuada, que é o BPC Loas, que é destinado para pessoas com deficiência. Apenas para essas duas finalidades, sábado e domingo, a partir de 7 da manhã, nas agências do INSS, lá em Aracaju, da Rua da Frente e do bairro Siqueira Campos. Para você poder participar deste mutirão, é necessário você realizar o agendamento. Olha só, atenção, não é chegar lá não. Você vai ter que ligar no 135 e realizar o seu agendamento, ou pelo site aplicativo Meu INSS, que você pode baixar aí no seu telefone, igual você baixa o WhatsApp, Instagram, Facebook, o aplicativo que você faz clareamento de olheiras e dos dentes antes de postar sua foto com a pele bonita e boa. Tá bem? Então não é só chegar lá não, tem que realizar pelo aplicativo Meu INSS o agendamento ou ligar 135-135. Na perícia conectada, o cidadão é atendido por videoconferência na agência, por peritos médicos de qualquer lugar do Brasil. Vai ser tipo uma telemedicina, mas você vai estar dentro da agência do INSS. 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Olha, o Rio de Janeiro teve uma ventania danada no dia de ontem. E aí foi prédio, muro desabando, prédio sacudindo, janela de vidro voando, carro batendo, gente segurando em árvore, muro caindo e pessoas que morreram. Pois é, as rajadas de vento no Rio de Janeiro, cidade maravilhosa, né, chegaram a ultrapassar os 105 quilômetros por hora. Né, chegaram, duas pessoas morreram na capital depois do desabamento de um muro provocado por esse vento de 105 quilômetros por hora. Os bombeiros estão ainda em procura de pescadores desaparecidos na Baía de Guanabara. Depois dessa morte, de alguns desaparecimentos, há cerca de 600 mil, né, moradores lá do estado do Rio de Janeiro ainda estão sem energia. Né? As concessionárias Light e Enel, que são como se fosse a Energisa,
e Sergipe aqui em Sergipe. Aqui nós temos a Sergipe lá à distância e o resto do estado é Energisa. Lá no Rio de Janeiro as empresas são a Light e Enel. Elas contabilizaram aí 613 mil clientes no escuro. Então a queda de energia não deixou só o povo sem internet e Wi-Fi, incomunicáveis e sem a luz para acender. Deixaram também sem locomoção via metrô, porque os metrôs tiveram que parar uma vez que não tinha energia para que pudessem funcionar. Ainda estão tentando apurar as outras causas de quedas de energia, mas não chegaram a detalhes uma vez que a empresa tirou do ar a página da internet que mostrava os pontos afetados pela falta de luz. Ou seja, a Light está escondendo o mapa das ocorrências. Só Jesus na causa, viu? Nosso abraço, nossa solidariedade pro povo do Rio. Como é que tá sua tia lá, Mário Cena? Tem notícia? É. Mas ficou sem energia? É a qual das duas que mora lá? Qual é a que mora lá? É Bernadette que mora lá, que mora aqui é qual? Elizabeth, né? A realeza, que nem diz você. Pois, um abraço pra dona Bernadette, tia de Mário Sena, lá no Rio de Janeiro, que se tiver com energia, vai estar escutando a gente. Se não tiver, paciência. Olha, o presidente Lula, na campanha de 2022, falava nos debates, falava nos palanques, falava nos guias eleitorais e nas entrevistas, de forma severa, os sigilos impostos a determinados casos pelo à época presidente Jair Messias Bolsonaro. Porém, Lula, agora presidente, com a caneta na mão, não hesitou de também se valer dos direitos de sigilo de 100 anos contra casos que pudesse porventura expor o seu governo através de pessoas que fazem parte e continuam fazendo parte do governo Lula, do governo do PT. E aí é importante salientar que é descabido e chega a ser cínico esse sigilo de 100 anos imposto pelo governo federal, pelo presidente Lula, sobre as visitas que Daniel Vaccaro recebeu na cadeia. A gente deveria cobrar explicações de Lula, do Ministério da Justiça e da Polícia Federal, do porquê dessa blindagem em torno de Daniel Vaccaro, que é agora ex-dono do Banco Master. Qual seria a intenção e a utilidade para Lula e sua turma de deixar em sigilo o que pode haver de tão bombástico numa simples lista de visitas? Ah, eu tô na cadeia, aí me veio Mário Sena visitar, Simone e Fernando Barbosa vieram me visitar, eu na cadeia. Aí vem o presidente da República, não é pra divulgar quem foi que visitou, não. Porque entre as pessoas que visitaram, tem gente que é do meu governo e pode respingar em cima de mim e me prejudicar na eleição. Porque tanto a Polícia Federal quanto o ministro da Justiça, Wellington César Lima e Silva, se recusaram, através, inclusive, de jornalistas que se valeram da lei de acesso à informação, a querer saber quem foi que visitou Daniel Vaccaro. E aí o órgão alegou a necessidade de resguardar dados pessoais dos visitantes, do detento, que é, no caso, Vaccaro. E aí o jornal Globo, num grande editorial, rebateu essa justificativa e lembrou que a corporação barrou, inclusive, o envio de uma lista com tarjas sobre dados sensíveis para o veículo. Qualquer dado hoje relacionado a Daniel Vaccaro é de interesse da imprensa. Ah, são dados sigilos. Beleza. Mande a lista colocando a tarja preta no CPF, por exemplo. Agora o nome não tem por que esconder. É igual o portal da transparência da prefeitura. Quando eu quero ver lá, por exemplo, quem é que recebe sem trabalhar, eu entro, tá lá o nome, o cargo, a data da nomeação, a carga horária e o lugar que vai trabalhar. Mas o CPF é riscado, vem com a tarjinha preta em cima, que é preservando aí uma informação sigilosa, porque tem gente que pode pegar e querer aplicar golpe, já que já tem informação lá como nome completo.
as pessoas podem descobrir data de nascimento, pega o endereço e aí, tendo o CPF exposto, abrir cartão, fazer compra, né? Causar problemas. O mesmo poderia fazer com a lista de quem visitou Daniel Volcaro, jogar a tarjinha preta em cima das informações que porventura servisse para pessoas quererem aplicar golpe. Mas esse não é o problema. O problema é o texto e essa iniciativa revelar a hipocrisia do presidente Lula, que recuou em relação aos compromissos assumidos na eleição passada, porque o petista criticava Bolsonaro pelos bloqueios de documento e prometia que ia expor os dados escondidos quando assumisse a presidência da República. Lula dizia que ia pegar o sigilo e botar o povo brasileiro para saber por que é que Bolsonaro escondia tanta coisa. E agora, Lula, por que é que Vossa Excelência está escondendo? É importante lembrar que Daniel Volcaro responde por acusações de comandar uma das maiores fraudes bancárias do Brasil, de financiar uma milícia privada para coagir, inclusive, jornalistas. E aí, nesse editorial de O Globo, foi revelado que a falta de transparência contagiou também o Poder Legislativo. Por quê? O Senado Federal negou pedidos para informar as entradas dos empresários nos gabinetes da casa, sob a alegação de proteger a privacidade do investigado. Ainda também foi lembrado que o próprio Supremo Tribunal Federal, o próprio STF, divulgou informações sobre as prisões, conversas e relações políticas de Volcaro com as pessoas que o visitaram. E aí, para o jornal Globo, a população brasileira tem o direito de saber quem esteve com Volcaro na cadeia, já que fundos de previdência e milhares de investimentos sofreram prejuízos com este grandioso golpe que o Banco Master realizou. Vocês estão entendendo que o discurso, quando é para atingir o ex-presidente, ele é bonito. Agora, quando é para se valer do que o ex-presidente fazia, ele se faz na maior tranquilidade e quase ninguém da imprensa tem coragem de escancarar. Que bom que o jornal O Globo fez esse editorial sério, se valendo de dados, de informações oficiais, para escancarar a hipocrisia do presidente Lula, que criticava o sigilo de informação quando era Bolsonaro, mas que faz a mesma coisa quando o assunto pode respingar sobre a imagem dele e o governo dele, ainda mais agora, que é ano de eleição e ele quer de novo ganhar seu voto. Lamentável. 13 horas e 58 minutinhos. No rádio, eu vou ficando por aqui. Às 19 horas, eu conto com o carinho da sua audiência na Itabaiana TV. Até mais tarde e amanhã, se Deus quiser. E com fé nele, ele há de querer.

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2: Beleza! 2 horas, galera! 6 minutos, 2:06. Uma ótima tarde pra você. Sandro Carvalho finalizou aí mais um programa Foco na Verdade e estará de volta, né? Amanhã, sexta-feira, a partir do meio-dia, para deixar todo mundo super bem informado. Alô, cidade, alô, Brasil! Alô, você! Olha a gente chegando de novo, galera!

0: programa que tem a sua cara e a minha também. Passe a mão no volume. Venha dar, aliás, dê um pontapé na sua tristeza, abra seu sorriso e venha se dar bem com a gente de agora até às 4 da tarde. Programa que tem a sua cara e a minha também já está no ar, galera. O melhor da música brega, jovem música sertaneja, o sertanejo universitário, o samba, o pagode, o forró, o arrocha, o axé, o som nacional e internacional, a música tema da sua novela preferida. Também tem espaço para matar a saudade, porque o que toca você, é claro que eu também toco aqui. Você em casa, você no trabalho, você descansando, você almoçando, você na estrada, no caminhão, na carreta, no táxi, na Topic, no carro particular, você na chácara, na fazenda, no sítio, você no rincão, no vilarejo, você longe ou perto, você na cidade grande ou pequena, você fora aqui, né? Você através do aplicativo ouve Educadora no mundo inteiro. De repente você tá fora do Brasil. Então, né, os nossos cumprimentos aí, o nosso agradecimento também. Valeu, galera! Você que ouve a gente também através do radinho de pilha, né, convencional, né, através do computador, né, ou no aplicativo aí do seu celular. Boa tarde pra todo mundo! 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A partir de agora, só alegria, descontração e energia positiva. Está no ar, galera, mais um programa que tem a sua e a minha cara também.
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0: E a gente começa diferente de tudo e de todos hoje desse jeito aqui. Lembra dessa aí, não? Será? Vamos lá? Dalvan, te amo, te amo, te amo. Boa tarde, Sergipe, boa tarde, Brasil, boa tarde, você.

0: Solange Almeida. Você não me ensinou a te esquecer. Manu Batidão, Vinho Branco, Priscila Senna, Te Amar, Amado Batista, Música Nova, Além do Deserto. E da Van, pra começar diferente de tudo e de todos de novo, hein? Te amo, te amo, te amo. Valeu, galera. Vamos ao break, né? Tá no ponto, tá na hora. Daqui a pouquinho a gente volta com muito mais. Daqui a pouquinho, o seu pedido musical aqui na Melhor Educadora FM. 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Agora em Frei Paulo, 2h28.
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Muito bem, estamos de volta agora. Você confere com a gente, 2:36, 2:36. 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Lembrando, galera, que hoje à noite tem Conexão Futebol comigo e com Mário Sena, viu? 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Já a

0: amiga Rita. Rita tá pedindo essa música aí, dedicando para sua comadre Beira, dedicando também para mim, muito obrigado, dedicando também para suas filhas, né? A música de Unha Pintada, eu toco daqui a pouquinho, viu, Rita? Aí no povoado Riachinho, Ribeirópolis. Valeu! Boa tarde, amigo Fernando Barbosa. Aqui é Marcos. Gostaria de pedir aí uma música de Raimundo Fagner para oferecer para minha esposa Patrícia. Deixa já, eu toco uma para você e para sua esposa aí, uma de Raimundo Fagner. Fala, Guilherme. Olha, quem está me ouvindo também é o nosso amigo Gilson, Gilson do Quiosque, em frente ao Banco do Brasil, aqui em Frei Paulo. Ele está pedindo também essa de Raimundo Fagner, dedicando aí para seus filhos, né, para todos os seus clientes, né, em frente ao Banco do Brasil, né, no quiosque aqui em Frei Paulo. Valeu, grande Gilson. Tem mais gente por aqui, vamos lá, solta a voz, galera.
1: Boa tarde, Fernando Barbosa, aqui é Bizuno Paulo de Carvalho, Salvador. Quero que você me passe aí uma música de Unha Pintada para oferecer para minha esposa, também para Sara Ivana, Nadinho Almeida, Paula Bradora em Carira, Valdo Isto Canindé, Dona Lenca no Bandeira, também para Zé Guilherme lá em Simão Dias, também para Raquelã, mas faz a Fome Zero, que é o Gato, que é o Jabá, o gerente Lenaldo, para o Thiago, também corro lá em Itabi, Sul das Três Barras, também para Reginaldo da Fazenda Mamoeiro e para todos os ouvintes. Fernando Barbosa, fica com Deus e até amanhã.
2: Boa tarde, Fernando Barbosa. Passa aí a música de Unha Pintada para oferecer para todos os ouvintes, para minha família em Frei Paulo, em Aparecida, na Lagoa do Ossado, em Glória, aqui na Rua Boa Esperança, para meu pai Gilene do Bode, para minha nora, para meu genro e para todos os ouvintes, né? Para todos os ouvintes que estiver ligado nessa emissora, Fernando Barbosa.
3: Boa tarde, Fernando Barbosa. Aqui é Fátima da Parcelinha. Quero que você passe a música da Glita Azul, oferecendo parabéns para Cida, Cristina, Franciele, filha.
0: Confira com a gente a hora certa, agora 2:41, 2:41. Zé Educador FM, a rádio que cresce com você, hein? Até às 16h, o melhor da música para você curtir. Muita paz, muita energia positiva, descontração também. Mas daqui a pouquinho tem Raimundo Fagner para matar a saudade do Marcos. Valeu, Marcos, daqui a pouquinho a gente traz aí para você. Então, para vocês que pediram aí Unha Pintada, tá aí. E essa também vai para Rita no Riachinho e para toda a família. Valeu.

0: Imagina Eu. Sucesso legal aí de Eduardo Costa, aqui na melhor de todas, Educador FM. 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Daqui a pouquinho tem Raimundo Fagner para o grande Marcos, que está completando, aliás, que está dedicando aí a toda a família e a todos que estão na sintonia do programa. Fala!
1: Boa tarde, Fernando Barbosa, aqui é Pedro Povado Mucambo, namorador.
0: Grande Pedro.
1: Eu quero a música.
0: Sim.
1: Diz essa de Camargo Luciano.
0: Sim.
1: Para oferecer a meu pai de volta, tá no Manuíno.
0: Certo.
1: O meu amigo Adidelso e a dona Ana do Manuíno. E o meu amigo João Paulo, que tá em Frei Paulo, lá trabalhando na Sozequia.
0: Certo.
1: Tô aqui na sintonia, na Rádio Boa.
0: Valeu, Pedrão. Daqui a pouquinho a gente traz pra você aí, viu? Alô, meu amigo Marcos. Mas não encontrei aquela. Uma dessa aí que é lindona, fez um sucesso tremendo, do Fagner. Carta. Porque recordar, galera, é viver.

0: Aí então, atendendo nosso amigo Pedrão aí no Povoado Mucambo. Essa também foi para o Ezequias, para a esposa dele, para o nosso amigo Thales, também para o Milton de Ezequias, para a esposa dele também, né? E todo mundo aí da família. Valeu, Thales. Como é que tá a recuperação aí? Tá boa? Graças a Deus, né? Valeu. Brevemente a gente tá fazendo uma visita aí, viu? Tá certo? Então, boa recuperação aí. Vai se recuperando aí e logo, logo a gente chega por aí para lhe fazer uma visita. Vamos a um rápido intervalo comercial, galera. Daqui a pouquinho tem mais para você. Aguarde aí. Agora 3 horas no ponto.
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0: Beleza, já estamos de volta. Confira com a gente agora, 3:11. 3:11. Vamos que vamos, galera. Um pouquinho tem Leão Júnior. Programa Censura Livre, hoje entrevistando ao vivo pré-candidato ao governo de Sergipe, Valmir dos Santos Costa, Valmir e Francisquinha. Muito bem, nós vamos seguindo, galera, no oferecimento da Madeireira e Material de Construção São Jorge, a casa de material de construção que mais vende em Frei Paulo região. 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Lembrando, galera, que hoje à noite tem Conexão Futebol, hein? 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Muito bem, nós vamos seguindo. Olha, vem aí a festa da padroeira Nossa Senhora do Amparo de Altos Verdes, Carira, de 14 a 23 de agosto. Daqui a pouco a gente divulga aí a primeira noite e a gente vai divulgando assim todos os dias a programação daquela noite, tá certo? Então, tá combinado aí? Então, daqui a pouquinho a gente tá divulgando aí. Vamos seguindo. Meu irmão Iraildo tá afim de curtir aqui uma música com AGP. Daqui a pouquinho a gente traz o AGP aí. Valeu, Iraildo. Boa tarde, Fernando. Toca aí uma música de Rei Vaqueiro, Gaiola. Ofereço a cabeça de cupim, todos na fazenda, Coité e a Doca, né? Um abraço aí para o meu amigo Albino. Esse foi o Fábio, né? Mais um abraço aí para o Albino, para Dó, para Alessandra, Flávia, para Maria Liz, para o esposo da Flavinha, para o esposo da Alessandra também, para Eliane, para Kiki, para todo mundo aí na fazenda. Valeu, né? Vamos lá. Tem mais gente aqui para interagir com a gente. Fala.
1: Boa tarde, Fernando Barbosa. Aqui quem fala é o Amo Fogo da cidade de Fefalo, conhecido pelo Homem Fogo, hein?
0: Homem Guia, Fogo?
1: Conhecido pelo Homem Fogo.
0: Certo.
1: Eu quero que você passe a música de Asa Morena, Ferença aí, essa galera aqui de Ribeirão, Sergipe, Brasil, né? Tá aqui no Cifras aqui, trabalhando essa tarde de Deus, maravilhosa. Essa galera, Robinho, Deninho, né? O Galego, né? Se eu ouvir isso aí na cidade de Frei Paulo, Sergipe, Brasil. E tem uma ótima tarde, essa tá dizendo, tá de parabéns. E você aí, nota 10 aí, Fernando Barbosa aí, valeu, tenha uma ótima tarde, fique com Deus, sua família toda aí, valeu, Fernando Barbosa.
0: Beleza, valeu.
2: Boa tarde, Fernando Barbosa.
0: Fala, Genivalda.
2: Se for possível, se passarmos aqui Roberto Carlos, como é grande meu amor por você.
0: Certo.
2: Ofereço especial à minha filha, que está completando mais uma primavera hoje, Yasmin. Sua mamãe, Genivalda, seu papai, dos seus irmãos, seu esposo e todos os familiares. Parabéns, filha, você é um orgulho na minha vida, meu raio de luz, te amamos muito. Filha, parabéns. Te amo, filha. De sua mamãe Genivalda de Careira.
0: Valeu, parabéns aí pra ela, completando idade nova. Tem mais gente aqui, vamos lá, fala.
3: Estamos bem, fazendo aí o povo do Maria aí, o povo aí povo aí de Pinhal, o povo aí de. De Parupiranga aí. É o Deus que
4: estão. Boa tarde, Fernando Barbosa, aqui é Angelita do Povoado Bonfim. Eu peço que você passe a música de Luana Magalhães, Liga Lá em Casa. Eu ofereço para você, para toda a educadora, para todos os seus ouvintes, para Maceda Santo, para Teide no Saco Torto, para Wanda de Grado Cardoso, para minha prima Josefina, para minha prima Júlia, para minha prima Terezinha Zé de Heraco Família e para todos que estão lhe ouvindo. Para minhas amigas do Povoado Bonfim, do Povoado Bezerra.
0: Pois é, falar em Zé de Heraco, um abraço aí para Alfra, Aldo, Adel, Adelmo, Terezinha. Todo mundo aí, viu? É, rapaz, vem aí a terceira grande cavalgada das irmãs Alfra e Alda do povoado Santa Maria, 20 de setembro. Aguarde, né? Agende aí, né? Coloque na agenda aí, na sua agenda, essa data aí que vai ser uma festa pra lascar, viu? Pra arrebentar com a boca do balão.
5: Fernando, passa aí pra mim uma música de Gustavo Lima, Fernando, pra mim. Conta na sua escuta, viu? Fernando, preferecer pra você, pra sua esposa, Gilvânia, pra José na Portelinha, Renata na Portelinha, pra mulher de Fabinho, Alexista, pra todos os ouvintes, viu, Fernando? Conta na escuta.
0: Pois é, vamos seguindo. Alô, Nia, um abraço aí pra Nia Pedreiro, ligado aí na nossa programação, Nia que vai aniversariar no próximo domingo, né? Um abraço aí pra o grande Nia. Alô, Nicolas, Natan Ícaro, alô, dona Josefa Santana, alô, Maria. Alô, Gildá, Edinho, Zé das Cabras, Gobeu, né, Marcondes, mototaxista, né, todos aí, aquele abraço, Kiara também, né? Pois é, todos aí na sintonia do programa, Joyce, Marquinhos, Mariana e Natália, todo mundo aí, aquele abraço. Meu amigo Calango aí na Serra também, ligado aí, com certeza, na nossa programação.

0: plantão, como é grande meu amor por você, Roberto Carlos, pra filha da Genivalda, que hoje completa a idade nova lá em Carira. Valeu! Vamos a um break, né? Daqui a pouquinho a gente volta, porque a JR Atacadista em Itabaiana está informando a hora certa, né? Agora 3:29.
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3: Pois é, vamos caminhando, né? Vamos agora com a última parte do programa que tem a sua cara. Daqui a pouquinho os últimos áudios, estou devendo aqui algumas canções. A gente fica sem paciência, né? Calma, gente. Programa curto pra gente atender todo mundo é complicado, né? Só se a gente ficasse aqui até meia-noite, aí daria tempo sim. Mas ninguém é de ferro, né? Vamos nessa, vamos seguindo. 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Olha, daqui a pouquinho tem Censura Livre e no programa de hoje, ao vivo com o Léo Júnior, o pré-candidato ao governo do estado, o Valmir dos Santos Costa, Valmir de Francisquinho. Olha, hoje à noite tem Conexão Futebol comigo e Mário Sena, no oferecimento também, né, gente, de Vinícius Veículos, com venda, troca de carros novos e seminovos de todas as marcas. 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

0: Melody. E mandar aí também essa próxima aí. Eu não sei se vai ser essa, viu, Brega? Porque às vezes o pessoal pede música com uma frase que tenha dentro da música. Eu copiei aqui, ver se o computador me ajuda aqui para a gente trazer essa música aí, viu? Daqui a pouquinho a gente fala nos pedreiros, né? Pessoal da construção civil, nos serventes também, pessoal da pintura. Fala, Buega!
1: Boa tarde, Fernando Barbosa. Amigo, toca aquela de limão com mel, oferecendo especialmente pra você, pra galera de Alain e pra todos da construção civil. Mais ou menos assim aí.
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0: Valeu, Carlos Melody. Vamos ver se a gente encontra essa música aí pra tocar daqui a pouquinho. Valeu, garoto. E a gente vai aproveitar também, toda vendo também essas morenas, toda vendo aqui uma de Amado Batista, né? Vai também pra Peton, pra Sandro Hiroshi, pra Valtinho, pra Cláudio. Valtinho, Cláudio, Ginaldo, Cabelote, né? Pra Mário de Aloísio, pra George Roberto Sávio, quem mais aqui? Cláudio Dilson, lá da Serra, também pra Marquinhos do Coco. Complicado, né, rapaz? Ricardinho Trepeça, Chupinha, Carlinhos Deliette, Dainha, Lia Pedreiro, Marquinhos, Binho de João Nogueira, Binho de Carlinhos de Tio Germínio, pra Gerri, pra Val, cunhado de Sandro Hiroshi, pra Polaco, pra Vaninho, pra Mito, pra Anderson, pra América, pra Santinho, pra Buega, pra Genilson, também pra Ezequias. Valeu, e Carlinhos de Leste também, né, pra Bidá também, né, todos aí da construção civil, pessoal também que trabalha como servente, pessoal também da pintura, né, aquele abraço aí pra todo mundo. Vamos ver se é essa aqui, né, Limão com Mel, aqui na Educadora, na voz de Batista Lima. Meu nome...

Muito bem, você curtiu aí Asas Morenas, Não Me Deixe, aliás, Me Deixe Só, Educador FM, a rádio que cresce com você. Vamos trazendo mais uma pra você curtir aqui na nossa programação. Amado Batista, essa eu quero dedicar também pra Ednilson dos Couros, pra Aninha, pra Thales, pra Dona Maria, pra Buega, né? Tuleca, melhor dizendo. Alô, Tuleca! Obrigado aí também na gente, né?

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Bela Alojada, sucesso de Gustavo Lima, a última do nosso programa de hoje. E ainda rolei pra você aqui, Filhos de Jorge, Sorte Boa, Amada Batista, Borboleta Azul, Limão com Mel, Meu Nome, Asas Morenas, Me Deixe Só, Roberto Carlos, Pra Matar a Saudade, né? Música que a Genevalda dedicou pra sua filha lá em Carira, que hoje completa idade nova. Com muito amor e carinho, como é grande o meu amor por você. A GP também foi Pra Matar a Saudade, né? Atender aí meu mano Iraildo Mama. Rei Vaqueiro, Gaiola, Zezé de Camargo e Luciano, Sem Você. Pedrão, lá de Mucambo, pediu, né, Pedrão? Wagner Cartaz, atendendo o grande Marcos aqui em Frei Paulo. Tivemos também Eduardo Costa, imagina eu. Ana Carla, né? Tô Vivo. Unha Pintada, Guarda-Roupa. Falei pra você também, Solange Almeida, Você Não Me Ensinou a Te Esquecer, Manu Batidão, Vinho Branco. Priscila Senna, te amava, Amado Batista, Além do Deserto. E a primeira de hoje com Dalvan, te amo, te amo, te amo. A primeirona de hoje. Valeu, galera. Vou ficando por aí. Ficando por aqui, melhor dizendo. A gente volta logo mais à noite, se Deus quiser, com o programa Conexão Futebol. Eu e o companheiro Mário Senna. Vem na sequência, Leal Júnior e o programa Censura Livre. Hoje, entrevistando ao vivo aqui o pré-candidato ao governo do estado de Sergipe, né, o pré-candidato aí, o Valmir dos Santos Costa, Valmir de Francisquinho. Então, até a noite, se Deus quiser. Valeu, galera. Fui.

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1: 6:11 em todo o Agreste, Médio e Alto Sertão Sergipano. Daqui a pouco, frente a frente comigo nos estúdios da Educadora, no programa Censura Livre, pré-candidato ao governo do estado de Sergipe, Valmir de Francisquinho, vice-prefeito de Simão Dias, declara apoio à pré-candidatura de Fábio Mitidieri. Deputado federal Ícaro de Valmir desabafa contra os pistoleiros de eleições de Facebook, Instagram e companhia. É aqui, é agora, é no Censura Livre. Doa quem doer, a panela vai ferver.
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1: Muito bem, 16 horas e 15 minutos em todo o Agreste Médio e Alto Sertão Sergipano. E hoje é tarde de quinta-feira, nossa última edição do programa da semana. Portanto, hoje é dia 30 de julho de 2026 e nós retornaremos em agosto, né? Já que na próxima segunda-feira já estaremos dentro de um mês importantíssimo, que é o mês de agosto, que é o mês dos desbravamentos, né? De tudo que poderá acontecer nas nossas eleições de 2026. Mas eu gostaria de fazer um pequeno comentário de abertura. Daqui a pouco, claro, quando o Valmir de Francisquinho, pré-candidato ao governo do estado de Sergipe, chegar aos nossos estúdios, né? Não tenhamos dúvida. Então, já senta aqui que eu ia fazer um comentário sobre o Ícaro de Valmir. Então, senta aqui rapidinho, né? Senta nessa cadeira de cá, Ícaro.
2: Vossa Excelência ordena.
1: Aliás, eu ia fazer a abertura falando da expressão do seu vídeo, que está viralizando aí em todo o estado de Sergipe. E ontem eu falei sobre um vídeo, Matheus, tudo bom, meu irmão? Um dos melhores assessores de comunicação que eu conheço do estado de Sergipe, grande Matheus. E ontem eu fui aqui em defesa da prefeita Jeane da farmácia, que agora tá aparecendo pistoleiros de eleições de todos os lados, né? É pelo Instagram, é pelo canal do YouTube, e denegrindo imagens de administradores de prefeituras que estão fazendo por onde abraçar os seus munícipes. E o cidadão denegriu, Marco Oliveira chegando por aqui, pré-candidato à reeleição à estadual, né? E pode até debater aqui rapidamente até chegar o Valmir de Francisquinho. Ô Ícaro, aí eu falei das emendas de quase 1.200.000 reais, de outras emendas que foram trazidas para Nossa Senhora Aparecida, né? Hoje uma cidade praticamente toda em asfalto, um ginásio esportivo prestes a inaugurar, no seu primeiro ato, né? Criou, né, um centro de fisioterapia, e o cidadão ontem veio denegrir as imagens da prefeita Jeane pelas redes sociais. Eu não sei como é que é a justiça. Marco Oliveira, além de deputado estadual, pré-candidato à reeleição, é advogado. Eu não sei como é que vai controlar isso nessas eleições de 2026. Mas eu gostaria que Vossa Excelência Ícaro de Valmir, daqui a pouco eu vou para Marco Oliveira, falasse um pouco aí sobre as agressões verbais deste cidadão, como outro cidadão, se é para chamar de cidadãos, que estão aparecendo agora. Interessante, agora tudo aparece de Itabaiana, bota aqui embaixo, dentro de Itabaiana, o alvo é Itabaiana, né? Agora apareceu tanto jornalista, viu, Matheus, né? Talvez, não sei onde estudaram, né? Mas de repente, né? Pode, rede social permite. Ícaro de Valmir, boa tarde, é um prazer tê-lo conosco nos microfones da Educadora mais uma vez, mas no Censura Livre também.
3: Boa tarde, Léo Júnior, boa tarde a todos que fazem a FM Educadora, a rádio mais ouvida no sertão e Agreste Sergipano. Uma satisfação imensa estar mais uma vez aqui do seu lado, Léo. Um abraço aqui ao nosso vereador Zé Velho, lá do município de Ribeirão, que acaba de chegar aqui também. Então, Léo, toda a situação criada e os ataques que principalmente Itabaiana está sofrendo, uhum, dentro desses últimos dias. E eu até fiz um vídeo hoje pela manhã, que graças a Deus até está viralizando bem. Eu acho que, salvo engano, já deve estar com mais de 50 mil visualizações esse vídeo. Um abraço aqui para o vereador Cibita aqui, o vice-prefeito Edson Muniz, tá Totô tá aqui, Totô. Luciana de Bregadé, tá todo o pessoal tá aqui. Zé Velho tá aqui, Ronaldo Júnior, tá todo mundo aqui.
1: Entrevista ontem aqui.
3: Zé Velho
1: não pode falar mais nada.
3: Zé Velho e o microfone são dois aliados, né, Zé Velho? Tamo junto, meu vereador estourado. E aí, Ronaldo? Tudo certinho, meu irmão? Ronaldo. Mas, e na entrevista assim, né? Essa diferença. Mas, bom, pessoal, como eu tava falando agora há pouco, pra quem me acompanha nas redes sociais, pra quem não acompanha, @IcaroDeValmir, nós fazemos um mandato totalmente voltado pra população, de uma forma em geral. E é claro que eu, como um bom itabaianense, um ceboleiro, um abraço a Priscila, tá aqui também, nossa vereadora lá do município da Aparecida. Como um bom itabaianense, um bom ceboleiro que sou, é claro que todo itabaianense é muito barrista. E é claro que a gente ama a nossa terra, porque todos nós somos muitos guerreiros, até porque nós amamos a nossa bandeira, nós defendemos o nosso município com unhas e dentes, e a gente não vai deixar que ninguém chegue falando mal de Itabaiana dessa forma. E depois que Valmir se prestou a ser pré-candidato, e com fé em Deus um futuro candidato aí nessas últimas eleições, agora para governador, a gente começou a ter ataques diretamente tentando difamar o nome de Itabaiana em todos os quatro cantos do estado de Sergipe. Então, peraí, Itabaiana, há um tempo atrás, era o melhor município para se viver, era o melhor lugar para se viver, tava tudo certo, tava tudo ocorrendo bem. E aí, depois que Valmir se coloca à disposição para ser candidato, para estar pré-candidato ao governo do estado, Itabaiana começou agora a ter tudo abandonado, acabou com tudo, acabou com tudo, deu tudo errado, Itabaiana agora não presta pra nada, Itabaiana agora tá infestado de rato, Itabaiana agora tá morrendo, tá se acabando.
2: Não tem escola, não tem posto de saúde.
3: Não tem escola, não tem posto de saúde, não tem nada. Mas quando a gente vai olhar pra Itabaiana de verdade, tá tudo certo. A gente tá tudo andando bem. Agora tiveram inauguração aí agora há pouco de um posto de atendimento 24 horas. As escolas, elas aconteceram com a nucleação. Eu acho que muitas das vezes o governador precisa perguntar aí à secretária da Educação do Estado o que é a nucleação, para ele poder entender como é que funciona. Porque a escola multisseriada, muitas das vezes as crianças não vão estudar na melhor forma, na forma mais adequada. Eu acho que ele poderia entender com a secretária da Educação, que é uma secretária muito boa. Então, assim, eu não tô aqui para poder denegrir a imagem de ninguém, não tô aqui para poder rivalizar Itabaiana contra o mundo, porque nós não temos que chegar a esse ponto de colocar Itabaiana contra o mundo. Nós estamos aqui mostrando as coisas boas. Eu, particularmente, sempre gosto de mostrar as coisas boas de todo o estado. Quando eu venho aqui para Frei Paulo, eu quero mostrar as coisas boas. É claro que tem que existir as críticas. E é para isso que serve a oposição, beleza. Para a gente poder mostrar as críticas também, mostrar o lado ruim das coisas. Mas estão colocando Itabaiana como o grande vilão.
1: É, justamente.
3: Que se acabou a cidade.
1: É, como se fosse
3: o alvo
1: principal.
3: O alvo principal virou Itabaiana. Então agora Itabaiana virou a terra devastada. Virou uma terra de ninguém. O povo Itabaiana é um povo ordeiro. É um povo trabalhador. É um povo que dá o sangue pelo comércio Itabaiana. E hoje, inclusive, eu pude ver com vários comerciantes. Os comerciantes foram me procurar e dizer: rapaz, agora o comércio caiu. Eu parei de vender, do nada. Agora, porque toda essa milícia aí que tá acontecendo tá atacando o nome Itabaiana, e agora o comércio tá parando. O povo não tá querendo visitar mais Itabaiana. O povo não tá querendo ir mais pra Itabaiana, porque agora Itabaiana virou a terra arrasada. Itabaiana, que nos últimos 10 anos cresceu 30 mil habitantes, agora deixou de ser boa, foi? Do nada. Só porque Valmir agora se prestou como candidato. Só porque Icaro de Valmir tá tentando ser pré-candidato novamente. Tá tentando a reeleição. Hoje mesmo, salvo engano, um jornalista veio me criticar, dizendo que eu não coloquei uma câmara frigorífica lá no mercado de carne de Itabaiana. Então, tudo que eu fiz pelo município de Itabaiana...
1: Não valeu?
3: Os mais de 150 milhões que nós colocamos no município de Itabaiana não valeu de nada. Sendo que nós, quando o Valmir foi lá e construiu um frigorífico no município de Itabaiana, foram lá e sabe o que fizeram? Prenderam Valmir.
1: Na época
3: ele trouxe
1: do matadouro, correto.
3: Quando a carne, quando o boi pra matar era apenas 30 reais. E agora o boi pra matar é 150, 120 reais. É claro que isso encarece a carne. É claro que isso encarece a carne. Mas o que eles querem parece que é isso. Então, assim, é uma forma que eles estão tentando mostrar que Itabaiana não presta, pra dizer que Valmir não presta. Nós temos que separar o joio do trigo. Nós temos que pensar que política passa, como eu falei no nosso vídeo. Política passa, gente. Esse período aqui, de 60 dias praticamente, vai passar. Mas Itabaiana não vai deixar de ser Itabaiana, não. O povo de Itabaiana não vai deixar de ser trabalhador, não. O povo de Itabaiana, eu tenho certeza que o povo de Itabaiana não aceita isso. Hoje eu recebi uma enxurrada de mensagens dizendo: parabéns, deputado, você falou o que eu queria escutar. Você falou justamente isso que eu tava pensando. Que nós estamos aqui para trabalhar. Estamos aqui para melhorar a nossa condição de vida. Estamos aqui para ser quem nós somos. Um povo literalmente trabalhador. Um povo direito, que nem eu brinquei, que muitos falam. Então, assim, eles estão querendo denegrir a imagem Itabaiana pra todo o estado, pra dizer: ó, Valmir não foi nada por Itabaiana, não. É só você pegar o seu carro, sua moto, o que quer que seja, ir lá em Itabaiana, pra você ver como Itabaiana é organizada, correto, como correto. Itabaiana é bonita. Justamente. Como Itabaiana cresceu, como Itabaiana desenvolveu durante esses últimos 10, 13 anos aí, e foi quando o nosso agrupamento entrou.
1: Correto.
3: Aí agora todo mundo começa a criticar Valmir, que Valmir é o grande vilão, que Valmir é aquilo, não, que Valmir é isso.
1: E que o povo de Itabaiana não presta, né? E só que, Valmir,
3: isso,
1: né?
3: Que eu chegar
1: é,
3: lá agora.
1: É atingindo o cidadão itabaianense.
3: E agora tentando atingir o cidadão itabaianense, Marcos Oliveira. Tentando atingir diretamente a alma do sergipano, a alma do itabaianense. Isso eu não posso deixar, não. Eu vou defender Itabaiana com os dentes pro resto da minha vida. Porque eu tenho certeza que todo itabaianense ama a sua terra. Ama a sua terra. Porque lá foi onde eu nasci, lá onde eu me criei. E pode ter certeza que eu nunca vou deixar ninguém estar denegrindo a imagem do meu município em lugar algum. Em lugar algum. Então eu tô muito revoltado com isso mesmo. Eu fico revoltado que às vezes o pessoal chega de fora, chega até mesmo uma imprensa diferenciada, vamos dizer assim, para não falar outras palavras, para poder chegar e tá denegrindo a imagem da Itabaiana só para poder prejudicar politicamente a gente. Não tem problema não, pode falar de mim, pode falar de Valmir, pode falar de Marcos, pode falar de quem você quiser, do prefeito Zequinha, mas não fale mal do meu município não, por favor. Não fale mal de Itabaiana não. Mostre os pontos que precisa melhorar, tá certo. Precisa melhorar em tais pontos, ninguém é perfeito. Mas não é chegando e fazendo um vídeo que, ah, isso acabou o mundo. Tô fazendo um vídeo que eu não construí o aeroporto ainda. Eu tive a ideia de construir o aeroporto, eu tive a ideia de poder melhorar as condições financeiras do nosso município, trazer renda e muito trabalho para o nosso município. E nós vamos ainda. Nós vamos ainda. Mas isso é uma questão de futuro. Não é uma questão de um dia para noite, não. Eu não chego numa loja e compro isso aqui, não. Não é assim, não, que funcionam as coisas. A questão do hospital é outra coisa totalmente diferente. São coisas que nós fizemos no nosso mandato e que estamos mostrando para a nossa população. O trabalho que nós fizemos e que estamos fazendo pelo município de Itabaiana e por todo o estado de Sergipe. Vai olhar para a saúde lá do UZI. Ai, ninguém fala. Ninguém pode falar, ai, tá todo mundo blindado. Vai olhar para outras coisas. Olha aí o sistema da educação do estado. Melhorou? Não. O 22º, salvo engano, 23º pior estado da federação no indicativo de saúde, de educação.
1: De educação.
3: Então você imagine como o nosso estado está. A segurança pública do estado é uma das melhores do Nordeste. Graças a Deus e a polícia sergipana. E isso eu dou meus parabéns. Graças à polícia sergipana. É a pena que a polícia sergipana não é valorizada. Infelizmente, Léo. Policiais sergipanos não são valorizados. A nossa ideia é justamente poder valorizar os policiais para que eles permaneçam com essa garra firme que eles têm para poder continuar assim defendendo o nosso estado. Então o que a gente quer é só melhorias, só melhoras. Porque infelizmente o que estão fazendo é escrupuloso.
1: Marcos Oliveira, atual deputado estadual, pré-candidato à reeleição. Como combater agora, do nada, da noite pro dia, esses bombardeios que está acontecendo envolvendo o município de Itabaiana, evidentemente envolvendo o nome do pré-candidato ao governo, Valmir de Francisquinho? Ontem viralizou um vídeo aí de um desaparecido qualquer, desconhecido, e que fez um vídeo denegrindo completamente a imagem da prefeita Jeane da farmácia com a sua administração. Eu disse aqui que o cidadão nem conhecia a Nossa Senhora Aparecida conhece. Mas como combater isso? Como vai ser essas eleições? Porque nem começamos ainda oficialmente. E já está escrito nas estrelas. Agora, você não vê nenhum vídeo de ninguém bombardeando o governo do estado.
2: Olha, é uma cruzada, né, contra o trabalho. É uma cruzada contra o exemplo. E tudo isso tem que ficar claro porque Valmir de Francisquinho não se vendeu e não se rendeu a um sistema que está aí há décadas e que queria se permanecer e se perpetuar no poder da forma que eles se perpetuam, sem conversar com o povo, sem saber a real necessidade das pessoas. Isso tudo é para tirar o foco daquilo que é principal no estado de Sergipe. O povo não está conseguindo sequer pagar a conta de água. O povo não está conseguindo sequer fazer uma sutura no Hospital Regional de Itabaiana. Se você vai no Hospital de Urgência de Sergipe, é um estado de calamidade, de guerra. E aí, o marketing do governo, ele escolheu as cidades daqueles que não se venderam, que não se renderam, para comparar, por exemplo, com o próprio orçamento do estado. Repare que falta de honestidade intelectual. Você pega um estado com 20 bilhões de orçamento, isso agora eu vou comparar com Aparecida. Agora eu vou comparar com o que tem para fazer Itabaiana.
1: Compião.
2: Então, vamos fazer uma linguagem ao contrário? Tudo o que está falhando aqui em Frei Paulo é culpa de Fábio Mitidieri, então. Não é do prefeito. Se aqui acabou-se a Secretaria da Assistência Social do jeito que está se acabando, se aqui acabou o Centro de Convivência, se aqui abandonou-se o estádio do time do Frei Paulistano, o Titão, é culpa única e exclusivamente também de Fábio Mitidieri, porque ele quer municipalizar as eleições para esconder as suas falhas administrativas a nível do estado. O que foi que melhorou na vida do povo sergipano? Pelo contrário, se você espremer o governo de Fábio, o que fica é conta de água cara e falta de água na torneira. Só! A única promessa que ele fez para a saúde, que foi criar um novo hospital regional na Grande Aracaju, não cumpriu.
1: Não cumpriu, correto.
2: E aí, para tirar o peso da sua irresponsabilidade e incompetência, não, a culpa é do município tal. Vamos agora procurar algum problema na prefeitura de Aracaju, porque a prefeita não se rendeu. Então a gente sabe. Um abraço aqui a Dr. Charles.
1: Prefeito Dr. Charles.
2: Prefeito Pião, a todo mundo que está aqui de Frei Paulo. A turma de Aparecida aqui presente também em Ribeirópolis. A diferença, Léo, é de que eles não conseguem combater um político que anda na rua. Um político que olha no olho do povo. Um time que anda de cabeça erguida. E aí partiram para desmoralizar uma cidade, uma imagem que duramos anos para construir, que é de oportunidade, de geração de emprego, de trabalho. Itabaiana é a terra das oportunidades.
1: Verdade.
2: É o local onde todo mundo que chega para viver vai trabalhar e sustentar sua família. Uma boa infraestrutura. Se quer comparar a infraestrutura de Itabaiana com outras cidades, fique à vontade. Ah, mas vocês têm falha. Claro, eu tenho falha dentro de casa. Imagine uma gestão de uma cidade de 110 mil habitantes. Mas a diferença é a vontade de fazer. A diferença é a vontade de realizar. É enfrentar os problemas. Olha, o estado fechou o centro de fisioterapia do Hospital Regional Itabaiana. O município absorveu toda a demanda. O estado não conseguiu ampliar o Hospital Regional Itabaiana, contento. E aí o povo sofrendo, o que foi que o município teve que fazer? Abriu pronto atendimento 24 horas. Então, ao contrário de se esconder, o município enfrentou o problema, absorvendo inclusive demandas do estado. Porque, no fundo, no fundo, o que Fábio Mitidieri está deixando claro pro povo de Itabaiana é que ele prefere o modelo de gestão de Luciano Bispo ao de Valmir Fransquinho, de 4 meses salário atrasado, de 196 cheques sem fundo, de professor passando fome,
3: de obra inacabada.
2: De obra inacabada, não. Inacabada, não. Abandonada. É diferente. Há uma diferença entre inacabada e abandonada. O pórtico da cidade de Itabaiana passou lá 12 anos abandonado. A escola da Coruja da mesma forma. Então, Fábio, ele quer para Itabaiana o modelo de gestão de Luciano Bispo. Ele tem que dizer isso ao povo. Ele precisa responder essa pergunta. Para Itabaiana, eu quero que retorne o modus operandi quando o Luciano Bispo era prefeito, que é seu aliado. Que é seu aliado lá no município. Então essa discussão para mim está clara. A discussão é contra o povo, é contra o desenvolvimento de uma cidade que não se vendeu. Se Itabaiana e tivesse não renunciado à prefeitura como o Valmir renunciou, e se Itabaiana tivesse dizendo, não, o governo que está aí está bom, não tinha nada contra Itabaiana, era o contrário. Se o delegado André Davi Ícaro tivesse se rendido, era o melhor delegado do Brasil. Se Eduardo Amorim dissesse, não, o projeto político de vocês é que é o melhor. Meu Deus do céu, não tinha defeito de nada. Nem Ícaro, nem Marco, nem ninguém. E a gente não faz política dessa forma. O povo é livre para escolher. O povo vai dizer como tem julgado Valmir em Itabaiana, como tem julgado Ícaro, como tem julgado Marco, como tem julgado a todos. Então, a gente precisa fazer esse enfrentamento, porque eu já venho fazendo esse enfrentamento durante todo o meu mandato, sobre essa cruzada contra a cidade. Eu peguei até uma discussão uma vez com o George Magalhães em relação ao aeroporto, porque na cabeça dele é mal feito. Itabaiana tem um aeroporto aqui pertinho, na Terra Dura. Para ele não pode, não, é proibido. É o preconceito das elites sergipanas.
1: Correto.
2: Que querem correto. E acham que a gente do interior do Agreste só serve pra votar neles. A verdade é essa. Eles, na cabeça deles, a gente só serve pra votar neles, pra dar poder a eles, pra dar riqueza a eles. E a lógica mudou. Itabaiana hoje é protagonista da política sergipana porque não se rendeu, porque não se vendeu, e pelo modelo de fazer política e de gestão de Valmir Francisquinho. Eu digo sempre, tá aqui o filho, Valmir Francisquinho é o Pelé da política sergipana, por dois motivos. O principal é presença. O principal é atender o povo na rua, é atender o povo na casa do povo, é sentir a dor das pessoas, se solidarizar e tentar resolver o problema. Isso ninguém tira. Fábio pode nascer de novo, ele nasceu privilegiado, graças a Deus, boa sorte.
1: Nasceu em berço de ouro,
2: normal. Bom, não compare o modelo de Valmir com o de Fábio. Pra você fazer política com o Fábio, você tem que falar com o prefeito, tem que falar com o secretário executivo, tem que falar com o assessor B, pra passar por 14 portas, esperar 14 horas, uma audiência 60 dias, 90 dias, com o Valmir não, você vai, entra na casa dele, toma um café, come o que ele comer e acabou. E resolve o problema. Esse é os dois modelos que a gente tá colocando em prática. E com relação à gestão, todo o negócio que ele pegou, e principalmente a prefeitura, foi pra frente, colocou-se em dia, e o povo não se arrependeu. Valmir, pra errar e pra acertar, é ele, como deve ser político. Eu, com meus defeitos, sou
1: assumir,
2: eu, com as minhas
1: assumir,
2: qualidades, sou eu, Ícaro da mesma forma, não tem maquiagem. Se quem quiser maquiagem política, vai atrás aí quem tá se apropriando de imagem de vaqueiro, quem tá botando uma peruca pra se aparecer. Porque não é o real, eu sou o real.
1: Claro, claro, correto.
2: Da mesma forma é Valmir. Então, esse debate aqui é um debate que a gente vai travar com muita tranquilidade com o povo sergipano. Eles pensam que agredindo a cidade de Itabaiana tá diminuindo. Eles estão levantando ainda mais o nosso povo unido contra esse tipo de gente. Porque os números, a prática mostra o contrário do discurso dele. O contrário. Quem quiser, pegue seu carro, como disse o deputado Ícaro, e vá lá na cidade de Itabaiana. Eu aqui tenho andado em Frei Paulo. A maior reclamação hoje que eu tenho é de que não tem um carro para ir para Aracaju. A grande maioria das pessoas. Eu estou com um tratamento de saúde e não tenho um carro para ir para Aracaju.
1: Mas tem uma sprint para passear pelo estado.
2: Então, a gente, se quiser comparar acesso à saúde, índices de educação, olha, o governador chegar no lugar e dizer: vocês fecharam 20 escolas. Ou é burrice ou é má fé, porque eu não acredito que seja assim burro a tal ponto de dizer que não entendo o que é um processo de nucleação, uma sala multisseriada. Porque eu acho que o governador tinha que fazer o seguinte debate: quanto foi o IDEB do município de Itabaiana quando o Valmir pegou em 2013? 2.1, quanto é que tá agora? 4.7. Aumentou não, mas dobrou.
1: Mas não fala.
2: Quanto é que o professor em Itabaiana ganha? Recebe o piso nacional dos professores. Faz esse debate? Não, eu vou pegar uma frase feita de um opositor e achar que o povo é burro. O primeiro município a pagar até hoje. E paga antecipadamente. Quem é que paga a regência de classe? Quem foi que reformou e ampliou todas as escolas? Pronto. A quantidade de alunos. A gente saiu de 9 mil para 12 mil. Como é que fecha a escola e aumenta o número de alunos?
1: Mas como é
2: que... Percebe a falta de responsabilidade da discussão política? Então, assim, é inadmissível que um governador venha para um debate nesse nível, né, porque não é o que o sergipano precisa e não é o que o sergipano merece. O sergipano merece verdade. O governador que diz: olha, vocês quase que não entregam 11 do Itabaiana. Eu já destinei 250 mil reais do meu mandato para o Itabaiana, para ajudar o time do Itabaiana.
1: Sim, sim, eu me lembro disso.
2: O prefeito, enquanto Valmir, tanto o Adailto como o Zequinha, manda subvenção anual para ajudar o time do Itabaiana. Beleza? Ícaro mandou um ônibus para o Itabaiana e o governador criticou. Esse mesmo governador vendeu confiança. Ao invés de ajudar, fez o time ser vendido. Como vendeu a água do povo sergipano, como tá vendendo a saúde do povo sergipano.
4: Até a ressonância de Itabaiana.
2: A ressonância.
4: Eles querem privatizar também a ressonância do hospital municipal, ou hospital regional.
2: Itabaiana. E quem mandou essa ressonância foi Laércio.
4: Foi Laércio, não foi nem ele.
2: Nem ele. Foi o senador.
4: funcionando lá.
1: Por isso eles querem privatizar.
4: Eu fiquei sabendo que eles querem até mesmo privatizar a ressonância do Hospital Regional do Itabaiana.
2: Então a gente vai
4: colocar um AES pra tomar de conta.
2: A gente faz política, Ícaro, com a verdade. Olha, lá AES mandou a ressonância do Itabaiana. Parabéns. Mande mais.
4: Muito obrigado.
2: O governador passou 3 anos e meio e não conseguiu inaugurar um SEASA. Itabaiana tá lá. Olha, 3 anos e meio. O parecer na PGE passou 3 anos parado para pedir uma desapropriação do terreno que precisava. Esse é o competente, o bom gestor. Esse é o modelo de PPP que eles trouxeram para Itabaiana. A rodovia Itabaiana-Itapuranga, eu estou apurando, 14 quilômetros, 65 milhões, é mais caro, o dobro do que o quilômetro feito na BR-101. 14 quilômetros por 65 milhões de reais.
1: E há anos, né, que vai...
2: A ponte de Neópolis a Alagoas, se você for comparar o custo com a ponte que está sendo feita em Aracaju, meu irmão, vocês vão se surpreender com o que está acontecendo nesse estado. O Hospital Materno Infantil, que era um preço, e foi para 3 vezes o preço, da mesma forma. Então, vamos traçar esse debate sobre gestão, sobre quem está rico, milionário nesse estado, a custo de quê, quem tinha os seus negócios quebrados antes de entrar no governo e agora quem está tudo resolvidinho. O povo sertanejo precisa saber e a gente de cabeça erguida. Como disse uma vez um candidato a vereador lá em Nossa Senhora da Glória, que eu fui para uma convenção. Ele disse: eu preciso de R$1, mas não me vendo por R$1 milhão. Porque a grande maioria do povo sergipe é direito. A grande maioria do povo sergipe tá com a consciência de que não dá mais a gente ser usado e explorado. Eu chego numa casa, a mulher disse: Marcos, eu ganho salário mínimo, ou então eu ganho Bolsa Família, e aqui está chegando R$350 de água. O que foi que fizeram com a gente? Não chega água e dobraram o preço. É para eu agradecer esse governador. É para eu agradecer ainda. Porque na cabeça dele, o preconceito da elite sai de espanha, assim, não, você nasceu para eu explorar mesmo. Vocês nasceram para pagar imposto e para ser roubado. E eu acho que o caminho da política não é por aí. A gente faz uma política diferente, doa quem doer e eles podem achar ruim. Podem bater. Fale de Itabaiana. Porque a gente convida quem estiver em qualquer lugar, vir na cidade e ver se a qualidade de vida ela melhorou ou se ela piorou. Com os gargalos, com o que a gente tem para fazer, a gente precisa de ajuda. Aí com o governador,

0: todos eles.
1: Foi que fizeram e não deu nenhum apoio. Não deu nenhum apoio. Ele podia ter ganhado o governo e disse, ó, eu vou tentar reabrir para ajudar os marchantes. Mas não. A milícia é para tentar detonar com o comércio, como o Ícaro bem falou, com a cidade, para que você diga o seguinte: ali, Getúlio, vai lá não. Lá não tem nada, lá é uma terra arrasada, é rato, estão comendo rato o povo não tem escola, remédio não se fala.
2: Por causa deles.
1: Por causa deles. Então, essa politização vai servir também pra gente fazer um bom debate político. Ô, André Moura, mostra os índices aí da região que você atua, meu filho, no bairro São Francisco. Pega aí se Pirambu é melhor. Veja se Propriá tá melhor do que a nossa região, do que o Agreste, de onde a gente faz política. Bora, São Cristóvão. Vamos se movimentar, vocês não falam de política. Vai lá no Mercado Central de São Cristóvão. Você vê uma coisa? Vai em Pirambu, o rio aqui descendo e as fezes ao mesmo tempo. E o povo trabalhando para pescar, para sobreviver. Ou a gente não tá rodando o estado? Ou o sergipano não conhece o estado?
2: Olha o mercado agora de Dores, que a gente vê agora. Sim. Na feira, também tá uma tristeza.
1: Sim.
2: Infelizmente, a infraestrutura do estado
1: do mercado
2: totalmente defasada.
1: E o governador ajudou a quem?
2: Nada.
1: Nesse caso. Nada. O governador foi deputado federal votado duas vezes em Itabaiana. Compara as emendas dele com a de Ícaro. Duas vezes ele foi, Ícaro, uma. É. Compara aí.
2: Tô terminando, inclusive, ainda.
1: Bora, ainda. Fábio. Fábio, bora pro debate. Diga o que foi que você destinou pra Itabaiana enquanto deputado federal, pra Frei Paulo, pra toda a região. Ícaro vai dizer o dele.
2: Não querem comparar?
1: Vamos. Você não quer comparar? Vamos travar esse debate? Marco Aurélio, Luiz Carlos Foco, quem vocês quiserem. Tem que falar o nome. Quem tem medo desses?
0: Pois, medo de quem? Mas, meu pai do céu.
1: Para comparar os dois deputados de Fábio Mitidieri pro Agreste. Os dois mandatos de deputado de Fábio Mitidieri pro Agreste com o de Ícaro, que só tem um, não acabou ainda. Bora comparar, Fábio. O que foi que você mandou, e o que foi que você ajudou, e o que foi que você fez para o Agreste. Enquanto governador também.
2: É, porque eu acho que eu, com o mandato de deputado federal, fiz mais coisa enquanto deputado do que o governo do estado. Com essa máquina toda.
1: Na região.
0: Só com meu mandato. E sem olhar siglas, né?
2: Sem olhar siglas.
0: Porque teve até prefeito que não aceitou aí uns tratores aí, porque Vossa Excelência estava enviando.
2: Pode falar, não, isso aqui é público.
0: É.
2: Foi o trator redestinou pra cá e não deixaram entregar, não.
0: Não deixaram entregar.
2: E eu não sei nem se estão utilizando, né? Que eu não vi o trator até hoje. Graças a Deus eu não vi esse trator até hoje, aquele Frei Paulo. Mas um dia eu vou vendo, com fé em Deus. Mas graças a Deus, para aqui, pro Agreste Sergipano, nós encaminhamos emendas para todos os municípios. Eu tô vendo ali a galera de Aparecida. Graças a Deus, a gente já conseguiu colocar mais de 26 milhões de reais em Aparecida.
0: Correto.
2: 26 mas milhões de reais em Aparecida.
0: O pistoleiro de eleição diz que Jeane tá esbagaçando com o município de Aparecida. Aí ele teve que me ouvir ontem.
2: Eu tô fazendo o maior programa, a gente conseguiu construir o maior programa de pavimentação no município de Aparecida. Foram mais de 3 milhões e meio de reais investidos em pavimentação e intertravado. A gente tá fazendo o maior programa de pavimentação. É um programa extremamente grande dentro do município de Aparecida. São quase 20 mil metros quadrados de pavimentação dentro do município de Aparecida. Ainda praticamente chegar a 100% do município de Aparecida totalmente
0: asfaltado.
2: Pavimentado com intertravado.
0: Mas
2: a área urbana...
0: E sem contar com o ginásio esportivo.
2: Sem contar com o ginásio.
0: Sonho,
2: sem contar com a ambulância. Sem contar com a reforma de saúde.
0: Sem contar com
2: as praças do povoado Lages. Com as praças da Cruzes. Sem contar com a pavimentação das Lages. Sem contar com tanta coisa que eu tô falando aqui. Não é só Aparecida, não. Aqui pra Frei Paulo a gente trouxe muita coisa. Pra Pinhão, a gente teve lá com o Charles agora em Pinhão. A gente levou muita coisa. Pra Carira, a gente já trouxe quadra, já trouxe máquina. Pra Itabaiana nem se fala. Já foram mais de 150 milhões de reais e a gente mostra diariamente no nosso Instagram.
0: Uhum.
2: A gente nunca se escondeu de forma alguma, eu não vou me esconder. Não querem comparar? Vamos comparar o trabalho. Que esse menino aqui, de 21 anos na época, que disseram que ia jogar videogame, que disseram que não ia fazer nada, disseram que precisava de fralda pra levar pra Brasília, fez. Vamos comparar com essa ruma de pessoas aí, desses mais velhos, vamos dizer assim, mais experientes. O que fizeram por Itabaiana? O que fizeram por Frei Paulo? O que fizeram por Carira? Fizeram pro Pinhão, por Aparecida, por Ribeirópolis. Vamos comparar pro Agreste Sergipano e pro resto do estado de Sergipe? Vamos comparar o que esse menino aqui fez e o que esses

0: os outros aí fizeram, que pagam de bom, que pagam de bom samaritano, que vão aí resolver o problema do Estado. E aí, quando a gente parar para resolver, a saúde tá uma tristeza. Todo mundo precisando aí da saúde, quando chega no USP, tá lá aquela fila imensa, que é capaz da pessoa morrer no corredor. No corredor, não tô falando nem num quarto, nem num leito, é dentro do corredor, no corredor. Um senhor, um dia desse, de 96 anos de idade, tava num corredor de um hospital, do tamanho do USP. Do tamanho do USP. Aí quando a gente vai pegar os índices de educação do Estado, uma tristeza. A gente vai pegar agora a água do nosso povo, uma tristeza. O povo nem tem água e é cobrado por isso ainda. Nem tem água e é cobrado. Aí não, aí parou um mês de cobrar. Uhum. Aí no outro mês veio. Dobrado ainda a fatura. E o que é isso que tá fazendo com o povo? O povo não é cego não, não é possível. Ninguém aqui tá querendo difamar o nome de nenhum município e nem principalmente o nome do nosso estado. Mas o que estão fazendo é incrível. Eu fico impressionado. E hoje, literalmente, eu fiquei revoltado. Porque toda vez agora que chegam, não, isso é culpa de Valmir, é culpa de Ícaro, é culpa de todo mundo, menos minha.
1: E culpa do próprio povo de Itabaiana, né? Porque agora eles estão colocando o povo itabaianense na roda também.
0: Não, agora parece que o povo itabaiano parou de trabalhar, parou de ser quem nós somos. Um povo trabalhador, como eu falei agora há pouco. Itabaiana agora parou no mundo, do nada. De um dia para a noite parou. Mas como bem Marcos Oliveira disse, se nós tivéssemos se rendido, se a gente tivesse baixado a cabeça, não, o Fábio tá certo, o Fábio é o melhor governador, tá tudo certo. Itabaiana seria o melhor município do Norte e Nordeste, Itabaiana seria a maior utopia. Aí seria a capital agora. Aí o Sergipe aqui ia valer, ia ser a capital pelo resto do estado, pelo resto dos 4 anos. Aí seria a Ave Maria, a utopia. Pinhão agora seria a terra de todos os santos. Mas não. Fábio Valmir não foi, não se rendeu, nem nós nos rendemos. Aí agora veio tudo terra arrasada. Pelo amor de Deus, vamos comparar, se não querem, vamos comparar. Vamos sentar na mesa redonda todo mundo e vamos comparar, não tem problema algum. E esse menino aqui que tá com 25 anos hoje, tá falando isso, viu? Imagina quando tiver com meus 35 aí, viu?
1: Ícaro de Valmir e Marcos Oliveira, atuais deputado federal e estadual.
0: Tá chegando aí, viu? Tenha fé em Deus,
1: e pré-candidato à eleição, não. Na hora que vão me chegar, ele vai sentar e vai falar. Mas eu gostaria de ter uma opinião de vocês sobre uma situação que já vem, me preocupa há muitos anos. Né? Agora em novembro, já são 15 anos do programa do Censura Livre, o Marcos. E eu não entendo como é que as nossas divisas continuam desguarnecidas, né? O posto rodoviário federal de Carira desmancharam, né? Desmancharam. Aí veio a rodovia Cuscuz com Leite, que liga Carira a Nossa Senhora da Glória.
2: Só o cuscuz mesmo.
1: É, só o cuscuz, correto. E aí o que acontece? Como é que nós temos divisas de Sergipe com Sertão Baiano, né? Totalmente desguarnecida, não tem nem polícia estadual e nem federal. Tobias Barreto com Itapicuru, a mesma coisa. Como é que se vai combater as drogas no estado de Sergipe se as nossas divisas... Opa, Denilza, tudo bem, minha senhora? Chegou aqui nossa ex-vereadora, a Denilza. E como é que vai se combater isso?
2: Olha, Léo, você traz um ponto extremamente importante, né? O governo do estado não tem feito a sua parte, né? A gente percebe isso também ali em Itapicuru, mas justamente também aqui na parte de Carira. Mas o governo bota a balança para arrecadar.
1: Sim, correto.
2: A balança, né, nas rodovias estaduais e nas divisas para você poder arrecadar, sim, mas segurança, um posto da Polícia Militar, como você falou, é inexistente. E aqui, né, na nossa BR, saiu a BR Federal, só temos a de Itabaiana hoje e a de Aracaju, basicamente, nessa região. Então é uma pauta extremamente importante que eu não tenho dúvida que nossos senadores também, junto com o deputado federal Ícaro, poderá tratar, né, a reestruturação das nossas divisas. É um programa basicamente de governo, né? Tem que vir do governo federal, uhum, né, de cima para baixo. Mas você falou muito importante, porque fica muito fácil de você traficar, né, que é um dos piores dos crimes que a gente possa ter hoje. Um dos piores é o tráfico de drogas.
1: O tráfico de drogas,
2: é, fica, não tem dúvida. Fica muito mais fácil de você praticar esse tipo de crime. Então, é correto, e eu acho que deve ter sim ações a nível de governo federal para reestruturação das divisas nos nossos estados aqui, Sergipe, Bahia principalmente.
0: Quando eu criei a Frente Parlamentar em defesa da duplicação da 235, eu acabei conversando com os ministros do atual governo, e dentro dessas conversas, é claro que a gente citou também a segurança das pessoas que trafegam nessas vias, mas ao mesmo tempo vinha a segurança dos moradores em si do nosso estado e, consequentemente, de Alagoas, da Bahia, que são os estados que fazem divisa com o estado de Sergipe. E é claro que a gente citou a situação da PRF, que fica hoje no município de Itabaiana e tem um posto da PRF apenas no município de Aracaju. Eu, particularmente, solicitei pelo menos mais dois ou até mesmo três para ter um pouco mais de segurança nessas BRs.
1: Correto, correto.
0: E seria também uns efetivos, um quadro de efetivos um pouco maior, de policiais mesmo, para fazer rondas, para poder fazer as fiscalizações devidas dentro das duas BRs, a 101 e a 235, e um dos postos, eu, por exemplo, queria que colocasse um posto lá em Carira, para fazer na divisa com a Bahia. Queria que colocasse um posto lá em Propriá. Queria que colocasse mais postos da Polícia Federal para que a polícia realmente inibisse esse tráfico. E, infelizmente, eles entram pela BR. O único meio praticamente de entrar em Sergipe ou é pelo mar, no porto, que é bem mais difícil, pelo aeroporto, que também é extremamente difícil, ou o que é mais fácil, que são pelas rodovias. Então, assim, a gente precisa de uma efetiva defesa dos sergipanos quanto a essa questão do tráfico de drogas, quanto a questão de todos os crimes em questão, né?
1: Certo. O que é que pega nesse sentido aí da duplicação da BR? A princípio, agora na parte final, seria de Itabaiana a Aracaju. Minha opinião deveria ser do povoado Terra Dura até Aracaju, porque o povoado Terra Dura hoje, nos horários de rush, realmente...
0: Quando eu coloquei a frente parlamentar, eu já fui diretamente perguntar como é que estava o projeto, como é que estavam os trâmites, que isso aí já é falado sobre essa duplicação antes mesmo de eu nascer. Então tem 30 anos aí, até mesmo que Machado... Correto. Um grande parlamentar que nós tivemos...
1: O próprio doutor Eduardo
0: dentro,
1: Amorim,
0: quando dentro federal do nosso estado de Sergipe, teve. Ele, quando também trabalhou dentro do governo João Alves, ele falou muito. E, é claro, o nosso senador Eduardo Amorim também citou muito essa questão da duplicação da 235. Então, antes mesmo da nascer, já falavam sobre isso. Mas quando eu coloquei a frente parlamentar em defesa da duplicação, foram 200 parlamentares que eu consegui assinaturas. Então, muita gente. E é claro que eu sempre fui atrás dos ministérios, como eu falei, para justamente a gente poder duplicar essa BR. Como é que tá essa questão? Eu, mesmo lutando todos os nossos 4 anos, eu tirei uma conclusão que realmente necessita da vontade do presidente da República. Não tem para onde correr. Eu já briguei, já me esganei, já fiz o que for dentro do próprio ministro. Até mesmo, às vezes, o ministro querendo e o presidente não querendo, não tem o que fazer. Então, assim, o projeto tá pronto. Falta eles colocarem agora para licitação. Então, já vai em mais 3 meses. Que me prometeram, pelo menos começar até o final do mandato do presidente Lula, eu não sei se nem vai acontecer. E eu passo sempre a realidade do que eu vou ouvindo para os sergipanos. Eu sempre vou passando a realidade, porque se fosse pela vontade de Ícaro, primeiro já estava duplicado. E o nosso projeto, a nossa indicação seria justamente de Aracaju até a Terra Dura, que é o final do município de Itabaiana, com a divisa aqui com o município de Frei Paulo. Porque justamente... Ali, a entrada da Rota do Sertão é justamente onde está em trocamento entre a Rota do Sertão, que vai levar até mesmo até a Bahia lá.
1: Já adentra justamente.
0: Justamente é isso.
1: Já adentra aí
0: para poder chegar no município de Itabaiana e chegar até mesmo a Aracaju. Então, como seria o projeto e como seriam os trâmites? Iria duplicar em 2 etapas, de Itabaiana até o município de Areia Branca, que é o município de Areia Branca, dentro do projeto, infelizmente é um problema. Por que um problema? Porque o município de Areia Branca, ele praticamente foi construído literalmente às margens da BR-235. Então, quando o projeto rasgasse toda essa BR, quando duplicasse a BR, iria rasgar muitas casas, ia ter que destruir muitas casas.
1: Correto.
0: E um dos pontos também críticos ali no município, 2 pontos críticos ainda mais no município de Areia Branca, é o cemitério. O cemitério está construído literalmente na margem da BR. Então, não vai ter como tirar. Não tem como tirar um cemitério. Eles tiraram essa parte do projeto. Então, teria que afastar um pouco mais a BR para a esquerda e aí ter que quebrar mais casa ainda. Porque quando você duplica a BR, querendo ou não, a velocidade dos carros que trafegam ali vai aumentar. Então, para não acontecer acidente, eles têm que fazer isso. Então, o governo federal teria que realocar essas pessoas e tudo mais. Então, é um outro problema. E um outro problema é porque, infelizmente, ainda pega um pezinho ali da Serra Nacional... por ser um parque nacional, tem todo aquele trâmite com a DEMA, com não sei o quê, com aquele povo todo.
1: Patrimonial.
0: É, patrimonial. Não influencia em nada. Uhum. A duplicação do Chessing não influencia em nada na Serra Itabaiana. Mas por ter isso, também tem um trâmite. Então, o ministro decidiu, Renan Filho, na época, decidiu que seria em duas etapas. Justamente, quando começa essa primeira etapa de Aracaju à Areia Branca, já iria solicitar todos esses papéis para que adiantasse, para quando a duplicação chegasse em Areia Branca, já automaticamente começa a segunda etapa de chegar até o final de Itabaiana, que seria até o povoado Terra Dura, em Itabaiana, que já praticamente chega aqui na divisa com o município de Frei Paulo. Essa foi toda a nossa ideia, isso foi o que a gente construiu dentro de Brasília, mas literalmente, precisa da vontade do presidente da República. Precisa da vontade do presidente da República, não tem pra onde correr. Correto. Se o presidente não destinar, sei lá, 2 bilhões de reais
1: pra indenizações, essas
0: pra indenizações, coisas. Pra duplicar justamente, literalmente essa BR-25, não sai do papel. E o que a gente luta todos os dias é isso. O que tá sofrendo? Somos nós sergipanos. Eles não. Eles não estão nem aí. Porque quando o Renan Filho, por exemplo, foi governador do estado da Alagoas, ele duplicou várias rodovias estaduais, uhum, enquanto foi governador. E ao mesmo tempo, ao lado do presidente da República, ele conseguiu duplicar as vias federais do estado dele. Mas pro estado de Sergipe ninguém olhou. Mas ele é muito experiente do Bom Gardênia. O vereador Gardênia tá aqui também com a gente, de Carira. Rezinho também tá aqui do Bonfim. Então, assim, a gente trabalha muito sobre isso. E é claro que me disseram que só iriam começar a duplicação na 235 depois que finalizar a 101. Aí foi que me entristeceu. Tem 30 aí, anos que século, tá a 101.
1: Outro século.
0: Tem 30 anos que tá a 101. Imagine a 235.
2: E sobre
0: isso. Assim,
2: vou falar, Marcos. E sobre isso, deputado, o presidente da República esteve aqui no estado de Sergipe e ninguém que estava ali na solenidade, no caso, o governador do estado de Sergipe, pediu sobre a BR-101 e a 235.
0: Só eu, tô gritando sozinho.
2: Sozinho, fazendo frente parlamentar, lutando. O presidente esteve aqui, falar de investimento para Sergipe, Birerê, bilhões de reais com relação à questão da Petrobras, porque a gente deu uma sorte, Deus colocou o petróleo na nossa bacia, perto do nosso estado. Então, se fosse para outro local, o investimento ia para outro local, então foi Deus que botou ali, a gente tem que agradecer a Deus, né, por termos uma das maiores promissoras bacias de águas profundas, né, que a gente chama de petróleo offshore, do nosso país. Então, graças a Deus, a Petrobras vai investir porque está aqui. Mas o governador não abriu a boca para pedir sobre a duplicação da 235 e nem finalizar a BR-101. Entra ano e sai ano, e a gente na mesma peleja. Mas vamos continuar lutando. Deus queira que mude esse sistema político no estado de Sergipe, né, para que a gente tenha força real para todo mundo junto lutar pela duplicação da BR-235. Aí Ícaro vai juntar força com os senadores, com o governador do estado, uhum, para que a gente possa, a bancada toda, dizer o seguinte: eu vou alocar a emenda de bancada para duplicação do 235, porque haverá um estado de Sergipe antes e outro depois da duplicação dessa BR.
1: Muito bem, ao meu lado esquerdo, pré-candidato à reeleição, o deputado estadual Marcos Oliveira, e do meu lado direito, o pré-candidato à reeleição, o deputado federal Ícaro de Valmir. Ô Marcos Oliveira, Ícaro também nesse aspecto, o surgimento do posto de saúde 24 horas em Itabaiana, é o início de uma série que possa vir outros postos de saúde 24 horas dentro de Itabaiana, pelo índice de crescimento do município hoje?
2: Olha, Itabaiana já tinha 3 postos que atendiam até as 10 da noite. E pela necessidade, em razão do Hospital Regional Itabaiana não tem capacidade de atendimento, ou seja, nunca duplicou, está o mesmo tamanho. Né? Então a população cresce, a gente tem um hospital regional que agora estava 4 dias sem cirurgião e ortopedistas.
1: Correto.
2: De 7 dias, 4 não tem cirurgião. Então você tem que fazer um apendicite, tem que mandar para Aracaju. Você tem que fazer uma sutura numa perna, tem que mandar para Aracaju. Quebrou um cotovelo, tem que mandar para Aracaju. Então, a falha é do sistema de saúde estadual, que é o responsável pela média e alta complexidade. O município, ele atende a baixa complexidade, as equipes de saúde da família e aquilo que a gente faz todos os dias, né? Atendimento, posto médico e UBS. Na gestão do Valmir pra cá, o Valmir criou 16 novas UBS junto com a Adailton, né? Nosso município. Correto. Inclusive com odontologia integrada a esses postos nos povoados. Então, há
1: um avanço.
2: Itabaiana hoje atende 80% da demanda de saúde.
0: Quando a gente fala de saúde, aproveitando aqui o ensejo, quando a gente fala de saúde, eu conversei com vários parlamentares do Brasil inteiro para tentar solucionar esse problema do estado de Sergipe. E um dos parlamentares que eu até mesmo acabei conversando bastante sobre esse assunto, vou poder falar o nome dele aqui, o deputado Luizinho, lá do estado do Rio de Janeiro. Ele já foi secretário de saúde do estado do Rio de Janeiro e ele conseguiu resolver um grande gargalo do estado do Rio, que também era saúde. Ele me disse que Sergipe está muito concentrado dentro de Aracaju. Uhum. Então, praticamente o USE faz tudo. O USE que faz operações do estado inteiro, o USE que está lá 100%. Então, a nossa ideia seria, literalmente, descentralizar a questão do USE. Você que mora aqui em Carira, por exemplo, não precisa ir lá para Aracaju para poder ter um atendimento. Então, além do mais, a ampliação do sistema da SAMU. Nós iríamos, literalmente, melhorar de forma definitiva o SAMU dentro do estado de Sergipe, para que assim a gente pudesse resolver o problema do povo sergipano. Porque quando acontecesse alguma coisa, o SAMU não demorasse 2 horas para poder chegar. A pessoa lá morrendo, aconteceu um acidente de moto, a pessoa lá morrendo no chão, com o braço quebrado, com a perna quebrada, alguma coisa assim, e vai lá, passando 2 horas lá sentindo dor. Então assim, o modelo justamente que nós esperamos para o estado de Sergipe é justamente esse, um modelo totalmente inovador. Quando a gente melhora o sistema de atendimento médico de urgência, que é o SAMU, a gente melhora justamente todo esse deslocamento, tanto pela BR quanto pelos municípios. E é claro, a gente descentraliza, não fica só com o USE, a gente fica com vários hospitais regionais dentro do estado para poder atingir as populações de determinada região. No Agreste, nós temos Itabaiana, por exemplo, para poder atingir todo o Agreste. Infelizmente, o hospital é muito pequeno para o tamanho do Agreste. E é justamente isso que a gente quer, poder ampliar, poder melhorar o sistema dentro do Hospital Regional Itabaiana. Lá em Capela, por exemplo, para poder a região do leste, aqui no sul, nós temos até mesmo o Hospital do Amor agora, que foi construído, inclusive com as minhas emendas também, fiz parte dessa história. A gente já colocou mais de 28 milhões de reais para o Hospital do Amor.
1: É mesmo?
0: Já coloquei mais de 28 milhões de reais para o Hospital do Amor, para poder cuidar dos pacientes com câncer, para poder ampliar aquele hospital e também para poder construir o Hospital Itabaiana, já foi iniciativa. Então a gente vai descentralizar essa questão do USE para justamente melhorar a condição de vida e também a condição de saúde do povo sergipano. É essa a nossa ideia justamente, e é essa a ideia que ele me deu, para poder justamente melhorar as condições de saúde e os índices de saúde dentro de todo o estado de Sergipe.
1: Muito bem, são 17 horas 4 minutos, Fernando, vamos dar um rapidozinho.
2: O papo tá chegando.
1: Hã? Pronto, quando ele chegar, ele senta. Quando sentou, começa a conversar, né?
0: Ele é bom de horário que é
1: chega, Igor, né? O porquê da nunca finalização da rodovia que liga Itabaiana São Domingos. O que é que tá pegando?
0: Itabaiana São Domingos? Ah, Itapuranga.
1: Aliás, desculpe, Itabaiana a Itapuranga. Perfeito. Porque passa, né?
0: Falta de vontade. Justamente o Marcos Oliveira fez um vídeo ontem sobre isso, tá no Instagram dele. Justamente falta de vontade. Inauguraram já essa rodovia, mas até onde a gente sabe, tá no barro lá. E não, fizeram o começo de um lado, o começo do outro, e disseram, tá tudo certo, viu, galera? Tá pronto. Quando vê que não, eu vejo um monte de caminhoneiro passando pela pista, gravando o vídeo, dizendo, oxê, e inauguraram, e essa buraqueira aqui no barro, como é que tá essa história? Mas até hoje, nada. Até hoje, nada. Inauguraram o início da obra. Inauguraram o início de uma obra. Só pra você ver como é que tá o estado. Aí eles querem comparar com Itabaiana ainda. Repare que negócio, viu? É triste.
1: Muito bem. São 17 horas
0: e 6 minutos. Fazer intervalo, não alonguei não, viu? Mas você tá...
1: Não, não, tranquilo. Eu tenho que aproveitar vocês aqui, porque é coisa rara, né? Vocês vão... estado com vocês.
0: Hoje eu brinco com o Marcos Oliveira, que antes, quando eu comecei logo o nosso mandato, eu basicamente mal falava, né? Eu só ficava falando o básico, só respondia sim ou não, aquela coisinha, hein, Marcos? Hoje em dia, se brincar muito,
2: eu falo Matheus. Hoje em dia, Mateus, tá botando, né, nós no bolso, todo mundo.
1: Não, antigamente, pra marcar uma entrevista com o assessor Matheus, que pra mim é um dos melhores assessores de comunicação do estado de Sergipe, viu, Matheus? Um forte abraço, hã? Então você
0: chegou.
1: Então você traz vamos a um rapidozinho intervalo comercial, assim que o Valmir de Francisquinho adentrar no estúdio, a gente já volta recomeçando a entrevista. A Denilza por aqui, né, uma amiga também de muitos anos, tá o Getúlio também, tá o Ronaldo,
0: Fernando, Getúlio, Vandado,
1: Gabriel,
0: todo mundo aqui,
1: né, Priscila, grande amigo. A nossa esposa,
0: Luciana de Bragadão, Aninha, Dr. Charles, Reizinho, Gardênio, né, Totô tá ali, Rivaldo tá aqui atrás, do meu lado, não é atrás não, lá ele, tá aqui do meu lado.
1: Tá atrás.
0: Lá ele.
1: Vamos lá então? Rapidinho, ó, rapidinho. Assim que vamos me sentar, a gente já retorna ao vivo com o pré-candidato a governador do estado de Sergipe, o ex-prefeito do Amigo de Francisco. Quer acrescentar?

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0: Júnior, frente a frente com a notícia.
1: Muito bem, 17 horas 15 minutos em todo o Agreste Médio e, claro, Alto Sertão Sergipano. Adentrando aqui, portanto, em nosso estúdio A, né, da Rádio Educadora de Frei Paulo, o pré-candidato ao governo do estado de Sergipe, né? Que vai agora bater um papo, não com a gente, né? Vai bater um papo com. É, tô ficando chique, rapaz, né? Fica mais, fica até mais, né? E aí, então, eu gostaria de dizer o seguinte, né? Rapidamente, porque Deus nos dá alguns dons para a gente sobreviver na vida profissional, né? E a ele, Deus deu o dom do carisma, né? Deus deu o dom da força de vontade, da audácia de ser uma pessoa audaciosa, extremamente corajosa, e deu o dom de enfrentar grandes desafios. Não tenhamos dúvida disso. E ele hoje, mais uma vez, está em mais um grande desafio, evidentemente. E nós agradecemos, claro, porque Deus nos dá diversos dons. E resumindo, né, de criador de porcos ao ápice da política sergipana, como hoje um dos homens mais fortes, líderes da política sergipana, frente a frente comigo, já está por aqui, Valmir de Francisquinho. Boa tarde, é um prazer tê-lo conosco, amigo.
2: Boa tarde.
1: Finalmente com censura livre, né?
2: Boa tarde, Léo. Boa tarde, Léo. Boa tarde a todos, queridos ouvintes, a educadora de Frei Paulo. Para mim é uma grande alegria, satisfação, agradecer a Deus, né, por mais um dia de luta, um dia de muito trabalho, mas um dia proveitoso, né, como muitos têm sido. É, a gente só tem a agradecer a Deus tudo que Deus nos dá. Quero agradecer aqui a presença de todos aqui. Gostaria que pudesse ter o nome aqui, a Denise Thalia Oliveira. Um abraço para o seu Zé Rinaldo, dona Celina. Dona Celina, um abraço. Acho que ela está em Aracaju, né? Dona Celina, um abraço. Deus abençoe. Deus possa restabelecer a saúde, seu Zé Rinaldo de Oliveira, pai. Um abraço a Zé Rinaldo de Oliveira, filho, a todos aí, né, da família Oliveira, todos frei paulistanos. E Frei Paulistanos, nosso abraço aí, Aninha, ali a esposa do Dr. Charles, nosso prefeito Charles, que está aqui do Pinhão. Os vereadores, Aninha, um abraço para você e para Charles, parabéns pelo trabalho, né, pela vontade de servir e de cuidar do seu povo, da sua gente, do município do Pinhão. Pinhão, que a gente tem muitos amigos e muita gratidão, uhum, por tudo também que nos fez, né, tanto o Dr. Charles como a Aninha e todos os seus agrupamentos, vereadores, todos os líderes comunitários, população, de um modo geral, nosso abraço. É, e meu carinho eterno aos frei paulistão. Todos frei paulistão, todos os vereadores têm contribuído, nos ajudado. Está aqui Fernando, Getúlio, Ronaldo Júnior, está aqui o futuro deputado, aqui Eduardo Tênis, está aqui meu amigo Carlos André, vereador, vereador Rivaldo, todos aí. O nosso grande abraço a todos, minha gratidão a Denilson. O tudo que ela tem feito, tem lutado, tem buscado ajudar o povo de Frei Paulo. Essa preocupação dela, né, de ajudar. Eu fico feliz com todo o seu agrupamento, com a liderança política de Zé Rinaldo Filho, Zé Rinaldo Pai e Dona Celina, com os líderes políticos de Frei Paulo e todo o agrupamento. Eu sou seu amigo, só sou um amigo, um torcedor e um contribuidor. Tá certo, eu contribuo, ajudo naquilo que eu posso, uhum, contribuir. Uhum. É, aqui tem o vereador de Aparecida, Cibido, Edson, Talix, sua esposa, Priscila, vereadora, Reizinho ali do Carira, né, Reizinho, Carirense, aos Carirenses, um abraço, né, Álvaro ali, Priscila lá, um abraço, Cardena, tá aqui, vereadora de Carira, quem mais? Ah, vereador Totô, tá lá fora, Zé Velho, Totô.
1: É só, um abraço. Só o senhor pra trazer Totô até aqui, viu?
2: É, Totô, um abraço aí, Zé Velho, a todos, né? Um abraço aí, os aparecidenses, né? Um abraço a todos de Aparecida, de Ribeirópolis, né? De Monte Alegre, de São Miguel do Aleixo. Um abraço, Glória, os Glorienses, um abraço. Poço Redondo, Canindé de São Francisco, já fui muito pra Canindé. E vou ligado à Rádio Educadora. Um abraço aqui a Pedra Mole, Carira, os carirenses, nosso abraço.
1: todo também, alto sertão sergipano, né?
2: Todo alto sertão sergipano, quer dizer, certo. Onde quer que esteja, Macambira, Canto Brito, São Domingos, sábado nós estaremos na Feira de São Domingos, se Deus quiser. E no domingo eu vou estar na Feira de Carmópolis, com o nosso querido prefeito, lá amigo, que também caminha conosco, seu Edir, que tem nos ajudado também, que está também caminhando nessa luta. Muito obrigado, seu Edir, que a moto está fazendo um trabalho, fui para a procissão lá, e Nossa Senhora do Carmo, né, Carmópolis está outra cidade já. Veja uma administração boa, com uma ajuda, né, qualidade de vida do povo. Então, um abraço aí a todos, né, de Carmópolis aí, viu? Carmopolitanos, Carmópolitanos.
1: Muito bem. 17 horas e 20 minutos. Quero mandar um forte abraço à minha.
2: Um abraço para Itabaiana, em Sergipe, eu não esqueci, né?
1: É o estado de Sergipe.
2: Itabaiana, Areia Branquense, Areia Branquense, aí muito bonita, Malhador, Riachuelo, e aí vai o leste do estado todo aí, todos. Aí um grande abraço. Poço Verde também para cá, voltando para cá. Poço Verde, Tobias Barreto, e aí vai Lagarto, Riachão do Dantas, Simão Dias, né, Pedrinhas, Vamumbaúba, Arauá, Indiaroba, Santa Luzia do Itaí, é município, viu?
1: Já tô até feliz, pronto. Já.
2: Daqui a pouco eu digo o nome de todos, eu tinha 75 municípios sergipanos.
1: Né, já visitou, já chegou a visitar todos?
2: Eu já visitei todos os municípios sergipanos.
1: É mesmo?
2: Já, todos. Conheço grande parte das particularidades, né, do desejo, da vontade do povo de Sergipe, também porque você, para ser candidato a governador, você precisa conhecer a necessidade do povo. Então eu digo que cada dia, na verdade, aparece algo novo, né, que o povo gostaria de ter. Então, por isso o meu estilo de fazer política, sempre ouvindo as pessoas ao lado do povo. Isso é uma particularidade de cada um. Tem aqueles que são engravatados, são de gabinetes, gosta de gabinete, não gosta de contato com o povo, mas tem aqueles também que gostam de endividar o estado, endividar, né, o que você está administrando, e o fim é falência quebradeira, né, se administra com o povo ouvindo e com a arrecadação do próprio povo, né, para poder você fazer os investimentos necessários para a melhoria da qualidade de vida. Um abraço ali ao deputado Marco Oliveira, Jário, Paulo Nunes está ali. Um abraço aí a todos, deputado federal Ícaro, de Valmir, tava ouvindo. Tava ouvindo de Aracaju, tá ouvindo,
1: viu? Como o homem tá.
2: Ícaro tá bom.
1: É.
2: Conhece, Ícaro conhece, aprendeu, um menino jovem, né, que surpreendeu até as minhas expectativas. Eu digo que eu não sabia dessa capacidade, né, que Ícaro poderia desempenhar e mostrar ao longo desses 4 anos, 3 anos e pouco, que ele está na Câmara Federal, também porque é um menino jovem, né? Menino que começou com 18 ou 21 anos, melhor deputado federal mais jovem do Brasil, e a desenvoltura dele enquanto político, enquanto primeiro mandato e deputado federal, não é fácil você chegar lá e ter, sabe, assim, a capacidade de você administrar uma Câmara, de você administrar os trabalhos legislativos da Câmara Federal. Eu lhe digo que eu mesmo, com minha experiência política, eu acho que eu tremia nas bases. E ele vai com muita naturalidade, com muita tranquilidade, né? E a sua desenvoltura, ela foi surpreendente para todos os sergipanos. Acho que o povo de Sergipe teve a felicidade de acertarem um voto, e foi o deputado federal Ícaro que conseguiu trazer recursos para Frei Paulo, para os municípios, quase todos, sergipanos, que eu disse aqui, então todos os municípios, Carilha, por exemplo, no primeiro ano ali, recebeu uma patrão nova do deputado federal Ica. Então isso é muito bom. Se o político que recebeu não agradece, mas eu entendo que você é deputado federal e você é deputado de todos os sergipanos.
1: Correto.
2: Então deva levar, né, os recursos para beneficiar o povo, sem olhar quem. Então, todos esses municípios, principalmente aqui no sertão, no meio do sertão e no agreste do estado, todos receberam recursos, né, significativos para melhorar a vida das pessoas. Isso é que é importante.
1: Muito bem. Quero mandar um forte abraço aí ao nosso ouvinte, Vanessa. Grande Vanessa, e também seu pai, José, que moram ali no povoado Zé Ramos. cheiro do Fofo Careca aí pra vocês.
2: Conheço, já tive no Povoado Zé Ramos, viu?
1: Já teve?
2: Lá naquele campo de futebol lá, né? Foi. Hein, Jair?
3: Foi.
2: Tive lá, né?
1: Foi, mano. É um povoado bom mesmo, mano?
2: Bom. E eu tive lá no bar lá de Zé, né? Bom, rapaz. É. Povoado bom, pessoal, gente boa, Zé, gente boa. Cara, bom amigo de vocês, viu? Gente fina e amigo.
1: É verdade, é o Zé de. Lá, é conhecido como Zé de. Lá de Zé Ramos, né? É assim que fala.
2: Zé...
1: É, da final da Zefinha.
2: Entrando ali ao Miro, da Abóbora. Jogando na frente, né? Lá no final, no último povoado, né? Ali já divisa com Carira, né? Divisa com Carira.
1: Tá bom.
2: Certo? Certo, frente? É, muito bem.
1: Muito
2: já
1: bem.
2: Já conhece tudo.
1: É. É, valeu, Vanessa, um cheiro. Deixa eu dizer uma coisa. 17 horas e 25 minutos. Como o senhor está enfrentando esses bombardeios que surgiram da noite pelo dia de pistoleiros de eleições, que eu chamo assim, por um que fez com Jeane essa semana, um absurdo dos absurdos, mas toda...
2: Jeane de Aparecida?
1: Sim, o cara disse que Jeane tá acabando com Aparecida. Rapaz, uma coisa impressionante, mas não é só Jeane. O principal foco é Itabaiana. E agora surgiu tanta caricatura de jornalismo, né, de canal de YouTube, de Instagram. Como é que o senhor está recebendo e como pensa em combater isso aí? Porque pela justiça a demora é longa e nós vamos ter apenas 2 meses de campanha.
2: Olha, é sabido por todos, sergipanos, sergipanas, né, de toda estrutura, né, hoje do sistema, e eles prepararam para desqualificar, né, desqualificar o trabalho de um homem, né, que fez da vida pública, né, um sacerdócio. Na vida pública nossa, ela é marcada por respeito, por seriedade, por honestidade, pelo trabalho, sabe? Eles buscam desqualificar. E nós temos que estarmos preparados. E o eleitor precisa entender, porque você não se sustenta com o discurso de um excelente vereador, uhum, e de um excelente prefeito, ou de um homem de bem, e um cidadão honesto, e um cidadão sério. Por mais ataque ou difamação que eles queiram imputar contra Valmir, né, isso deva pegar. É necessário que nós devamos mostrar a verdade. Porque uma mentira dita 100 vezes, ela pode se tornar, né, na cabeça do povo, confundir.
1: Uhum.
2: E algumas mentiras, eu vou daqui a pouco narrar com essa questão de unidade de saúde, de escola, de tudo isso. Muita mentira, muita enganação. Então eles tiraram, né, agora Itabaiana sai de um município, de um município pujante, de um município forte, de um município constituído por homens e mulheres de bem, né? Tanto aqueles que caminham com Valmir, como aqueles que entendem que Valmir não os representam, né, como político. Eles têm admiração por outra liderança política, mas todos nós, itabaianenses, né, sabemos da grandiosidade do seu povo,
1: uhum,
2: da sua gente, né? Tem homens de bem do nosso lado e mulheres de bem, como tem homens de bem e mulheres de bem do lado oposto, nosso adversário, que não comunga com o meu entendimento de fazer política, né? Mas é sabido por todos, e os números têm mostrado isso, e que a gente tem tido a maioria, né? Eu não vou ter unanimidade. Eu digo que eu nasci bonito, mas não nasci perfeito. Né? Então a gente. Né? Eu sei que você me acha bonito.
1: O senhor está dizendo.
2: Mas você acha. Sei que você acha. Me acha bonito. Mas você vê. Para descontrair um pouco também.
1: Não,
2: né?
1: Fica tranquilo, gente.
2: Para não estar tensionando demais.
1: Narrador de futebol é igual jogador de futebol. É tudo resenheiro.
2: É, né? Então eu tenho que tirar uma resenha, porque os caras querem agora destruir Valmir, com a imagem de Valmir, que foi construída com trabalho, com decência. E eles atacam a Itabaiana. Né? ataca os marchantes, merece ser marchante.
1: É, o que fizeram agora com os marchantes foi uma
2: besteira. Fizeram com os marchantes e o pior até é debochar. Ó, pior o deboche, viu, Getúlio? Ronaldo, Fernando, vocês, vereadores. O deboche, Aninha, né? Você querer desqualificar a profissão do machante.
1: Foi vergonhoso aquilo
2: lá. Qual é o instrumento de um médico? Um bisturi, né? Ali um estetoscópio, né? Pra ferir a pressão, essas coisas, não é isso? A gente diz tirar a pressão, mas é aferir a pressão, né? Então eu falo às vezes popularmente e os caras querem, sabe, me corrigir ou dizer, talvez que eu não seja preparado. É o cara falar víscera. Quem sabe o que é víscera aqui? Tem gente aqui que não sabe.
1: Ah,
2: você sabe o que é víscera?
1: Só se for amigo, eu já retirei mesmo.
2: Então víscera é o intestino, é. É fato de porco, é tripa de porco. Ah, você conta assim, é de boa. Então a gente fala popularmente as coisas para que tenha, as pessoas tenham entendimento. Não adianta você querer ser aqui um doutorado, um mestrado, e você querer dar discurso bonito para a população, que não vai resolver, não vai encher a barriga do povo, nem vai resolver. O que as pessoas precisam é praticidade, é resolução dos problemas. É, então, qual é o instrumento de um médico? Um bisturi e outros acessórios para ele ser médico, tá bom? E qual é o instrumento de um machante? Um ferro, uma faca, um pano, né? Uma balança, um machado, uma serra elétrica, hoje, né? Antigamente era serra de mão, hoje é serra elétrica. Então esse é o instrumento do machante. E aí o governo bota, inclusive com um prefeito, né, aqui da região, com palhaçada, né, ou desqualificando a profissão de machante. Eu, particularmente, para mim não há nenhum demérito. Pelo contrário, nada da minha vida, nada, mas é nada mesmo, me envergonha. Desde o dia que eu nasci, que eu me conheço como gente, como cidadão, como ser humano, como criança, nada me envergonha. Principalmente pegar carrega, vender picolé, sabe, de você cortar boi, de cortar porco, porque eu já amolei faca, já afiei faca, já fiz isso tudo. E se precisar fazer amanhã, eu farei com muito orgulho. Porque os homens e mulheres, né, que estão sendo debochados por esse prefeito de um município, porque hoje é aliado do governo, mas foi aliado de Valmir. Valmir foi importante, instrumento importante para que ele chegasse a ser prefeito.
1: Sei disso.
2: Tá certo? Mas hoje ele tenta desqualificar por conta de dinheiro. E dinheiro não compra a minha consciência e nem compra a dignidade da minha personalidade. Tá bom? Não vai me comprar. Porque se eu quisesse ser hoje milionário, eu era milionário. Eu não quero isso, não me satisfaz. O que me deixa feliz, o que me satisfaz é ver as pessoas bem, é ver as obras. Aí quando eu vi a Aninha e Charles ali feliz caminhando sobre o asfalto colocado no município de Pinhão, aquilo me deixa feliz. Aquilo satisfaz o meu espírito. Aquilo faz com que eu me deite e eu durma sem remédio. As pessoas falam, você não toma remédio? Eu tomo. O remédio que eu tomo é o Espírito Santo de Deus. Tá certo?
1: Uhum.
2: Agora você debochar de uma categoria de homens e mulheres que saem, sabe, de suas casas de noite para ir bater um boi, para levar para a banca, para disputar, para ganhar, certo? R$50, R$100, R$200, R$500, ou a maioria das vezes também perder dinheiro, tá certo? E o cara criar os seus filhos, porque eu conheço, por exemplo, eu citei hoje, Marcos Oliveira, é um cara que vendia retalho de pano com o pai dele, em Pedro Alexandre, em Jeremoabo, né, nas feiras livres. Marcos Oliveira hoje é um deputado. Marcos Oliveira hoje, ele é um advogado.
1: Correto.
2: Né? Um dos bons advogados. Cara que expressa muito bem, tem conhecimento do direito muito bem, um operador do direito excelente. Tá certo? Ele tem um primo dele, filho de João Batista. Veja, promotor de justiça em glória. Quantos médicos e quantos advogados, quantos engenheiros, quantos fisioterapeutas, né? E aí vai, fonoaudiólogo e diversas profissões. Né? Você tem hoje filhos e filhas de machante, de fateira, né, de feirante, formado. Às vezes só pode ser gente, o engomadinho, né, o playboyzinho, que você é governador e você, na verdade, tomou o mandato de quem legitimamente teve o mandato dado por Deus e pelo povo. É isso, as urnas mostraram isso. Então o povo está engasgado. O povo de Sergipe, né, apostou em Valmir, porque queria ver Valmir governador de Sergipe para que não me fizesse Sergipe ou pelos municípios sergipanos o que nós fizemos em Itabaiana. Porque o povo que apostou nisso conhece Itabaiana antes de Valmir e depois de Valmir. Qual é o tipo de político que ele quer? O estilo de administrar? Qual é o estilo de administrador? Aquele que não pagava ninguém? Aquele que pagava cheque do FPM da prefeitura e dava sem fundo pelo meio da rua envergonhando o povo? Vocês podem me prender todo dia. Pode prender, se tiver aqui preso. Pode defender os machantes, as fronteiras. Novamente, pode me prender que eu fico tranquilo. Agora eu peço uma coisa: não coloque ninguém no meio de um processo. E as pessoas que estão perto, próximo, tem nada a ver. Se o ataque, ou a briga, ou o embate é com o Valmir, então precisa vir com o Valmir. Venha para o embate com o Valmir.
1: Correto,
2: plenamente. E o povo escolha quem o povo quer que seja o seu governador. Eu só me satisfaço, só fico feliz se eu for governador do estado, se for para ter um propósito. Para amanhã, as pessoas olhar e dizer, esse cara valeu a pena eu ter confiado. Valeu a pena eu ter ido a uma urna votar nele. Foi isso que o povo de Itabaiana e o povo de Sergipe disse a Valmir. Tanto com, ó, você querer desqualificar e desmerecer a liderança de Valmir, é você querer subestimar a inteligência do povo. Se Valmir sai de uma família simples, um cara simples, e se torna vereador 5 mandatos, sempre o mais votado, né, com dificuldade financeira, esse cara tem alguma coisa de boa. Uhum. Isso é um brilho. Isso é a forma de fazer política, a forma carinhosa.
1: A questão que eu falei, o dom, né? O dom
2: é
1: que
2: o dom.
1: Deus dá.
2: Então Deus me colocou para que eu seja um instrumento para poder servir as pessoas. Então não é o dinheiro que vai me satisfazer. Que vai me satisfazer, me deixar feliz, eu ver as pessoas bem. Eu ver as pessoas ter as obras, como tiverem Itabaiana, ter os atendimentos. Você queria dizer que Itabaiana não tem unidade de saúde, não tem escola. O governador mostra, ele tentou passar que eu era desqualificado ou despreparado. E ele foi para uma fala. Primeiro, ele sabe que eu acordo 4 horas da manhã para trabalhar. Eu não nasci em berço de ouro. Tenho nada contra quem nasceu. Que nasceu, que tenha sua sorte na vida de ter pai rico, né? Tem mãe rica, bom. Quem teve, tá bom. Mas você não tem uma coisa. É sensibilidade. Você não invoca para você, sabe, a dor daquele que precisa ter um pão para comer e não tem. Aquele que procura dinheiro para comprar um quilo de carne para dar comida a seus filhos e não tem. Ele nunca passou por isso. Então, por isso, ele não tem sensibilidade. Por isso, ele não entende que o político, ele precisa, sobretudo, estar à disposição, tá certo? Dos mais carentes. É para isso que serve a prefeitura. É para isso que deva servir o governo do estado. Com isso, eu digo que você não tem que atender os projetos macro, os projetos de grande relevância para geração de emprego e renda. Por exemplo, a exploração de gás e petróleo, né, na costa do nosso estado. Sorte nossa que nós temos um estado, tá certo? Que dentro da circunferência, né, do territorial do estado, nós temos petróleo e gás que foi descoberto e que vai ser explorado pela Petrobras, isso a longo prazo. Ótimo, mas vai chegar um momento. Bom que chega um momento. E quem estiver governador precisa entender a necessidade da exploração do gás e a exploração do petróleo. E com isso você precisa buscar refinarias, você precisa buscar o gás para o povo sergipano mais barato, para que o processo de instalação de indústrias e de industrialização no estado, ele possa verdadeiramente acontecer.
1: Uhum.
2: Isso acontece você exigindo, você trabalhando, tendo domínio, tá certo? E você fazer parceria com a Petrobras para que o gás, né, para os sergipanos e as indústrias que se instalam no estado, elas tenham um gás mais barato. Aí você vai fazer com que as pessoas que precisam de emprego, essas indústrias possam absorver, tá certo? Essas pessoas para o mercado de trabalho. Aí você vai ter sentido, tá bom? Agora, o que é que o governador fez até hoje? É preciso perguntar os sete planos. Por exemplo, Carira. Carira teve o quê? A indústria de calçados?
1: Não, fechou, tá fechado até hoje.
2: O governador prometeu? Foi lá pra Carira, reuniu todo mundo?
1: Houve inclusive uma reforma, mas a fábrica não veio, tá fechada as portas lá.
2: Frei Paulo, como é que tá?
1: Hã?
2: Frei Paulo, como é que tá aqui?
1: Vamos lá, estado municipal, entregas baratas.
2: Pronto, tá certo? Lá, Aparecida, Ribeirão, né? Tudo. Então o governo, o que foi que se viu? O que foi que melhorou?
1: E aliás, Frei Paulo tá com uma doença muito grande, né? Que é sobre os dois pórticos. Um, por milagre, conseguiram inaugurar. E o Iudicá, né, do posto do empresário Badinho, infelizmente está uma verdadeira lambança e não se resolve. Então, não tem como se, né, como olha, se glorificar.
2: Olha, é discurso. Tá certo? Eu digo sempre. E eu disse hoje na Rádio Jornal. Quero agradecer a Zé Renato Filho, que abriu espaço para a gente poder falar. Eu lembro muito bem que tem muita gente que é da época. Eu era novinho, jovem. Ronaldo Silva, um abraço. Vereador Totó tá ali, eu falei. Então, Ronaldo Silva, um abraço aí, viu? Tudo bem. Ronaldo Júnior. Ô, Ronaldo Júnior. Vinícius. Ronaldo Vinícius.
3: Júnior
2: então,
3: também.
2: Então, eu disse hoje que às vezes as pessoas deixam se levar, sabe? O discurso bonito. Os discursos eloquentes, discurso preparado, é um dos bancos da universidade. É verdade que você, para ser governador, você precisa estar preparado. Eu estou preparado. Estou preparado tanto administrador, que Itabaiana foi administrado 3 vezes por Valmir. Nós temos a administração do 3º maior município do estado de Sergipe. E aí eu me lembro do discurso ainda, tem muitos aqui que lembram. Do discurso bonito que todo mundo parava, e principalmente as mulheres, quando olhava para a imagem de Collor. Lembra de Fernando Collor? Era um discurso bonito, cara simpático, parecia na televisão. Vou votar nesse homem aí bonito. Era assim. E quando o discurso preparado, ele foi preparado na escola de Harvard, na Universidade dos Estados Unidos.
1: Harvard.
2: Foi preparado em Harvard. O que aconteceu? Foi deportado o presidente da República, porque confiscou todo o dinheiro que estava na conta do povo brasileiro. Veja, então foi essa a inteligência.

0: precisa sacar 50. Todo mundo entrou em colapso.
1: Correto.
0: As finanças do Brasil entrou em colapso. Então foi esse discurso bonito e as pessoas entrou. Então eu preciso chamar a atenção das pessoas, né? Que você precisa saber quem tem capacidade administrativa, quem tem condição, quem tem vontade de fazer, quem é um verdadeiro estadista que precisa entender que você precisa trabalhar para todo sergipano. Você precisa resolver o problema da falta d'água no sertão sergipano. No estado de Sergipe, eu vim aqui na frente, aqui agora na rádio.
1: Tá, aqui tá sem água.
0: Um carro-pipa passando. O governo trouxe uma empresa de lá do Canadá para vender a Deso, né, um capital internacional, traz para cá de um fundo de investimento do Canadá, vende a empresa, se lá completaram, né, da venda, porque só quem participou do trabalho da venda ganhou 45 milhões, foi 1%. Veja quanto dinheiro do povo foi embora. E esse dinheiro vai sair de onde? Do bolso do consumidor. Então é você que vai pagar. Você que tem multa nas rodovias do estado. Tá, o que é que está acontecendo? É ter radares que está se fazendo indústria da multa. O que é que você tem que fazer? Estudo com engenheiro de trânsito, para ter sonorizadores, você tem uma forma de educar, você pegar o Detran, fazer palestras, conscientização, pegar a educação, é ir para as escolas, para você preparar o jovem, a mente dele, que é a mente humana. Ele é como se fosse uma CPU de computador, você vai aprendendo, vai recebendo as informações, você vai absorvendo e depois você vai soltando. Então o adolescente e o jovem, você vai para a escola para poder aprender os conteúdos que são dados pelos professores. Então a mesma coisa, a orientação de trânsito que você vai ter, né, pelos educadores de trânsito, os engenheiros, e a forma como você vai combater a alta velocidade daqueles transgressores. Vamos supor que tem ali placa, lá de placa horizontal ou vertical, nas sinalizações, e você precisa obedecer. É isso que você tem que ter, porque você está colocando em jogo, né, a vida tanto sua quanto a vida de outros pedestres. Por exemplo, a Rota do Sertão, não tem como você ir para Canindé de São Francisco, no mínimo você vai tomar 2, 3 multas. Veja, e de volta. E se você morar naquela região, como é que você faz, hein, Carlos André? Esse aqui, Eduardo Tênis, que é para candidato a deputado estadual, vai perder o carro, perder a moto. Então é esse. O que vai te melhorou na água? O governo tomou 4 bi emprestado. O governo vendeu a 10 o 4 bi e meio.
1: Bilhões, é.
0: Qual foi o hospital que foi construído? O que foi que melhorou a saúde do estado? O que foi que melhorou a água? Segurança pública, boa, excelente. Tá, vem de lá dos outros governos. Parabéns a todos que fazem a segurança. Eles foram dizer que
1: estava falando. Mas quem mais trouxe verba para o hospital do câncer
0: foi Eduardo Amorim.
1: Foi Eduardo Amorim.
0: E o que vai acontecer com o hospital do câncer agora? O governador privatizou.
1: Privatizou.
0: Porque ele não tem capacidade. Aí Lula foi, quando veio a Sergipe, e diz, quem privatiza
1: é não
0: porque
1: tem
0: não tem competência para administrar. Como é que você tem? O governador ficou sem graça. Porque o governador sabe que ele administrou. O presidente da República sabe. Ele teve 2 empresas para administrar. As 2 que ele pegou, ele quebrou. Um foi uma fábrica de sabão, parece, e a outra foi a Promed. Quebrou, faliu. Agora você administrar o estado.
1: E o Confiança, que está
0: a SAF.
1: Está quase acabando.
0: Entregou
1: também
0: a SAF, até o Confiança, que ele diz que ele manda, né, em tudo, ele entregou a iniciativa privada. Né, entregou a uma empresa para administrar. Será que nós não temos competência para administrar um estado pequeno como Sergipe, o menor estado da federação? Porque daqui a 2 horas eu estou em Cristiná. Daqui a 2 horas eu estou em Canindé. Daqui a 2 horas eu estou lá em Ilha dos Flores.
1: Cristinápolis,
0: aí Cristinápolis, vai. Vai em Propiá. Então, são essas coisas. Por exemplo, eu vou administrar. Ele falou essa semana que eu tinha assinado um protocolo de interesse de concessão da água da Deso lá em Itabaiana. Todo mundo sabe que aqui faltava água com a Deso. Todos os municípios sergipanos. Tá, disse, ó, a empresa veio, disse, eu resolvo o problema da água. Você resolve, tá. O que é que você quer? Sabe o que é que você quer? É Itabaiana.

0: tem, é, a gente vai fazer um investimento de 270 milhões e vai resolver. Tá bom, tá. Quando chegou todo o protocolo para mim, eu disse, como funciona? Como será cobrado o valor? Como é que você vai cobrar mensalmente, anualmente? Quais são os aumentos que tem? Quando chegou que veio, eu disse, de jeito nenhum. Não vou permitir isso. Então, a intenção, você discutir, vamos, eu tenho um plano para resolver o problema agora de todas as rodovias municipais lá do município de Itabaiana. Qual é o plano? Eu quero fazer um estudo. Tá, eu assino um termo de estudo. Quando chega, eu disse, eu vou cobrar pedágio. Cada moto, cada carro, cada bicicleta, cada pessoa que passar aqui vai pagar com um mês R$5, com dois meses R$10, com mais um ano vai para R$50. Não, amigo, não posso fazer isso, você tá doido? Vou tirar o dinheiro do bolso do povo, né? O governador vai, privatiza, então ele quer justificar, tá certo? O injustificável. E nós precisamos recuperar o domínio da DESO para que a gente possa, né, baratear mais uma vez as contas e tirar esses 80% que ele cobra da taxa de esgoto, que é extremamente estúpida e irregular, como ele fez em Malhador. Malhador, você viu, e numa fala lá antes da eleição, ele prometeu, disse, prefeito está me pedindo para tirar a taxa de esgoto. É 80% em cima do talão de água. Prefeito pediu, está tirado. Foi então, assim?
1: Eu me lembro disso. Sim,
0: lembra disso? Não tem essa fala dele? Aí tirou. Passou a eleição, o que foi que aconteceu?
2: Voltou.
0: O povo de Malhador está pagando. Ele assinou o termo de compromisso e não ia privatizar a DESO. Deu um discurso no Congresso dizendo que não era a favor da privatização da DESO. Privatizou. Então, são essas coisas que a gente precisa, né, fazer as avaliações, né, cada sede pano, porque depois não adianta reclamar.
2: Depois vem o Banese.
0: Né? É, depois vem o Banese. O Banese está aí, com a citricultura se acabando, vão quebrar todo mundo ali, e os caras, uma tonelada de laranja, ela está sendo vendida por R$80. Veja, não paga nem os defensivos agrícolas, né? Os adubos, tudo ali, não paga mão de obra, né? Toda operacionalização, vamos dizer assim, do plantio até a colheita, para você ter, né? Já tudo que é plantador de milho. E o que foi que o Banco do Estado, que era um banco de fomento, que todo mundo lembra, que os tem 30 anos, 40 anos, lembra, né, de que o Banco do Banese era um banco dos sergipanos, onde nós nos orgulhavam cada dia que nós entrávamos no Banese. Pelo atendimento, pelo acolhimento, né, pelo acreditar, né, no crescimento do banco. Eu, por exemplo, era vereador e eu prefeito, eu tinha conta do Banese, porque eu não tirava as contas do Banese, eu via que se eu tirasse para outras agências, eu estava diminuindo o banco que é do meu estado. E nós tínhamos que valorizar o que é nosso.
1: Uhum.
0: Né? Temos que valorizar nosso município, nosso estado. Né? Aí você vai.
1: E agora tem a brincadeira, né?
0: O tigrinho. Né? O governo criou, ao invés de criar a linha de crédito para o plantio de milho, Getúlio, tá certo? Para os plantadores de milhos, né? O homem do campo, o homem que fortalece, né, a agricultura, para fazer investimentos. É, ele, o que ele fez? Criou o jogo do tigrinho para as pessoas entrarem na dependência e falir. E muita gente vai entrar em suicídio, né, ou tomar remédio antidepressivo. Eu estava indo hoje de manhã com o Bruninho e um menino para rádio jornal. Foi engraçado, no conjunto Dom Pedro, eu contei até isso hoje. Eu, quando nós ficamos no semáforo parado, tinha um ônibus coletivo e tinha uma mulher. Estava no aparelho telefônico dela. 7 horas ali, 6h50. 6h40 por aí. Sabe o que ela estava fazendo? Jogando o jogo do tigrinho. Veja, uma trabalhadora que deve ganhar um salário mínimo, R$2.000. Coitada, se ela pegar isso aí, quando ela vicia, porque o jogo é viciante. O jogo é como fumar a nicotina do cigarro. Né? É como você se vicia em qualquer coisa. Seja numa droga, você não consegue se libertar. É nenhum jogo. É um hábito de costume que você não controla. Fica incontrolável. Então, quantas pessoas, mulheres e homens, né, têm endividados hoje. Sergipe saiu agora, estou com o ranking aqui no meu telefone. 800 mil sergipanos estão, o seu nome negativado, estão endividados. O que é que está levando a isso? É preciso dizer, o povo sergipano está se empobrecendo. Porque quando você toma emprestado, Léo, você toma emprestado. Olha, chega no instante uma mensagem, meu telefone do Banco do Brasil, está aqui, engraçado, para me tomar um dinheiro emprestado no Banco do Brasil. É? 50 mil conto, prestação de 5 mil. Eu digo, primeiro eu não vou tomar emprestado. Aí chegou, já veio a prestação, aí quanto você vai pagar, quantas parcelas? Quando eu fiz o cálculo de juro pequeno, você paga 3 vezes mais o valor. Quando você vai lá no cheque especial, toma emprestado, você paga 3 vezes o valor, 4 vezes.
2: 12%.
0: Veja, né? 12%, 15%, 50%, e aí vai. E você entra, né, num ciclo vicioso de dívida e você tem uma falsa sensação de que você tem dinheiro. Você sai daqui, recebe 2 mil na rádio, diga para ele, eu vou tomar um empréstimo. Vou tomar ali 20 mil no banco, que eu tenho um salário de 2 mil, acontece qualquer problema com você, ou com sua filha, ou com seu filho, você tem que se endividar mais, uhum. Você já ficou com débito no banco, já aconteceu o quê? Já quebrou. Mesma coisa é o Estado. O Estado tomou 4 mil. O Estado de Sergipe deve dever aí, sabe, seus 12, 15 bilhões de empréstimo, dos governadores que vieram tomando emprestado. Tá certo? Você vê do patrimônio do povo, 4 mil e meio. Então você está empobrecendo. Privatização, concessão, tudo isso é venda, é entrega, né, do patrimônio que você precisava administrar. É como os hospitais. O governador está entregando as organizações sociais, as OS, administração de hospitais. Você não tem capacidade de administrar, meu amigo. Então você não pode ser gestor.
1: Verdade.
0: Isso, Valmir, viu? Demonstrou. Isso foi nos atos, nas práticas, no dia a dia, a capacidade de administrar, de você transformar um município como Itabaiana. Primeiro nós éramos o 4, populacionalmente. Nós crescemos 30, quase 30 mil habitantes em 12 anos. Então, as pessoas viram em Itabaiana, né, algo atrativo para você vir morar em Itabaiana. E você vai, como deputado, para Aracaju. E aí tem programa, né, de rádio, se presta a estar no bolso do governo, e você quer ganhar dinheiro, é só falar mal de Valmir. Aí você vai e aceita dizer que Itabaiana não construiu um posto médico, Itabaiana não construiu uma creche. Aí o governador vai para a rádio e para a imprensa. Primeiro ele demonstra, né, falta de conhecimento,
1: uhum,
0: né, além da incapacidade administrativa, e profundo desconhecimento, né, de Itabaiana. Ele não conhece um município importante como Itabaiana. Ele desqualifica, desmerece. Ele diz que Itabaiana tinha fechado 25 escolas. Itabaiana só tem 37. 37 para 25, dá quantas aí?
2: 12.
0: Muito bem. Tem muito matemático aqui, bom. É ligeiro, a resposta.
2: Com certeza é melhor
0: que 12 escolas. Nós tínhamos 9 mil alunos lá em 2012. Pega lá o censo, você vai ver escolar, que é fácil puxar. Nós temos quase 13 mil alunos hoje. Então nós fechamos 25 escolas, com 13 mil alunos, cabem nas 12 escolas. E nós temos quantas creches?
1: Vamos, só para
0: lhe alertar. Nós temos 9 creches.
1: Só para lhe alertar, nós temos 3 minutos. Eu ia deixar a última pergunta para o companheiro Ronaldo Silva.
0: Pode fazer. Responda objetivamente.
1: E o senhor tem 3
0: minutos. E o mundo seriado? O mundo seriado? Não é o mundo seriado, o que é o mundo seriado? Por isso que eu tenho que falar popular, viu, Edson? As pessoas não entendem o que é mundo seriado. O que é nucleação? Será que é a bomba nuclear que vai explodir aqui? Não é nucleação, o que é mundo seriado? Mundo seriado é quando você tem uma escola, na sala que tem lá 8 alunos, ali tem de primeira série, segunda série, terceira série e quarta série. O índice de aprendizado dele é bem baixo, é inadequado para o aprendizado do aluno. Aí ele desconhece. Quando ele perguntar à secretária de educação dele, que é competente, que aí ele vai saber para ele tomar uma aula. Viu? Tá bom? Então, meu amigo, a gente fez isso para melhorar o índice. Então, nós tomamos a maior nota do Estado diz que é conhecido pelo Sintese, foi Itabaiana, tá certo? Do Estado. Aí você vê IDEB, IDESE, né? As escolas que nós construímos e tudo que nós construímos na nova Itabaiana.
1: Ronaldo, um minuto aí.
3: Rapidinho, primeiro cumprimentar o ex-prefeito de Itabaiana e hoje candidato ao governo de Sergipe, Valmir de Francisquinho, e através dele cumprimentar todos que aqui estão. A gente não vai nominar por conta do tempo. Valmir de Francisquinho, o senhor falou e ergue essa bandeira que é da Iguá, né? Tem feito uma defesa enorme da população sergipana em relação aos problemas que a população tem enfrentado por conta do descaso da empresa, da falta de água constante. Uma pergunta sobre a Iguá, você já discorreu bastante sobre ela, é em relação à taxa mínima que é cobrada. Ela é cobrada independentemente do consumo. Você pode consumir até 10 mil litros, e aí você paga a taxa mínima. Se eleito for, essa taxa vai permanecer? Não. Ou as pessoas vão pagar pelo que se consome?
0: Vai pagar pelo que consome. Se você consome um metro cúbico, você tem que pagar um metro cúbico. Tá bom?
3: Pronto, e a última pergunta é pra finalizar.
0: Pode ficar mais 5 minutos, a dona deixa. Ah. Deixa, ela tá ali.
3: A última pergunta.
0: Senador, dizendo que pode.
3: Senador Alessandro Vieira, o senador Alessandro Vieira.
0: Ele vai arrancar seu cabelo.
3: Ele fez uma dura crítica ao candidato ao governador da oposição, Valmir de Francisquinho, meramente por um comentário que o senhor fez em relação àquela questão envolvendo a prefeitura de Aracaju, no caso de um servidor que supostamente teria desviado um valor que seria de 240 mil reais, que inclusive já foi exonerado pela prefeita Emília Correia. Ele criticou o candidato dizendo que o candidato estaria falando mal das polícias de Sergipe. Foi esse o seu entendimento e a sua percepção naquele comentário? Foi essa a sua intenção?
0: Acho que o senador deveria prestar contas ao povo sergipano. Ele foi infeliz. Primeiro ele chama o governador lá na eleição passada, em 22, de corrupto, de ladrão, né? Você veja que incoerência.
1: Verdade.
0: E hoje ele está aliado. Aí ele disse que André Moura ia concorrer a um cargo no presídio. Ah, ele não disse isso?
1: Foi, correto.
0: Não foi?
1: Foi, correto.
0: E hoje ele está no mesmo palanque. Tá bom?
4: E podia acordar com a Polícia Federal na porta.
0: E aí eu posso acordar que André ia acordar com a Polícia Federal na porta. Eu nunca vi. Sabe? Eu não tenho que comentar nada de ninguém. Foi eu que estou afirmando. Foi ele que afirmou. E outros que chamou. O governador do ladrão não fui eu. Eu falo da capacidade administrativa e da administração.
1: Correto.
0: Eu preciso ter propostas propositivas. E vai resolver a vida das pessoas. E vai cuidar das pessoas. É para isso que eu devo ser eleito. Se Deus assim permitir, o povo de Sergipe. Se não, me dou por satisfeito. E aí a incoerência do senador, porque ele tira foto com pessoas, né? Com pessoas que. E já passaram por processo, né, de prisão, de tudo. Se ele mexer comigo, eu vou dizer quem são as pessoas e mostrar as fotos. E ele demonstra incoerência, porque quando ele era candidato a governador, ele me chamou por diversas vezes lá no gabinete dele para eu ir. Para mim, tanto faz eu ir como o cara vinha até Valmir, eu não tenho problema. E eu disse a ele que eu não poderia caminhar com ele, votar nele, porque eu era os primeiros nas pesquisas. Veja, então eu se via. Isso foi pós-prisão do Matadouro. Eu não tenho vergonha nenhuma nem de comentar com ninguém. E desafio qualquer sobre a situação do Matadouro, tá bom? Tanto é que eu estou aí
1: inocentado.
0: E eu fui inocentado.
1: Se o senhor promete, se reeleito for, vai reabrir.
0: Vou reabrir os Matadouros. Tá certo? Isso aí, todos os Matadouros
1: certo,
0: que os prefeitos
1: certo.
0: Quiserem, vou reabrir. Isso aí eles não podem ouvir, porque eles não querem beneficiar, eles querem que fique um monopólio. Tá bom?
1: Correto.
0: E aí o senador ainda me manda no segundo, ali. Perto do primeiro turno, uma semana ali de antes, antes de sair aquela decisão de que eu não poderia ser candidato, ele mandou o Milton Andrade e mandou Ezequiel de Capela me procurar em minha casa, lá na Praça Vasco Cardoso, para eu poder receber quanto era que eu queria para votar nele. Então veja que incoerência. Então, Valmir não é, e eu nunca falei, eu toda a vida elogiei e continuarei elogiando. E reconhecendo, né, a valorização e o valor da nossa polícia, ou as forças de segurança do estado de Sergipe. Eu sempre fiz isso e farei, e o próprio secretário de segurança sabe, todas as falas minhas, do meu respeito, da minha consideração, da valorização, do reconhecimento. Agora ele deveria, enquanto senador, ele e outras pessoas, se diz, né? O que eles dizem era o quê? Defender a valorização dos profissionais de segurança. Defender a valorização do magistério. E Valmir, ele não tinha piso do magistério em Itabaiana, nem tinha regência de classe, e nós valorizamos. Né? E veja a valorização dos guardas municipais de Itabaiana. Tá bom? Então é essa valorização que eu quero me comprometer e resolver os problemas. Foi para isso que o povo de Itabaiana, eu pedi uma oportunidade. E você sabe, você é de Itabaiana. Era 4 meses de salário atrasado?
1: Não, 6.
0: 6 meses.
1: 6 meses.
0: Chegou de 6 meses atrasado.
1: Quando chegou a sua primeira campanha vitoriosa, ele chegou a 6 meses de atraso.
0: Pronto. Então, vamos ver e resolver. Tá certo? Eu resolvi o problema do salário. Resolvi tudo. Olha, tem uma coisa para encerrar. Eu me lembro que no dia 12, 13 ali de janeiro de 2013, eu estava em cima, onde eu moro ali ao lado da igreja, e aí lá embaixo tinha uns 100 e tantos gari. Eu digo, o que foi que houve? Não é possível. E aí a mulher tinha dito, só tá cheio de gari aí embaixo. Eu tomei banho, troquei de roupa e saí. Quando eu disse, sabe o que aconteceu? Os gari chorando, a lágrima descendo sobre o rosto deles, porque eles passando fome com o salário atrasado. E isso com o Valmir nunca aconteceu. Quem é que é desonesto? Quem é que ele quer como aliado? Aquele que administrou pagando com responsabilidade, com seriedade, ou aquele que passou, né, a humilhar e massacrar e não pagar, porque o comércio foi para falir. E o servidor passando fome chorando. Quem é? Quem é que ele tem como aliado hoje? Qual foi o cheque sem fundo que alguém viu de Valmir ou viu, ouviu o cheque da prefeitura sem fundo? Ninguém nunca viu. Então eu não envergonho. Eu já disse, tiver que ser preso. Sabe, eu moro minha vida simples, sabe, tranquila. Agora a política, infelizmente, aqueles que não brilham e não têm o reconhecimento do povo, eles buscam, né, atacar e desqualificar para criar uma narrativa, né, para poder ganhar a eleição. Sem preparo, sem qualificação, sem responsabilidade e sem compromisso com a melhoria da qualidade de vida do povo. E o que eu quero, eu renunciei muito tranquilo, é que se Deus entender que nós devamos estar governador do estado, eu estarei. E se não tiver, eu estarei tranquilo, com a consciência tranquila, do meu dever cumprido, e eu me coloquei como filho de Itabaiana, como cidadão, como homem que tem o espírito de empreendedor. Uhum. Esse é o espírito do itabaianense. É? Que ele e outros têm inveja. Tem inveja de Itabaiana. Tem inveja, talvez, do itabaianense. E é isso que eu quero levar para os sergipanos. Que as pessoas digam, uma oportunidade você vai ter. Se você não fizer, tá fora. Nunca mais será governador. Agora nós não podemos é continuar endividando e o servidor público, né, deixar de aposentado para contribuir com a Previdência, né? Regime geral de Previdência, regime é próprio de Previdência do Estado, certo? E os professores, os aposentados, pagar o piso, dar periculosidade da polícia, valorização, é isso que nós precisamos. E aí você está pensando que a polícia, eles tentam atacar Valmir, com essa fala da polícia, por quê? Porque eles sabem que a polícia de Sergipe, 70, 80%, demonstram uma preferência pelo Valmir de Francisco.
1: Justamente, é, correto.
0: Aí eles têm pesquisa. Como é que a gente faz? Vamos atacar e dizer que Valmir está falando mal da categoria. Pelo contrário. Traga uma fala. Eu disse, ó, foi o que eu disse. Precisa se provar de onde veio, se foi de uma empresa, quem foi que deu, para que foi. Até agora ninguém se falou nada. Certo? Todos nós estamos sujeitos à investigação. Qualquer um de nós aqui que estudou direito sabe que nós somos passivos, né, de investigação. Chegar agora suspeito, passou um cara ali parecendo Léo Júnior, que assassinou ou que roubou uma moto. chama Léo Júnior aqui para depor. Então nós somos passivos de qualquer situação dessa. Aí investigou, não foi. E agora? Tá certo? E agora? Cadê? Né? Teve pessoas aí que ele prendeu de empresas e os caras foram inocentados. E agora? Quem vai pagar?
1: Verdade.
0: Né? A humilhação, o desgaste, tudo aquilo que o empresário passou. Tá bom? Então, Valmir foi inocentado pelo Castelo do Matadouro. Porque o juiz de primeira instância não tem como condenar o Valmir. Não tem nada. Até mesmo porque um boi para matar era 30 contas. E outros municípios no estado era 70. O lugar mais barato era Itabaiana. E nunca aconteceu isso na vida de ninguém, nem falar comigo. Olha que nós temos marchantes que são inimigos politicamente a Valmir, tá bom? É? Inclusive, sobrinho de Maria Mendonça, filho de Júlio Alves, que foi prefeito, politicamente ele não caminhou comigo. Se eu tivesse qualquer coisa, eles não iam ser contra Valmir, ou não iam dizer, bom, Deus abençoe. Muito obrigado.
1: Você vai retornar, você sabe disso, né?
0: Eu preciso de duas horas com você.
1: Pois tá certo? Você veio para 40 minutos.
0: E eu sou o seguinte.
1: Quero só mandar um abraço aqui para o Lucas da Panificação Maria Vitória, lá do Alagadiço. Seu fã.
0: Alagadiço, pré-paulistano, grande abraço. Tem um carinho muito grande. Alagadiço, peguei porco aí em Zé Galego, com muito orgulho, aqui nas ruas de Frei Paulo. Isso não há nenhuma desqualificação da pessoa de Valmir, nem nenhum demérito. Isso não me envergonha. Ele não pense, o governador, né, nem prefeito nenhum, nem ninguém, que vai me envergonhar, porque o marchante, quando vê Valmir, ele vê ali com felicidade, ele vê com alegria. Rapaz, esse cara cortou boi com a gente, cortou porco. Pois viveu como eu vivo, e o cara se tornou um líder político que venceu os poderosos, as oligarquias, os ricos, os bilionários, porque eles acham que ter dinheiro é tudo na vida.
1: Não é.
0: Ter tudo na vida, sabe o que é? É você ter Deus. É você ter o Espírito Santo de Deus. Aí você tem força, você tem coragem, você anda destemido. É o que eu ando, destemido, sabe por quê? Porque eu ando com Jesus e com a graça de Deus. Quem quiser caminhar comigo, vai caminhar. Quem não quiser, cada um segue o seu caminho. Eu nunca bati em ninguém, nunca apanhei de ninguém, nunca mexi com ninguém. Itabaiana antes de Valmir era uma fama de terra violenta. Quando Valmir se tornou prefeito, Itabaiana se tornou uma terra de paz, uma terra pacífica, uma terra de diálogo, onde as forças políticas conversam. Temos divergência? Temos. Natural, você tem divergência em casa, com sua mulher, com seu filho, com sua mãe, com seu pai. Isso é natural do ser humano. Agora, com respeito, sem agressão, sem insultos, isso eu nunca fiz, porque eu fui trabalhar. É pra isso que o povo quer o político.
1: O diretor já disse aqui, 10 dias de suspensão.
0: Cascudo, vai dar 30 dias de suspensão. É. Pra você aprender, não deixar eu falar muito.
1: Muito bem, continuamos juntos, fazendo a vida valer a pena, porque é sempre madrugada, pra quem quer buscar o sol. Eu volto na próxima quinta-feira. Tchau, tchau a todos e até próxima segunda. O cheiro do fofo careca. E o Censura hoje entrevistou o pré-candidato ao governo do estado de Sergipe, Valmir de Francisquinho. Boa noite, Frei Paulo. Boa noite, Sergipe. Boa noite, Brasil. Tchau, tchau a todos.

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0: Dos irmãos e irmãs em Cristo, boa noite. Estamos iniciando mais um Momento Cristão, levando mensagens ao seu coração. 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O programa Momento Cristão de hoje, como sempre, às quintas-feiras, nós falamos para os nossos irmãos que enveredaram pelo caminho das drogas, drogas que dilaceram a vida desses nossos irmãos, pessoas que se afastaram para a escuridão. E o Momento Cristão tem o objetivo de mostrar a estes nossos irmãos o reencontro com a luz do amigo irmão Jesus. Portanto, queremos pedir ao nosso sonoplasta que possa nos brindar com uma mensagem de paz. Logo depois, ouviremos uma belíssima canção. Daqui a pouco estaremos de volta para a segunda parte do programa Momento Cristão, levando mensagens ao seu coração.
1: O que é o amor? Numa sala de aula onde havia várias crianças, uma delas perguntou à professora: "Professora, o que é o amor?" A professora sentiu que a criança merecia uma resposta à altura da pergunta inteligente que fizera. E como já estava na hora do recreio, pediu para que cada aluno desse uma volta pelos jardins da escola e trouxesse o que mais despertasse nele o sentimento de amor. As crianças saíram apressadas e depois de alguns minutos voltaram à sala. A professora esperou que todos se sentassem e, quando o silêncio se fez na pequena sala, cobrou a tarefa que lhes dera. "Quero que cada um mostre o que trouxe consigo." A primeira criança disse: "Eu trouxe esta flor, não é linda?" A segunda falou: "Eu trouxe esta borboleta. Veja o colorido de suas asas. Vou colocá-la em minha coleção." A terceira criança completou: "Eu trouxe este filhote de passarinho. Ele havia caído do ninho junto com outro irmão. Não é uma gracinha?" E assim as crianças foram mostrando tudo o que tinham captado lá fora que pudesse representar o amor. Terminada a exposição, a professora notou que uma das crianças tinha ficado quieta o tempo todo. Ela estava muito envergonhada, pois nada havia trazido. Então, a professora se aproximou dela e lhe perguntou: "Meu bem, por que você não trouxe nada?" E a criança timidamente respondeu: "Desculpe, professora. Eu vi a flor e senti o seu perfume. Pensei em arrancá-la, mas preferi deixá-la para que seu perfume exalasse por mais tempo. Vi também a borboleta, leve e colorida. Ela parecia tão feliz que não tive coragem de aprisioná-la. Achei um passarinho caído entre as folhas, mas ao subir na árvore notei o olhar triste de sua mãe e preferi devolvê-lo ao ninho. Portanto, professora, trago comigo o perfume da flor, a sensação de liberdade da borboleta e a gratidão que senti nos olhos da mamãe passarinho ao ver seu filhote de volta são e salvo. Como posso mostrar o que trouxe?" A professora agradeceu a todos e, olhando a criança de mãos vazias, lhe disse: "Você foi a única criança que percebeu que só podemos trazer o amor no coração." Se você já consegue perceber as belezas que Deus criou para enfeitar o planeta que nos serve de morada, não queira reter essas maravilhas para si somente, pois isso não é amor, é egoísmo. Se você admira as flores, deixe-as no lugar em que estão, para que os outros possam sentir também o seu perfume e admirar a sua beleza. Se você se extasia contemplando a leveza dos pássaros a deslizar nos ares, não os prenda em gaiolas, para que outras pessoas possam admirá-los também. Se você aprecia ver os rios de águas cristalinas a correr por entre as pedras, não lhes polua o leito para que outros olhos possam contemplá-los igualmente. Se você gosta de banhar-se nas águas limpas do oceano, não lhes turve a limpidez para que todos possam usufruir desta maravilha. Se você se sente bem respirando ar puro, preserve-o para que todos possam desfrutar desse benefício. E por fim, lembre-se, o verdadeiro sentimento de amor só pode ser conduzido no próprio coração.

0: Queremos abraçar aos nossos estimados ouvintes em Itabaiana, Etinho de Tuxal e sua esposa Maria do Carmo, Zé do Boteco e Dona Wanda, Lula e Simone, Boinho e família, Aguinaldo Sapateiro, Esquerdinha do Mercadão, Zé Luiz e Nonota, Maria e Gerino, Betinho e família no povoado Vermelho. Também abraçamos a João de Benizo e Zefa no povoado Caraíbas, Vânia e Gia em Itabaiana, e também o casal amigo Zé de Beto Mototáxi e a minha querida companheira de imprensa Célia Farias. Em Frei Paulo, abraçamos ao seu José Arinaldo de Oliveira e Dona Dulcelina, esse casal maravilhoso, Zacarias da padaria e todos os demais familiares, Lurdinha Helena do sindicato e toda a família Ângelo, Fátima, Vânia, Neguinho do Café e todos os demais familiares, tia José Fabinho, Zá e seu filho Guilherme, o Gui namorador, Zé da Gata e sua esposa Creuza, Jabá e família. Em nome destes, nós abraçamos a toda a comunidade Frei Paulistana. Em Alagadiço, abraçamos ao seu Antônio Pembe, Dona Marlene, Zezito dos Porcos, Salsicha da Topic, Tiago do Terço dos Homens e todos que fazem esse segmento, estendidos aos familiares, seu Messias e família, Vicente das Bananas, também extensivos à família, em nome de toda a comunidade do Alagadiço, no Catuabe, Chiquinho Aboiador e Lisete, no Barro Branco, Sanja e seus familiares. Abraçamos também na comunidade de Pinhão ao nosso querido companheiro, o Samuel da Topique, e também o nosso querido amigo Eduardo Marques. Em nome destes, nós abraçamos a todos os familiares extensivos a toda a comunidade do Pinhão. Em Carira, nós abraçamos Abel, Cício, JR, o Raimundo, Gilberto de Marotinha, nosso querido companheiro Wilson Cunha, 51, como é bastante conhecido, além do Preguinho, eletricista, Toninho Carteiro e todos os demais familiares. Alô, Dona Maria Dória, Valmir, da Topique e todos os seus familiares. Por falar em Topique, eu abraço a todos os nossos irmãos topiqueiros, em nome do Paixão, Paixão da Topique, também sinta-se abraçados na cidade de Carira. Família Machado, Bosco, Margarida, Diogo, Diego e Felipe, ainda abraçamos a todos, a Peninha, a Ailton, enfim, todos os nossos colegas. Alô, Pedro do Banco, a todos os nossos colegas aí da região do Carira. Abraçamos ainda a família do saudoso Jaconias, que também é nosso ouvinte. Carlinhos taxista, em nome de todos os demais taxistas, sintam-se também abraçados. Queremos abraçar ainda na comunidade do assentamento Santo Antônio, seu Gessília e Dona Creuza, seu Augusto e Dona Nilra, e também Dona Santinha, a mãe do seu João, extensivos a todos os familiares. Alô, Branco do Trator, Fernando, essa galera aí do Ponto Legal do Mamãozinho.
1: Queremos abraçar em Pedra Mole ao Aloísio e todos os seus familiares, e também ao André, a sua mãe, e a todos os demais familiares em Pedra Mole. Sintam-se todos abraçados, a comunidade pedramolense, em nome do citado.
2: Ainda em Carira, abraçamos ao Célio da Arena, esse espetáculo belíssimo que Carira tem para os seus jovens, também ao Galego do Bar e o nosso querido amigo João de Gadé. Em nome destes também abraçamos a todos os carirenses.
3: Ainda em Frei Paulo, na Serra Redonda, queremos abraçar o casal amigo Bacana e sua esposa Maria, em nome de toda a comunidade da Serra Redonda. Ainda em Itabaiana, abraçamos fraterna e carinhosamente a família do saudoso Tonho de Preta. Em nome da Eliana, da Suzete, de todos os demais, nós abraçamos essa família maravilhosa, desse homem de bem que nos deixou na nossa ótica prematuramente, mas que Deus tudo sabe. Em Pedra Mole, ainda queremos abraçar ao Isaqueu, filho do Zé Augusto de Loló, e a todos os seus familiares. Alô, Zé Augusto, muita paz para todos os seus munícipes. Em Pião, queremos abraçar também ao nosso querido secretário Bonfim e toda a sua família e a comunidade piauense. Em Carira, ao novo Ponte, o Ponte do Encontro dos Amigos, aí na farmácia do Aurélio, nós queremos abraçar a todos que compõem essa turma de amigos, ao seu Joãozinho, enfim, em nome do seu Joãozinho, a todos que compõem o Ponte.

Amados irmãos e irmãs em Cristo, estamos de volta do programa Momento Cristão, levando mensagens ao seu coração, para que possamos nos sintonizarmos com o alto, sempre em nome da Madeireira São José, onde você encontra caibros, ripas, portas, caixões, tudo para a sua construção em telhas e madeiras, você encontra na Madeireira São José, Organização Léo, o popular Patianca. 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

Amados irmãos e irmãs, estamos de volta para agradecer a todos pela honrosa audiência. Lembrando que amanhã, às 18 horas, estaremos de volta para mais um Momento Cristão, levando mensagens ao seu coração. 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

0: 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As notícias do governo federal que movimentaram o país no dia de hoje.
1: Olá, boa noite.
2: Boa noite para você que nos acompanha em todo o país.
1: Quinta-feira, 30 de julho de 2026.
2: Vamos aos destaques do dia.
1: IBGE aponta a existência de 103 milhões de brasileiros ocupados no segundo trimestre do ano. Luana Karen.
3: A taxa de desocupação ficou em 5,4% no trimestre encerrado em junho de 2026.
2: Parte da arrecadação com as apostas de cota fixa, as conhecidas bets, vai para o fundo da Polícia Federal. Luciana Colares de Holanda.
4: O repasse vai ocorrer de forma gradual. 1% em 2026, 2% em 2027 e 3% a partir de 2028.
1: Hoje é Dia Mundial de Enfrentamento ao Tráfico de Pessoas.
2: Data chama a atenção para formas de aliciamento, perfis de vítimas e canais de denúncias.
1: Em entrevista, a ministra substituta dos Direitos Humanos e da Cidadania, Caroline Reis, explica como não se tornar uma vítima.
5: O mais importante é a pessoa verificar bem a proposta que está sendo oferecida, desconfiar de propostas com muitos benefícios e poucas exigências e jamais dar documentação para que fique aos cuidados de um terceiro.
2: Na apresentação da Voz do Brasil hoje, eu, Mariana Jungmann e Luciano Seixas.
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2: O IBGE divulgou hoje dados do emprego no país.
1: A taxa de desocupação ficou em 5,4% de abril a junho, índice menor que o registrado no primeiro trimestre.
2: Um indicador divulgado todos os meses mostra o percentual de pessoas que estão sem trabalho, mas que seguem procurando uma vaga.
1: E é uma das principais referências para acompanhar o mercado de trabalho no Brasil.
3: A taxa de desocupação ficou em 5,4% no trimestre encerrado em junho de 2026. Uma redução de 0,7 ponto percentual em relação ao trimestre de janeiro a março de 2026. Na comparação com o mesmo período do ano passado, a queda na taxa foi de 0,4 ponto percentual. O levantamento da Pesquisa Nacional por Amostra de Domicílios, PNAD Contínua, feita pelo IBGE, mostrou que no segundo trimestre deste ano, eram quase 6 milhões de desocupados no país, 700 mil a menos que no primeiro trimestre. Queda no número de desocupados, aumento na quantidade de ocupados. São mais de 103 milhões de brasileiros com uma ocupação, um crescimento de 1% em relação ao trimestre anterior. Já o rendimento médio real dos trabalhadores ficou em R$ 3.738, um crescimento de 2,8% em relação ao mesmo período do ano passado. Luana Karen, para a Voz do Brasil.
2: Parte dos recursos das casas de apostas online, as bets, será destinada ao Fundo de Aparelhamento e Operacionalização das Atividades FIM da Polícia Federal.
1: Criado em 1997, o FUNAPOL se destina a financiar gastos com operações e aparelhamento da PF, como armas e veículos.
4: Agora é lei. Parte da arrecadação com as apostas de cota fixa, as conhecidas bets, vai reforçar o caixa da Polícia Federal. O dinheiro vai para o FUNAPOL, o Fundo para Aparelhamento e Operacionalização das Atividades FIM da PF. O fundo foi criado em 1997 para financiar a infraestrutura, os custos de operações e a modernização de equipamentos da Polícia Federal, como veículos e armas. A nova lei autoriza ainda a destinação de recursos do FUNAPOL para o custeio da saúde dos servidores da Polícia Federal. O texto da lei nasceu de uma medida provisória enviada pelo governo federal, que foi alterada e aprovada pelo Congresso Nacional. O repasse da arrecadação das bets vai ocorrer de forma gradual. 1% em 2026, 2% em 2027 e 3% a partir de 2028. Além disso, a lei autoriza o governo federal a repassar até 200 milhões de reais ao FUNAPOL ainda este ano, usando recursos livres do Tesouro Nacional. Além da fatia vinda das bets, o fundo conta com outros recursos para cobrir os seus custos globais. transferências voluntárias de entes federativos ou de organismos internacionais e doações de pessoas físicas ou jurídicas, nacionais ou estrangeiras. Luciana Colares de Holanda, para a Voz do Brasil.
2: O Conselho Nacional de Política Energética aprovou novas regras para a comercialização do gás natural no Brasil.
1: Com isso, fica permitida a venda direta do gás natural pertencente à União por meio de leilões.
2: Os detalhes você vai ouvir agora na matéria de Márcia Fernandes.
6: Com as novas regras para a comercialização do gás natural no Brasil, fica permitido que a União leiloe o gás e, assim, outras empresas explorem, vendam e distribuam o produto. O gás extraído do pré-sal e que pertence à União poderá ser comercializado pela Empresa Brasileira de Administração de Petróleo e Gás Natural. Para isso, estão previstos dois leilões, um deles ainda para este ano, como apontou o ministro de Minas e Energia, Alexandre Silveira.
7: Vai sim, nos leilões de curto prazo que são abertos, servir as térmicas do setor elétrico, e os leilões de longo prazo ficaram destinados à indústria de base nacional, que é a indústria da cerâmica, a indústria do vidro. Vai ser o primeiro e fundamental passo para que as nossas infraestruturas sejam melhor utilizadas a favor do Brasil.
6: O gás natural pode ser usado como fonte de energia em casas, comércio e indústrias. Com a mudança, ficará permitida a venda direta do gás natural da União ao mercado, com prioridade à indústria de base, inclusive nos setores químico e siderúrgico. Reportagem Márcia Fernandes.
1: O que pode influenciar a próxima safra brasileira? Clima, custos de produção, mercado internacional e mudanças nos hábitos de consumo estão entre os fatores que entram no radar do setor.
2: Em Brasília, um encontro reuniu especialistas e representantes do agronegócio para discutir os cenários para a safra 2026-2027.
8: Antes da próxima safra chegar ao campo, uma série de variáveis já começa a ser observada. O comportamento do clima, a oferta de fertilizantes, as condições do mercado internacional e até o que o consumidor quer colocar no prato podem interferir nas decisões de quem produz. Em um cenário de mudanças no comércio global, especialistas também acompanham fatores que podem influenciar o fluxo internacional de alimentos. Um espaço fundamental para o agronegócio brasileiro, destaca o ministro da Agricultura e Pecuária, André de Paula.
9: Nós somos importantes do ponto de vista econômico, 38 milhões de brasileiros trabalham com o agro, mas nós temos um papel de enorme relevância do ponto de vista social também.
8: O Outlook Agro Brasil reúne em Brasília representantes do setor público, da iniciativa privada e especialistas para analisar diferentes cenários para o ciclo 2026-2027. A programação inclui debates sobre logística, abastecimento de insumos e gestão dos riscos climáticos. Também entram na discussão os fertilizantes, que têm impacto direto nos custos de produção, as transformações no consumo de alimentos e os desafios do cenário internacional para o setor, explica Laudemir Miller, presidente da Apex Brasil.
10: Aumento de tarifa não ajuda na previsibilidade, inclusive aumenta a incerteza. E o Brasil se coloca justamente no caminho diferente. O Brasil se coloca como um parceiro estável, como um parceiro que negocia.
8: No fim, a discussão volta para quem está no campo. Representantes de setores como proteínas animais, carnes, óleos vegetais, algodão, etanol de milho, cafés especiais e frutas apresentam as expectativas para o comércio internacional. As análises também buscam apoiar o planejamento de produtores, cooperativas e empresas para a próxima safra. A representante do setor privado, Tânia Regina Zanella, diretora executiva da Organização das Cooperativas Brasileiras, defende que todos os segmentos precisam estar unidos na busca de soluções para os desafios do setor.
11: Mas os desafios não são só os de hoje, e sim daqui a 5, 10 anos, como que a gente marca, está pensando e preparando para esse futuro? Qual o norte de gestão de risco para o campo? Qual será a política de diversificação de mercados, aí todos os nossos embaixadores que estão presentes, parceiros do setor produtivo agro aqui no nosso país, para garantir que tenhamos sempre, cada vez mais, as portas abertas.
8: Mais do que antecipar números, o evento propõe um exercício de entender o que o campo brasileiro pode encontrar pela frente e como o setor pode se preparar para diferentes cenários. Reportagem Pablo Mundim.
1: Após participar do encontro de agronegócio, o ministro do Desenvolvimento, Indústria, Comércio e Serviços, Márcio Elias Rosa, afirmou que o governo brasileiro vai tentar uma nova negociação com os Estados Unidos para diminuir a lista de produtos que foram sobretaxados.
2: Neste mês, os Estados Unidos aplicaram novas tarifas para produtos brasileiros que entram no mercado norte-americano. Essa lista atinge 23% dessas exportações.
12: O que nós vamos discutir a partir do mês de agosto, no momento em que for possível, né, é a ampliação da lista de exceções, a eventual redução de tarifas, a rediscussão do mérito, a discussão muito improvável, mas a rediscussão do mérito, e o Brasil, como volto a dizer, está aberto para negociação.
1: De acordo com o Ministério do Desenvolvimento, Indústria, Comércio e Serviços, cerca de 52,7% das exportações brasileiras para os Estados Unidos não estão alcançadas pelas sobretaxas.
2: Nessa categoria estão, por exemplo, café, carnes, ferro fundido, aeronaves, suco de laranja, frutas, vários produtos químicos e a maior parte das exportações de celulose.
1: Hoje é Dia Nacional e Internacional de Combate ao Tráfico de Seres Humanos. Um crime que envolve falsas ofertas de emprego, promessas de estudo no exterior e oportunidades divulgadas nas redes sociais que podem esconder situações de exploração.
2: Em 2025, o protocolo operativo padrão de atendimento às vítimas brasileiras de tráfico internacional de pessoas do Ministério da Justiça e Segurança Pública identificou 84 vítimas brasileiras.
1: Mas esse é um crime em que há subnotificação, o que indica que o número pode ser muito maior.
2: Mais da metade das pessoas identificadas no ano passado tinham sido levadas ao Camboja, na Ásia, para serem exploradas em centros de golpes virtuais.
1: Esse é um tipo mais recente de destino do tráfico de pessoas. Mas existe também o tráfico para outros tipos de trabalhos forçados, exploração sexual, adoção ilegal de crianças, entre outras modalidades.
2: Os dados sobre raça e cor mostram que pessoas pretas e pardas constituem a maioria das vítimas nas bases que coletam essas informações.
1: Homens costumam ser mais traficados para trabalhos análogos à escravidão e mulheres para exploração sexual.
2: Mais cedo, nós conversamos com a ministra substituta do Ministério dos Direitos Humanos e da Cidadania, Caroline Reis, sobre esse tipo de crime, como denunciar e que precauções podem ser tomadas. Acompanhe. Ministra, seja muito bem-vinda à Voz do Brasil, para a gente falar desse tema que é tão sensível, né? Que é o tráfico de pessoas. Eu queria que a senhora começasse falando para a gente quais são as formas mais comuns de tráfico. Para quais finalidades o tráfico de seres humanos é mais comumente utilizado? É trabalho? Prostituição? Quais são os tipos mais comuns?
13: Bom, os tipos mais comuns são para exploração sexual, né, em geral, de mulheres e meninas, também para exploração de trabalho. Então, muitas pessoas são tiradas dos seus locais para ter esse trabalho forçado, sem garantia de dignidade e de direitos, né, trabalhistas nesses locais em que eles são forçados aí. E também para fazer outras questões relacionadas a coisas forçadas, né, nesses outros países.
1: Ministra, é muito comum que as vítimas sejam atraídas por um sonho, né? Promessas de conhecer o mundo, de ter um emprego dos sonhos, de receber valores muito vultosos, né? Quais são os sinais de que algo pode estar errado na proposta?
13: Geralmente, propostas que são muito atrativas e que tenham, assim, vantagens muito grandes, sem grandes retornos, elas devem ser tratadas como um risco. Então, as pessoas devem verificar altos pagamentos, poucos direitos que são providos, retornos que sejam muito altos, parte dessas promessas de outras pessoas, isso indica riscos de tráfico de pessoas.
2: Bom, ministra, a gente conversou mais cedo com a Cíntia Meirelles, que é presidente no Brasil da organização não governamental Êxodos, que é uma organização especializada em tráfico de pessoas. E ela falou sobre a importância das pessoas denunciarem quando elas desconfiarem. Vamos ouvir e aí depois eu sigo com a nossa conversa.
14: Na dúvida, a família tem que denunciar, ainda que não consiga fazer com que a pessoa que está iludida acredite. Denuncie. O segundo ponto é trazer a razão e a lógica. Então, por exemplo, se alguém recebe uma proposta de trabalho e essa empresa está pagando esse passaporte, pergunte se a empresa tem um documento oficial, um contrato assinado. Ao mesmo tempo que essas pessoas são aliciadas pela internet, elas podem utilizar a mesma internet para fazer uma verificação simples. Se essa pessoa existe, se existe um contato dessa empresa, se existe um site dessa empresa, se essa empresa aplicou um visto de trabalho, porque assim, outro detalhe, ninguém sai do Brasil para ir trabalhar em outro país sem ter um visto de trabalho em seu passaporte. E sempre canais de denúncia. É muito importante denunciar.
2: Ministra, quais são os canais de denúncia, então, que ela menciona aí, né? Quais são os canais de denúncia disponíveis no Brasil? E para brasileiros que possam estar nessa situação fora do país também, como eles podem procurar ajuda?
13: O principal canal de denúncia é o Disque 100. O Disque 100 ele é coordenado aqui pela nossa Ouvidoria Nacional dos Direitos Humanos, mas o canal do Disque 100 ele pode ser acessado por várias formas, tanto ligação, como WhatsApp e também pela internet. Então, a pessoa em qualquer lugar do mundo ela pode acessar o Disque 100. Esse serviço ele funciona todos os dias da semana e também 24 horas por dia.
1: Existem outras dicas de autoproteção também para quem está indo viver uma experiência de trabalho no exterior, por exemplo, compartilhar o roteiro de viagem com a família, manter cópia de documentos, alguma coisa assim?
13: Sim, o mais importante é a pessoa verificar bem a proposta que está sendo oferecida, desconfiar de propostas que são com muitos benefícios e poucas exigências, né? Em troca, e a pessoa deve manter contato perene, né, constante com a sua família, falando sobre o roteiro da viagem, falando sobre as formas e por onde ela esteja passando, e jamais dar documentos para que fique aos cuidados de um terceiro.
2: E aí, lembrando também que a pessoa pode deixar cópias também dos seus documentos pessoais aqui no Brasil com a sua família, né, para tentar também ter aí um pouco mais de garantia, né?
13: Isso mesmo, isso é muito importante. As pessoas que estão aqui no Brasil, familiares, amigos, é muito importante que eles estejam sabendo sobre a viagem, sobre os passos dessa pessoa e também mantenham documentação, mesmo que seja cópia, aqui no país.
2: Agora, ministra, mesmo já estando em situação de exploração, pode demorar para que a pessoa identifique que está numa situação grave, assim, né? Às vezes ela tem uma dívida, promete de ganhos futuros, expectativa de que a situação ali ruim é temporária e vai melhorar depois. Tudo isso pode deixar a pessoa um pouco confusa, né? O que que ajuda a identificar que se trata de uma situação de tráfico de seres humanos e de exploração?
13: Quando você tem a sua dignidade ali violada, em geral você não consegue sair, ter liberdade para sair, né, do seu local de trabalho. Em geral você é maltratado, as pessoas te tratam mal, podem, né, eventualmente te tratar com termos pejorativos. Qualquer indicação de maus tratos e de cerceamento da sua liberdade de ir e vir é um indicativo de que você está sendo submetido a tráfico de pessoas.
1: A gente está falando até agora de pessoas que são levadas daqui para o exterior e são exploradas lá, mas existem também redes de tráfico de pessoas que trazem estrangeiros para o Brasil. Quais são as mais comuns e como é que o brasileiro pode desconfiar desse tipo de situação, ministra?
13: Sim, existem também tráfico de pessoas, infelizmente, que acontecem aqui em território brasileiro. Em geral, são pessoas estrangeiras que estão em situação de vulnerabilidade, não têm ali muita informação, tem uma dificuldade com a língua também, de acesso a serviços. Então essas pessoas têm que buscar ajudas dos órgãos responsáveis. A gente tem aqui a nossa Política Nacional de Enfrentamento ao Tráfico de Pessoas, coordenada pelo Ministério da Justiça, mas em coordenação com vários órgãos do governo federal. Temos também que divulgar, né, os canais de denúncias existentes. E aqui no Disque 100, a gente também tem a opção de atendimento em outras línguas para facilitar o atendimento de migrantes que não falam português. E essas pessoas, principalmente, devem buscar informações e acessar os órgãos que são responsáveis por combater esse tipo de ilícito.
2: Lembrando que o Disque 100, né, a senhora mencionou, ele pode ser feito por ligação telefônica, pela internet. Quando a pessoa vai ligar, é só discar o número 100 de qualquer telefone?
13: Isso, é só discar o número 100 de qualquer telefone ou acessar um número no WhatsApp ou também acessar a internet, coloca Disque 100 que vai aparecer o local que ele pode fazer a denúncia via internet também.
1: Nós conversamos com a ministra substituta dos Direitos Humanos e da Cidadania, Caroline Reis. Muito obrigado, ministra, por sua entrevista aqui à Voz do Brasil.
13: Eu que agradeço. Obrigada.
2: Quem está esperando por uma perícia médica do INSS deve ficar atento.
1: Uma iniciativa da Perícia Médica Federal está antecipando o atendimento em agências de 14 estados.
2: Os detalhes na reportagem de Pedro Sardinha.
15: Atenção, segurados do INSS em todo o país. A Perícia Médica Federal está antecipando atendimentos em 37 agências espalhadas pelo Brasil. A ação contempla municípios de 14 estados: Alagoas, Bahia, Ceará, Goiás, Maranhão, Minas Gerais, Mato Grosso, Pará, Paraíba, Pernambuco, Piauí, Rio Grande do Norte, Rondônia e Tocantins. Quem explica como você pode garantir a sua vaga mais cedo é o diretor do Departamento da Perícia Médica Federal, Álvaro Fagundes.
16: O cidadão, sabendo que vai haver mutirão na sua cidade, ele pode ligar na Central 135 e solicitar a antecipação da sua perícia, assim como acessar o aplicativo Meu INSS. Além disso, a própria administração provê essa antecipação em muitos casos, naqueles casos que estão com longa espera, e avisa o requerente da nova data. Então ele tem que ficar atento nas mensagens que eventualmente receba por mensagem de aplicativo ou por SMS.
15: Fique de olho no seu celular e lembre-se, mudar a sua perícia para uma agência mais rápida não altera o local onde você vai receber o pagamento do seu benefício. Não perca tempo. Acesse hoje mesmo o aplicativo Meu INSS ou ligue para o telefone 135. Reportagem Pedro Sardinha.
1: Guardar documentos é também preservar a história e a identidade de um povo.
2: Para incentivar iniciativas que cuidam desse patrimônio, está aberto um edital de apoio a projetos voltados à conservação e ao acesso de acervos documentais em todo o país.
17: Parte da memória do país está guardada em arquivos públicos, privados e comunitários. Nesses locais é feita a conservação, organização e digitalização dos acervos, um trabalho que pode ser financiado pelo edital Brasil Arquivos. A iniciativa vai destinar R$1.400.000 a 20 projetos. Cada um receberá R$70.000. O edital é uma parceria entre o programa ProMemórias, do Instituto Galo da Manhã, e o Arquivo Nacional. Podem participar projetos de preservação, organização, tratamento técnico, digitalização e difusão de acervos documentais. Um dos critérios do edital é regionalizar a seleção. Metade das vagas será distribuída entre as 5 regiões do país, com pelo menos 2 projetos de cada uma. A outra metade será preenchida pela classificação geral, independentemente da região. Nos dois casos, será respeitada a ordem de classificação. As inscrições são gratuitas e podem ser realizadas até o dia 2 de agosto. Acesse o edital e o formulário de inscrição pelo endereço promemórias.org.br. Reportagem Uriel Ricardo.
1: está aberta até amanhã a indicação de vagas dos programas de pós-graduação do Brasil que desejam participar do Programa de Desenvolvimento Acadêmico Indígena.
2: A chamada prevê a concessão de até 300 bolsas, sendo 200 de mestrado e 100 de doutorado, para candidatos pertencentes a povos indígenas reconhecidos no território nacional.
1: As instituições interessadas devem informar o número de vagas que pretendem ofertar. A relação de habilitados será divulgada até 13 de agosto.
2: Saiba mais em gov.br/mec.
1: E essas foram as notícias do Governo Federal.
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2: Fique agora com as notícias do Poder Judiciário e do Congresso Nacional. Boa noite.
1: Boa noite, até amanhã.
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19: STF determina que a União apresente novas informações sobre os recursos destinados à Comissão de Valores Mobiliários. Para o STJ, valor de indenização por dano moral decorrente da morte de uma pessoa não deve ser definido apenas pelo parentesco. E Semana Nacional do Sistema Eletrônico de Votação acontece de 3 a 9 de agosto. Boa noite, eu sou Marcela Luiza. O ministro Flávio Dino do Supremo Tribunal Federal determinou que a União apresente novas informações sobre os recursos destinados à Comissão de Valores Mobiliários, a CVM. Pablo Lemos.
20: O ministro negou o pedido do Partido Novo para obrigar o governo a reservar desde já uma verba mínima para a autarquia no orçamento de 2027. Apesar disso, Flávio Dino reafirmou que os recursos arrecadados com a taxa de fiscalização do mercado de capitais devem ser destinados à CVM, conforme determinação do Supremo. Na decisão, o ministro determinou que o governo informe a previsão de arrecadação da taxa em 2027, quanto pretende destinar à comissão no orçamento e qual o custo necessário para manter as atividades de fiscalização da autarquia. Flávio Dino destacou ainda que o fortalecimento da CVM é importante para combater fraudes e crimes financeiros envolvendo o mercado de capitais.
19: STJ entende que valor de indenização por dano moral no caso de morte deve considerar convivência e dependência emocional ou econômica entre vítima e familiares que pedem a reparação. Fátima Uchoa.
21: Para a quarta turma é preciso considerar também a convivência efetiva e se havia dependência emocional ou econômica entre a vítima e os familiares que pedem a reparação moral. O julgamento tratou da indenização a familiares de uma criança de um ano que morreu no desastre causado pelo rompimento da barragem da mina Córrego do Feijão em Brumadinho, Minas Gerais, em 2019. O colegiado manteve o direito de avós e tios, mas por considerar o valor desproporcional, o reduziu para R$ 150 mil a cada avô e para R$ 25 mil a cada tio. Segundo a relatora ministra Isabel Galotti, os critérios buscam evitar ampliação excessiva do número de beneficiários e fixação de condenações desproporcionais.
19: Vem aí a primeira Semana Nacional do Sistema Eletrônico de Votação, de 3 a 9 de agosto. E os tribunais regionais eleitorais de todo o país já se preparam para o evento. Rimac Souto.
22: Na região sul, por exemplo, vão ter demonstrações sobre o funcionamento e a segurança da urna eletrônica, atividades educativas com estudantes, exposições, votações simuladas, sessão plenária externa e ações de enfrentamento à desinformação. O TRE do Paraná vai promover 137 ações em todo o estado. O de Santa Catarina vai apresentar os procedimentos de preparação da urna eletrônica, as etapas da votação e os mecanismos de segurança e auditoria, entre outras atividades. O TRE do Rio Grande do Sul vai começar a programação com uma demonstração da parte interna da urna eletrônica no plenário do tribunal. Para mais informações sobre a Semana Nacional do Sistema Eletrônico de Votação, é só acessar o site tse.jus.br.
19: Justiça do Trabalho considera que nem sempre é preciso avaliar perícia médica para julgar comportamento de profissional demitido por justa causa. Rocine Gomes.
23: Um bancário da Caixa foi demitido por assédio ao atender uma cliente. Anos antes, ele já havia sido alertado e suspenso pelo comportamento inadequado. Em defesa, alegou que sofria de alcoolismo e tentou apresentar uma perícia médica para provar que não tinha consciência dos atos. Mas a Justiça do Trabalho rejeitou, porque entende que as provas do processo foram suficientes para mostrar que o profissional tinha capacidade de entender o que fazia.
19: Justiça Federal determina que município de Viana, no Maranhão, encerre atividades de lixão clandestino em até 6 meses. A decisão atendeu a um pedido do MPF, Sabrine Menezes.
3: Além disso, a Justiça determinou a apresentação do Plano Municipal de Gestão Integrada de Resíduos Sólidos e de um projeto de aterro sanitário que deve ser regularizado no prazo de 3 meses. O objetivo da decisão é recuperar a área degradada e regularizar a gestão de resíduos sólidos produzidos no município. Em caso de descumprimento da ordem de desativação do lixão, será aplicada uma multa diária de R$5.000.
19: 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Uma boa noite e até amanhã.
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19: Está no ar o Jornal do Senado.
4: Eu sou Paula Groba.
5: E eu sou Ricardo Nakaoka.
4: E estes são os destaques de hoje do Jornal do Senado, que começa agora.
5: Vítima de violência doméstica e mãe solo podem ter prioridade na reforma agrária.
4: Pix Pensão, nova lei cria transferência automática da pensão alimentícia.
5: Plataforma do Senado para sugestão de projetos registra recorde de participação.
4: Boa noite.
5: Boa noite.
4: O pagamento da pensão alimentícia vai ganhar um novo mecanismo para facilitar o cumprimento das decisões judiciais.
5: Sancionada pelo Executivo, a chamada Lei do Pix Pensão altera o Código de Processo Civil e autoriza a transferência automática do valor devido da conta bancária do devedor para a do beneficiário. A reportagem é de Yasmin Rodrigues.
7: Foi sancionada pelo Executivo a chamada Lei do Pix Pensão, que altera o Código de Processo Civil para permitir que o valor da pensão alimentícia seja debitado automaticamente da conta do devedor e transferido para a do beneficiário. A medida busca dar mais segurança às famílias que dependem desses recursos. A advogada especialista em direito de família, Aline Sacomano, explica como o mecanismo vai funcionar.
24: O chamado Pix Pensão, porque que o mecanismo de pagamento automático da pensão alimentícia por meio do PI, mas sempre mediante uma determinação judicial. A grande novidade é que em vez do pagador da pensão alimentícia realizar a transferência manual, sai automaticamente debitado da conta dele.
7: Caso não haja saldo suficiente na conta indicada, o sistema poderá tornar indisponíveis outros ativos financeiros do devedor até alcançar o valor da dívida. Depois dos prazos previstos em lei, esses recursos poderão ser convertidos em penhora e transferidos ao credor. A proposta foi aprovada pelo Congresso Nacional e recebeu parecer favorável da relatora no Senado, a senadora Ana Paula Lobato, do PSB do Maranhão. Segundo ela, a iniciativa vai fortalecer a proteção de crianças e adolescentes que dependem da pensão alimentícia para custear despesas com vestuário, educação e alimentação, por exemplo.
25: A proposição merece acolhida porque enfrenta problema recorrente nas execuções de alimentos, a necessidade de sucessivas provocações judiciais diante de inadimplementos mensais. Ao permitir a transferência automática da prestação alimentícia, o projeto confere maior efetividade à decisão judicial já proferida.
7: A lei do Pix Pensão vai entrar em vigor um ano após a publicação, em julho de 2027.
4: E mulheres vítimas de violência doméstica e mães que criam os filhos sozinhas podem ter prioridade na distribuição de terras da reforma agrária.
5: O projeto está pronto para ser votado pela Comissão de Agricultura. A reportagem é de Marcela Cunha.
26: A proposta altera a lei da reforma agrária para facilitar a titulação de terras em nome de mulheres trabalhadoras da agricultura familiar. Na distribuição dos lotes, terão prioridade as trabalhadoras rurais responsáveis sozinhas sozinhas pela família e as vítimas de violência doméstica. Para a senadora Tereza Cristina, do Progressistas de Mato Grosso do Sul, a medida amplia a autonomia econômica das mulheres.
6: Isso dá segurança. Nós temos muito alcoolismo na área rural, né? E às vezes o marido vai embora e deixa a mulher com 4, 5 filhos para criar, quando não quer que ela saia do lote, nos assentamentos. Elas tendo a segurança do título de propriedade da sua terra, para poder buscar crédito e tendo assistência técnica, elas podem fazer a diferença.
26: As regras serão detalhadas em regulamento depois de consulta pública. O projeto também beneficia famílias rurais com pessoas com deficiência. Já aprovado pela Comissão de Direitos Humanos, o projeto tem parecer favorável do relator, senador Wellington Fagundes, do PL de Mato Grosso. E se passar pela Comissão de Agricultura, seguirá para a votação do plenário.
8: A pauta climática avançou no Senado no primeiro semestre.
9: Com a previsão de intensificação do fenômeno El Niño nos próximos meses, projetos voltados ao enfrentamento dos eventos climáticos extremos e a adaptação às mudanças do clima devem ganhar prioridade na retomada dos trabalhos legislativos. Os detalhes com o repórter César Mendes.
10: O El Niño é um fenômeno climático natural que causa o aquecimento das águas do Oceano Pacífico, alterando os ventos e a distribuição das chuvas em várias regiões do planeta, inclusive no Brasil. Este ano, o pico será entre outubro e dezembro, mas fortes ventanias, chuvas torrenciais e um tornado registrado nos últimos dias no país alertam que propostas de enfrentamento das mudanças do clima devem ter prioridade. É o caso do projeto aprovado na Comissão de Assuntos Econômicos e agora em análise na Comissão de Meio Ambiente, que cria o Programa Nacional do Metano Zero, do senador Fernando Dueire, do PSD de Pernambuco.
11: Esse projeto estimula tecnologias e a recuperação energética de resíduos.
10: Na Comissão de Meio Ambiente foram aprovadas a criação das políticas de fomento à agricultura regenerativa, do senador Sérgio Petecão, do PSD do Acre, e de desenvolvimento sustentável da pesca, de Alessandro Vieira, do MDB de Sergipe, além do mapa do caminho brasileiro da transição justa para a economia de baixo carbono, do senador Beto Faro, do PT do Pará, agora em análise na Comissão de Constituição e Justiça.
8: E na retomada dos trabalhos legislativos, o Congresso Nacional terá como prioridade a análise de pelo menos 87 vetos presidenciais que trancam a pauta. Os dispositivos tratam de temas como saúde, educação, economia e segurança pública. Pela Constituição, um veto precisa ser apreciado em até 30 dias após o recebimento. Passado esse prazo, ele passa a impedir a votação de outras matérias em sessão conjunta de deputados e senadores. Para derrubar um veto presidencial, é necessária a maioria absoluta dos votos das duas casas. A última sessão do Congresso para análise de vetos foi realizada em maio.
9: Entre os vetos que aguardam votação, estão trechos do Estatuto do Pantanal e da Lei Geral do Esporte. Também está na pauta o veto integral ao projeto que flexibilizava regras para a contratação de jovens de 18 a 29 anos que nunca tiveram a carteira assinada.
8: A proposta reduzia a alíquota do FGTS e a contribuição previdenciária como incentivo para que empresas contratassem trabalhadores sem experiência. Ao vetar o projeto, o governo argumentou que a medida contrariava a Constituição e o interesse público. Autor da iniciativa, o senador Irajá, do PSD do Tocantins, afirma que a proposta representa uma alternativa para reduzir o número de jovens que não estudam nem trabalham.
12: Os adolescentes, os jovens, que tanto sonham e almejam ter uma profissão, ter a sua independência financeira, hoje não possuem nenhum tipo de perspectiva, porque o próprio mercado de trabalho justifica que esses jovens não têm experiência profissional. Ora, é um dilema. Se ele não tem oportunidade, como é que ele vai ter experiência?
9: Cada vez mais brasileiros têm usado a internet para participar das decisões do Senado. O balanço do primeiro semestre do site E-Cidadania aponta crescimento no uso da plataforma, que permite ao cidadão apresentar ideias para novas leis, manifestar opinião sobre projetos em análise e acompanhar audiências públicas e sabatinas.
8: Entre os assuntos que despertaram maior interesse da população estão propostas relacionadas à educação e sugestões sobre direitos e remuneração de militares. A reportagem é de Yasmin Rodrigues.
7: O programa E-Cidadania registrou mais de 8 mil ideias legislativas enviadas por cidadãos, que receberam mais de 500 mil apoios. Além disso, milhares de pessoas participaram de consultas públicas e de eventos interativos promovidos pelo Senado. Entre os assuntos que despertaram maior interesse da população, estiveram ideias relacionadas à educação e sobre direitos e remuneração de militares. Segundo o coordenador do programa E-Cidadania, Alisson Bruno, a quantidade de apoios registrados já se aproxima de todo o volume alcançado em 2025. Ele ainda destacou que qualquer cidadão pode participar das atividades do Senado, inclusive pessoas surdas ou quem não possui acesso à internet.
1: É importante informar que essa ferramenta é o espaço onde as pessoas participam enviando as suas ideias para virarem projetos de lei. É possível enviar as ideias pela internet, escrevendo as ideias, ou até mesmo gravando um vídeo em Libras e nos enviando o link desse vídeo. E aqueles que não têm acesso à internet podem ligar para o telefone 0800 do Senado.
7: As ferramentas do programa E-Cidadania seguem abertas durante todo o ano. Para participar das atividades, é só acessar o portal em senado.leg.br/e-cidadania ou ligar na ouvidoria do Senado em 0800-061-2211.
9: Com edição de Paula Groba e trabalhos técnicos de Eliseu Caires, o Jornal do Senado fica por aqui. Acompanhe agora as notícias da Câmara dos Deputados. Boa noite.
4: Boa noite e até amanhã.
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19: Avança na Câmara a instituição de auxílio financeiro para cuidador familiar.
2: Mulheres com medida protetiva terão benefício em programa habitacional.
19: Projeto reduz tributo para combustível produzido a partir do óleo de dendê.
2: Boa noite. A Câmara está examinando proposta que concede benefícios tributários para o combustível produzido a partir do óleo de dendê. A repórter Silvia Munhato traz mais informações sobre o projeto de lei.
13: A Comissão de Minas e Energia da Câmara aprovou o projeto que reduz a zero as alíquotas de PIS/PASEP e COFINS para o biodiesel fabricado a partir de dendê. O óleo de dendê é uma das principais matérias-primas para a produção de biocombustíveis na região norte. Segundo o relator, deputado Gabriel Mota, de Roraima, o dendê se destaca.

0: A proposta que elimina a tributação de contribuições sociais sobre a produção de biodiesel a partir do Dendê será analisada agora pelas comissões de Finanças e Tributação e de Constituição e Justiça. Da Rádio Câmara de Brasília, Silvia Minhato.
1: Justiça.
2: O projeto que permite ao juiz decretar divórcio de forma imediata, mesmo com disputa sobre bens, foi aprovado pela Câmara e seguiu para análise do Senado. Entenda a mudança com a repórter Sofia Peçanha.
3: A Câmara dos Deputados aprovou o projeto que permite ao juiz decretar o divórcio de forma imediata no início do processo judicial, mesmo que haja disputa por bens ou discordância de uma das partes. A proposta, aprovada pela Comissão de Constituição e Justiça, altera o Código de Processo Civil. Hoje, quando uma pessoa entra na justiça pedindo a separação, o outro cônjuge precisa ser comunicado oficialmente antes da decisão do juiz. Pelo projeto, o magistrado poderá decretar o divórcio logo no início do processo. A outra parte será avisada oficialmente depois e poderá recorrer. Na prática, isso significa que o fim do casamento poderá ser reconhecido mais rapidamente pela justiça, enquanto outras questões do processo, como divisão de bens, pensão ou guarda de filhos, continuam sendo analisadas. Segundo a autora do projeto, a deputada Laura Carneiro, do PSD do Rio de Janeiro, a medida busca tornar mais rápida a dissolução do casamento e evitar conflitos prolongados entre os cônjuges.
4: Porque às vezes o casal continua sem se divorciar, impede que uma nova família seja constituída, ou pior, vira uma grande chantagem entre cônjuges que não é saudável, especialmente para as crianças.
3: Segundo especialistas, a mudança acompanha entendimento já adotado pelo Superior Tribunal de Justiça, que admite a decretação do divórcio de forma antecipada em determinadas situações. A especialista em Direito Constitucional, Adriane Folt, explica que hoje a separação do matrimônio depende apenas da vontade de um dos cônjuges.
5: Podendo então o divórcio ser decretado de forma direta e imediata, sem a anuência da outra parte, sem a sua concordância.
3: O projeto que permite ao juiz decretar o divórcio de forma imediata no início do processo judicial segue para análise do Senado se não houver recurso para análise no plenário da Câmara. Da Rádio Câmara de Brasília, Sofia Peçanha.
1: Meio Ambiente.
0: Proposta impede punição de dono de imóvel rural com incêndio involuntário. O repórter José Carlos Oliveira nos conta como está a análise do projeto na Câmara.
6: As comissões de Agricultura e de Meio Ambiente da Câmara dos Deputados aprovaram um projeto de lei que isenta de sanção ou embargo o dono de imóvel rural que tenha ocorrido incêndio involuntário. A proposta do deputado Lúcio Moschini, do PL de Rondônia, altera a lei que criou a Política Nacional de Manejo Integrado do Fogo a fim de proteger o proprietário rural nos casos de queimada na vegetação nativa sem intenção nem negligência. Relator na Comissão de Meio Ambiente, o deputado Nilton Tato, do PT de São Paulo, explica a situação em que ocorrerá a isenção de punição ao proprietário rural.
7: Se um proprietário de uma área for atingido por um incêndio que começou numa área vizinha, a legislação pode ter uma interpretação hoje que coloca ele no mesmo grau de responsabilização. Então, o que o deputado Moschini fez, e por isso é meritório o projeto dele, é de deixar muito claro de que aquele proprietário vizinho que foi atingido por um incêndio que não tenha responsabilidade, não venha a ter esta responsabilidade.
6: Nilton Tato fez ajustes pontuais no texto.
7: E o que a gente fez foi deixar mais explícito para que isso não venha causar algum dano, algum prejuízo, porque não é justo que um proprietário assuma dano de um crime que tenha acontecido em outra área e não na dele.
6: Falta apenas a aprovação da Comissão de Constituição e Justiça para a proposta ser encaminhada diretamente para a análise do Senado, sem necessidade de votação no plenário da Câmara. Da Rádio Câmara de Brasília, José Carlos Oliveira.
1: Previdência.
2: Comissão aprova projeto que institui auxílio para cuidador familiar. A repórter Maria Neves tem os detalhes da proposta.
8: A Comissão de Defesa dos Direitos da Pessoa Idosa da Câmara aprovou o projeto do deputado Marcos Tavares, do PDT do Rio de Janeiro, que institui auxílio financeiro de R$ 600 para cuidadores não remunerados de pessoas idosas ou com deficiência. Pelo texto, terá direito ao benefício cuidadores da família que residam na mesma casa de quem recebe o cuidado. O cuidador familiar também não poderá ter trabalho formal remunerado que impeça o cuidado. Além disso, deve estar com os dados

0: Dados atualizados no Cadastro Único do Governo Federal, o CadÚnico, e a renda mensal de cada integrante da família não pode ultrapassar um quarto do salário mínimo. Hoje, esse valor equivale a R$ 425. O relator, deputado Heriberto Medeiros, do PSB de Pernambuco, ressaltou que em 2024 entrou em vigor a Política Nacional de Cuidados prevista em lei. Segundo explica, a norma estabelece diretrizes para profissionalização e apoio a cuidadores, além de reconhecer o cuidado como dimensão fundamental da proteção social. No entanto, a legislação não prevê compensação financeira para situações em que familiares assumem a tarefa de cuidar de um parente de forma integral e permanente. Na opinião do deputado, a remuneração por esse trabalho vai melhorar, inclusive, o bem-estar de idosos e de pessoas com deficiência.
1: Projeto que irá beneficiar, dar atenção àquelas pessoas da família que cuidam dos seus familiares por necessidade. As pessoas idosas, pessoa com deficiência que não tem condições de pagar a um cuidador, esse cuidador da família que está dando essa atenção irá ter o auxílio de R$ 600 para a sua sobrevivência, mas também para cuidar com atenção, com cuidado, com zelo que verdadeiramente merece a pessoa idosa e a pessoa com deficiência.
0: Ainda de acordo com o texto aprovado, o auxílio financeiro ao cuidador não remunerado poderá ser recebido mesmo por quem já conta com outros benefícios de programas de transferência de renda, como Bolsa Família. Entretanto, a soma dos valores recebidos não pode ultrapassar um salário mínimo. Os cuidadores de famílias em que a renda de cada integrante seja maior que um quarto do salário mínimo poderão receber a metade do auxílio financeiro, no valor de R$ 300, por até 24 meses. A proposta que institui o auxílio para o cuidador familiar ainda será analisada pelas comissões de Previdência e Assistência Social, de Finanças e Tributação e de Constituição e Justiça. Da Rádio Câmara de Brasília, Maria Neves.
2: Habitação.
3: Comissão aprova projeto que beneficia mulheres com medidas protetivas no Minha Casa Minha Vida. A repórter é Silvia Munhato.
4: A Comissão de Desenvolvimento Urbano da Câmara aprovou o projeto que altera as regras do programa Minha Casa Minha Vida para beneficiar mulheres sob medida protetiva. Pelo texto, essas mulheres poderão financiar um imóvel pelo programa, mesmo que já possuam outra casa ou tenham recebido subsídios habitacionais anteriormente, condições que normalmente impediriam o acesso ao benefício. A proposta original focava no financiamento de reformas de segurança nas residências atuais das vítimas. O texto aprovado é o relatório da deputada Natália Bonavides, do PT do Rio Grande do Norte, que permite a compra de novas unidades. Segundo ela, a prioridade deve ser a retirada da vítima do local de risco.
5: Aquela situação dessa mulher vai permitir com que ela acesse de forma emergencial as políticas do programa Minha Casa Minha Vida. Isso é muito importante porque a gente está vendo um crescimento da violência contra as mulheres e um crescimento brutal.
4: O projeto que beneficia mulheres sob medida protetiva dentro do Minha Casa Minha Vida será analisado agora pelas comissões de Defesa dos Direitos da Mulher, de Finanças e Tributação e de Constituição e Justiça. Da Rádio Câmara de Brasília, Silvia Munhato.
2: Transportes.
6: Avança na Câmara projeto que permite a substituição das lâmpadas originais dos faróis dos veículos por modelos de LED. A repórter Júlia Lopes tem os detalhes.
7: A Comissão de Viação e Transportes da Câmara aprovou um projeto que permite a substituição das lâmpadas originais dos faróis por modelos de LED, independentemente da idade do veículo. Atualmente, o Conselho Nacional de Trânsito, o CONTRAN, proíbe a troca em carros que não foram projetados para esse tipo de tecnologia. Pelo texto aprovado, a substituição será permitida desde que as lâmpadas tenham certificação do Instituto Nacional de Metrologia, Qualidade e Tecnologia, o INMETRO, e que a instalação siga os padrões de segurança e regulagem definidos pelo próprio CONTRAN. O relator da proposta, deputado Zé Trovão, do PL de Santa Catarina, afirmou que o objetivo é ajudar principalmente proprietários de veículos mais antigos que hoje enfrentam dificuldades para encontrar peças compatíveis. Ele destacou que os benefícios do uso de LED podem trazer mais eficiência, durabilidade e sustentabilidade.
2: Você às vezes está viajando, queima uma lâmpada. Você chega num lugar, não tem lâmpada normal, o cara só tem lâmpada de LED. Você coloca, porque você não pode andar no escuro. Quando a polícia te para, você é multado por isso. E ele pode reter o seu veículo. Então o que nós estamos fazendo hoje é dando clareza a isso. O caminhão, ele pode ser feito a transferência de lâmpadas comuns para lâmpadas de LEDs, que além de ser mais eficaz, inclusive na iluminação, são lâmpadas que consomem menos energia. Então a gente está ajudando em vários sentidos. Primeiro, na sustentabilidade e também na visão do caminhoneiro, que é tão importante no nosso transporte.
7: A proposta que altera as regras atuais do CONTRAN sobre o uso de lâmpadas de LED em veículos segue agora para análise na Comissão de Constituição e Justiça. Da Rádio Câmara de Brasília, Júlia Lopes.
8: Ciência e tecnologia.
3: Projeto amplia recursos de acessibilidade na internet, em transmissões de vídeo e em jogos eletrônicos. A repórter Daniele Lessa nos traz quais as medidas.
9: A Comissão de Ciência, Tecnologia e Inovação da Câmara dos Deputados aprovou o projeto que amplia os recursos de acessibilidade na internet e em jogos eletrônicos para pessoas com deficiência. A proposta é da deputada Maria Rosas, do Republicanos de São Paulo, e altera o Estatuto da Pessoa com Deficiência para garantir mais inclusão no ambiente digital. Entre as medidas previstas, o projeto estabelece que empresas de jogos eletrônicos devem garantir, na medida do possível, o acesso de pessoas com deficiência. O texto aprovado também prevê que transmissões de vídeo pela internet, inclusive videoconferências, ofereçam legendas em tempo real, janela com intérprete de Libras e opção de áudio com audiodescrição. Além disso, serviços de streaming e de distribuição de conteúdos audiovisuais na internet deverão apresentar planos de ação para implantar os requisitos de acessibilidade, com um prazo de adaptação de até 10 anos. O relator na Comissão de Ciência, Tecnologia e Inovação, deputado Davi Soares, do Podemos de São Paulo, destacou o impacto social da medida.
10: Olha, eu creio que não vai ter nenhuma resistência, porque essa pauta é justa. Nós estamos falando aí entre 7,3% a 8,9% da população que tem deficiência, muitos deles deficiência visual. Precisavam fazer esse regulamento até para a indústria ter base legal para poder prover. Certamente vai se tornar uma legislação aí há muito tempo esperada por esse grupo da população.
9: Segundo o relator, a proposta cria uma base legal importante para que empresas e plataformas digitais ampliem a oferta de recursos acessíveis, reduzindo barreiras ainda existentes no ambiente digital. O projeto que amplia recursos de acessibilidade na internet, em transmissões de vídeo e em jogos eletrônicos, será analisado agora pelas comissões de comunicação e de Constituição e Justiça. Da Rádio Câmara de Brasília, Daniele Lessa.
8: Educação.
6: Avança na Câmara a proposta que muda a LDB para exigir das escolas a definição de uma estratégia de prevenção de acidentes e doenças. Confira na reportagem de Luiz Cláudio Canuto.
11: A Comissão de Integração Nacional e Desenvolvimento Regional da Câmara dos Deputados aprovou projeto que exige estratégia nas escolas para prevenção de acidentes e doenças. A proposta altera a LDB, Lei de Diretrizes e Bases da Educação Nacional, que já prevê ações contra as drogas. A relatora na comissão, deputada Socorro Nery, do PP do Acre, manteve as mudanças feitas na Comissão de Educação. A versão original previa a criação nas escolas de comissões internas para prevenção de acidentes, doenças e violência. Mas o entendimento foi o de que as escolas devem ter autonomia para tomar as providências que acharem mais oportunas para cumprir suas responsabilidades.
12: Nós observamos que durante a pandemia de Covid-19, a escola passou a ser um espaço muito importante. Não apenas porque ali também pode se disseminar muito rapidamente vírus, doenças, mas também como um espaço que pode e deve atuar na busca de novos comportamentos, pensamentos, novas atitudes, novos valores, cuidando devidamente da infraestrutura, dos brinquedos, do parque, da carteira escolar, portanto, olhando para todo o ambiente escolar e fazendo a devida prevenção para evitar acidentes e violências a crianças e adolescentes nesse ambiente.
11: O projeto foi apresentado pelo deputado Bruno Ganem, do Podemos de São Paulo, e ainda vai passar pelas comissões de Finanças e Tributação e de Constituição e Justiça. A proposta, em princípio, não precisa passar pelo plenário. Para virar lei, o projeto deve ser aprovado pela Câmara e pelo Senado. Da Rádio Câmara de Brasília, Luiz Cláudio Canuto.
8: Direitos Humanos.
3: A Comissão de Direitos Humanos da Câmara aprovou projeto que garante o uso de elementos culturais e espirituais em espaços públicos e privados. A repórter é Sofia Peçanha.
13: A Comissão de Direitos Humanos, Minorias e Igualdade Racial da Câmara dos Deputados aprovou o projeto que garante o direito ao uso de elementos culturais e espirituais por povos indígenas, comunidades quilombolas, povos e comunidades tradicionais e grupos de matriz afro-brasileira em espaços públicos e privados de uso coletivo. A proposta, apresentada pela deputada Célia Chacrabá, do PSOL de Minas Gerais, estabelece que itens como cocares, turbantes, tranças, vestes rituais, maracás e outros adornos simbólicos possam ser utilizados sem que isso resulte em restrição de acesso, constrangimento ou qualquer forma de discriminação. Durante a votação na comissão, a autora evidenciou a necessidade de proteger a diversidade cultural brasileira.
14: Mas dizer que a nossa identidade é a nossa principal vestimenta, as pessoas compram calça, tiram calça, compram paletó de todas as cores, isso não muda a estética das pessoas. Ao mesmo tempo, isso é uma pressão monocultural. A nossa cultura na fotografia é expressão, porque as pessoas, por muitas vezes, a gente tem medo quando a gente perde uma identidade no aeroporto, quando perde uma identidade no meio do caminho. Eu tenho medo mesmo é de perder a nossa identidade ancestral, porque esse sim é o nosso principal documento.
13: O projeto reforça direitos já previstos na Constituição, como a liberdade de crença, a livre expressão cultural e a dignidade da pessoa humana, além de responder a casos de discriminação. Em seu parecer, o relator, o deputado Rimonte, do PT do Rio de Janeiro, afirmou que a proposição contribui para o fortalecimento da proteção jurídica dessas manifestações ao explicitar garantias e induzir mudanças institucionais necessárias à prevenção de violações de direitos. A deputada Duda Salabert, do PSOL de Minas Gerais, concordou com o parecer do relator e acrescentou que o projeto garante o direito de existir no espaço público.
15: A cidade é um espaço de disputa simbólica, disputa cultural e disputa humanitária. Então, se os indígenas não podem ocupar os espaços com suas vestimentas, com a sua tradição, a cidade está dizendo que os indígenas não podem ocupar aquele espaço. Então, é um projeto sobre democracia, é um projeto sobre o direito à cidade.
13: O texto proíbe a discriminação em locais como aeroportos, escolas, hospitais, repartições públicas e estabelecimentos comerciais, além de prever que órgãos públicos e empresas prestadoras de serviços adotem medidas de capacitação de seus agentes para promover o respeito à diversidade cultural e étnica. O projeto vai ser analisado ainda pelas comissões da Amazônia e dos Povos Originários e Tradicionais e de Constituição e Justiça. Em princípio, não precisa passar pelo...
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0: Alô, alô, Frei Paulo, um abraço, boa noite, gente. De agora até as 9, um leque de informações, pintando com a resenha esportiva mais completa do rádio no interior do estado de Sergipe, o foco maior no futebol sergipano, está no ar.
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0: Salve alegria, salve salve felicidades no mundo do futebol, está no ar pela Rádio Educadora de Frei Paulo, emissora do grupo José Arinaldo de Oliveira para um Brasil de informações com o futebol sergipano em evidência. Nós vamos falar do futebol sergipano, vamos falar do futebol brasileiro, futebol do mundo, porque que agora até as 9 está no ar para você a resenha esportiva mais completa do rádio Conexão Futebol. Eu sou Mário Sena.
1: E eu sou Fernando Barbosa. Boa noite, Mário. Boa noite você que nos acompanha em mais um programa Conexão Futebol. Hoje é quinta-feira. É dia da melhor resenha esportiva aí no seu rádio.
0: 8:10, 8:10. Vamos então destacar aqui, né? As informações de impacto, as nossas manchetes.

0: Um final de semana que se aproxima para relaxar. Times sergipanos só voltam a jogar pelo Campeonato Brasileirinho nos dias 8 e 9 do corrente mês.
1: Bola rolando pela Sul-Americana. Grêmio em casa vai perdendo para o Bolívar 1-0.
0: São 10 dias recheados de treinamentos para ajustar a casa e tentar o impossível.
1: Flamengo só empata com o Internacional, mesmo fora de casa. O Internacional vinha sendo saco de pancadas e com esse empate pode estar dando adeus ao título.
0: No Itabaiana, o foco agora é com o Caxias, de olho na classificação.
1: Pelo Campeonato Brasileiro Sub-20, vitória impressionante do Vasco diante do Santos, 2-0 em casa. Aliás, jogo está em andamento. E o Palmeiras venceu o Bragantino por 2-0.
0: O torcedor tricolor está confiante após conquistar 10 pontos seguidos.
1: Bola rolando pelo Campeonato Brasileiro. Estão jogando o Corinthians, né? Diante da equipe do Atlético do Paraná. Por enquanto, 0-0.
0: O Dragão do Bairro Industrial fará do próximo jogo contra o Paysandu uma decisão para tentar a permanência.
1: Outro jogo começará pelo Campeonato Brasileiro às 21h30. Curitiba vai receber o Cruzeiro.
0: O Dragão, fadado ao descaso e à decepção, o time pode amargar o rebaixamento.
1: Vitória da Bahia critica Abel Ferreira por declaração sobre Luan Cândido.
0: A torcida proletária já jogou a toalha, já não mais acredita que o time se livre do rebaixamento.
1: Santos tem novo atrito no vestiário depois do jogo pela Sul-Americana.
0: Ontem nós tivemos início da Copa Lotese, Copa Governo do Estado Sergipe, com vitória do Falcon, vitória do Lagarto e empate do Atlético Gloriense.
1: Casares cita Constituição e pede fim do processo contra ele.
0: No futebol baiano, torcida desconfiada com o momento que passa os clubes da massa.
1: Esporte amplia contrato com Barleta e brinda atacante após investidas no mercado.
0: E o futebol alagoano está ressurgindo das cinzas. CSA e Asa podem acessar a Série C.
1: E o Atlético Mineiro anuncia o atacante uruguaio Thiago Borbas.
0: A Confederação Brasileira de Futebol já pensa em um novo ciclo para a seleção para 2030.
1: Vergonhosa arbitragem ontem no placar de 4 para o Palmeiras, 0 para o Vitória da Bahia. Isso pode ir parar na justiça.
0: E a CBF já divulga projeto para renovação das categorias de base.
1: E pelo Fluminense, Arana e Castilho devem voltar para o clássico contra o Vasco da Gama pela Copa do Brasil.
0: Tudo isso e muito mais a partir de agora no Conexão Futebol, a resenha esportiva mais completa do rádio no interior do estado, aqui pela FM Educadora. Com foco no futebol, principalmente no futebol sergipano. Futebol sergipano que vai ter um final de semana aí, né? Tranquilo, os clubes sergipanos não estarão em campo pelo Campeonato Brasileirinho da Série C. As duas equipes descansarão esse final de semana e só retornarão a campo nos dias 8 e 9. O time do Itabaiana, o foco maior agora é contra o Caxias, né? O Caxias do Rio Grande do Sul. Se o Itabaiana vencer o Caxias, vai estar com chance ainda de classificação para uma segunda fase no Campeonato Brasileirinho. Já o time do Confiança não tem outra alternativa a não ser vencer, para tentar fugir do rebaixamento, né? Foi um ano a ser esquecido pela torcida proletária. O time do Confiança, que se amargar a esse rebaixamento, aí fica a interrogação. Será que o investimento será o mesmo? Será que o investimento vai aumentar? Será que o investimento vai cair? Aí se cair, pode ter certeza, cara, vai passar muitos anos, mas é muito tempo mesmo na quarta divisão. A exemplo do Santa Cruz de Pernambuco, a exemplo do Clube Esportivo Sergipe, que já está há 17 anos na Série D e não consegue sair da Série D. É realmente um caminho praticamente de volta com estrada única, né? Não tem atalhos, não tem novas opções. Quem vai para a Série D fica fadado a um insucesso, fica ao descaso, sem investimentos, sem patrocinadores, e aí certamente, né, vai passar muito tempo lá na Série D. Tá aí, né? Um gigante do futebol do Brasil é o Santa Cruz de Pernambuco. Há quanto tempo ele não passou na Série D? Acessou agora o ano passado a Série C e a probabilidade que esse ano suba para a Série B. É, mas depois de muitos anos. O Sergipe, que é um time grande do futebol sergipano, tem 17 anos, cara. 17 anos que não sai da Série D. E aí fica a interrogação: será que o Confiança vai rebaixar? Será que o Confiança agora vai passar muitos anos, uma década lá na Série D? Aí seria a degola para o futebol sergipano. Mas vamos acompanhar de fato de concreto que esse final de semana não vamos ter sofrimento. Os dois clubes sergipanos não estarão em campo, só nos dias 8 e 9. Dia 8, Itabaiana e Caxias, no Etelvino Mendonça. Dia 9, Confiança e Paysandu, lá na Curuzu.
1: Muito bem, vamos seguindo, né? Olha, o Fluminense teve notícias positivas no treino desta quinta-feira no CT Carlos Castilho, viu? Guilherme Arana e Rodrigo Castilho, que ficaram de fora do jogo contra o Bahia na última quarta-feira pelo Brasileirão, treinaram normalmente e devem estar à disposição do técnico Zubeldia para o clássico contra o Vasco da Gama, próximo sábado pela Copa do Brasil. Arana havia sido poupado após sentir dores no joelho direito, enquanto o atacante fazia trabalho de fortalecimento após dores no adutor da coxa esquerda. O Fluminense também aguarda para saber mais detalhes das situações de Thiago Silva e Freites, né? Os zagueiros titulares de Zubeldia fizeram exame nesta quinta-feira e ainda são dúvida, né? São dúvida para o clássico contra o Vasco da Gama. Freites, que começou o jogo como titular, sentiu dores na região do tornozelo e saiu do Maracanã mancando muito. Já Thiago Silva, que entrou para substituir o argentino, também pediu para sair, alegando justamente dores na posterior da coxa direita. Diante disso, com as lesões da dupla, né, de zaga, caso se confirmem, o Fluminense terá apenas 3, né, centrais à disposição do treinador, que são eles: James, que voltou a treinar esta semana após lesão muscular, Igor Rabelo e também Inácio. Tá aí então, né? Vai começar aí o mata-mata, portanto, né? Da Copa do Brasil. Mata-mata não, já eu acho que vai para as oitavas de final já da Copa do Brasil. Fluminense volta a campo, portanto, no próximo sábado às 17h30 contra o Vasco da Gama, pelo jogo de ida das oitavas de final, exatamente as oitavas de final da Copa do Brasil. Agora 8h19, 8h19, Mário.
0: Olha, nós vamos trazer agora aqui a sonora, né, do pessoal do Falco, né? Falco que estreou na Copa Lotese com vitória, estreou bem em casa contra o Guarani de Porto da Folha. E é claro que nós vamos trazer agora, né, essa. Deixa eu ver se eu consigo passar aqui essa sonora, né, para. Deixa eu ver aqui, né? Se eu vou tentar conseguir aqui passar esta sonora aí para o nosso zap, para a gente trazer aí com relação, né, detalhes do. Não tá conseguindo não, cara. Mas deixa eu ver se agora vai. Veja aí, Fernando, tá lá na sonora no zap, pra gente trazer a sonora do pessoal do Falco. Falco que estreou ontem contra o Guarani de Porto da Folha e venceu bem, né? Vamos aí ouvir o diretor do Falco.
2: Professor, primeiramente, boa noite, parabéns pela vitória na estreia. Queria um pouquinho da sua análise dessa primeira partida do Falco na Copa Lotese. Primeiro tempo que a gente viu como a equipe do Guarani conseguiu segurar bastante, marcando muito em bloco baixo. E no segundo tempo, a equipe que construiu muito no primeiro tempo, a gente viu algumas oportunidades, conseguiu finalizar e concluir com um gol na segunda etapa, abrindo o placar 3-0. Qual a sua análise dessa primeira partida do Carcará?
3: Correto. Nós já sabíamos que iríamos encontrar o adversário marcando em linha média e baixa, como foi visto na primeira etapa. Nós tínhamos que ter ali uma mobilidade, né? uma condição de infiltrações, de penetrações um pouquinho mais incisivas, e é lógico que o grau de dificuldade, até por ser o primeiro jogo oficial, isso é normal, até uma certa ansiedade dos atletas no que se concerne, né, a tranquilidade, uma valorização um pouquinho maior da poste bola, para que nós tivéssemos um pouquinho mais de calma, né, para nós tentarmos a infiltração. Mas de qualquer forma, tudo isso já era esperado. A forma que o adversário jogou e a forma com que nós teríamos algumas dificuldades com relação à feitura do primeiro gol, para que nós pudéssemos tirar um pouco desse peso, né, da necessidade que nós tínhamos de iniciar na frente. E aí, lógico, fizemos alguns ajustes no intervalo, para que nós dessemos um pouquinho mais de amplitude para a equipe, um pouquinho mais de profundidade e algumas tentativas mais efetivas de uma projeção de um homem mais por dentro, e foi o que aconteceu. Inclusive, o primeiro gol ele gerou justamente por esse volante que se projetou por dentro, né, criando a condição, no caso específico o Chuva, e isso aí, lógico, o gol apareceu, nós criamos a condição da finalização do gol e o gol deu mais tranquilidade, tanto é que nós tivemos aí uma posse de bola, né? Praticamente aí 70% e poucos de posse de bola dentro do jogo, é um volume muito grande, né? De posse, de consistência de passe, e isso aí ao natural nós conseguimos depois a feitura, né? Do segundo gol por intermédio do Dick, né? Numa ação, né, muito bem definida, ele trazendo a bola por dentro e concluindo, e depois também a feitura do terceiro gol pelo mesmo atleta, pelo Dick, onde criou realmente uma tranquilidade, mas ao mesmo tempo criou uma certa acomodação, embora eu entenda que o desgaste físico foi grande, mesmo porque eu fiz todas as substituições para que realmente ninguém se excedesse no desgaste, mas de qualquer forma, até gostaria, né, de manter um pouco mais de intensidade para que nós pudéssemos, talvez aí, com todo o respeito à equipe do Guarani, mas aumentar o placar, porque nós não sabemos lá na frente o que pode vir a acontecer com relação aí à necessidade, né, de um saldo de gols um pouco maior. Mas de qualquer forma, me dou por satisfeito pelo bom desenvolvimento e esperamos, lógico, jogo após jogo, melhorar muitos quesitos, né, que nós hoje conseguimos enxergar, para que a equipe ela vá amadurecendo jogo após jogo.
2: Perfeito, professor, parabéns e muito obrigado.
3: Tá, muito obrigado, um abraço.
0: Muito bem, ouvimos aí o comandante técnico do Falco, que estreou bem com vitória, né, um projeto muito legal do Falco. Falco é o único time de Sergipe que tem base, viu? É o único time de Sergipe que tem realmente, leva a sério a base, e o Falco estreou, né, com vitória na Copa Lotese. Olha a escala de arbitragem para os próximos jogos do clube sergipanos no Brasileirinho da Série C. O Itabaiana, que joga no domingo, dia 9, aqui no Eteovino Mendonça, contra o Caxias, né? Esse jogo será apitado por Viomar Oliveira, do estado de Alagoas. Ele terá como assistentes Maria de Fátima também, Maria de Fátima Trindade também de Alagoas, e Fernanda Félix Silva também de Alagoas. O quarto árbitro será Michel Vinícius Freitas, com analista o Ailton Farias. Para o jogo entre Paysandu e Confiança, que será na segunda-feira, dia 10, né? Dia 10, às 20 horas, será lá na Curuzu, em Belém do Pará, com a arbitragem de Tarcísio Flores da Silva, do Rio Grande do Norte, também do Rio Grande do Norte, seus auxiliares, Reinaldo Souza Moura e Edilene Freira da Silva. Quarto árbitro será Vamberto Lisboa Valente, do estado do Pará. Para o Campeonato Brasileiro da Série A, no jogo entre Palmeiras e Internacional, que será domingo, às 16h, o árbitro de VAR será um sergipano. O Clériston Clay Rios será o árbitro do VAR para o jogo entre Palmeiras e Internacional, né? Com relação à Copa Lotese, né? Próximo sábado tem às 15h, lá em Porto da Folha, no Cafeitosa, tem Guarani e Atlético Goloriense, com arbitragem de Jackson Ribeiro Sobrinho, auxiliado por Rubens Santos Filho e Fernanda Franciele Silva. Quarto árbitro, Luciano Silveira Santos, com analista Ailton Farias. O delegado da partida será Lenilton Guedes, com supervisão de João Paulo. Para o jogo entre o Desportivo Aracaju e América de Propriá, no sábado, no Batistão, 16h. Arbitragem de Marcel Felipe Martins, auxiliado por José Crispim Neto e William Cavalcante Santos. Quarto árbitro, Michael Lima Tavares. Analista, Emerson Fontes. O delegado da partida será Maurício Tavares. Para o jogo entre Lagarto e Falcon, no sábado, às 16h, no Barretão, em Lagarto, arbitragem de Michael Vinícius Freitas, auxiliado por Wendel Augusto Lino e Vanessa Santos Azevedo. Quarto árbitro será Lucas Maurício Simões. O analista será Mário Bancilon, delegado Wilton Mendes, e a supervisão de Jorge Valmelo. Tá aí detalhes, a arbitragem para o final de semana, com jogos interessantes, tanto pelo Campeonato Brasileiro como também pela Copa Lotese.
1: Agora 8:24, 8:24, vamos a um rápido intervalo comercial, daqui a pouquinho tem mais informações aqui, só pra você, aguarde aí.
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0: Estamos de volta com Conexão Futebol.
1: Bem, já de volta com Conexão Futebol, a resenha esportiva mais completa do rádio no interior do estado do Sergipe, aqui pela FM Educadora, emissora do grupo José Arinaldo Oliveira. Deixa eu colocar aqui no meu notebook rapidamente aqui a fala do Alisson, zagueiro Alisson, que estreou no último final de semana no time do Confiança. O Alisson, que estreou bem, né? Com o pé direito, estreou fazendo gol, foi o gol de empate do Dragão do Bairro Industrial, foi o gol do Alisson. Vamos ouvir aqui o Alisson rapidamente aqui na nossa resenha esportiva. É para você que é torcedor proletário. Vamos ouvir aqui, falando aqui no feliz microfone. Gol, né?
2: Importante se estrear aí com um gol. Infelizmente o resultado que eu queria, todos nós queríamos, não aconteceu, que era a vitória. Mas assim, é importante sempre estar somando. Um clássico em si já é difícil, e tomar o gol logo no início do jogo aí fica mais difícil ainda. Eu acho que a gente foi muito resiliente, né? Todos conseguimos o empate. Tivemos ali algumas oportunidades de virar o jogo, infelizmente não conseguimos. Acho que temos 2 semanas aí para treinar, né, para aprimorar algumas coisas, corrigir outras. Conheço bem o treinador lá, trabalhei com ele já. Sei que vamos ter uma dificuldade muito grande, mas temos esse período todo para nos preparar, conseguir resultados positivos lá.
1: Muito bem, ouvimos aí o Alisson, zagueirão do time do Confiança, que estreou no último final de semana no clássico contra o Itabaiana. Estreou bem, né? Fazendo o gol do empate do time do Confiança, gol esse, importante, né? Deu direito a 1 ponto na classificação. Confiança que briga desesperadamente, né, pelo não rebaixamento, cara. A que ponto chegou o Dragão do Bairro Industrial, que até outrora era a Série B e agora tá na iminência de voltar para a última divisão do futebol brasileiro. Coisas do futebol, vamos ver o que pode acontecer na sequência aí do campeonato.
3: 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Vamos até a cidade de Serrana com o companheiro Genário Santos, que vai trazer informações também pra gente aqui no nosso Conexão Futebol. Fala, Genário!
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5: A Copa Lotese começou ontem com 3 jogos, os 3 jogos da primeira rodada. Em Nossa Senhora da Glória, no Edton Oliveira, o Gloriense e a Desportiva Aracaju ficaram no empate por 0-0. Já em Lagarto, o América e o Lagarto venceu por 1-0, gol do zagueiro Ítalo Rogério. E na Arena Batistão, o Falcon venceu ao Guarani pelo placar clássico de 3-0. Michel Chuva fez 2 e Dick Santos fez o outro. Técnico do time do Falcon, Leandro Campos, analisou a vitória por 3-0.
6: Genário, olha, resultado importante, onde nós tivemos algumas dificuldades na primeira etapa, da forma que a equipe do Guarani se portou, né, com a marcação em linha baixa, nos criando um certo grau de dificuldades, mas de qualquer forma conseguimos na segunda etapa uma reorganização, onde nós procuramos um novo posicionamento em relação à primeira etapa. Infelizmente tivemos a felicidade já no início do segundo tempo, a feitura do primeiro gol, e isso aí naturalmente forçou o adversário a buscar mais o campo de ataque, consequentemente abrindo mais espaço do seu campo de defesa, onde nós conseguimos explorar e aproveitar esse espaço que foi criado. Fizemos o segundo gol, fizemos o terceiro gol e dentro dentro do que nós tínhamos como expectativa, até pelo desenvolvimento do jogo. O mais importante foi os 3 pontos e estamos aqui numa fase de crescimento. A gente espera que jogo após jogo a equipe possa buscar uma evolução e agora no sábado que vem, fazendo um jogo bem mais complicado em Lagarto, contra uma equipe que já está montada, né? Uma equipe que estava mais pronta para a Série D do Brasileiro. Então esperamos realmente mantermos essa condição de estabilidade. Vamos, lógico, fazer as correções, mas com esperanças de fazermos um bom jogo e buscarmos mais um bom resultado. Um abraço a todos.
5: Obrigado ao professor Leandro Campos. O outro técnico vencedor trata-se de Douglas Santos, do time do Lagarto, que venceu ao América em Lagarto, apesar do mando de campo ser do América, por 1-0, gol do zagueiro Ítalo Rogério, ex-Itabaiana. Douglas Santos falou isso.
7: Uma estreia difícil, a gente já esperava, toda estreia tem aquele nervosismo, né? A equipe ficou no início um pouco nervosa, a gente já esperava que seria difícil. A equipe do América, que vem pra cá com a linha baixa, defendendo, tentando achar uma bola no contra-ataque, a gente sabia que seria um jogo de paciência, que a gente tinha que ter paciência pra circular a bola, pra girar, pra tentar achar o espaço, e graças a Deus numa bola parada, a gente conseguiu o gol e conseguiu o mais importante, que era os 3 pontos.
5: E o técnico Douglas Santos, do Lagarto, falou sobre o próximo compromisso, justamente contra o Falcon, do Leandro Campos.
7: Mais um grande jogo, mais um grande adversário que a gente tem pela frente, é uma competição de tiro curto, então todos os jogos são finais, todos os jogos são importantes, nosso objetivo é classificar em primeiro, então pra gente não tem distinção, todos os adversários a gente vai encarar da mesma forma e a gente sabe que vai ser um jogo duro aqui contra o Falcon, mas a gente vai estar dentro do nosso domínio e a gente espera fazer uma boa partida e conquistar mais uma vitória.
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4: Campeonato Brasileiro Itabaiana.
5: A Associação Olímpica de Itabaiana treinou ontem 2 períodos. E por falar em Olímpica de Itabaiana, o preparador físico William Hauptmann é quem fala a respeito desses treinamentos, principalmente da parte física, que é a sua.
8: Mas professor, eu queria que você falasse sobre essas 2 semanas que teve do Itabaiana no jogo contra Confiança e agora também contra o Caxias, a importância dessa pausa para aprimorar o físico dos atletas.
9: Essa pausa, a gente pode administrar essa pausa com 2 vertentes. Quando você trabalha com um grupo, você não consegue ter um grupo homogêneo na preparação física. Você tem o grupo do G1, o G2 e o G3. Então o G1 é o grupo que tem uma minutagem mais alta, é o grupo que você se preocupa em fazer um trabalho de recuperação para depois fazer o treinamento de manutenção da preparação física. O grupo do G2 e o grupo do G3 é um grupo que tem uma minutagem mais baixa. Então você aproveita nesse período agora para que você tenha um aumento de carga de trabalho desses atletas e que você possa ter uma minutagem que ela possa se aproximar do G1 para que nós possamos ter uma homogeneidade na preparação física.
8: Eu queria que você falasse agora sobre essa preparação para o Caxias, o que o time fez durante esses 2 dias.
9: Bom, aquilo que eu te falei, né? Primeiro nós demos ênfase na parte da recuperação e agora sim manutenção do trabalho de força. Inclusive essa semana nós aumentamos a nossa carga de força para que nós possamos agora, nesse período que nós não temos um jogo oficial, esse grupo se adaptar com o aumento dessa carga de força, e quando voltarmos aos jogos normalmente trabalhando, adaptaremos o trabalho normalmente para que nós não podemos no final de semana sentir os treinamentos, eles estarem totalmente adaptados.
5: O time tricolor treinou ontem 2 períodos. Pela manhã, os atletas participaram de um treino de força na academia. Já à tarde, o preparador físico William Hauptmann comandou o trabalho físico de potência e logo após, o treinador Marcelo Chamusca realizou atividade sistêmica em campo reduzido. O Itabaiana volta a jogar pela Série C na 16ª rodada no domingo, dia 9, contra a equipe do Caxias, no Mendonção, aqui em Itabaiana, às 18h30. Léo, era isso que tínhamos para hoje. Próximo noticiário esportivo na segunda-feira, se Deus nos permitir. Até lá.
3: Muito bem, tá aí então o companheiro Genário Santos trazendo informações aqui pra gente, né? Pra enriquecer ainda mais o nosso programa Conexão Futebol. Olha, gente, pelo Campeonato Brasileiro Sub-20, o Palmeiras se classificou para a próxima fase, derrotando o Bragantino por 2-0. O Vasco da Gama, que perdeu a primeira para o Santos, lá em Santos, por 2-0, devolveu o placar no Rio de Janeiro e agora a disputa está nos pênaltis, né? Para saber quem vai à próxima fase do Campeonato Brasileiro Sub-20, que é um campeonato também muito aguerrido, viu? Muito disputado. 3-3 por enquanto nos pênaltis. Agora o Vasco faz 4-3, o Santos tem a obrigação de empatar. Mas, por enquanto, nenhuma cobrança foi desperdiçada. 8h42, Mário.
1: Olha, no time do Confiança, como nós somos sabedores, né? O Dragão do Bairro Industrial teve um problema aí há uns 20 dias atrás, com alguns jogadores que montaram um grupinho. Segundo informações, extracampo estavam fazendo corpo mole. Alguns jogadores já foram embora, né? Como é o caso do Sassá, chegou no Confiança, não disse para que veio, fez 2 gols, um deles de pênalti. Sassá foi embora, chegou passagem muito fraca pelo time do Confiança. O Fabrício Oya, já tem passagens pelo futebol hispano, né? Jogou pelo Itabaiano. Fabrício Oya está em entendimento com a diretoria, se fica, se vai embora, se rescinde. A gente não sabe o que vai acontecer com o Fabrício Oya, mas o zagueiro Lucas Cunha, né, que fez até um bom trabalho no Confiança, está retornando, né, já retornou para o Noroeste de São Paulo, né, seu clube de origem. Noroeste, que é time do interior paulista, né? O Lucas Cunha, zagueirão, em seu lugar, chegou o Alisson. Nós ouvimos aí há poucos instantes, inclusive já estreou com o pé direito, fazendo gol de empate contra o Itabaiana, mas o time do Confiança realmente tem um elenco muito fraco, alguns jogadores estão deixando o clube, não se fala em renovação, não se fala em contratações, mas o time do Confiança tem uma missão, não digo que impossível, né, mas dificílima. Que é se livrar do rebaixamento nessa reta decisiva do Campeonato Brasileiro da Série C. E daqui a pouquinho nós vamos conhecer as dezenas milionárias. 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
3: Olha, deixa eu divulgar aqui também, né, a tabela das oitavas de final da Copa do Brasil. Já para este final de semana, viu? No Maracanã, sábado, 17h30, Vasco e Fluminense. Né? Lembrando que o jogo de volta acontecerá no dia 5, né, de agosto, né, às 21h30, também no Maracanã. No Beira-Rio, lá no Rio Grande do Sul.

0: em São Paulo, né, diante do Grêmio, e o jogo de volta será dia 5, uma quarta-feira, às 19h30, na Arena do Grêmio. O Atlético do Paraná vai enfrentar a equipe do Vitória, o Vitória que tirou o Flamengo, né? Na Arena da Baixada, primeiro jogo, segunda-feira, dia 3, 21 horas, e o jogo de volta no Barradão, em Salvador, no dia 6, uma quinta-feira, né? Portanto, às 8 horas da noite. O Atlético do Paraná e Juventude do Rio Grande do Sul jogarão dia 1º de agosto, no sábado também, 19h30, 7h30 da noite. E o jogo de volta no Alfredo Jaconi será no dia 4 de agosto, uma terça-feira, às 19h30. O Santos vai enfrentar o Remo do Pará. Né? O Remo, o Santos jogará contra o Remo no dia 1º de agosto, né, às 21 horas, portanto, no sábado. E no Mangueirão vai enfrentar o jogo, está de volta, será na terça-feira, dia 4 de agosto, às 21h30. Na Arena Condá, Chapecoense e Cruzeiro, no domingo, dia 2 de agosto, no domingo, às 18h30. E no Mineirão, jogo de volta, né, no dia 5, uma quarta-feira, às 19h. Para finalizar, Palmeiras contra a equipe do Fortaleza. Esse jogo será no Bank, né, Park, mudou o nome, né, do estádio. Era Allianz Park, agora é no Bank, né, Park. No domingo, dia 2 de agosto, às 4 da tarde, o jogo de volta na Arena Pantanal, né, às 21h30, no dia 5, portanto, uma quarta-feira. Tá aí então todos os detalhes da Copa do Brasil, oitavas de final, né? Vamos ver quem tem garrafa para vender aí, viu? Eu acredito, diante dos times classificados aí, Palmeiras, equipe muito forte, Cruzeiro também, né? Deixa eu ver outro time aqui que a gente pode botar um pouquinho de fé aí. O Atlético Mineiro não vem bem, Atlético do Paraná vem muito bem no Campeonato Brasileiro, né? E eu acredito aqui que o Corinthians Corinthians e Vasco e Fluminense, né? A gente deixa em aberto aí porque é um clássico local, né? Clássico local, né? Mesmo um time mal como o Vasco tá tá embaixo na tabela de classificação, né? O penúltimo lugar, né? Na tabela de classificação, mas mesmo assim diante do Fluminense é um grande clássico e o Vasco se agiganta aí, portanto, nesses torneios de tiro curto. Agora, 8h47, Mário.
1: Olha, a Confederação Brasileira de Futebol, CBF, está com uma política, né, para a tomada de decisões, cara, né? Já se fala, não se fala em outra coisa, não sendo o início do novo ciclo, né, da seleção brasileira para 2030. O projeto tem que ser revisto, né? O projeto tem que ser revisto, a verdade é essa. Esse projeto é um projeto para renovação e o foco maior é jogadores da base, jogadores que são formados em casa, né? Para a próxima seleção, para o próximo ciclo em 2030. Já existem dois amistosos marcados agora, no final do ano, para a seleção brasileira. Mesmo com esses dois amistosos, acredito que não vamos ter ainda muitas renovações agora. Os caras meladas e os caneludos que foram para a Copa do Mundo é quem deve ser convocados para esses dois amistosos. Exceto aí a presença do Neymar, e foi polêmica ontem a sua declaração de que seu ciclo na seleção brasileira já acabou. Neymar já declarou que não joga mais pela seleção brasileira. Seu ciclo acabou. Não foi bem, o ciclo do Neymar não foi bem. Jogou 4 Copas do Mundo, não ganhou nenhuma. E nessa última foi melancólica, né? Neymar foi, jogou 20 minutos. 10 minutos em um jogo, 15 minutos em outro. Né? Reserva. Enfim, foi realmente uma passagem muito triste. E um encerramento muito triste do Neymar. Da atualidade, o nosso principal jogador da atualidade, né? Teve um ciclo muito ruim na seleção brasileira e não vai ficar na história. O jogador brasileiro só fica na história aquele que consegue ganhar um título mundial. Pelé, Garrincha, Tostão, Romário, Ronaldinho Fenômeno, Ronaldinho Gaúcho, esses caras ficaram na história. Por quê? Porque foram campeões mundiais, né? Neymar não vai ficar na história, vai ter seu nome citado, mas não vai ficar na história, infelizmente. Grande craque, bom jogador, mas não emplacou na nossa seleção, lamentavelmente. Mas aí a CBF, né, já está com o projeto montado para esse novo ciclo que começa a partir de agora, final do ano, com os dois amistosos, já visando 2030, o próximo Mundial.
0: E acabou, né, o jogo entre Vasco da Gama e Santos, né, nos pênaltis. O Vasco se classifica para a próxima fase do campeonato.

0: Brasileiro Sub-20 venceu, derrotou o Santos pelo placar de 5-4. No outro jogo, tivemos aí a vitória do Palmeiras diante do Bragantino pelo placar de 2-0. A primeira partida foi 2-2, né? 2-2. E agora o Palmeiras derrota, portanto, passando aí para a próxima fase do Campeonato Brasileiro Sub-20. Pelo Campeonato Brasileiro da Série A, um jogo em andamento, Corinthians está enfrentando lá em São Paulo, né? Em seu estádio, a equipe do Atlético do Paraná. O jogo já está no segundo tempo e as duas equipes estão empatando em 0-0. Lembrando que às 21h30, daqui a pouquinho, tem para você, né, Curitiba no Couto Pereira enfrentando a forte equipe do Cruzeiro. Agora 8:52, 8:52, aqui na sua Rádio Educadora FM. Olha, lembrando que tem mais jogos hoje também, né? Mais jogos aqui, deixa eu pegar aqui rapidinho, né? Teremos aí pela Sul-Americana, jogos em andamento, tá no finalzinho, o Grêmio vai perdendo em casa para o Bolívar 1-0. Daqui a pouco, às 21h30, tem O'Shins contra a equipe do Boca Juniors da Argentina. E às 21h30 também, daqui a pouco, 9h30, tem Caracas contra o Santa Fé da Colômbia. Confira com a gente, agora 8:52, 8:52. Mais alguma informação, Mário?
1: Não, eu só tava tentando aqui pegar a sonora, né, do jogo entre Corinthians e Atlético do Paraná, pra gente dar uma passadinha lá em Itaquera, saber como é que tá o clima lá desse jogão de bola. Tá aqui, deixa eu ver se eu consigo aqui, né, esse áudio pra gente colocar um pouquinho da narrativa dos amigos lá no estádio de Itaquera, né? Estádio de Itaquera, cara, né? Campeonato Brasileiro. Mas tá difícil aqui, não quer abrir o meu notebook, não tá querendo abrir, mas deixa eu ver aqui, rapidamente pelo outro canal, se a gente consegue trazer um pedacinho só da narrativa pra gente sentir o clima lá em Itaquera. O que diz respeito a esse jogão de bola, o Campeonato Brasileiro sempre desperta, né? Sempre desperta grandes emoções. Deixa eu ver aqui se na Bandeirantes está transmitindo para a gente trazer aqui um pouco da narrativa. Vamos ouvir aqui um pouco dos companheiros ouvindo.
2: Solta o cartão pro Corinthians, né? Aí ele vai e solta o cartão. Tem coisas que esse cara, ele inventa do começo ao fim. E o Prédio tá certo, ele é ruim mesmo.
3: Ah, ele tinha que dar o cartão. Piada.
2: Vem pro jogo. Yuri Alberto dominou na área, girou, bateu pro gol, mas tava impedido o Yuri Alberto, hein? Ah, agora deu bandeira.
4: Depois da conclusão da jogada, enfiada pro Yuri Alberto, ele sustentou, tirando a força. O mais difícil ele fez e na batida o Santos encaixa, como você vê na rua, nada valia, posse de bola furacão.
5: Seja qual for a sua especialidade, conte sempre com as ferramentas Bonder. 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Continua pra você, Corinthians e Atlético Paranaense, num jogo chechelento, 0-0. Alô, Lucas.
6: Na Sul-Americana, o O'Higgins vai jogar contra a equipe do Boca Juniors às 9h30 da noite. Além deste jogo, Caracas e Santa Fé se enfrentam às 9h30. O juiz na arena do Grêmio deu 6 minutos de acréscimo, 6 minutos para o Grêmio fazer 2 gols ou dar adeus à competição.
5: 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E viria para o jogo sobre o Atlético. Está parado o jogo, lateral para a equipe do Corinthians, bater do seu campo de defesa. Lateral, Ranieri jogando muito na zaga, hein?
4: Bem, e conforme a informação que ele te trouxe, Ulisses, agora ele é o primeiro reserva da zaga. Então, não tendo Gabriel Paulista ou Gustavo Henrique, será o Ranieri o escolhido para a linha de 4 Corinthians.
3: Aliás, eu queria fazer uma declaração sobre ele. Esse jogador, quando chegou, eu achei que ele não tinha o tamanho do Corinthians. Ele foi a melhor contratação até agora, depois do Memphis. Ranieri, no custo-benefício, hoje ele é o melhor jogador do Corinthians.
5: É bola no campo de defesa do time do Corinthians. Recolheu Carrilho, armou jogada, vem pro toque de bola pra Milans. Vão ver o Milans, se acerta o cruzamento, dominou, não, ele erra. A culpa é do técnico que põe ele pra jogar.
1: Muito bem, tá aí, só pra você sentir o clima do que está acontecendo lá em Itaquera, né, em Itaquerão. entre Corinthians e Atlético do Paraná, segundo o Ulisses Costa, o narrador Ulisses, né? O grande Ulisses, dizendo que o jogo tá um jogo excelente. Deve estar chato, enjoado, deve estar um jogo em um meia boca, né? Pra o Ulisses dizer que tá um jogo excelente.
0: Tem jogo que é ruim de ver, cara.
1: Então, esse deve ser um aí, né? Porque o Ulisses tá dizendo que tá um jogo excelente. Nossa senhora.
0: Deixa eu ver aqui. Fala aí, meu amigo Jorge.
7: Boa noite, Mário Senna e Fernando Barbosa.
1: Boa noite.
7: Essa dupla dinâmica, nota mil.
0: Gosta tudo.
7: Desejar um bom finalzinho de programa. E que Deus abençoe todos vocês. E uma boa noite. E dizer que esse VAR que tem nosso país é uma porcaria. Só complica o jogo, como foi ontem do Flamengo.
0: Valeu então, grande Jorge, pois é.
1: Eu admiro o Jorge, porque o Jorge ele não esquece, cara, de Frei Paulo, né? É um Frei paulistano. Se existir um Frei paulistano nesse Brasilzão do meu Deus, que gosta da sua terra, é o Jorge Tatu, né? O Jorge de Joel, como nós conhecemos.
0: Um cara super atencioso também,
1: né? E outro, rapaz, não esquece, um cara que admira a nossa cidade, um cara que é apaixonado por Frei Paulo.
0: Quando vem aqui faz questão de...
1: visitar todo mundo, cara. Ele faz questão de visitar todo mundo na casa dos seus amigos, seus conterrâneos. É um cara do bem, é um cara que merece a nossa consideração por ser um Frei paulistano que ama essa terra, né? A exemplo de umas aves agorentas, de umas almas cebosas que chegam por aqui, se dizendo que são Frei paulistanos, que não gostam da nossa terra, que fazem questão de destruir a nossa cidade e fazem questão de macular a nossa imagem, né? Mas é bem diferente dos nossos Frei paulistanos, dos nossos conterrâneos. É o Jorge aí. Mora em Florianópolis, Santa Catarina, lá no sul do país, na região centro-sul do país, mas não esquece as suas origens, cara.
0: É verdade, joga no sub-50 lá num campeonato lá em Santa Catarina.
1: Será que ainda corre muito pro Jorge?
0: É o artilheiro da competição lá, cara.
1: Quem
0: sempre
1: corre ele, viu?
0: É o artilheiro. No último jogo, ele disse que marcou dois ou três gols que ele marcou na partida e é o artilheiro da competição.
1: E Zé Mocó, madeira.
0: Madeira no lombo, viu, velho? Zé Mocó, pancada. Zé Mocó e Beto Bicicleta. Aí voava faísca, né, velho? Cheio de marcas nas canelas aí, né? Vale a pena, né? Valeu a pena, valeu. Hora do nosso quadro, nosso eterno ídolo.
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1: Meus amigos, minhas amigas do Conexão Futebol, a nossa equipe de rádio jornalismo esportivo pede espaço, passagem para homenagear mais um filho ilustre da nossa terra. Geralmente a gente traz aqui informações de pessoas que partiram desse plano para o outro. A nossa maior intenção é relembrar momentos de pessoas que passaram por este plano que deixaram, de certa forma, uma história bonita no nosso município. Hoje nós vamos falar do Felipe. Felipe, que foi um garoto filho do Luiz e também da Iraneide. E foi um garoto do bem. Foi um Frei paulistano que honrou a sua nacionalidade. Estudou e pôs em prática tudo aquilo que adquiriu como conhecimento em sala de aula e na faculdade da vida. Era um garoto inteligente, tranquilo, prestativo. Era um garoto curioso, que transformava tudo e todo o conhecimento em ideias para melhorar a vida das pessoas que estavam sempre ali ao seu redor. Felipe, com a sua capacidade, fazia de tudo. Computação, cursos, era músico, já que foi membro da União Lira Paulistana. Era o tipo... um passo à frente no pensamento. Foi um garoto que brincou de tudo na vida. Não tinha muita intimidade com a bola, mas se interessava pelo futebol, principalmente pelo nosso Frei paulistano. Ele era bem família, adorava os seus pais, Luiz e Iraneide. Era um cara tranquilo, cara. Tranquilo, quem conhecia o Felipe sabe muito bem do que eu estou falando. Luiz, né, filho do Luiz e Dandor e da Iraneide. O Felipe foi um cara... teve uma vida tranquila quando criança, fez de tudo, brincou de tudo, mas sempre

0: saúde, crises depressivas, mas no fundo, no fundo, né, uma força interior fora do normal. Tinha vontade de viver o Felipe. Seu tempo entre nós foi muito curto. Felipe construiu as suas amizades e por isso causou impacto na sua partida, principalmente aos seus pais, Luiz e Dandor e a Iranede, aos seus amigos e família. Agora só lembranças, e o tempo vai se encarregar de preencher essa lacuna deixada pela sua partida. Infelizmente, com um problema sério de saúde, foi hospitalizado e evoluiu a óbito. Partiu antes do combinado e deixou a sensação de que podia mais. Mas agora só resta saudade. Por tudo que fez como Frei Paulistano, chefe de família e profissional na sua área, que nós também no dia de hoje, apesar de não ter muita intimidade com a bola, mas que tinha tudo a ver com o esporte, no dia de hoje nós também o reconhecemos como um grande ídolo.
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2: Pois é, hoje foi o grande Felipe. Pois é, como o Mário frisou aí no finalzinho da mensagem, da crônica, né? Não tinha muita intimidade com a bola, né? Mas, então não puxou ao pai, né? Luiz, já joguei bola com
0: o tio, né? O próprio Merica, o Luiz. Merica,
2: exatamente, exatamente. Joguei ainda... Bati uma bolinha na época do nosso amigo Luiz e jogava o fino da bola. Mesmo com a idade avançada, né, eu começando o futebol e Luiz ali já beirando a hora de parar de jogar, mas jogava o fino da bola. Tanto ele, Paulo Boto, o próprio Merica, né, mas que Deus
0: esses
2: o tenha.
0: Esses caras jogaram no Flamenguinho, que era um isso, bom time aqui da cidade.
2: É. E o Luiz jogava muita bola. A gente garoto, ele era quem comandava o meio de campo ali, ensinando, orientando a gente. Eu, Nino de Guilé, Ronaldo de Oliveira, e outros aí da época, né? Vamos embora, né, Mário?
0: Tá na hora de dizer adeus. Chegou ao final, só resta a gente pedir a Deus que nos conceda a graça de retornar na próxima terça-feira. Se assim ele permitir, a gente volta terça-feira para falar mais de futebol, principalmente no futebol sergipano. Um abraço, vida e saúde. Boa noite, Fernando.
2: Boa noite, grande Mário. Que Deus continue confortando aí, né, o Luiz, a Iraneide, melhor dizendo, e todos da família. Vem aí Carlos Alberto com seu programa, porque tá na hora de dizer tchau, Brasil.
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